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3: 9h04, horário de Brasília.
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3: Aqui na programação com a Mãe Aparecida, bem-vindo, bem-vinda à Rede Aparecida de Rádio, que alegria ter você conosco, viu? Que bom saber que você optou, quis, desejou estar com a gente nesta noite abençoada, que nosso Senhor Jesus Cristo continue iluminando, protegendo e abençoando sua vida. WhatsApp disponível para você participar, 12-DDD, e o número 3104-1043. Fique à vontade, viu? Participe com a gente e celebre conosco esses momentos especiais de fé e devoção. Muito, mas muito obrigado pela sua presença, obrigado pela sua participação. Que Deus te abençoe e que a Mãe Aparecida ilumine você, sua vida, seu coração e a sua história. Eu sou Evandro Brum e com muita alegria caminho contigo até meia-noite. Convido você a participar e celebrar com a gente. 10 horas tem o terço e você é o nosso convidado especial. Para você que está conosco na cidade de Monte Aprazível, aqui no estado de São Paulo, através da Rádio Difusora FM, muito boa noite, muito obrigado. Que Nossa Senhora lhe cubra com o seu manto sagrado. 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
5: Nesta semana em que celebramos a festa do Sagrado Corpo e Sangue, Alma e Divindade de Nosso Senhor Jesus Cristo, Corpus Christi, a festa da Eucaristia, oremos ao Santíssimo Sacramento, inspirados da visita de Santo Afonso Maria de Ligório. Senhor meu Jesus Cristo, que pelo amor que tendes à humanidade, estais noite e dia neste sacramento, cheio de piedade e de amor, esperando, acolhendo, chamando todos os que vêm visitar-vos. Eu creio que estais presente no Santíssimo Sacramento do altar e vos adoro do abismo do meu nada e vos dou graças por todos os benefícios que me tendes feito, especialmente por terdes dado a mim neste sacramento a vossa divindade, por me terdes concedido como advogada vossa mãe amantíssima e por me terdes chamado a visitar-vos nesta hora. Eu vos saúdo hoje e ao vosso

0: Amantíssimo coração, com a intenção de fazê-lo por três motivos. Primeiro, em ação de graças por esta grande dádiva. Segundo, para desagravar-vos todas as injúrias que tendes recebido neste sacramento, por todos os vossos inimigos. E terceiro, com a intenção de adorar-vos nesta visita, em todos os lugares da terra, onde vossa presença sacramental está menos reverenciada e em maior abandono. Meu Jesus, eu vos amo de todo o meu coração. Pesa-me de ter no passado tantas vezes ofendido a vossa divina bondade. Proponho-me, com o auxílio de vossa graça, nunca mais ofender-vos, para o futuro e no presente. Miserável como sou, eu me consagro todo a vós e renuncio a toda a minha vontade própria, a todos os meus afetos e desejos egoístas, e ao acúmulo de como se tudo fosse meu, para vos oferecer de hoje em diante todo o meu ser. Fazei de mim e de tudo que me pertence aquilo que for de vosso agrado. Só procuro e peço o vosso santo amor, a perseverança final e o perfeito cumprimento de vossa vontade. Recomendo-vos as almas do purgatório, especialmente as mais devotas do Santíssimo Sacramento e da bem-aventurada Virgem Maria. Recomendo-vos também todos os pobres pecadores. Finalmente, Senhor, desejo unir a vós, meu querido Salvador, todos os meus afetos, como os de vosso amorosíssimo coração, e assim unidos, os oferecer a vosso eterno Pai, e lhe pedir em vosso nome, que por vosso amor os queira aceitar e atender. Amém.
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3: Olá, meus amigos da Rádio Aparecida e do Portal A12. É uma alegria mais uma vez nos encontrarmos, mesmo que pelas ondas da rádio. Mas eu sinto todo o carinho que vocês têm pela Rádio Aparecida, por nós, missionários redentoristas, e, sobretudo, por Jesus e sua mãe querida, a Senhora de Aparecida. E juntos nós estamos aqui para aprendermos um pouco mais no quadro Você e o Livro. E eu fico muito contente quando eu encontro pessoas aqui em Aparecida dizendo: olha, eu acompanho o quadro Você e o Livro e eu sempre aproveito bastante e adquiro também as indicações. Hoje o nosso tema toca o coração da missão da Igreja e a nossa responsabilidade no mundo. Vamos falar sobre a doutrina social da Igreja. Muitas vezes ouvimos esse termo e pensamos em algo estritamente teórico. Mas a doutrina social é, antes de tudo, um eco das palavras de Jesus no Evangelho de São João. Eu vim para que todos tenham vida e a tenham em abundância. Ela é a voz da Igreja que não se cala diante das injustiças e que busca incansavelmente dar dignidade e oportunidades aos mais necessitados. Compreender os problemas socioambientais e as dores do nosso país exigem mais do que números, exigem empatia, exigem sentir na pele a realidade daqueles que vivem na fragilidade e na precariedade. Para nos ajudar nessa jornada de compreensão e fé, eu trouxe hoje uma obra necessária e emocionante. Um livro-reportagem que nasce do chão da vida e do jornalismo ético. Estou falando do livro Aparecida, um sinal de esperança nas histórias que encontrei, escrito pela jornalista e apresentadora da TV Aparecida, Camila Moraes. Camila Moraes é correspondente atualmente internacional da TV Aparecida no Vaticano, mas com certeza, você que nos acompanha já a conhece pelo trabalho brilhante na série de documentário Desafios da Igreja. E nesta obra, a autora selecionou 4 episódios que a marcaram profundamente e, por meio deles, nos apresenta realidades brasileiras marcadas pela vulnerabilidade, mas sob a ótica da esperança cristã. São histórias de gente sofrida, sim, mas também

0: irresiliente e destemida. Pessoas que muitas vezes não têm a quem recorrer, senão a Deus. O livro é uma verdadeira chave de leitura para os desafios da igreja hoje. A autora transforma as cruzes e as dores do cotidiano em um clamor que mistura denúncia contra o que fere a vida e também profecia, anunciando que um mundo melhor é sempre possível. Ler essas histórias é reconhecer a presença de Deus no coração humano, mesmo nas circunstâncias mais dramáticas. É entender que o trabalho social da igreja nunca descuidou dos pobres, os preferidos de Deus, como está escrito na palavra dele na Bíblia. À luz da Sagrada Escritura e sob o olhar da Mãe Aparecida, esse livro nos convida a reinterpretar nossa própria história. Ele nos ensina que a doutrina social não está apenas nos livros de teologia, mas nas mãos que se estendem e nas alternativas que construímos juntos para solucionar os problemas do nosso tempo. 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Faça essa leitura e descubra como ser também você um sinal de vida e esperança no mundo. No ambiente no qual você encontra-se, você pode ser esse canal da graça e da bênção de Deus. Então vamos ser pessoas boas. Vamos ajudar os nossos irmãos, sobretudo aqueles que mais precisam. Fiquemos todos com Deus na companhia de Nossa Senhora Aparecida e até o próximo quadro Você e o Livro.
1: 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Você e o Livro volta amanhã com o irmão Marco Lucas. 9:15, horário de Brasília.
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1: 9:17, horário de Brasília.
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0: você também, Polaca. Deus abençoe você, sua vida. Também abençoe o Rudy, seu esposo. E, claro, o Juan, seu filho. E a vó Zoraide, claro, sem esquecer da sua mãe, dona Cleuzi. Muito bem, Rudy, hoje é sábado, dia de ouvir as músicas sertanejas dele. Mas depois você manda um abraço pra ele, tá bom? Obrigado, Polaca. Um abraço. Deus abençoe, proteja e ilumine a sua vida. Vai mandando sua mensagem, DDD 12-3104-1043.
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2: A encíclica não é uma condenação da tecnologia, é um convite ao discernimento. É o artigo do cardeal Orani Tempesta, arcebispo do Rio de Janeiro. A magnífica humanidade em tempos de IA. O Papa Leão XIV parte de uma constatação simples, mas profunda. A tecnologia não é neutra. Ela carrega em si as escolhas, os valores e os interesses de quem a concebe, financia e utiliza. Dizer que um algoritmo é objetivo é uma ilusão, porque qualquer sistema reflete prioridades humanas e humanas, por isso mesmo, passíveis de acerto e de erro, de generosidade e de ambição. Para estruturar seu argumento, Leão XIV recorre a duas imagens bíblicas que funcionam como chaves de leitura de todo o documento: a Torre de Babel e a reconstrução de Jerusalém por Neemias. Babel representa a tentativa humana de construir um poder sem referência a Deus, apoiado na uniformidade que apaga diferenças e na ambição que dispensa a bênção divina. O resultado, como narra o Gênesis, não foi a unidade, mas a dispersão. Jerusalém, ao contrário, é obra de corresponsabilidade. Cada família recebe sua parte da muralha, ninguém é dispensado, ninguém domina. A reconstrução acontece na presença de Deus e parte do cuidado com as relações antes mesmo das pedras. A pergunta que o Papa endereça ao nosso tempo é direta: estamos construindo Babel ou Jerusalém? Estamos erigindo estruturas de poder concentrado, onde poucos decidem o destino de muitos? Ou estamos distribuindo responsabilidades e garantindo que a inovação sirva ao bem de todos? A encíclica não responde por nós, mas oferece critérios para que cada um em seu lugar possa discernir. Ao concluir, a magnífica Humanitas não entrega um manual técnico, nem um catálogo de condenações. Entrega um horizonte, a civilização do amor. A civilização do amor não é uma utopia que aguarda o fim dos tempos. É o projeto de cada dia, feito de palavras desarmadas, de trabalho digno, de dados tratados como bem comum, de escolas que ensinam a perguntar e não apenas a consumir respostas, de comunidades que cuidam dos frágeis em vez de os descartar. Em sua nova encíclica, o Santo Padre Leão XIV detecta um paradoxo. Vivemos numa era de acesso sem precedentes à informação, mas com crescente dificuldade de discernimento, reflexão e sentido. A velocidade digital cria uma cultura do imediato que enfraquece a paciência necessária para aprender de verdade. Educar na era da inteligência artificial significa, entre outras coisas, educar para decidir quando não usá-la.

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4: 9:30, horário de Brasília.
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4: Noite abençoada para você que está aqui com a gente na programação Com a Mãe Aparecida pela Rede Aparecida de Rádio. Muito obrigado a todos pelo carinho, pelo acolhimento, pela sintonia, viu? WhatsApp disponível, DDD 12-3104-1043. Fique à vontade para colocar aqui suas intenções, seus pedidos e os seus agradecimentos. Daqui a pouquinho tem o terço, viu? E você reza com a gente e celebramos juntos esses momentos de fé e devoção. Deixa eu mandar um abraço aqui para quem está conosco na sintonia do programa Com a Mãe Aparecida, aqui na Rede Aparecida de Rádio. O Adenilton de Divinópolis, Minas Gerais. Boa noite, Adenilton. Seja bem-vindo, muito obrigado. Deus abençoe você e toda a família. O Jailson Porto, de Porto Velho, Rondônia. Ô Jailson, tudo bem, meu amigo? Seja bem-vindo, viu? Obrigado aí pela participação também. Obrigado pelo carinho, obrigado pelo acolhimento. Deus continue abençoando você e sua vida e também a sua família. Com alegria, eu acolho o Luiz Fernando de Taubaté, aqui no estado de São Paulo, que também está com a gente. Obrigado, Luiz. Um abraço, que Nossa Senhora abençoe você e todos aí na sua casa. Participe com a gente, 12DDD, número 3104-1043. Tô rezando por você e rezando com você. 9:32, horário de Brasília. 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
6: Os santos nos ensinam, hoje, dia 6 de junho, eu, Padre André, daqui da Arquidiocese de Aparecida, estou com você, amigo e amigo ouvinte, para conhecermos a história de São Norberto e também pedirmos a ele sua intercessão. São Norberto era bispo. Lembramos hoje a vida de santidade do fundador da Ordem dos Premonstratenses. Esse nome devido a um vilarejo onde ele

0: construiu o convento. O vilarejo se chamava Prémontré, conhecidos também como os Monges Brancos. São Norberto nasceu na Alemanha em 1080, numa família nobre de muita influência. Jovem simpático, elegante, dado aos esportes, à caça, à vaidade e aos jogos da época. Era considerado um homem de igreja, porém na vida não testemunhava o seguimento ao Cristo. Aconteceu que certa vez, ao passear de cavalo, um temporal atingiu seu animal com um forte raio e o matou, lançando o santo no chão, desacordado. Ao voltar em si, tomou consciência pela graça divina do triste estado em que andava sua alma. A partir deste fato, entrou num forte e sincero processo de conversão. São Norberto renunciou tudo aquilo que o afastava de Deus e dos irmãos, trocando toda a riqueza pela pobreza de um pregador penitente e itinerante. Tornou-se monge e sacerdote. Muitas vezes foi perseguido pelas suas fervorosas pregações, mas em tudo teve a bênção do Papa, tanto assim que foi escolhido e ordenado bispo, e em seguida arcebispo de Magdeburgo. Morreu aí nessa cidade, quando retornava de uma missão de paz na Itália, no dia 6 de junho do ano 1134. Foi canonizado no ano de 1582, sendo considerado o maior reformador do século XII. Ó Deus, que fizestes de São Norberto fiel ministro da vossa igreja, pela oração e zelo pastoral, concedei-nos por suas preces e méritos a alcançar um dia, com a vossa graça, a realização de tudo o que nos ensinou por palavras e exemplos. Por nosso Senhor Jesus Cristo, vosso Filho, na unidade do Espírito Santo. Amém. São Norberto, rogai por nós.
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2: Mesmo que tenha de enfrentar todas as ondas de violência e adversidades, sabe se colocar confiante em suas mãos. Lembro de maneira especial nesta oração os aniversariantes de hoje: a Júlia, minha prima lá de Lins, a Juliana de Cruzeiro, a Rosane de Campinas, a Débora também de Cruzeiro e a Dedé de São Paulo. Iniciemos esta oração invocando a Santíssima Trindade. Em nome do Pai, do Filho e do Espírito Santo. Amém. Senhor nosso Deus, nosso Pai, nós cremos em vós, nós esperamos em vós, nós vos amamos, nós vos agradecemos este dia e vos damos graças porque estamos com vida. Oferecemos este dia ao Senhor com todas as nossas alegrias e sofrimentos, com todos os nossos trabalhos e divertimentos. Guardai-nos do pecado e fazei de nós

instrumentos de vossa paz e do vosso amor. Ajudai-nos a observar vossos santos mandamentos. Amém. Sábado, dia 6 de junho. O trecho do Evangelho de hoje é escrito por Marcos, capítulo 12, versículos de 38 a 44. Anúncio do Evangelho de Jesus Cristo segundo Marcos. Naquele tempo, Jesus dizia no seu ensinamento à multidão: tomai cuidado com os doutores da lei. Eles gostam de andar com roupas vistosas, de ser cumprimentados nas praças públicas, gostam das primeiras cadeiras nas sinagogas e dos melhores lugares nos banquetes. Eles devoram as casas das viúvas, fingindo fazer longas orações. Por isso eles receberão a pior condenação. Jesus estava sentado no templo, diante do cofre das esmolas, e observava como a multidão depositava suas moedas no cofre. Muitos ricos depositavam grandes quantias. Então chegou uma pobre viúva, que deu duas pequenas moedas que não valiam quase nada. Jesus chamou os discípulos e disse: em verdade vos digo, esta pobre viúva deu mais do que todos os outros que ofereceram esmolas. Todos deram do que tinham de sobra, enquanto ela, na sua pobreza, ofereceu tudo aquilo que possuía para viver. Palavra da salvação. Infelizmente, vemos também na nossa igreja hoje estas cenas criticadas por Jesus no evangelho que agora meditamos. Em geral, quem coloca a sua confiança nos bens, dinheiro, casa ou nele mesmo, então quem coloca a sua confiança nessas realidades é quem menos ajuda a igreja. Quem coloca sua confiança em Deus, aí sim ajuda a igreja, seja através da sua solidariedade, doando alimentos ou alguma quantia, nas pequenas ofertas da missa, seja através dos vários serviços. Quem coloca sua fé em Deus, doa a sua vida para Ele. Aqueles que colocam a sua confiança no dinheiro normalmente fogem da vida cotidiana da igreja, apesar de serem eles que ocupam os lugares de honra nos momentos festivos. Do mesmo modo, quantos gostam de andar por aí com as largas túnicas, de serem saudados nas praças públicas e de ocupar os primeiros lugares. Jesus certamente critica todos eles hoje também. Eu e você, colocamos nossa confiança em Jesus? No sábado, a igreja incentiva a rezar de maneira especial e particular por Maria, Mãe de Deus e nossa. Rezemos especialmente também pelas mulheres, aquelas que se levantam cedo para seus afazeres domésticos, e também por aquelas que trabalham fora de casa. Muitas delas são o sustento, o esteio para sua família. Lembremos de todas as mulheres grávidas que passam por esta experiência bonita. Rezemos por aquelas que querem engravidar e ser mãe, e também pelas mulheres e famílias que estão esperando a adoção de uma criança. Enfim, pedimos a intercessão da Mãe de Jesus nesta oração para todas as mulheres. E rezemos juntos o Magnificat, junto com Maria. A minha alma engrandece o Senhor e se alegrou o meu espírito em Deus meu Salvador, pois ele viu a pequenez de sua serva. Desde agora gerações hão de chamar-me de bendita. O Poderoso fez em mim maravilhas, e santo é o seu nome. Seu amor de geração em geração chega a todos que o respeitam. Demonstrou o poder de seu braço, dispersou os orgulhosos, derrubou os poderosos de seus tronos, e os humildes exaltou. De bem saciou os famintos e despediu sem nada os ricos. Acolheu Israel, seu servidor, fiel ao seu amor, como havia prometido aos nossos pais, em favor de Abraão e de seus filhos para sempre. Seja dado a você, no seu cotidiano, sempre sentir a presença e proteção de Maria, Mãe de Deus e nossa. O Senhor

esteja convosco, Ele está no meio de nós. Pela intercessão de Nossa Senhora Auxiliadora, desça sobre você, sobre a sua família, sobre as suas intenções, a bênção do Deus Todo-Poderoso. Pai, Filho e Espírito Santo. Amém. O abraço de hoje vai para o José Marcos de Sorocaba, para a Cida e para o Vivaldo, um abraço para a Edilene de Guaratinguetá, para o Felipe de Araras, e um abraço para a Rosângela e para o Douglas de São Paulo. Sou o padre Edmilson Moraes, salesiano de Dom Bosco, e moro atualmente em Campinas, no estado de São Paulo, no Colégio Liceu Salesiano Nossa Senhora Auxiliadora. Que Deus continue te sustentando nas suas decisões. Abraço.

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1: 9:47, horário de Brasília.
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1: De volta na programação Com a Mãe Aparecida, estamos juntos, viu? Tô rezando com você, ao vivo rezando com você. Daqui a pouquinho, às 10, tem o terço Com a Mãe Aparecida. E você é o nosso convidado especial para juntos celebrarmos momentos de espiritualidade e fé, vida plena e santidade. Fique à vontade, coloque suas intenções através do nosso WhatsApp, DDD 12 3104 1043. 9:48, horário de Brasília. Deus abençoe sua vida.
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3: Queridos ouvintes, sejam bem-vindos a mais um encontro para aprendermos juntos a riqueza inesgotável da nossa fé. Vocês já sabem quem está aqui comigo, né? Isso mesmo, a Maluzinha. E ansiosa, como sempre, para aprender mais. Malu, hoje você começa. Faça pra gente um resumo dos sacramentos que conversamos até aqui. Quero só ver se aprendeu mesmo. Ela me olhou de olhos arregalados, pensou um pouquinho e começou. Bom, falamos dos três sacramentos da iniciação cristã: batismo, eucaristia e crisma. E depois falamos dos sacramentos de cura, que são... Ah, já sei, penitência e unção dos enfermos. Muito bem, pequena. Vejo que você está sempre prestando atenção. Estes são os cinco sacramentos que todos os cristãos podem e devem receber ao longo de suas vidas. E o que temos agora que saber, a Malu? Agora vamos para dois sacramentos muito especiais e particulares, conhecidos também como sacramentos ao serviço da comunhão. Serviço da comunhão? Indagou ela. Isso mesmo, serviço da comunhão. Se chamam assim porque são ordenados para a salvação dos outros. E se contribuem para a salvação pessoal é através do serviço ao outro, porque são uma missão que realizamos na igreja. São dois. Mas vamos falar primeiro do sacramento da ordem. A Malu me olhou assustada e foi logo perguntando: espera, deixar tudo em ordem é um sacramento? Não, Malu, respondi, achando graça da associação que ela fez. Deixar tudo em ordem é um dever que temos para colaborar com a nossa família. Mas o sacramento da ordem é o que recebem aqueles que sentem em seu coração o chamado para doar a vida a Deus, colocando-se ao serviço dos irmãos. Já sabe de quem estamos falando, Malu? Ainda não. Mas estou muito curiosa já, fala logo. Eu bem sei como você é curiosa, mocinha. Mas vamos lá. Estamos falando agora dos ministérios ordenados, ou seja, os padres. Neste sacramento, aqueles que já foram consagrados pelo batismo e pela confirmação recebem uma consagração particular em nome de Cristo. E eles têm como tarefa principal trazer Jesus para nós através do sacramento da Eucaristia. Eles continuam a missão exercida por Jesus na igreja. E este sacramento pode ter três graus: diácono, padre ou bispo. Mas por que se chama sacramento da ordem? Quis saber a Malu. É que a palavra ordem, na antiguidade, era usada para indicar pessoas no sentido civil, ou seja,

0: aqueles que governavam. E a igreja, a partir também da Bíblia, usa essa expressão para falar desse sacramento, que ultrapassa a simples eleição pela comunidade, porque confere um dom do Espírito Santo que permite à pessoa exercer um poder sagrado que vem do próprio Jesus através da igreja. Nossa, disse a Malu admirada, isso me parece muito grande. E é mesmo, Malu. E o sinal visível desse sacramento acontece através da imposição das mãos do bispo com a oração de consagração. Outro dia, foi participar da missa que o diácono ia virar padre, disse a Malu, mas a interrompi. Vamos melhorar essa fala, mocinha? Que tal dizer que o diácono ia ser ordenado? Ah, sim, então, outro dia, fui participar da missa que o diácono ia ser ordenado padre. E vi que o bispo coloca a mão sobre ele. Isso mesmo, ele unge a mão da pessoa que recebe o sacramento com o óleo do crisma e reza sobre ele, juntamente com todos os outros padres presentes. É um momento lindo, disse a Malu. É muito lindo mesmo. É a presença de Deus se revelando ali. Através desse ministério, especialmente bispos e padres, trazem a presença de Jesus e o torna visível no meio de nós pelo sacramento da Eucaristia. Mas a gente precisa lembrar que essa presença não é para ser como se Deus quisesse nos dominar, mas é a forma amorosa dele dizer o quanto nos ama e que cuida de nós em todo o tempo. Tenho uma dúvida, disse a Malu. Pode falar, pequena. Você disse que a ordem é para diáconos, padres e bispos. Todos fazem a mesma coisa? Ótima pergunta, Malu. Os diáconos são consagrados para o serviço. É o primeiro passo para a ordenação sacerdotal. Embora alguns possam escolher ser diáconos permanentes, ou seja, eles servem à igreja, mas podem se casar e ter família também. Os diáconos podem celebrar alguns sacramentos, como o batismo e a unção dos enfermos, mas não podem celebrar a Eucaristia e nem dar a absolvição dos pecados. Já os padres podem celebrar todos os sacramentos. Eles são divididos normalmente por paróquias e cuidam de uma pequena porção do povo de Deus. Os bispos são aqueles que já são consagrados padres e recebem esta missão especial para cuidar das dioceses, como pastores do povo de Deus. Todos os bispos foram padres, mas nem todos os padres serão bispos, pois estes geralmente são escolhidos pelo Papa. Nossa, quanta coisa! Falou a Malu admirada. Pois é, Malu, é muita coisa mesmo. Mas o que precisamos sempre lembrar é de rezar com carinho por nossos padres, bispos e diáconos, e também pelo Papa, que é o bispo de Roma. Todos são nossos pastores e precisam da força de Deus para serem sempre fiéis à sua missão. Pode deixar, disse a Malu. Hoje mesmo vou fazer uma oração pelo padre da minha paróquia. Muito bem, Malu. E vocês, queridos ouvintes, já rezaram por seu pároco hoje?
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2: 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Rede Aparecida de Rádio e a hora certa.
5: 10 horas, horário de Brasília.
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5: Bem-vindo, bem-vinda à Rádio Aparecida e à Rede Aparecida de Rádio. Uma excelente noite para você que está aqui conosco na programação da Rede Aparecida. E juntos vamos, a partir de agora, rezar o terço. Pedir a intercessão de Nossa Senhora para nossa vida, para o nosso coração, que sejamos renovados, restaurados pela presença amorosa, carinhosa e caridosa de Nossa Senhora. Você pode colocar as suas intenções através do nosso WhatsApp DDD 12 3104 1043. Fique à vontade para rezar conosco, colocar sua família, sua vida e também o seu coração diante da Mãe Aparecida. Eu sou Evandro Brum e vou rezar também o terço com você nesta hora toda especial. Mensagem você já pode mandar através do nosso WhatsApp e você também participa pelo meu Instagram, se você quiser, viu? @EvandroBrumRádio. Por lá também eu acolho suas intenções. Sejam todos muito bem-vindos aqui ao nosso programa Com a Mãe Aparecida. Obrigado pela presença, também pelo carinho do seu acolhimento. É muito bom ter você conosco. É bom saber que você optou, quis, desejou rezar com a gente. É hora de celebrar o amor precioso de nosso Senhor Jesus Cristo. E assim, eu acolho os devotos que estão conosco também através das emissoras que retransmitem o nosso programa. Na cidade de Caraíba, na cidade de Senhor do Bonfim, na Bahia, nós temos a Rádio Caraíba FM. Em Machado, Minas Gerais, Rádio Difusora FM. E em Fernandópolis, aqui no estado de São Paulo, Rádio Educadora FM. E muitas outras que estão sim nos ajudando a chegar na sua casa, na sua vida, através da Rádio Aparecida e Rede Aparecida de Rádio. Ótima noite, muito obrigado, que Deus te abençoe. Hoje é sábado, dia 6 de junho, ano 2026, 6/6/2026. E assim a gente reza por você nesta data toda especial em que celebramos e pedimos a intercessão de Nossa Senhora. E para rezar o Santo Terço hoje comigo, a irmã Maria Aparecida. Oi, irmã, boa noite para a senhora, tudo bem?
7: Boa noite, Evandro. Tudo bem, graças a Deus.
5: Bem-vinda mais uma vez, viu?
7: Tá, muito obrigada.
5: Amém. Deus abençoe a sua vida, sua missão e também a sua congregação, tá bom, irmã?
7: Amém. Muito obrigada.
5: Amém. Que assim seja. Para você que está na sintonia do programa Com a Mãe Aparecida, é só mandar sua mensagem, é só participar. DDD 12 3104 1043, ou então através do meu Instagram, @EvandroBrumRádio. Vamos juntos, unidos em oração, rezar por você e com você. Qual a graça que você necessita no dia de hoje? Coloca aqui, ó, diante do coração de Nossa Senhora, pois ela já está acolhendo suas intenções, seus pedidos e os seus agradecimentos. Bendito seja Deus pela sua presença, louvado seja Deus pela sua participação. Agora são 10 horas e 3 minutos, horário de Brasília.

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3: Pai, do Filho e do Espírito Santo. Amém. Divino Jesus, nós os oferecemos esse terço que vamos rezar, contemplando os mistérios de nossa redenção. Concedei-nos, por intercessão de Maria, vossa Mãe Santíssima, a quem nos dirigimos, as virtudes que nos são necessárias para bem rezá-lo e a graça de ganharmos as indulgências anexas a esta santa devoção. Creio em Deus Pai, Todo-Poderoso, Criador do céu e da terra, e em Jesus Cristo, seu único Filho, nosso Senhor, que foi concebido pelo poder do Espírito Santo, nasceu da Virgem Maria, padeceu sob Pôncio Pilatos, foi crucificado, morto e sepultado, desceu à mansão dos mortos, ressuscitou ao terceiro dia, subiu aos céus, está sentado à direita de Deus Pai Todo-Poderoso, de onde há de vir julgar os vivos e os mortos. Creio no Espírito Santo, na Santa Igreja Católica, na comunhão dos santos, na remissão dos pecados, na ressurreição da carne, na vida eterna. Amém.

reza conosco o Santo Terço com a Mãe Aparecida. Uma ótima noite, bem-vindo, bem-vinda. Vamos colocar as primeiras intenções para este Santo Terço de hoje. Você que está na sintonia, através do WhatsApp, eu rezo e peço a bênção de Deus para a vida de quem está rezando conosco. Olha, pedimos a Nossa Senhora da Conceição Aparecida que acolha as intenções do Douglas, da cidade de Esmeralda, em Minas Gerais. Boa noite. Boa noite também para quem está conosco aqui, ó, rezando e colocando suas intenções particulares diante do coração da Mãe Aparecida, o Marcos Pique. Tudo bem, Marcos? Bem-vindo, viu? Ótima noite para você. Sim, estamos rezando por essa intenção a qual você coloca diante do coração de Nossa Senhora, tá bom? Rezamos neste momento pela alma do seu irmão, né, o padre Robson André. Diz que faleceu nessa tarde de sábado, em Urânia. Que Deus o receba junto à vossa luz e que a vossa face brilhe sobre ele. Amém. Que assim seja. Rezamos, viu? Rezamos pelo coração de todos, também pelo conforto no coração da dona Creuza e ainda o seu Osni. Deus cuida e Deus acolhe. Conosco também os meus amigos Gisele e Paulo, de Mafra, Santa Catarina. Boa noite, meus queridos. Sejam bem-vindos, viu? Muito obrigado pela presença de vocês. Louvado seja Deus pela participação. Peço a Nossa Senhora que acolha vocês, a família e o coração, tá bom? Rezamos sim, pedindo a nossa Mãe de Deus que os ilumine e ainda agradecendo pela vida da família de vocês. Muito obrigado. Obrigado pela presença. Obrigado pelo carinho. Rezo e peço a Nossa Senhora também que acolha as intenções do João Lima, na cidade de Palmeira, lá no Paraná. Está rezando com a gente e por todas as suas intenções. O Edson Valmor, de Joinville, Santa Catarina, também está rezando conosco. Obrigado, Edson. Uma noite abençoada para você e para todos da família. Rezando ainda a Flor do Potim, que coloca suas intenções particulares. Muito boa noite. Muito boa noite também para o Antônio Marcos, de Ponta Grossa, no Paraná. Boa noite, Antônio. Paz e bem para você. Ele é vigilante e reza com a gente. Ainda rezamos pelas intenções de quem está conosco em Juiz de Fora, Minas Gerais. É a Lícia. Boa noite, Lícia. Deus te proteja. Com alegria, acolho aqui as intenções de quem está conosco. É a Marta, de Valinhos, no estado de São Paulo, também está com a gente. Obrigado, Marta. Ótima noite, viu? E com alegria, acolho as intenções da Micaele das Graças, de São Lourenço, Minas Gerais. E muitas outras intenções que estão chegando aqui na programação com a Mãe Aparecida. Obrigado pelo carinho, obrigado pela sintonia. Que Nossa Senhora abençoe a todos. Vamos juntos contemplar o primeiro mistério. Hoje contemplaremos os mistérios da alegria.

0: Tô tentando contato lá com Paulo Brito, em São Sebastião do Passeio, na Bahia, e não estou conseguindo. Paulo Brito, tentei ligar pro seu telefone, os dois números que estão aqui, infelizmente não consegui o contato. Portanto, eu e a irmã Maria Aparecida vamos rezar por suas intenções. E você que está na sintonia, fique atento que daqui a pouquinho a gente vai convidar você para rezar conosco, viu? A sua ligação será atendida no ar, ao vivo, para você rezar com a gente. Mas agora, rezemos juntos, eu e a irmã Maria Aparecida, por suas intenções.
1: Pai nosso que estais no céu, santificado seja o vosso nome, venha a nós o vosso reino. Seja feita a vossa vontade, assim na terra como no céu.
0: O pão nosso de cada dia nos dai hoje, perdoai-nos as nossas ofensas, assim como nós perdoamos a quem nos tenha ofendido. E não nos deixeis cair em tentação, mas livrai-nos do mal. Amém.
1: Ave Maria, cheia de graça, o Senhor é convosco. Bendita sois vós entre as mulheres, bendito é o fruto do vosso ventre, Jesus.
0: Santa Maria, Mãe de Deus, rogai por nós, pecadores, agora e na hora de nossa morte. Amém.
1: Ave Maria, cheia de graça, o Senhor é convosco. Bendita sois vós entre as mulheres. Bendito é o fruto do vosso ventre, Jesus.
0: Santa Maria, Mãe de Deus, rogai por nós, pecadores, agora e na hora de nossa morte. Amém.
1: Ave Maria, cheia de graça, o Senhor é convosco. Bendita sois vós entre as mulheres. Bendito é o fruto do vosso ventre, Jesus.
0: Santa Maria, Mãe de Deus, rogai por nós, pecadores, agora e na hora de nossa morte. Amém.
1: Ave Maria, cheia de graça, o Senhor é convosco. Bendita sois vós entre as mulheres. Bendito é o fruto do vosso ventre, Jesus.
0: Santa Maria, Mãe de Deus, rogai por nós, pecadores, agora e na hora de nossa morte. Amém.
1: Ave Maria, cheia de graça, o Senhor é convosco. Bendita sois vós entre as mulheres. Bendito é o fruto do vosso ventre, Jesus.
0: Santa Maria, Mãe de Deus, rogai por nós, pecadores, agora e na hora de nossa morte. Amém.
1: Ave Maria, cheia de graça, o Senhor é convosco. Bendita sois vós entre as mulheres. Bendito é o fruto do vosso ventre, Jesus.
0: Santa Maria, Mãe de Deus, rogai por nós, pecadores, agora e na hora de nossa morte. Amém.
1: Ave Maria, cheia de graça, o Senhor é convosco. Bendita sois vós entre as mulheres. Bendito é o fruto do vosso ventre, Jesus.
0: Santa Maria, Mãe de Deus, rogai por nós, pecadores, agora e na hora de nossa morte. Amém.
1: Ave Maria, cheia de graça, o Senhor é convosco. Bendita sois vós entre as mulheres. Bendito é o fruto do vosso ventre, Jesus.
0: Santa Maria, Mãe de Deus, rogai por nós, pecadores, agora e na hora de nossa morte. Amém.
1: Ave Maria, cheia de graça, o Senhor é convosco. Bendita sois vós entre as mulheres. Bendito é o fruto do vosso ventre, Jesus.
0: Santa Maria, Mãe de Deus, rogai por nós, pecadores, agora e na hora de nossa morte. Amém.
1: Ave Maria, cheia de graça, o Senhor é convosco. Bendita sois vós entre as mulheres. Bendito é o fruto do vosso ventre, Jesus.
0: Santa Maria, Mãe de Deus, rogai por nós, pecadores, agora e na hora de nossa morte. Amém.
1: Glória ao Pai, ao Filho, ao Espírito Santo.
0: Como era no princípio, agora e sempre. Amém.
1: Ó meu Jesus, perdoai-nos, livrai-nos do fogo do inferno, levai as almas todas para o céu e socorrei principalmente as que mais precisarem.
0: Amém. E assim continuamos a nossa caminhada de fé, rezando por suas intenções, por você que reza conosco. Vamos colocar aqui mais algumas intenções para este segundo mistério. Pedimos a bênção de Nossa Senhora Aparecida

do Gilberto e da Margarida, lá de Ponta Grossa, no Paraná. Muito boa noite, Gilberto e Margarida, Deus abençoe. A Rita, da cidade de Guaratinguetá, aqui no estado de São Paulo, está rezando pela alma do seu pai, seu Raimundo. E ainda rezamos por Jonas Eliseu, que coloca suas intenções. Ele é lá da cidade de Ipatinga, Minas Gerais. Boa noite, Jonas. Seja bem-vindo, viu? Também rezo, peço a Nossa Senhora que acolha as intenções de quem está conosco, colocando sua família, a Nilva Araújo. Tudo bem, Nilva? Muito boa noite, viu? Seja bem-vinda à Rádio Aparecida. Obrigado pela participação e pela presença. E rezo por suas intenções também. A Elisete Lopes está colocando suas intenções através da Rádio Vida Nova FM de Goiânia, Minas Gerais. Também rezo pelas intenções do Sebastião, da cidade de Ipatinga, nas Minas Gerais também. Muito boa noite. Boa noite ainda para a Juscelene Rodrigues, de Salvador, na Bahia, que coloca suas intenções particulares. Acolho as intenções de quem reza por Leandro, coloca aqui sua vida, sua família e sua intenção particular. Rezamos aqui por Marelice, de Araucária, no Paraná, que Deus abençoe. Ainda colocamos as intenções de quem reza com a gente diante do Coração da Mãe Aparecida, é a Vilma, que pede bênçãos para todos os familiares. E com alegria, acolho ainda a vida e a família do Emerson. Emerson, da cidade de Alfenas, no estado de Minas, está colocando suas intenções e rezando conosco. Louvado seja Deus por cada intenção, bendito seja Deus por cada oração. E ainda, lá no meu Instagram, @ Evandro Brum Rádio, eu rezo pelas intenções da Valdirene de Paula, ela que é da cidade de Pindamonhangaba. Boa noite, Valdirene, seja bem-vinda à Rádio Aparecida. Muito obrigado por suas orações, estou em oração por você. Agora vamos contemplar juntos o segundo mistério da alegria.

0: tenho contato também com o Miro e a Jane de São Sebastião do Passé, na Bahia, e não obtivemos retorno. Portanto, rezamos também por Miro e Jane e colocamos as intenções no coração de Nossa Senhora. Rezamos juntos, irmã Maria Aparecida.
1: Pai nosso que estais no céu, santificado seja o vosso nome. Venha a nós o vosso reino, seja feita a vossa vontade, assim na terra como no céu.
0: O pão nosso de cada dia nos dai hoje, perdoai-nos as nossas ofensas, assim como nós perdoamos a quem nos tenha ofendido. E não nos deixeis cair em tentação, mas livrai-nos do mal. Amém.
1: Ave Maria, cheia de graça, o Senhor é convosco, bendita sois vós entre as mulheres, bendito é o fruto do vosso ventre, Jesus.
0: Santa Maria, Mãe de Deus, rogai por nós pecadores, agora e na hora de nossa morte. Amém.
1: Ave Maria, cheia de graça, o Senhor é convosco, bendita sois vós entre as mulheres, bendito é o fruto do vosso ventre, Jesus.
0: Santa Maria, Mãe de Deus, rogai por nós pecadores.

0: Ave Maria, cheia de graça, o Senhor é convosco. Bendita sois vós entre as mulheres, bendito é o fruto do vosso ventre, Jesus.
1: Santa Maria, Mãe de Deus, rogai por nós, pecadores, agora e na hora de nossa morte. Amém.
0: Ave Maria, cheia de graça, o Senhor é convosco. Bendita sois vós entre as mulheres, bendito é o fruto do vosso ventre, Jesus.
1: Santa Maria, Mãe de Deus, rogai por nós, pecadores, agora e na hora de nossa morte. Amém.
0: Ave Maria, cheia de graça, o Senhor é convosco. Bendita sois vós entre as mulheres, bendito é o fruto do vosso ventre, Jesus.
1: Santa Maria, Mãe de Deus, rogai por nós, pecadores, agora e na hora de nossa morte. Amém.
0: Ave Maria, cheia de graça, o Senhor é convosco. Bendita sois vós entre as mulheres, bendito é o fruto do vosso ventre, Jesus.
1: Santa Maria, Mãe de Deus, rogai por nós, pecadores, agora e na hora de nossa morte. Amém.
0: Ave Maria, cheia de graça, o Senhor é convosco. Bendita sois vós entre as mulheres, bendito é o fruto do vosso ventre, Jesus.
1: Santa Maria, Mãe de Deus, rogai por nós, pecadores, agora e na hora de nossa morte. Amém.
0: Ave Maria, cheia de graça, o Senhor é convosco. Bendita sois vós entre as mulheres, bendito é o fruto do vosso ventre, Jesus.
1: Santa Maria, Mãe de Deus, rogai por nós, pecadores, agora e na hora de nossa morte. Amém.
0: Ave Maria, cheia de graça, o Senhor é convosco. Bendita sois vós entre as mulheres, bendito é o fruto do vosso ventre, Jesus.
1: Santa Maria, Mãe de Deus, rogai por nós, pecadores, agora e na hora de nossa morte. Amém.
0: Glória ao Pai, ao Filho e ao Espírito Santo.
1: Assim como era no princípio, agora e sempre. Amém.
0: Ó meu Jesus, perdoai-nos, livrai-nos do fogo do inferno. Levai as almas todas para o céu e socorrei principalmente as que mais precisarem.
1: Nossa Senhora Aparecida,
0: rogai por nós.
1: São José,
0: rogai por nós.
1: Colocamos aqui algumas intenções, chegando às intenções dos irmãos que rezam conosco. Olha, o Emerson da cidade de Alfenas, Minas Gerais, está rezando com a gente. Boa noite, Emerson, bem-vindo. Louvado seja Deus pelas suas intenções e por sua família, viu? Boa noite, meu amigo Evandro, muito boa noite. É o meu querido amigo Haroldo Cruz, lá da cidade de Varginha, cidade de Virgínia, Minas Gerais. Obrigado, Haroldo, um abraço para você, louvado seja Deus pela sua presença, bendito seja Deus pela sua participação. Tá conosco também, ó, Jusilene Rodrigues, de Salvador, na Bahia, reza com a gente, muito boa noite ainda para quem está conosco lá da cidade de Vianópolis, Goiás, é o Newton Garcia e a Noêmia Garcia, rezando conosco. Santo Terço, um abraço, meus amigos, sejam bem-vindos, Deus lhes abençoe, viu? Maria Isabel Kishimaia, de Juiz de Fora, Minas Gerais, também está com a gente. Obrigado, Maria Isabel, ótima noite, viu? Rezamos, sim, pelo seu tio, nosso querido irmão José Maria Kishimaia, que mora no convento Irmão Bento, na cidade do Potim. Deus abençoe o irmão José Maria e a sua família também, viu, Maria Isabel? Com alegria, eu acolho as intenções do José, de São José do Rio Preto, as intenções do Juan Soto. Boa noite, Juan, seja bem-vindo, rezamos por suas intenções, por sua família também. E com alegria, acolho aqui as intenções da Elisângela, de Guaratinguetá. Boa noite, Elisângela, seja bem-vinda, viu? Muito obrigado pela sua presença e pela sua participação também, que Deus lhe abençoe. Olha, nesse momento, a gente vai contemplar o terceiro mistério com o padre Ronaldo Penaquim. E se você que está ouvindo o texto quiser rezar ao vivo conosco, liga agora para o 13, para o DDD 12 3104 1043. Liga agora, porque a primeira pessoa que ligar vai rezar ao vivo com a irmã Maria Aparecida. Tá combinado? Então é só ligar no WhatsApp da rádio que a gente vai acolher você e atender você para rezar conosco. Agora são 10 horas e 23 minutos, horário de Brasília. Uma excelente noite para você.

0: noite, Gisele, tudo bem?
1: Boa noite, irmã, tudo bem, e irmã?
0: Graças a Deus, tô bem também. Então, quer colocar as intenções para esse terceiro mistério?
1: Com certeza. Eu quero colocar a intenção de toda a minha família, da sua família, irmã, da toda a família do Evandro, obrigado, que sempre nos atende com tanto carinho. No momento que a gente mais precisa, ele sempre tem uma palavra muito carinhosa. Enfim, eu quero rezar também quero agradecer as bênçãos que nós tivemos, o poder da oração, para que todos rezem sempre muito, porque o poder da oração pode tudo, muda tudo, é só Deus e a Mãe Aparecida. Amém.
0: Amém. Pai nosso que estais no céu, santificado seja o vosso nome, venha a nós o vosso reino, seja feita a vossa vontade, assim na terra como no céu.
1: O pão nosso de cada dia nos dai hoje, perdoai as nossas ofensas, assim como nós perdoamos a quem nos tem ofendido, e não os deixeis cair em tentação, mas livrai-nos do mal. Amém.
0: Ave Maria, cheia de graça, o Senhor é convosco, bendita sois vós entre as mulheres, bendito é o fruto do vosso ventre, Jesus.
1: Santa Maria, Mãe de Deus, rogai por nós, pecadores, agora e na hora de nossa morte. Amém.
0: Ave Maria, cheia de graça, o Senhor é convosco, bendita sois vós entre as mulheres, bendito é o fruto do vosso ventre, Jesus.
1: Santa Maria, Mãe de Deus, rogai por nós, pecadores, agora e na hora de nossa morte. Amém.
0: Ave Maria, cheia de graça, o Senhor é convosco, bendita sois vós entre as mulheres, bendito é o fruto do vosso ventre, Jesus.
1: Santa Maria, Mãe de Deus, rogai por nós, pecadores, agora e na hora de nossa morte. Amém.
0: Ave Maria, cheia de graça, o Senhor é convosco, bendita sois vós entre as mulheres, bendito é o fruto do vosso ventre, Jesus.
1: Santa Maria, Mãe de Deus, rogai por nós, pecadores, agora e na hora de nossa morte. Amém.
0: Ave Maria, cheia de graça, o Senhor é convosco, bendita sois vós entre as mulheres, bendito é o fruto do vosso ventre, Jesus.
1: Santa Maria, Mãe de Deus, rogai por nós, pecadores, agora e na hora de nossa morte. Amém.
0: Ave Maria, cheia de graça, o Senhor é convosco, bendita sois vós entre as mulheres, bendito é o fruto do vosso ventre, Jesus.
1: Santa Maria, Mãe de Deus, rogai por nós, pecadores, agora e na hora de nossa morte. Amém.
0: Ave Maria, cheia de graça, o Senhor é convosco, bendita sois vós entre as mulheres, bendito é o fruto do vosso ventre, Jesus.
1: Santa Maria, Mãe de Deus, rogai por nós, pecadores, agora e na hora de nossa morte. Amém.
0: Ave Maria, cheia de graça, o Senhor é convosco, bendita sois vós entre as mulheres, bendito é o fruto do vosso ventre, Jesus.
1: Santa Maria, Mãe de Deus, rogai por nós, pecadores, agora e na hora de nossa morte. Amém.
0: Ave Maria, cheia de graça, o Senhor é convosco, bendita sois vós entre as mulheres, bendito é o fruto do vosso ventre, Jesus.
1: Santa Maria, Mãe de Deus, rogai por nós, pecadores, agora e na hora de nossa morte. Amém.
0: Ave Maria, cheia de graça, o Senhor é convosco, bendita sois vós entre as mulheres, e bendito é o fruto do vosso ventre, Jesus.
1: Santa Maria, Mãe de Deus, rogai por nós, pecadores, agora e na hora de nossa morte. Amém.
0: Ave Maria, cheia de graça, o Senhor é convosco, bendita sois vós entre as mulheres, bendito é o fruto do vosso ventre, Jesus.
1: Santa Maria, Mãe de Deus, rogai por nós, pecadores, agora e na hora de nossa morte. Amém.
0: Glória ao Pai, ao Filho e ao Espírito Santo.
1: Assim como era no princípio, agora e sempre. Amém.
0: Ó meu Jesus, perdoai-nos, livrai-nos do fogo do inferno. Levai as almas todas para o céu.
1: E socorrei
0: principalmente as que mais precisarem. Nossa Senhora Aparecida,
1: rogai por nós que recorremos a vós.
0: São José,
1: rogai por nós, valei-me São José.
0: Muito obrigada pela participação. Oi?
1: Santa Paulina,
0: rogai por nós.
1: São Peregrino,
0: rogai por nós.
1: Amém.
0: Então, tudo de bom para a senhora e para toda a família. Um abraço.
1: Amém. Para a senhora também.
2: Amém. Louvado seja Deus por esses irmãos que rezam conosco. Muito obrigado a Gisele e ao Paulo lá de Mafra, Santa Catarina, que rezaram conosco este mistério. Louvado seja Deus pela família de vocês, meus irmãos. Muito bem. Vamos colocar mais algumas outras intenções que chegaram aqui pra gente através do WhatsApp, da rádio. O Silvio de Teixeira Soares, no Paraná. Boa noite, meu nobre amigo Evandro. Boa noite, meu querido Silvio. Bem-vindo, meu irmão. Louvado seja Deus pela sua presença, viu? Claro, com todo carinho, coloco aqui suas intenções, viu? Conta comigo e com as minhas orações. A Adriana, da cidade Franco da Rocha, aqui no estado de São Paulo, está rezando conosco. Também rezamos aqui pelas intenções do Marcelo. Ô, Marcelo, tudo bem? Ele é da cidade de Aparecida do Taboão, lá no Mato Grosso. Marcelo Funileiro. Ótima noite, meu amigo. Deus abençoe, viu? Deus abençoe também aqui, ó, quem está na sintonia. O Hamilton Donizete, de Machado, Minas Gerais. Tudo bem, Hamilton? Seja bem-vindo. Obrigado, viu? Um abraço ainda para quem está conosco. A Maria das Dores Azarias, que coloca aqui suas intenções. Obrigado, um abraço. Deus abençoe. Ela é de Três Pontas, Minas Gerais. O Enderson. Tudo bem, Enderson? Na cidade de Franca, aqui no estado de São Paulo, está rezando com a gente. Muito obrigado. A Joana Dark, de Pindamonhangaba, está na sintonia também conosco, pedindo a Deus pela alma do seu esposo. Ainda colocamos as intenções do Joaquim Gomes, da cidade de Vila Velha, lá no Espírito Santo. Tudo bem, Joaquim? Muito boa noite, viu? Seja bem-vindo à Rádio Aparecida. Ainda colocamos as intenções da Consolação de Umbá, Minas Gerais. Boa noite, Evandro. Boa noite, Consolação. Seja bem-vinda à rádio. Muito, mas muito obrigado pela sua presença também. Que Deus lhe abençoe. Wilson Marques, de Itabuna, lá na Bahia, está rezando com a gente também. Obrigado, Wilson. Seja bem-vindo. Que Nossa Senhora Aparecida abençoe você, sua vida e toda a família, viu, meu irmão? Louvado seja Deus. Conosco também a Ângela e o Ângelo e a Nilza, de Taubaté, que coloca as intenções particulares diante do coração da mãe Aparecida. Com alegria, eu acolho o José Carlos de Juiz de Fora, Minas Gerais, rezando com a gente através da rádio Catedral FM 104.3. Boa noite, meu amigo. Deus lhe abençoe. E ainda coloco as intenções do Paulo Roberto, de Santa Rita de Jacutinga, em Minas Gerais, que reza com a gente. Paulo Roberto de Oliveira, que Nossa Senhora acolha todas essas intenções dos irmãos e irmãs que rezam conosco o Santo Terço com a Mãe Aparecida. Ainda deixa eu colocar as intenções da Ana Lúcia Garcia. Ela está lá no meu Instagram. Ela diz assim, ó, peço orações pela alma do meu irmão José Maria Garcia, de 36 anos, que fez a sua passagem lá na cidade de Perdões, em Minas Gerais. Ô, minha querida amiga, conta comigo, tá bom? E com as minhas orações pela alma do seu irmão, pelo conforto da família. Deus abençoe sempre. Muito bem. Agora vamos contemplar o quarto mistério da alegria. E aquela mesma situação eu convido você. Você que quer rezar com a irmã Maria Aparecida, ligue para o 12-3104-1043. É esse o WhatsApp da rádio. É só você ligar que a gente vai te atender. A primeira pessoa que ligar, reza conosco.

0: Oi, boa noite.
1: Boa noite, irmã. Tudo bem com a senhora?
0: Tudo bem. Como que é o seu nome mesmo?
1: É Lúcia de Guaratinguetá.
0: Ah, aqui de pertinho, Guaratinguetá.
1: É, pertinho, irmã.
0: Ah, que bom. Então vai colocar as intenções para esse quarto mistério?
1: Então, irmã, eu coloco para toda a minha família, para todos que estão com o texto na mão, para o Ivandro, a família dele, para a senhora, para a família da senhora.
0: Obrigada.
1: E para todo o nosso Brasil, para toda a nossa nação, principalmente pelas crianças, pelos professores e pelas escolas.
0: Sim, Pai nosso que estás no céu, santificado seja o vosso nome, venha a nós o vosso reino, seja feita a vossa vontade, assim na terra como no céu.
1: O pão nosso de cada dia nos dai hoje, perdoai as nossas ofensas, assim como nós perdoamos a quem nos tem ofendido. Não os deixei cair em tentação, mas livrai-nos do mal. Amém.
0: Ave Maria, cheia de graça, o Senhor é convosco. Bendita sois vós entre as mulheres, bendito é o fruto do vosso ventre, Jesus.
1: Santa Maria, Mãe de Deus, rogai por nós, pecadores, agora e na hora da nossa morte. Amém.
0: Ave Maria, cheia de graça, o Senhor é convosco. Bendita sois vós entre as mulheres. Bendito é o fruto do vosso ventre, Jesus.
1: Santa Maria, Mãe de Deus, rogai por nós, pecadores, agora e na hora da nossa morte. Amém.
0: Ave Maria, cheia de graça, o Senhor é convosco. Bendita sois vós entre as mulheres. Bendito é o fruto do vosso ventre, Jesus.
1: Santa Maria, Mãe de Deus, rogai por nós, pecadores, agora e na hora da nossa morte. Amém.
0: Ave Maria, cheia de graça, o Senhor é convosco. Bendita sois vós entre as mulheres. Bendito é o fruto do vosso ventre, Jesus.
1: Santa Maria, Mãe de Deus, rogai por nós, pecadores, agora e na hora da nossa morte. Amém.
0: Ave Maria, cheia de graça, o Senhor é convosco. Bendita sois vós entre as mulheres. Bendito é o fruto do vosso ventre, Jesus.
1: Santa Maria, Mãe de Deus, rogai por nós, pecadores, agora e na hora da nossa morte. Amém.
0: Ave Maria, cheia de graça, o Senhor é convosco. Bendita sois vós entre as mulheres. Bendito é o fruto do vosso ventre, Jesus.
1: Santa Maria, Mãe de Deus, rogai por nós, pecadores, agora e na hora da nossa morte. Amém.
0: Ave Maria, cheia de graça, o Senhor é convosco. Bendita sois vós entre as mulheres. Bendito é o fruto do vosso ventre, Jesus.
1: Santa Maria, Mãe de Deus, rogai por nós, pecadores, agora e na hora da nossa morte. Amém.
0: Ave Maria, cheia de graça, o Senhor é convosco. Bendita sois vós entre as mulheres. Bendito é o fruto do vosso ventre, Jesus.
1: Santa Maria, Mãe de Deus, rogai por nós, pecadores, agora e na hora da nossa morte. Amém.
0: Ave Maria, cheia de graça, o Senhor é convosco. Bendita sois vós entre as mulheres. Bendita

0: é o fruto do vosso ventre, Jesus.
1: Santa Maria, Mãe de Deus, rogai por nós, pecadores, agora e na hora da nossa morte. Amém.
0: Ave Maria, cheia de graça, o Senhor é convosco. Bendita sois vós entre as mulheres. Bendito é o fruto do vosso ventre, Jesus.
1: Santa Maria, Mãe de Deus, rogai por nós, pecadores, agora e na hora da nossa morte. Amém.
0: Glória ao Pai, ao Filho e ao Espírito Santo.
1: Como era no princípio, agora e sempre. Amém.
0: Ó meu Jesus,
1: perdoai, livrai do fogo do inferno, levai as almas todas para o céu e socorrei principalmente a que mais precisarem da vossa infinita misericórdia.
0: Amém. Nossa Senhora Aparecida,
1: rogai por nós.
0: São José,
1: rogai por nós.
0: Então, muito obrigada pela participação, dona Lúcia. Que toda a família da senhora, irmã, seja muito abençoada e tudo de bom.
1: Amém. Todos nós, irmão. Um abraço para Evandro.
2: Um abraço, Lúcia.
1: Fica com Deus.
2: Obrigado.
1: Uma semana abençoada para vocês.
0: Amém.
1: Tchau.
0: Tchau.
1: Tchau.
2: E assim continuamos a nossa caminhada de fé. Tá aí, ó. Para você que está na sintonia da Rádio Aparecida, uma ótima noite. Muito obrigado pela presença e também pelo carinho. Deus continue abençoando a vida e a família de cada um. Rezo aqui, peço a Nossa Senhora que acolha as intenções do Manuel Batista de Blumenau, Santa Catarina. Boa noite para você, Manuel. Bem-vindo. Bem-vindo também, Raulindo Augusto. Reza com a gente lá de Joinville, Santa Catarina também. Deus proteja e abençoe a sua vida. Conosco aqui também é na sintonia da programação com a Mãe Aparecida. É, rezando com a gente é a Vanuziene Salles, que reza conosco. Muito boa noite. Muito boa noite ainda para quem está conosco na sintonia do programa com a Mãe Aparecida, lá na cidade de Água Fria, lá na Bahia, é o Sidmar. Boa noite, Sidmar, seja bem-vindo. Marília Moreira, do Rio de Janeiro, capital, também reza com a gente. Obrigado, Marília, ótima noite, que Deus abençoe. E ainda o Antônio Pereira, de Jales, aqui no estado de São Paulo, também colocando suas intenções. Que Deus abençoe a todos, que Nossa Senhora ilumine o coração de cada um. E agora, vamos contemplar o quinto mistério, do mesmo jeito. Quem ligar primeiro, reza o próximo mistério com a irmã Maria Aparecida. Tá combinado? Então, tá valendo, pode ligar, que a irmã acolhe você.

0: Boa noite, seu Sebastião, tudo bem?
1: Boa noite, sua Deus.
0: Deus abençoe. O senhor tem as intenções agora, né, para colocar pro quinto mistério, né?
1: Isso, ok.
0: Pode colocar.
1: É, primeiro eu queria pedir pela minha família, pela minha esposa que está aqui junto comigo, meus filhos, Pablo, Thiago, Marcos, Miguel, e agradecer a Deus, pedir a Nossa Senhora para continuar me abençoando. E como disse o irmão Evandro, já estou recebendo um presente, porque amanhã eu faço 64 anos, graças a Deus.
0: Ai, que bênção. Parabéns, felicidade.
1: Obrigado.
0: Pai nosso que estais no céu, santificado seja o vosso nome, venha a nós o vosso reino, seja feita a vossa vontade, assim na terra como no céu.
1: O pão nosso de cada dia nos dai hoje, perdoai-nos as nossas ofensas, assim como nós perdoamos a quem nos tem ofendido, e não nos deixeis cair.

0: em tentação, mas livrai-nos do mal. Amém.
1: Ave Maria, cheia de graça, o Senhor é convosco. Bendita sois vós entre as mulheres. Bendito é o fruto do vosso ventre, Jesus.
0: Santa Maria, Mãe de Deus, rogai por nós, pecadores, agora e na hora de nossa morte. Amém.
1: Ave Maria, cheia de graça, o Senhor é convosco. Bendita sois vós entre as mulheres. Bendito é o fruto do vosso ventre, Jesus.
0: Santa Maria, Mãe de Deus, rogai por nós, pecadores, agora e na hora de nossa morte. Amém.
1: Ave Maria, cheia de graça, o Senhor é convosco. Bendita sois vós entre as mulheres. Bendito é o fruto do vosso ventre, Jesus.
0: Santa Maria, Mãe de Deus, rogai por nós, pecadores, agora e na hora de nossa morte. Amém.
1: Ave Maria, cheia de graça, o Senhor é convosco. Bendita sois vós entre as mulheres. Bendito é o fruto do vosso ventre, Jesus.
0: Santa Maria, Mãe de Deus, rogai por nós, pecadores, agora e na hora de nossa morte. Amém.
1: Ave Maria, cheia de graça, o Senhor é convosco. Bendita sois vós entre as mulheres. Bendito é o fruto do vosso ventre, Jesus.
0: Santa Maria, Mãe de Deus, rogai por nós, pecadores, agora e na hora de nossa morte. Amém.
1: Ave Maria, cheia de graça, o Senhor é convosco. Bendita sois vós entre as mulheres. Bendito é o fruto do vosso ventre, Jesus.
0: Santa Maria, Mãe de Deus, rogai por nós, pecadores, agora e na hora de nossa morte. Amém.
1: Ave Maria, cheia de graça, o Senhor é convosco. Bendita sois vós entre as mulheres. Bendito é o fruto do vosso ventre, Jesus.
0: Santa Maria, Mãe de Deus, rogai por nós, pecadores, agora e na hora de nossa morte. Amém.
1: Ave Maria, cheia de graça, o Senhor é convosco. Bendita sois vós entre as mulheres. Bendito é o fruto do vosso ventre, Jesus.
0: Santa Maria, Mãe de Deus, rogai por nós, pecadores, agora e na hora de nossa morte. Amém.
1: Ave Maria, cheia de graça, o Senhor é convosco. Bendita sois vós entre as mulheres. Bendito é o fruto do vosso ventre, Jesus.
0: Santa Maria, Mãe de Deus, rogai por nós, pecadores, agora e na hora de nossa morte. Amém.
1: Ave Maria, cheia de graça, o Senhor é convosco. Bendita sois vós entre as mulheres. Bendito é o fruto do vosso ventre, Jesus.
0: Santa Maria, Mãe de Deus, rogai por nós, pecadores, agora e na hora de nossa morte. Amém.
1: Glória ao Pai, ao Filho, ao Espírito Santo.
0: Como era no princípio, agora e sempre. Amém.
1: Ó meu Jesus, perdoai-nos, livrai-nos do fogo do inferno, levai as almas todas para o céu e socorrei principalmente as que mais precisarem. Nossa Senhora Aparecida, São José,
0: rogai por nós.
1: Então, muito obrigada, seu Sebastião, pela participação. Feliz aniversário amanhã, tudo de bom na sua vida. Para toda a sua família também, sejam as bênçãos.
0: Amém. Eu que agradeço a oportunidade, pedindo a Deus e a Nossa Senhora para abençoar a missão da senhora, abençoar o Evandro e família.
2: Amém.
0: Que o Evandro continue sendo esse canal de evangelização e de boas novas.
2: Amém. Amém. Amém. Obrigado, viu, querido Sebastião? Deus abençoe.
0: Amém. Fica com Deus.
2: Um abraço na família.
0: Amém.
2: Que bênção poder rezar por você e com você que reza conosco. Agora juntos vamos agradecer a Mãe de Deus, porque ela é a Mãe da Perseverança. E assim, com a Irmã Maria Aparecida, rezemos agradecendo Nossa Senhora.
1: Salve Rainha, Mãe de Misericórdia, vida, doçura, esperança nossa, salve. A vós bradamos os degredados filhos de Eva. A vós suspiramos, gemendo e chorando neste vale de lágrimas. Eia, pois, advogada nossa, esses vossos olhos misericordiosos a nós volvei. E depois desse desterro, mostrai-nos, Jesus, Bendito é o fruto do vosso ventre.

0: sempre, ó clemente, ó piedosa, ó doce sempre Virgem Maria, rogai por nós, Santa Mãe de Deus, para que sejamos dignos das promessas de Cristo. Amém.
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0: Ó Maria Santíssima, pelos méritos de nosso Senhor Jesus Cristo, em vossa querida imagem de Aparecida, espalhais inúmeros benefícios sobre todo o Brasil. Eu, embora indigno de pertencer ao número de vossos filhos e filhas, mas cheio do desejo de participar dos benefícios de vossa misericórdia, prostrado a vossos pés, consagro-vos o meu entendimento, para que sempre pense no amor que mereceis. Consagro-vos a minha língua, para que sempre vos louve e propague a vossa devoção. Consagro-vos o meu coração, para que depois de Deus vos ame sobre todas as coisas. Recebei-me, ó Rainha incomparável, vós que o Cristo crucificado deu-nos por mãe, no ditoso número de vossos filhos e filhas. Acolhei-me debaixo de vossa proteção, socorrei-me em todas as minhas necessidades espirituais e temporais, sobretudo na hora de minha morte. Abençoai-me, ó celestial cooperadora, e com vossa poderosa intercessão, fortalecei-me em minha fraqueza, a fim de que, servindo-vos fielmente nesta vida, possa louvar-vos, amar-vos e dar-vos graças no céu, por toda a eternidade, assim seja. Amém.
3: Amém. Em nome do Pai, do Filho e do Espírito Santo.
0: Amém.
3: Irmã Maria Aparecida, obrigado, viu?
0: Ah, eu agradeço pela mais essa oportunidade. Muito obrigada de participar.
3: Amém. E até a próxima, se Deus quiser.
0: Se Deus quiser.
3: Amém. Para você que rezou conosco o terço com a irmã Maria Aparecida, nós te agradecemos pela presença, pelo carinho e pelo seu acolhimento. Que Nossa Senhora continue cuidando de você, do seu coração e da sua família. Mãe de Deus e nossa, ilumine os nossos caminhos e nos dê a paz. Louvado seja nosso Senhor Jesus Cristo, para sempre seja louvado. Fiquem com Deus e com as bênçãos da Mãe Aparecida.

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3: 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Rede Aparecida de Rádio e a hora certa.
5: 11 horas, horário de Brasília.
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5: Volta na programação com a Mãe Aparecida, depois do Santo Terço com a Mãe Aparecida, a gente continua a nossa caminhada de fé até meia-noite. Eu, Evandro Brum, te acompanho até lá, viu? Muito obrigado pela presença, pelo carinho e pelo acolhimento. Que Nossa Senhora continue cuidando de você, do seu coração, da sua vida e das suas intenções. WhatsApp disponível para você participar, DDD 12-3104-1043. Fique à vontade, viu? Coloque aqui suas intenções, seus pedidos e os seus agradecimentos. Deixa eu rezar e abraçar quem continua com a gente. É Leomar, ele coloca aqui suas intenções. Continuamos em oração por você, Leomar. Continuamos juntos também rezando pelo Rogério de Jales, aqui no estado de São Paulo. Muito boa noite. E ainda o Mário, da cidade de Piraquara, lá no estado do Paraná. Continua também rezando conosco. Louvado seja Deus por todas essas intenções dos irmãos que rezam conosco.

0: Deus abençoe, proteja, ilumine e guarde a vida e o coração de cada um. Bem-vindo, bem-vinda ao nosso programa, ao programa Com a Mãe Aparecida. Deixa eu mandar um abraço e rezar por quem está conosco na cidade de Mossoró, no Rio Grande do Norte, Rádio Rural AM. Na cidade de Juiz de Fora, Minas Gerais, Rádio Catedral FM. E em Jales, aqui no estado de São Paulo, Rádio Assunção FM. E muitas outras que continuam nos ajudando a chegar no coração e na vida de cada um. Também rezo e peço a bênção de Deus para a vida da Nancy Ramos de São Manuel, que também reza com a gente. Boa noite, Nancy. Seja bem-vinda à Rádio Aparecida. Muito obrigado pela presença e pela participação também. Que Deus seja louvado por sua vida e por sua família. Para você que está aqui conosco, muito obrigado, muito boa noite, seja bem-vindo, seja bem-vinda à nossa programação. Agora são 11 horas e 3 minutos, horário de Brasília. Ótima noite para você. 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
2: Hoje, dia 6 de junho, nós vamos conhecer a história de Zacarias, um profeta que foi morto a pedradas por ordem do rei Joás. E esse nome Zacarias significa lembra-te de Javé. Era um nome bastante comum naquele tempo, apareceu mais de 60 vezes na Bíblia. Muitos pais davam esse nome para os filhos para que se lembrassem de Javé, se lembrassem deles e que Javé se lembrasse também da família. Então, Zacarias, que lembramos hoje, era o filho de Josabá e do sacerdote Joiada. Ele viveu na época de Joás, rei de Judá. Época complicada, conturbada. Atalia, a rainha de Judá e mãe de Ocosias, tinha mandado matar todos os filhos do rei Ocosias, que tinham sido assassinados por Jeú no ano de 841 a.C. E assim, então, ela se tornou a rainha de Judá. O único filho de Ocosias que escapou foi Joás, de apenas um ano de idade. É que Josaba, mãe de Zacarias, era empregada no palácio do rei. Ela conseguiu esconder esse menino. Assim, durante 6 anos, Zacarias e Joás cresceram juntos. 6 anos depois, os anciãos deram um golpe, depuseram Atalia, aclamaram Joás como rei. Ele tinha apenas 7 anos. E Joás começou bem o seu governo. Ele teve a ajuda de Joiada, o pai de Zacarias. Os dois conseguiram restaurar e também purificar o templo. Mas depois da morte de Joiada, o rei Joás mudou o rumo do seu governo e tudo voltou para trás. Nesse segundo período do governo de Joás, o Espírito de Deus se apoderou do profeta Zacarias, que dizia ao rei e seus ministros o seguinte: por que é que vocês estão desobedecendo aos mandamentos de Javé? Vocês vão se arruinar. E o pessoal se reuniu então contra Zacarias e, por ordem do rei Joás, o apedrejaram no pátio do templo de Javé. Esquecido da generosidade que lhe havia testemunhado, Joiada, pai de Zacarias, Joás matou Zacarias, seu irmão de criação, filho de Joiada e Josaba. E ao morrer, Zacarias exclamou o seguinte: Javé o verá e pedirá contas a vocês.

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2: Nossa Senhora das Neves. A aparição de Nossa Senhora das Neves é particularmente significativa por ser uma das primeiras após a Assunção de Maria aos céus. O acontecimento milagroso ocorreu durante o pontificado do Papa Libério, que liderou a Igreja de 352 a 366 d.C. O milagre da neve em pleno verão romano destacou-se como um sinal claro da intervenção divina, bem como da contínua presença de Maria na vida dos fiéis. Desse modo, o evento não apenas reforçou a devoção mariana, mas também consolidou a importância de Maria como intercessora poderosa e presente na história da Igreja. No verão de 352, João e sua esposa tiveram um sonho extraordinário na noite de 4 para 5 de agosto. Eles não tinham filhos e eram muito ricos. Então queria doar uma grande quantia para obras piedosas da Igreja. No sonho, a Virgem Maria apareceu a ele e o instruiu a construir uma igreja no local onde ele encontrasse neve na manhã seguinte. João acordou surpreso, pois sabia que nevar em Roma, em pleno verão, era algo extremamente improvável. Mesmo assim, a fé e a devoção o moveram a compartilhar essa visão com o Papa Libério. Curiosamente, naquela mesma noite, o Papa Libério recebeu uma visão idêntica àquele sonho. A Virgem Maria lhe instruiu a subir ao Monte Esquilino, uma das sete colinas de Roma. Ao amanhecer, onde ele encontraria neve e deveria construir uma igreja. Na manhã de 5 de agosto de 352, Roma testemunhou um evento milagroso. Após os sonhos que tiveram, tanto o casal quanto o Papa Libério dirigiram-se ao Monte Esquilino, acompanhados por uma multidão curiosa. E o que encontraram foi algo extraordinário. Em pleno verão, o topo da colina estava coberto de neve, um fenômeno impossível para aquela época do ano. Este sinal milagroso confirmou as instruções recebidas em sonho pela Virgem Maria. O Papa Libério, usando seu bastão, traçou na neve um perímetro da nova igreja. João, então, financiou a construção da Basílica, que ficou conhecida como Santa Maria Maior, ou Nossa Senhora das Neves. Este evento não só marcou a fundação de uma das mais importantes basílicas de Roma, mas também reforçou a fé e a devoção dos fiéis, tornando-se um símbolo da presença e intercessão de Maria. Nossa Senhora das Neves, rogai por nós.

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1: Saudação a você, ouvinte da Rádio Aparecida. Sou irmão Joaquim, trabalho na coordenação das obras sociais redentoristas da província Nossa Senhora Aparecida. Seguindo o Redentor e nas pegadas de Santo Afonso, os missionários redentoristas devem promover o desenvolvimento das pessoas, incentivar as relações interpessoais e construir a verdadeira fraternidade. Isso exige a máxima estima pelas pessoas, por valores e qualidades. Por isso, o CAS, Centro de Assistência Social, trabalha também sobre o tripé: missão, visão e valores. Missão é continuar o Redentor e despertar no ser humano valores de fé e esperança, fortalecer vínculos e o protagonismo social de nossos parceiros na evangelização e na vida. Visão, ser referência de espaço contínuo, permanente e planejado de valorização à vida. Valores, acolhimento humanizado, responsabilidade, integridade e alegria. Vendo então este tripé, vamos falar.

fazer uma ponte para vermos também que todo o trabalho desenvolvido pelo CAS está em consonância com a Política Nacional da Assistência Social. Para isso, tomaremos alguns pontos de reflexão sobre o trabalho social com famílias, no âmbito do Serviço de Proteção e Atendimento Integral à Família, o PAIF, e o direito à convivência familiar e comunitária, apresentado por Messias Pinheiro de Oliveira, do Instituto Federal do Ceará, Campus Iguatu, do ano de 2022. Diz o texto: dentre os objetivos da Política Nacional da Assistência Social está a garantia de que suas ações tenham matricidade sócio-familiar. O que quer dizer? Desenvolver o trabalho e a centralidade é a família. Continua-se o texto. E assegurar a convivência familiar e comunitária como direito à proteção social. Para a Política Nacional de Assistência

0: e nas relações com o outro que o sujeito se reconhece como indivíduo e constrói como ser social, percebendo-se como parte de um todo. Edifica significados e comunicação, conexões e desconexões entre as pessoas. Amplia a percepção de si e do mundo, criando identidade individual e coletiva. É no ato de conviver que são conhecidas as semelhanças e diferenças dos sujeitos. Suas subjetividades e individualidades são processadas. E nas relações entre as pessoas que são produzidos valores e ideologias e a identidade pessoal e cultural. É na convivência coletiva que acontece a transferência de geração em geração do conhecimento social acumulado historicamente. A matricidade sociofamiliar para a proteção social da assistência social, segundo a Política Nacional de Assistência Social de 2004, significa que a família é um núcleo social básico de acolhida, convívio, autonomia, sustentabilidade, protagonismo social. A defesa do direito à convivência familiar na proteção da assistência social supera o conceito de família como unidade econômica, mera referência de cálculo de rendimento per capita, e a entende como núcleo afetivo, vinculado por laços consanguíneos, de aliança ou afinidade, que circunscrevam obrigações recíprocas e mútuas, organizadas em torno de relações de geração e de gênero. A família deve ser apoiada e ter acesso a condições para responder ao seu papel no sustento, na guarda e na educação de suas crianças e adolescentes, bem como a proteção de seus idosos e portadores de deficiência. Assim, o território é composto por um conjunto de pessoas que, em sua própria dinâmica, vivem, convivem, se organizam e se integram socialmente na família e também na comunidade. Encerro deixando para você os nossos endereços nos meios de comunicação social. O Instagram, @CAS Obras Sociais Redentoristas, e também o nosso site, a12.com/CAS. Acessando os mesmos, você vai ter a oportunidade de conhecer um pouco mais das atividades que são desenvolvidas pelos nossos centros de assistência social. Até a próxima.
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A gente fica comovido diante da realidade. A primavera começou, a vida começou. Tudo o que é humano tem berço, tem fonte e tem origem. Aquele que nunca começou, que é a fonte infinita de todas as fontes, é o eterno, o imenso, o todo-poderoso, infinitamente santo, justo e misericordioso Deus. Princípio que não teve princípio. O Pai, a ideia eterna do amor Deus. Primavera é um louvor de Deus, como todas as fontes são louvor de Deus, como toda a origem. Nasci de minha mãe, recebi vida humana, ela vem de Deus. A vida das plantas, dos animais, dos seres humanos, do homem, que é um composto de espírito e matéria. Também a vida dos anjos, o mundo dos espíritos criados. Os anjos, tudo isso tem uma única fonte, é o próprio Deus. O Pai que gera eternamente a ideia infinita, de onde procede eternamente o amor.

0: todas as fontes cantam, marulhando alegres, porque a fonte é sempre alegre. Cantam marulhando a fonte eterna, Deus. Isto que nós queremos fazer hoje, celebrando meus 86 anos de vida, fonte, Deus, um rio longo, longo. A fonte está longe. Celebrando minha origem, agora no começo da primavera, em que o mundo sorri, porque é fonte de vida, eu me ajoelho perante o eterno para adorar, para agradecer, para suplicar e para fazer penitência e bater no peito dizendo: minha culpa, minha tão grande culpa. Todas as faltas contra a vida, essas faltas se chamam pecado. Que Deus Todo-Poderoso tenha compaixão de nós, perdoe os nossos pecados e nos dê a vida eterna, para que nós fiquemos livres da vida que morre, para viver eternamente a vida imortal, a vida eterna. Deus me ajude. Se Ele quiser, ainda falta um pouco antes de me calar, porque estou no fim do tempo de falar. Quem é que chega aos 80 anos? A Bíblia diz: os dias do homem são de 70 anos, os mais fortes chegam a 80. E agora, passar dos 80, isso nem a Bíblia fala. Quer dizer que estou no fim e chegando a hora do silêncio. Eu gostaria que a tarde fosse tão bonita como amanhã. Há um encanto tão lindo na tarde, quando as sombras se alongam, quando as coisas da terra se apagam, quando se acendem as coisas do céu. A linda e serena tarde em que brilham as estrelas aos poucos, aos poucos. E a linda estrela da tarde nos anuncia aquele sol eterno que nunca mais terá ocaso. É hora de calar. Silêncio. A noite vai caindo. Vamos então rezar, pedir a Deus, adorar, agradecer, pedir, desfazer as culpas para que Ele tenha compaixão de nós e nos receba na vida eterna. Assim, agradeço a bondade infinita de Deus. E assim, abençoo para que todos sejam fonte feliz, primavera feliz, que caminham para o oceano eterno, onde não haverá mais fim.
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2: 11:30, horário de Brasília.
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2: De volta na programação com a Mãe Aparecida aqui na Rede Aparecida de Rádio. Alô, Leleu de Pedregulho, boa noite, meu amigo. Bem-vindo à rádio. Muito obrigado pela presença e pela participação. Deus abençoe você. Paulo Roberto de Oliveira, de Santa Rita de Jacutinga, Minas Gerais, tá com a gente. Obrigado, Paulo Roberto. Bem-vindo ao programa Com a Mãe Aparecida. A todos os irmãos e irmãs que estão conosco participando, fique à vontade, pois o WhatsApp está disponível. DDD 12-3104-1043. 11:31, horário de Brasília.
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0: Sebastião Reis.
1: Hoje vamos refletir sobre o tema fidelidade à missão cristã. É justamente diante das dificuldades e dos desafios que nós temos condições de avaliar a nossa fé cristã naquele que é a razão de ser da pessoa humana. Como filho e filha, somos criados à imagem e semelhança de Deus, com amor e para o amor a Deus e também aos irmãos. Não foi por acaso que Jesus pronunciou e proclamou a frase que nos questiona e compromete: quem quiser ser meu discípulo, tome a sua cruz de cada dia e me siga. Jesus foi claro: não é a cruz de cada semana, cada mês ou cada ano, é a cruz de cada dia. Esta cruz de cada dia descreve o contexto em que os discípulos foram enviados, onde Jesus não prometeu vida boa e caminho fácil, mas de oposição e rejeição ao seu nome e seu evangelho. Eis que eu vos envio como ovelhas no meio de lobos. Sede, portanto, prudentes como as serpentes e simples como as pombas. Mateus 10:16. Diante desta maldade e ignorância humana que se configura em nosso mundo, para ser fiel à nossa fé e em nossa ação missionária, talvez a única escolha em circunstâncias pastorais desafiadoras seja o martírio. Exemplo de tantos irmãos e irmãs nossos que derramaram seu sangue. Estamos em pleno século 21. E o evangelho, como boa notícia, descreve a nossa realidade de hoje. O irmão entregará à morte o próprio irmão. O pai entregará o filho. Os filhos se levantarão contra os seus pais e os matarão. Mateus 10:21. A exemplo dos apóstolos, nós, como membros desta igreja que recebeu a missão de anunciar o evangelho e denunciar as situações de morte anunciada pelos profetas, certamente seremos odiados, perseguidos, presos por causa do nome de Jesus. A confiança na palavra de Deus e a força do Espírito Santo estarão conosco para nos dar coragem, sabedoria e discernimento para bem desenvolver a nossa missão. É a força de Deus no coração que nos ajuda a vencer os obstáculos.
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1: Ouvintes da Rádio Aparecida, Rede Aparecida de Comunicação e do programa Você Também é Chamado. Nós iremos refletir hoje o versículo bíblico. Se alguém quer me seguir, renuncie a si mesmo, tome a sua cruz de cada dia e siga-me. Lá do Evangelho de Lucas, capítulo 9, versículo 23. E queridos irmãos e irmãs, que sempre nos ouve, refletindo, rezando por sua vocação, renunciar a si mesmo é ter a disposição de carregar a cruz de cada dia. As contrariedades e dificuldades próprias da vida de cada um de nós. Então, cada um de nós é chamado a carregar a nossa cruz, mas também sendo felizes, respondendo com amor o chamado que Deus fez a cada um de nós.

E cada vocação, é claro, tem também a sua cruz, mas também tem as alegrias de viver bem e feliz. Desde o chamado de Deus até o sim que pronunciamos em nossa resposta vocacional, percebemos a presença da cruz. Este sim, contrariando talvez nossas próprias expectativas, não nos isenta do sofrimento, das dificuldades, dos desafios de cada dia. Talvez a nossa resposta generosa ao chamado de Deus, que renovamos a cada dia de nossa vida, fosse garantia de que a cruz estaria sempre longe de nossa vocação. Mas ao contrário, ela sempre está presente. Mas com Jesus, nós somos capazes de carregar a cruz e de sermos felizes no chamado que Ele fez e na resposta que damos continuamente a Ele no cotidiano. Mas nada disso acontece se nós não abrirmos o nosso coração, nossa mente, para estar com Jesus no caminho da cruz, mas também com Ele ressuscitarmos para uma vida nova, isto é, responder com alegria o seu chamado: vem e segue-me. A fragilidade nos acompanha ao longo do caminho vocacional que trilhamos durante a nossa vida. Não somos poupados da cruz, como já disse e repito, que se manifesta nas situações difíceis da aventura humana de cada dia. A vocação como experiência de cruz, a nossa vocação passa de diferentes formas pelo nome, pelo Monte Calvário, onde fora crucificado o Mestre que seguimos, porque ninguém está isento da cruz. Mas isso não é motivo de desânimo, nem justificativa para rever a opção ou mudar a direção do caminho a qual nós estamos discernindo para a nossa caminhada vocacional. Na realidade, os sofrimentos e as contradições que enfrentamos na vivência de nossa vocação nos aproximam de Jesus crucificado e nos permitem aprofundar o sentido de nossa opção e suas consequências para a sociedade, para a Igreja e para o Reino. Devemos ter medo de uma vocação sem cruz, pois isso pode ser sinal de comodismo, de indiferença aos problemas do mundo e, claro, sinal da ausência de missionariedade e profetismo que caracteriza a vocação dos seguidores de Jesus Cristo. Uma vocação sem cruz certamente está longe da radicalidade evangélica de amor incondicional aos irmãos, principalmente aos menos favorecidos de nossa sociedade. Se a cruz de uma ou de outra maneira marca o caminho de cada vocacionado, ela também nos prova e nos permite dar testemunho de adesão amorosa e fiel ao Evangelho de Jesus Cristo. Podemos até sentir o peso da cruz e cansar ao longo da caminhada, mas não temos motivos para nos desanimar se nossa fé aponta para Jesus Cristo, que não nos abandona em meio às tribulações da história e nem nos deixa sozinhos na missão. Ele nos chama, nos envia e caminha conosco. Na cruz de Cristo, reconhecemos a nossa fraqueza, mas com Ele e nele nos tornamos mais fortes e convictos de nossa vocação ou do chamado que Deus faz a cada um de nós. Vem e segue-me. Se alguém quer me seguir, renuncie a si mesmo, tome a sua cruz de cada dia e siga-me. Que nós possamos tomar a nossa cruz e seguir Jesus com alegria, mesmo que venha as contrariedades da vida, do dia a dia. E vamos rezar pedindo ao Senhor mais operários para a sua messe, pois a messe é grande e poucos são os operários e operárias, poucos são aqueles e aqueles e aquelas que se dispõem a caminhar com Jesus

0: aceitando os desafios de cada dia, de dar um sim convicto ao seu chamado. Rezemos. Jesus, meu Redentor, vós me chamastes a ser continuador de vossa redenção, do vosso amor na missão de evangelizar, de sofrer por quem sofre, de amar a quem não é amado, de gritar por quem não tem voz, de lutar por quem não tem vez. Senhor, com auxílio e proteção da Mãe do Perpétuo Socorro, colaboradora vossa, peço-vos cada vez mais o ardor missionário que me anima sempre, lembrando-me de vossas palavras, vem e segue-me. Que assim seja, para a maior glória do Reino de Deus. Amém. E você que é jovem, adolescente e porventura está nos ouvindo neste momento, responda com amor o chamado de Deus, entrando em contato conosco através do portal a12.com/vocacional e venha somar forças conosco, sendo missionário redentorista. Viva o chamado de Deus. Até o próximo programa, se Deus quiser. O nosso abraço, Deus abençoe.
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2: Quando o sacerdote distribui a comunhão, mais que distribuir-se Cristo à multidão, congrega na unidade todos os que comungam. Por alguma razão, a comunhão é o sacramento da unidade. Mira-te em teu espelho, quebra-o, e em cada fragmento te verás íntegro. Cristo se fragmenta em cada hóstia, mas se fragmenta íntegro. Por isso tu recebes Cristo íntegro, e também o recebe assim aquele que comunga a teu lado.
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4: Missão cumprida. Pois é. Ponto final na primeira parte do programa Com a Mãe Aparecida. Eu, Evandro Brum, tô ficando por aqui. Mas ele tá chegando, Eduardo José. Boa noite, Eduardo. Bem-vindo.
5: Boa noite, Brum. Obrigado. Boa noite a você, aos nossos ouvintes. Pois é, chegando para mais uma madrugada com a Mãe Aparecida. Neste domingão da graça de Deus, dia do Senhor. E você rezando conosco aqui, madrugada dentro até às 5 da manhã. E aquele convite para que você reze conosco logo mais às 4 da manhã, o Santo Terço Mariano. Você que rezou com o Brum às 22 horas, continue conosco. Vamos juntos nessa madrugada, caminhada de fé e esperança.
4: Maravilha! Então tá então, ao vivo, até às 5.
5: Até às 5.
4: Pois é, rapaz.
5: Vai descansar, irmão?
4: É, eu vou tentar descansar um pouco.
5: É mesmo?
4: Daqui a pouquinho já estamos de pé de novo.
5: Se Deus.
4: Vamos que vamos.
5: E vamos que vamos.
4: E
5: né?
4: Assim caminha a humanidade.
5: Opa, tranquilo e calmo.
4: Beleza, Du, bom
5: trabalho. Vai com Deus, irmão. Até, Deus. Até segunda, se Deus quiser.
4: Segunda-feira tem mais, se Deus quiser. Um abraço, Eduardo José. Eduardo José fica contigo e eu vou embora. A gente se fala, a gente se encontra, a gente se vê na segunda, 8 da noite aqui na Rádio Aparecida, Rede Aparecida de Rádio. Um ótimo final de semana, juízo, e a gente se encontra na segunda. Fiquem com Deus e com as bênçãos da Mãe Aparecida.

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3: Meia-noite, bom dia.
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3: Com a Mãe Aparecida, Rede Aparecida de Rádio, uma ótima e abençoada madrugada. Madrugada de um novo dia. Estamos chegando com a segunda parte do programa Com a Mãe Aparecida. Eu, Eduardo José, a partir de agora fazendo companhia a vocês em mais uma madrugada. Que esta madrugada seja uma madrugada de bênçãos e graças em nossa vida. Que o nosso dia seja um dia abençoado. Obrigado a você, meu irmão, que nos acolhe pelas rádios parceiras, irmãos que nos acolhem pelo aplicativo Aparecida e também irmãos que nos acolhem pelo a12.com/rádio Aparecida. Louvando, rezando e agradecendo ao bom Deus por tudo que temos, por tudo que somos. Como é bom poder estar mais uma vez juntinho de vocês aqui pela Rádio Aparecida. Com a produção de Marcos Tiago, com a coordenação de Paula Castro, a direção do padre missionário redentorista, padre Vanderlei Souza. Hoje nós já estamos vivendo o dia 7, isso mesmo, dia 7 de junho 2026, Domingão da Graça de Deus. Domingo, dia do Senhor. Décimo domingo do tempo comum. E você, meu irmão, conosco nesta caminhada de fé, de oração, de louvor e glória ao nosso bom Deus e também à nossa mãe, a Virgem Maria, pedindo a ela sempre a sua intercessão. A nossa querida mãe Aparecida, ela que nos acolhe, ela que nos orienta, ela que nos livra de todo mal, de todo perigo. Pedindo sempre, mãezinha querida, a sua intercessão. Bênçãos. Obrigado também, mãe, pelo seu cuidado para com cada um de nós. Obrigado a você, meu irmão, minha irmã, que a partir de agora nos faz companhia. Quem está chegando neste Domingão da Graça de Deus, como acontece aos fins de semana, o nosso querido padre missionário redentorista, padre William Betônio, trazendo para nós esse momento de reflexão, de evangelização, com os ponteiros apontam para o infinito.

Ela concebeu do Espírito Santo. Ave Maria, cheia de graça, o Senhor é convosco. Bendita sois vós entre as mulheres. E bendito é o fruto do vosso ventre, Jesus. Santa Maria, Mãe de Deus, rogai por nós, pecadores, agora e na hora da nossa morte. Amém. Rogai por nós, Santa Mãe de Deus, para que sejamos dignos das promessas de Cristo. Oremos e

0: em nossos corações, para que nós que conhecemos pela anunciação do anjo a encarnação de Jesus Cristo, vosso Filho, cheguemos por sua paixão e morte de cruz a glória da ressurreição. Pelo mesmo Cristo nosso Senhor. Amém.
1: Olá, queridos ouvintes da Rádio Aparecida, da Rede Aparecida de Rádios. Eu sou o padre William Betônio, missionário redentorista. E você já sabe, né? Aos sábados e domingos estou aqui com você, neste momento em que os ponteiros apontam para o infinito. Obrigado por você dar o prazer da sua audiência e também para mim é um grande prazer estar junto com você, partilhando um pouquinho da minha reflexão acerca deste domingo que abre a décima semana do tempo comum. Bem, nós estamos no ano A do nosso ciclo litúrgico, o Evangelho de Mateus. Inclusive é o Evangelho que fala da conversão de Mateus, ele conta a sua própria conversão, a sua experiência. E eu posso dizer que o fio condutor desta nossa liturgia é a misericórdia como porta de entrada oferecida pelo próprio Cristo. O acesso a Deus, às coisas sagradas, não se dá pelo mérito moral ou da correção ritual, mas pela consciência da nossa necessidade da cura interna, pessoal, de receber a proposta que o Cristo tem para cada um. Então, em primeiro lugar, o reconhecimento da fragilidade, depois o sacrifício do nosso próprio ego e a resposta, deixar para trás tudo aquilo que tínhamos como a grande prioridade. A primeira leitura de hoje já vai nos mostrar isto, né? É o profeta Oséias que vem nos falar que ele é a voz de Deus denunciando um amor que é passageiro, como o nevoeiro da manhã, superficial. Enquanto Deus oferece para nós um amor incondicional, muitas vezes oferecemos para ele algo muito superficial. E é neste trecho de Oséias que está essa passagem tão conhecida: quero misericórdia e não sacrifício. Essa passagem é citada por Jesus num outro evangelho também. O culto exterior desta maneira é algo vazio, que não alcança o coração de Deus, porque aquilo que alcança o coração de Deus é a disponibilidade total de si mesmo. A segunda leitura, carta de São Paulo aos Romanos, ele nos traz o patriarca Abraão como modelo daquela esperança que nunca se perde. Abraão é aquele que sempre esperou em Deus. Isso se conecta com a ideia de um Deus que não busca pessoas perfeitas, pessoas que são justas por si mesmo, mas busca um coração realmente aberto, disponível, um coração que se faça pequeno e que compreenda a grande misericórdia de Deus para consigo mesmo e para com os outros. E como eu já falei, né, a respeito do Evangelho de Mateus, que conta a história do próprio Mateus, da sua conversão, nós vemos nesta cena do Evangelho que o ponto de virada da vida de Mateus está neste convite que Jesus faz para ele. Jesus rompe todas as barreiras sociais e religiosas da época, porque ele vai conversar com um cobrador de impostos, isso era considerado um grande pecado para os judeus em geral. Os cobradores de impostos eram considerados grandes traidores da sua própria pátria, e ele é questionado, o próprio Jesus é questionado pelos fariseus por esse contato direto, né? E é justamente aí que Jesus, ele responde e invoca o profeta Oséias, né? O médico serve para os doentes e não para os sãos. Eu quero a misericórdia, eu quero um coração misericordioso e não um sacrifício. Então nós vemos aqui nesta liturgia desta semana que ao celebrarmos a solenidade do corpo e sangue de Cristo, a entrega total de Jesus Cristo na quinta-feira passada, agora somos convidados a fazer parte dessa mesa. A liturgia de hoje garante que não é necessário ser perfeito para participar dessa mesa. Basta reconhecer que é necessitado da graça, do amor e da misericórdia.

0: tarde, porque ele pode oferecer isso a todos nós. Basta respondermos, assim como o próprio Mateus respondeu com a sua vida, mudando todo o sentido da sua vida para alcançar o reino de Deus. Por hoje eu vou ficando por aqui, agradeço a sua audiência, muito obrigado, na próxima semana estarei com você novamente. E até lá com as bênçãos da Mãe Aparecida.
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Meia-noite, 15 minutos, banda Vida Reluz, Mar de Vitórias. Com a Mãe Aparecida, Rede Aparecida de Rádio, Música, Fé e Missão. Obrigado a você que já está participando conosco pelo nosso WhatsApp, o 3104-1043, enviando a sua mensagem de fé, de amor, paz e esperança, e também as suas intenções para rezarmos juntos o Santo Terço, logo mais às 4 da manhã, o Santo Terço Mariano. Obrigado pela sua companhia. Mar de Vitórias, cantou pra gente, banda Vida Reluz. E o nosso momento, meu irmão, minha irmã, o nosso momento é de oração, momento de agradecermos ao nosso bom Pai por tudo que temos, por tudo que somos.

Obrigado, Senhor, por permanecerdes conosco no sacramento do vosso corpo e sangue. Em cada celebração eucarística, renovais vossa entrega de amor pela humanidade e nos convidais a viver em comunhão convosco e com os irmãos. Aumentai em nós o amor pela Eucaristia. Que jamais nos acostumemos com tão grande mistério e que possamos reconhecer em vosso corpo santo a fonte de nossa força, paz e salvação. Fazei de nós pessoas mais fraternas, solidárias e comprometidas com

o Evangelho. Que alimentados pelo pão da vida, saibamos repartir amor, esperança e caridade aos que mais necessitam. Abençoai a igreja, os sacerdotes, os ministros e todos os fiéis que testemunham sua fé em vosso nome. Que a presença viva da Eucaristia transforme nossos corações e renove nossa vida espiritual.

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0: Jovens de Maria, cantando pra gente, somos Jovens de Maria. Meia-noite, 27, bom dia, com a mãe Aparecida, música, fé e missão.
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4: Deus ama a pequenez e gosta de realizar grandes coisas mediante a pequenez, como testemunha Maria. Por isso, não tenhamos medo dos números pequenos, dos sucessos que tardam, da relevância que não se avista. Não é este o caminho de Deus. Olhemos para Maria, que na sua pequenez é maior que o céu.
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1: 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Deixa eu abraçar aqui uns irmãos que estão conosco, louvando e agradecendo lá em São José do Rio Preto, o Ayrton e o Miguel rezando com a gente, louvando e agradecendo ao bom Deus por tudo em nossa vida, na vida de nossa família, todos rezando. A Micaela também rezando conosco, louvando e agradecendo a Deus por tudo, louvando também os nossos irmãos pelas estradas do Brasil, que rezam conosco todos os dias, pedindo a proteção e a intercessão da Mãe Aparecida e as bênçãos do nosso Pai Misericordioso, por eles, pelas famílias, pelos colegas de estrada também. A você, meu irmão, que já está aí, ó, na luta, trabalhando nesta madrugada conosco, fazendo companhia. Vamos juntos, né? Até às 5 da manhã, louvando e agradecendo por tudo em nossa vida. Agora, 12:32.
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2: Salmo 49. A todo homem que procede retamente, eu mostrarei a salvação que vem de Deus.
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2: Falou o Senhor Deus, chamou a terra, do sol nascente ao sol poente a convocou. Eu não venho censurar teus sacrifícios, pois sempre estão perante mim teus holocaustos.
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2: 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Beberei acaso o sangue de carneiros?
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2: Imola a Deus um sacrifício de louvor e cumpre os votos que fizestes ao Altíssimo. Invoca-me no dia da angústia e então te livrarei e hás de louvar-me. 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

0: Deus tão grande como tu, Laércio Oliveira, cantando pra gente, 12:42.
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2: A Páscoa de Jesus se manifesta em cada um de nós, nas pessoas, nas comunidades, que dão testemunho de misericórdia, reconciliação e paz. De maneira especial, lembro nesta oração os aniversariantes de hoje, a Karina de Campinas e o Paulo, que trabalha no liceu aqui em Campinas. Iniciemos esta oração invocando a Santíssima Trindade. Em nome do Pai, do Filho e do Espírito Santo. Amém. Senhor nosso Deus, nosso Pai, nós cremos em vós, nós esperamos em vós, nós vos amamos, nós vos agradecemos este dia e vos damos graças porque estamos com vida. Oferecemos este dia ao Senhor com todas as nossas alegrias e sofrimentos, com todos os nossos trabalhos e divertimentos. Guardai-nos do pecado e fazei de nós instrumentos de vossa paz e do vosso amor. Ajudai-nos a observar vossos santos mandamentos. Amém. Domingo, dia 7 de junho. O trecho do Evangelho de hoje é escrito por Mateus, capítulo 9, versículos de 9 a 13. Anúncio do Evangelho de Jesus Cristo segundo Mateus. Naquele tempo, partindo dali, Jesus viu um homem chamado Mateus, sentado na coletoria de impostos, e disse-lhe: segue-me. Ele se levantou e seguiu a Jesus. Enquanto Jesus estava à mesa em casa de Mateus, vieram muitos cobradores de impostos e pecadores e sentaram-se à mesa com Jesus e seus discípulos. Alguns fariseus viram isso e perguntaram aos discípulos: por que vosso mestre come com os cobradores de impostos e pecadores? Jesus ouviu a pergunta e respondeu: aqueles que têm saúde não precisam de médico, mas sim os doentes. Aprendei, pois, o que significa: quero misericórdia e não sacrifício. De fato, eu não vim para chamar os justos, mas os pecadores. Palavra da salvação. O evangelho deste domingo apresenta o chamado de Mateus, cobrador de impostos, pecador segundo a mentalidade dos líderes religiosos, por colaborar com o Império Romano. Após o convite, Mateus prontamente se coloca no caminho com Jesus. O chamado se dá num ambiente de trabalho e não religioso. Mateus convida Jesus para uma refeição em sua casa. Nessa refeição havia publicanos e pecadores. É uma festa entre Jesus e os convidados na casa de Mateus. Como sempre, os fariseus começam suas críticas pelo

0: nascimento de Jesus, fazer refeição com os pobres e pecadores. Em resposta, Jesus diz que os doentes são os que necessitam de médico, não os que se dizem pessoas de bem. Jesus se mostra livre e não se deixa aprisionar pelos esquemas humanos, nem pelas teorias religiosas. Peçamos hoje especialmente a bênção de Deus para as famílias. A família é a principal responsável pela formação da consciência humana e cristã de uma pessoa. A família é a célula principal da sociedade e atualmente vemos um grande sofrimento de tantas famílias que passam por dificuldades em seus relacionamentos. Reúna sua família e peçamos juntos a Deus a sua bênção. Oremos. Deus de misericórdia, Criador e Reparador do vosso povo, que fizesses da família humana, constituída pela aliança nupcial, o sacramento de Cristo e da Igreja, derramai a abundância das vossas bênçãos sobre esta família reunida neste momento, para que aqueles que nela vivem unidos pelo amor sejam fervorosos no espírito, assíduos na oração, solícitos uns pelos outros, atentos às necessidades de todos e deem testemunho da fé pela palavra e pelo exemplo. Por nosso Senhor Jesus Cristo. Amém. Que Deus Todo-Poderoso vos livre sempre de toda a adversidade e derrame sobre você as suas bênçãos. O Senhor esteja convosco, Ele está no meio de nós. Pela intercessão do apóstolo São Marcos, desça sobre você, sobre a sua família e intenções, a bênção do Deus Todo-Poderoso. Pai, Filho e Espírito Santo. Amém. O abraço de hoje vai para o Buiú e a Carla de Avaré. Um abraço para a Juliana de São Carlos, para o Júlio de São José dos Campos, para o Marcelo de Lavrinhas. Um abraço para a Cida e para o Pepe. Sou o padre Edmilson Moraes, salesiano de Dom Bosco, e moro em Campinas, no estado de São Paulo, no Colégio Liceu Salesiano Nossa Senhora Auxiliadora. Que Deus e Nossa Senhora, sua mãe e nossa, continue caminhando com você hoje. Abraço e até mais.
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0: 9 minutinhos faltando para a 1 da manhã, madrugada de domingo, dia do Senhor. Só em ti viver. Na voz de Laís Mota. Obrigado a você que nos acolhe, você que reza conosco. Em mais uma madrugada com a mãe Aparecida. Obrigado a você no seu trabalho, na sua casa, onde quer que você esteja, nossos irmãos em Cristo.
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0: Coral Paulos, Deus é rico em misericórdia. 12:52

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3: 1h02, horário de Brasília. Bom dia a você, meu irmão, a você, minha irmã, que reza conosco, mandando um abraço muito fraterno aos nossos irmãos lá no Amazonas, isso mesmo, lá na cidade de Tefé, rezando conosco pela Rádio Rural FM, a 93.9, nossa co-irmã, parceira na rede Aparecida de Rádio, rezando com a gente. Obrigado também aos nossos irmãos em Porto Velho, Rondônia, pela Rádio Caiari FM, rezando através da nossa Rádio Caiari FM 103.1. Em Rondônia, também em Guajará Mirim, a Rádio Educadora FM a 88.7. Lá em Roraima, rezando conosco, louvando e agradecendo, em Boa Vista, pela Rádio Monte Roraima FM a 107.9. A todos esses nossos irmãos queridos, obrigado pelo carinho, pela sua companhia, pelas suas orações, rezando, louvando e agradecendo. 1h03, deixa eu abraçar aqui também os irmãos que estão participando com a gente. É, tá no trabalho, deixa eu ver quem é que está no trabalho aqui. É o Pablo Fernando, de Patos de Minas, que a Mãe Aparecida sempre nos leve mais próximo do tão glorioso Senhor Jesus Cristo. Nosso irmão querido Pablo tá lá trabalhando, louvando e agradecendo, né, meu irmão? Aí em Patos de Minas, louvando e agradecendo sempre. A Elaine em São Paulo, rezando por ela, pela família, pelos amigos, pelos vivos e falecidos. Quem reza com a gente também é o Eliomar Aparecido, pedindo os bênçãos pela família, por ele, especialmente para a filha dele, a Amy, louvando e agradecendo pela vida e saúde dela e pedindo que a Mãe Aparecida passe à frente e cuide de tudo, tudo, tudo na vida dela. Né, meu irmão? Obrigado, viu, por partilhar conosco o Eliomar Aparecido, rezando por ele e especialmente pedindo orações pela filhota dele, a Amy, louvando e agradecendo pela vida dela, né, meu irmão? É isso mesmo, viu? Continue aí firme, rezando, louvando e agradecendo. O Jair de Freitas, lá em Morrinhos, nosso irmão querido, rezando por ele, pela família, em especial pelo filho dele, o Pedro Henrique, tá com um probleminha renal lá, e pedindo orações por ele, pedindo que a Mãe Aparecida interceda pela vida e saúde dele. Amém. Abraços a todos. Obrigado, meu irmão querido, Jair de Freitas. Pedro, força aí, viu, meu irmão? Força aí, continue rezando, pedindo sempre a proteção da Mãe Aparecida na sua vida e tomando, né, os medicamentos que o médico passar direitinho, né? Cuidando, tomando muita água, né, meu irmão? Tá com problema renal, precisamos tomar água, nos hidratar sempre. 1h05.
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0: 1:13, Alisson cantando pra gente Senhora da Vida, com a mãe Aparecida.
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0: 18 minutos, madrugada de domingo, 10º domingo do tempo comum, e você rezando com a gente. Padre Antônio Maria, no Mar de Maria.
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0: Gabi Pedroso chegando com a nossa crônica deste domingo.
2: A vida se ganha na doação generosa. Não se lamente. O que se perde retorna de outra forma. Rumi. O quão é difícil deixar as coisas, mudar padrões, esvaziar a mente, perder coisas, perder disputas. O nosso ego foi programado para ganhar sempre, controlar, ter razão sempre, buscar seguranças, amontoar coisas, dar a última palavra. E assim a vida se torna uma batalha, uma luta, uma guerra. O imperativo é matar um leão todo dia. E nesta cegueira não se consegue vai ver, perceber, sentir e muito menos ser. Jesus nos ensina que quem perder a sua vida vai ganhá-la. Lucas capítulo 17, versículo 33. Ganhar aqui não é no sentido de vitórias, de ser o primeiro. Ganhar é dar sentido, compreender que a vida se ganha na doação generosa, na entrega, na capacidade de amar no sentido pleno do termo. Os que aprendem a ganhar sabem que a vida vai se perdendo na entrega, na doação, no suor. E esta vida que se esvai no tempo vai se transformando em

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2: Estamos de volta com o programa Com a Mãe Aparecida, na Rede Aparecida de Rádio.
1: 1:32. Obrigado a você que nos faz companhia nesta madrugada de domingo, louvando e agradecendo por tudo na sua vida.
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1: Padre Rubens Gomes de Carvalho, missionário redentorista, chegando.
3: Aprofundando estamos sobre os sacramentos de iniciação cristã. Estamos descobrindo o significado de sacramentos, como sinais eficazes que comunicam e realizam a santificação e salvação. Isso através dos gestos e objetos. Esses gestos e objetos do sacramento que celebramos, nós chamamos de, aprofundando sobre o sacramento da iniciação cristã, estamos descobrindo o significado dos sacramentos como sinais eficazes que realizam e comunicam a santificação e a salvação que Jesus nos trouxe. Isso acontece através de gestos e objetos. Esses gestos e objetos, na aplicação dos sacramentos, nós chamamos matéria e forma ou fórmula, que são as palavras próprias de cada sacramento. Por exemplo, no batismo, a matéria que usamos é a água natural, e a forma ou fórmula do batismo, ele é constituído pelas palavras: eu te batizo em nome do Pai, do Filho e do Espírito Santo. Na crisma ou confirmação, o gesto, o objeto, a matéria, constitui-se pela unção com o óleo perfumado, com bálsamo. A forma, pelas palavras no momento da unção: recebei o Espírito Santo, dom de Deus. Esses sinais, esses gestos, matéria, forma, por serem sacramentos, são eficazes, porque pela autoridade e costume da Igreja, em nome de Jesus Cristo, realizam o que prometem. O Espírito Santo atualiza na Igreja, pelos sacramentos e por ela, a ação santificadora e salvadora, nascida, proveniente do mistério pascal do Salvador. Vida, paixão, morte e ressurreição, que Cristo conquistou e, por ser Deus, realiza o bem e santifica. Deste mistério pascal de Cristo brota a salvação da humanidade, e na história humana dele, de Jesus, da pessoa, brotam os sacramentos que santificam, através da história, pela ação do Espírito Santo,

0: que atualiza a salvação de Jesus durante a existência da igreja até o final dos tempos. Que bom, né? Sacramento comunica a graça de Deus durante todo o trajeto da pessoa humana. Um abraço para vocês. Nos encontraremos logo, logo. Tchau.
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1: Padre Reginaldo Carreira chegando neste Domingão da Graça de Deus.
2: Às vezes é preciso achar uma estratégia nova para se viver bem. Encontrar um caminho, achar um novo jeito, uma nova perspectiva, isso não é fácil. Estamos presos às nossas manias e costumes, aos nossos roteiros para alcançar as soluções para aqueles problemas que sempre resolvemos daquele jeito e sempre deu certo. Mas não tem jeito de fugir. Mais cedo ou mais tarde, a vida vai nos levar a uma mudança, vai nos pedir um novo passo, uma nova direção e nos conduzir a uma nova perspectiva. No início, sempre haverá um medo, o simples e comum medo do novo, do desconhecido. Mas logo essa sensação desaparece e dá lugar a outra percepção, mais adequada e gratificante, quase um respiro de vida e esperança, um novo ar que é revigorante e se traduz em coragem, curiosidade, motivação e alegria. Se abra um novo e conte com a graça de Deus.

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1: Os santos nos ensinam, hoje, dia 7 de junho, a igreja celebra a memória de São Marcelino Champagnat. E eu, Padre André, estou com você, amigo e amigo ouvinte, para conhecermos um pouquinho mais a história deste grande santo. Lembramos um santo recentemente canonizado pelo Papa João Paulo II e que é o fundador dos Irmãos Maristas. Marcelino José Bento nasceu na França no ano 1789. De família camponesa, grande devoto da Santíssima Virgem, lutou muito para conseguir formar-se e ser ordenado sacerdote da Igreja de Cristo. Como padre, destacou-se por ser um pastor ocupado com a caridade, os doentes e principalmente com a educação das crianças e jovens. Diante da realidade, São Marcelino Champagnat foi se abrindo com outros ao carisma que o afastou de suas atividades paroquiais para dirigir a Congregação dos Irmãos Maristas, fundada por ele. Esta congregação, que foi e ainda é uma providência divina para a sociedade, não é formada por padres, mas sim por irmãos consagrados ao apostolado do ensino, visando principalmente os mais desfavorecidos. São Marcelino José Bento viu essa obra de Deus crescendo, até que, em 1840, aos 51 anos de idade, morreu e entrou na Igreja Triunfante. Ó Deus, pela intercessão de São Marcelino Champagnat, iluminai a mente e o coração de nossos jovens, para que, ao tomarem conhecimento de vossa palavra, possam amar-vos e servir-vos com o ardor próprio de sua idade. Iluminai também os mestres, dando-lhes espírito de sabedoria, para que possam conduzir retamente os discípulos que lhes são confiados. São Marcelino Champagnat, rogai por nós.
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0: Castro, Amor Maior, 1h45, com a Mãe Aparecida, onde quer que você esteja, rezando com a gente.
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1: Ouvintes da Rádio Aparecida, Rede Aparecida de Comunicação e do programa Você Também é Chamado. Nós iremos refletir hoje o versículo bíblico: se alguém quer me seguir, renuncie a si mesmo, tome a sua cruz de cada dia e siga-me. Lá do Evangelho de Lucas, capítulo 9, versículo 23. E queridos irmãos e irmãs que sempre nos ouve, refletindo, rezando por sua vocação, renunciar a si mesmo é ter a disposição de carregar a cruz de cada dia. As contrariedades e dificuldades próprias da vida de cada um de nós. Então, cada um de nós é chamado a carregar a nossa cruz, mas também sendo felizes, respondendo com amor o chamado que Deus fez a cada um de nós. E cada vocação, é claro, tem também a sua cruz, mas também tem as alegrias de viver bem e feliz. Desde o chamado de Deus até o sim que pronunciamos em nossa resposta vocacional, percebemos a presença da cruz. Este sim, contrariando talvez nossas próprias expectativas, não nos isenta do sofrimento, das dificuldades, dos desafios de cada dia. Talvez a nossa resposta generosa ao chamado de Deus, que renovamos a cada dia de nossa vida, fosse garantia de que a cruz estaria sempre longe de nossa vocação. Mas ao contrário, ela sempre está presente. Mas com Jesus, nós somos capazes de carregar a cruz e de sermos felizes no chamado que Ele fez e na resposta que damos continuamente a Ele no cotidiano. Mas nada disso acontece se nós não abrirmos o nosso coração, nossa mente, para estar com Jesus no caminho da cruz, mas também com Ele ressuscitarmos para uma vida nova, isto é, responder com alegria o seu chamado: vem e segue-me. A fragilidade nos acompanha ao longo do caminho vocacional que trilhamos durante a nossa vida. Não somos poupados da cruz, como já disse e repito, que se manifesta nas situações difíceis da aventura humana de cada dia. A vocação como experiência de cruz, a nossa vocação passa de diferentes formas pelo nome, pelo Monte Calvário, onde fora crucificado o Mestre que seguimos, porque ninguém está isento da cruz. Mas isso não é motivo de desânimo, nem justificativa para rever a opção ou mudar a direção do caminho a qual nós estamos discernindo para a nossa caminhada vocacional. Na realidade, os sofrimentos e as contradições que enfrentamos na vivência de nossa vocação nos aproximam de Jesus crucificado e nos permitem aprofundar o sentido de nossa opção e suas consequências para a sociedade, para a Igreja e para o Reino. Devemos ter medo de uma vocação sem cruz, pois isso pode ser sinal de comodismo, de indiferença aos problemas do mundo e, claro, sinal da ausência de missionariedade e profetismo que caracteriza a vocação dos seguidores de Jesus Cristo. Uma vocação sem cruz certamente está longe da radicalidade evangélica de amor incondicional aos irmãos, principalmente aos menos favorecidos de nossa sociedade. Se a cruz de uma ou de outra maneira marca o caminho de cada vocacionado, ela também nos prova e nos permite dar testemunho de adesão amorosa e fiel ao Evangelho de Jesus Cristo. Podemos até sentir o peso da cruz e cansar ao longo da caminhada, mas não temos motivos para nos desanimar se nossa fé aponta para Jesus Cristo, que não nos abandona

0: em meio às tribulações da história e nem nos deixa sozinhos na missão. Ele nos chama, nos envia e caminha conosco. Na cruz de Cristo, reconhecemos a nossa fraqueza, mas com Ele e nele nos tornamos mais fortes e convictos de nossa vocação ou do chamado que Deus faz a cada um de nós. Vem e segue-me. Se alguém quer me seguir, renuncie a si mesmo, tome a sua cruz de cada dia e siga-me. Que nós possamos tomar a nossa cruz e seguir Jesus com alegria, mesmo que venha as contrariedades da vida, do dia a dia. E vamos rezar pedindo ao Senhor mais operários para a sua messe, pois a messe é grande e poucos são os operários e operárias, poucos são aqueles e aquelas que se dispõem a caminhar com Jesus, aceitando os desafios de cada dia, de dar um sim convicto ao seu chamado. Rezemos. Jesus, meu Redentor, vós me chamastes a ser continuador de vossa redenção, do vosso amor na missão de evangelizar, de sofrer por quem sofre, de amar a quem não é amado, de gritar por quem não tem voz, de lutar por quem não tem vez. Senhor, com auxílio e proteção da Mãe do Perpétuo Socorro, colaboradora vossa, peço-vos cada vez mais o ardor missionário que me anima sempre, lembrando-me de vossas palavras, vem e segue-me. Que assim seja, para a maior glória do Reino de Deus. Amém. E você que é jovem, adolescente e porventura está nos ouvindo neste momento, responda com amor o chamado de Deus, entrando em contato conosco através do portal a12.com/vocacional. E venha somar forças conosco, sendo missionário redentorista. Viva o chamado de Deus. Até o próximo programa, se Deus quiser. O nosso abraço, Deus abençoe.
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3: Irmão, irmã, profetizar não é adivinhar o futuro. Profetizar é falar em nome do futuro, do passado e do presente, e em nome de Deus, para que o sujeito possa provar que fala em nome de Deus. Há muitas coisas. Moisés, por exemplo, passou por várias provações até provar que ele de fato era um profeta. E foi até o fim. E não foi fácil para ele. Então, quando cantamos sobre Moisés, estamos falando de um ser humano gigante para o seu tempo. Ele previu, olhou o passado, olhou o presente, bateu de frente e sabia que iria conduzir o povo a situações melhores. Cantem conosco.

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2: Juntinho de você aí na sua casa, no seu trabalho, na estrada, onde quer que você esteja, viu, meu irmão? Colocando sempre sua confiança na intercessão da Mãe Aparecida, pela sua vida, pela vida dos seus familiares, amigos, conhecidos, colocando também no braço

0: abraços, nos braços da mãe, no colo de nossa mãezinha querida, todas aquelas pessoas que pedem suas orações. E nós rezamos por elas, logo mais às 4 da manhã, com o nosso Santo Terço Mariano. A mãe que intercede, a mãe que nos acolhe, a mãe que é sempre a nossa intercessora. 2 horas, 1 minuto.
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6:06, madrugada de domingo, dia do Senhor. Jesus, meu Deus humano. Padre Fábio de Melo. Quem está chegando é o Padre Vanderlei Souza, trazendo para nós esse nosso momento.

0: veneração ao Sagrado Coração de Jesus. Essa devoção que nasce com Santa Margarida Alacoque e que nos convida a contemplar a graça de Deus através de Jesus, nosso divino Redentor. Oremos. Concedei, Senhor, que alegrando-nos pela invocação do coração de vosso Filho, meditemos as maravilhas de seu amor e possamos receber muitas graças. No coração do vosso Filho ferido por nossos pecados, nos concedestes infinitos tesouros de amor. Fazei que lhe ofereçamos uma justa reparação, consagrando-lhe toda a nossa vida. Elevado na cruz, Jesus entregou-se por nós em seu imenso amor e de seu lado aberto fez jorrar com a água e o sangue os sacramentos da Igreja para que todos, atraídos ao seu coração, bebessem da perene alegria na fonte salvadora. Concedei-nos, Senhor, que sempre voltados para o vosso Filho, aprendemos a reconhecê-lo em cada irmão e irmã. Amém. Sagrado Coração de Jesus, nós temos confiança em vós. Sagrado Coração de Jesus, fazei o nosso coração semelhante ao vosso.
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1: Refletindo o tema, Maria e a Força do Silêncio. Vamos juntos começar o Momento com Maria de hoje. Maria nos ensina que o silêncio também é uma forma profunda de fé. Em muitos momentos de sua vida, ela não precisou de grandes palavras para demonstrar seu amor e confiança em Deus. Bastava seu coração disponível e obediente. No silêncio de Nazaré, ela acolheu a vontade divina e permitiu que Cristo crescesse em seu ventre e em sua vida. Seu silêncio não era vazio, mas cheio de oração, escuta e esperança. Diante das dores, como aos pés da cruz, Maria permaneceu firme, mostrando que a verdadeira força nasce da confiança em Deus. Em um mundo cheio de ruídos e distrações, o exemplo de Maria recorda aos cristãos a importância de silenciar a alma para ouvir a voz do Senhor. O silêncio de Maria continua sendo um caminho de paz, humildade e santidade.
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2:15, ao vivo, Joana, cantando pra gente, Nossa Senhora, cuida de nós, mãe, do nosso destino, da nossa vida.

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2: A importância do batismo. Pelo batismo, comecei a fazer parte do povo de Deus e entrei para o reino de Deus. Nasci para a igreja, nasci para o reino. Em Jesus, comecei a ter comunhão com o Pai, com o Espírito Santo, com Nossa Senhora, com todo o céu e com todas as criaturas humanas. Entrei para a Santa Igreja. Sou filho da igreja, membro da igreja. Jesus é a cabeça. A igreja é o corpo e cada um de nós é membro desse corpo. Celebramos o aniversário do nascimento e guardamos com cuidado o nosso registro civil. Muito mais importante é a data do nosso batizado. Jesus diz no Evangelho: quem não nascer de novo pela água e pelo Espírito Santo não pode pertencer ao reino de Deus. Então, o homem que conversava com ele, Nicodemos, perguntou: Senhor, como é que se pode nascer de novo? Um homem velho como eu voltaria ao ventre da mãe para tornar a nascer? Jesus disse: quem não nascer de novo de uma vida que vem lá do alto, não pertence ao reino de Deus. O batismo foi o acontecimento mais importante da nossa existência. Nascendo dos pais, recebemos vida humana, mas nascendo do Espírito Santo, pelo batismo, recebemos a vida divina. Nascendo de minha mãe, comecei a ser gente, tendo corpo e alma. Mas nascendo do batismo, recebi em mim a vida do próprio Deus, numa participação que excede a nossa compreensão. É o que chamamos de graça gratificante. No batismo, a graça divina do Espírito Santo é como a seiva que nos ajuda a viver e crescer no conhecimento e no amor de Deus, até tornarmos-nos perfeitos cristãos. Você recebe vitalidade para a fé, esperança, amor, prudência, justiça, fortaleza, temperança e mais virtudes nascidas da vida divina que está em você. O Espírito Santo enriquece a alma com sabedoria, entendimento, conselho, ciência, fortaleza, piedade e temor a Deus. Terminaremos no céu esse crescer na intimidade do ser divino.
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2: Com a Mãe Aparecida, Rede Aparecida de rádio, juntinho de você, na sua casa, aí no seu cantinho de oração, louvando e agradecendo ao nosso bom Deus por tudo na sua vida, na vida da sua família. Como é bom poder estar junto com você, viu, meu irmão? Louvando e agradecendo sempre ao nosso bom Deus por tudo que temos, por tudo que somos. Com a Mãe Aparecida.
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3: A encíclica não é uma condenação da tecnologia, é um convite ao discernimento.

humanas, e humanas, por isso mesmo, passíveis de acerto e de erro, de generosidade e de ambição. Para estruturar seu argumento, Leão XIV recorre a duas imagens bíblicas que funcionam como chaves de leitura de todo o documento: a Torre de Babel e a reconstrução de Jerusalém por Neemias. Babel representa a tentativa humana de construir um poder sem referência a Deus, apoiado na uniformidade que apaga diferenças e na ambição que dispensa a bênção divina. O resultado, como narra o Gênesis, não foi a unidade, mas a dispersão. Jerusalém, ao contrário, é obra de corresponsabilidade. Cada família recebe sua parte da muralha, ninguém é dispensado, ninguém domina. A reconstrução acontece na presença de Deus e parte do cuidado com as relações antes mesmo das pedras. A pergunta que o Papa endereça ao nosso tempo é direta: estamos construindo Babel ou Jerusalém? Estamos erigindo estruturas de poder concentrado, onde poucos decidem o destino de muitos? Ou estamos distribuindo responsabilidades e garantindo que a inovação sirva ao bem de todos? A encíclica não responde por nós, mas oferece critérios para que cada um em seu lugar possa discernir. Ao concluir, a Magnífica Humanitas não entrega um manual técnico, nem um catálogo de condenações. Entrega um horizonte, a civilização do amor. A civilização do amor não é uma utopia que aguarda o fim dos tempos. É o projeto de cada dia, feito de palavras desarmadas, de trabalho digno, de dados tratados como bem comum, de escolas que ensinam a perguntar e não apenas a consumir respostas, de comunidades que cuidam dos frágeis em vez de os descartar. Em sua nova encíclica, o Santo Padre Leão XIV detecta um paradoxo. Vivemos numa era de acesso sem precedentes à informação, mas com crescente dificuldade de discernimento, reflexão e sentido. A velocidade digital cria uma cultura do imediato que enfraquece a paciência necessária para aprender de verdade. Educar na era da inteligência artificial significa, entre outras coisas, educar para decidir quando não usá-la.

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4: Com a Mãe Aparecida, Rede Aparecida de Rádio, abraçando os nossos irmãos pelas nossas rádios parceiras, rádios que integram a Rede Aparecida de Rádio. A você que está rezando conosco nesse domingo, pelo aplicativo Aparecida e pelo a12.com/Rádio Aparecida. O Dito Delário em Poços de Caldas, o Renato Rodrigues em Patos de Minas, o Paulo Roberto de Oliveira em Santa Rita de Jacutinga, a Rosânia rezando conosco, o Júlio, todos esses nossos irmãos, já as suas intenções serão colocadas aqui, viu? Com a Mãe Aparecida, agora 2:32.
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4: Reze conosco também, mandando a sua mensagem, as suas intenções. 3104-1043 é o nosso WhatsApp.

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2: Missionário Redentorista, Padre Sebastião Reis, chegando.
3: Hoje vamos refletir sobre o tema Fidelidade à Missão Cristã. Justamente diante das dificuldades e dos desafios que nós temos condições de avaliar a nossa fé cristã naquele que é a razão de ser da pessoa humana. Como filho e filha, somos criados à imagem e semelhança de Deus, com amor e para o amor a Deus e também aos irmãos. Não foi por acaso que Jesus pronunciou e proclamou a frase que nos questiona e compromete: quem quiser ser meu discípulo, tome a sua cruz de cada dia e me siga. Jesus foi claro: não é a cruz de cada semana, cada mês ou cada ano, é a cruz de cada dia. Esta cruz de cada dia descreve o contexto em que os discípulos foram enviados, onde Jesus não prometeu vida boa e caminho fácil, mas de oposição e rejeição ao seu nome e seu evangelho. Eis que eu vos envio como ovelhas no meio de lobos. Sede, portanto, prudentes como as serpentes e simples como as pombas. Mateus 10:16. Diante desta maldade e ignorância humana que se configura em nosso mundo, para ser fiel à nossa fé e em nossa ação missionária, talvez a única escolha em circunstâncias pastorais desafiadoras seja o martírio. Exemplo de tantos irmãos e irmãs nossos que derramaram seu sangue. Estamos em pleno século 21. E o evangelho, como boa notícia, descreve a nossa realidade de hoje. O irmão entregará à morte o próprio irmão. O pai entregará o filho. Os filhos se levantarão contra os seus pais e os matarão. Mateus 10:21. A exemplo dos apóstolos, nós, como membros desta igreja que recebeu a missão de anunciar o evangelho e denunciar as situações de morte anunciada pelos profetas, certamente seremos odiados, perseguidos, presos por causa do nome de Jesus. A confiança na palavra de Deus e a força do Espírito Santo estarão conosco para nos dar coragem, sabedoria e discernimento para bem desenvolver a nossa missão. É a força de Deus no coração que nos ajuda a vencer os obstáculos.
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1: Padre José Allen chegando neste domingo com a sua mensagem.
2: A paz esteja com você. É surpreendente a gente, quando falar de oração, que a oração faz parte da vida e a vida pode se tornar oração. Quando a gente ora, nós estamos fazendo assim um intervalo na nossa vida.

0: vida, estamos nos isolando da vida. Nós podemos em qualquer momento, trabalhando, descansando, comendo, caminhando, estudando, convivendo com as pessoas, fazer de tudo oração. Viver cada momento orando. Não com palavras simplesmente, mas sobretudo com as atitudes. Tudo que eu fizer, que seja por amor a Deus. Tudo que eu enfrentar, ofereço a Deus. Sacrifício, penitência, oração. Maria acolhe, medita e descobre as expressões do mistério de Deus quando ela aceita fazer a vontade dele. No centro do diálogo do anjo com Maria, nós reconhecemos que lá está o lema da nossa vida, como já foi dito. Maria disse: faça-se em mim segundo a vossa vontade. Fazer a vontade de Deus é colocar em prática a sua palavra, é cumprir os seus mandamentos, é conviver com Deus. Aquela palavra de Maria, faça-se em mim, é uma oração. Faça-se a vossa vontade. Ela falou com Deus através do anjo. Vamos também sempre. Você está bem, está triste, preocupado, tem desafios, conquistou o bem, está fazendo a vontade de Deus? Faça sempre a vontade. Que simplesmente nós possamos partilhar as alegrias e o louvor. Por isso Maria se põe a caminho para servir sua prima Isabel nas dificuldades e nos desafios da caminhada. Isso simboliza que a nossa oração deve nos levar a amar o próximo. E à medida que eu amo o próximo verdadeiramente, eu estou orando também, porque eu estou fazendo a vontade de Deus.
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0: Padre Zezinho, a Senhora Aparecida. 2:52 com a Mãe Aparecida, Rede Aparecida de Rádio. Música, fé e missão. 2:53. 3104-1043 é o nosso WhatsApp para você enviar as suas intenções para o Santo Terço logo mais às 4 da manhã.
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2: Olá, queridos amigos ouvintes da Rede Aparecida de Rádio. Sou o Padre Lucas Emanuel, missionário redentorista. E passo por aqui para trazer para você, que nos acompanha sempre, as notícias missionárias. E durante este mês de maio, nós temos ouvido sobre a terceira fase das Santas Missões Redentoristas lá na paróquia Nossa Senhora de Sion, na cidade de São Sebastião do Paraíso. E hoje, neste dia 7 de junho, nós temos o encerramento das Santas Missões. Por isso nós vamos ouvir hoje o padre Luiz Cruz, missionário redentorista que coordenou esta missão.
3: Olá, irmãos e irmãs, confrades, missionários redentoristas, leigos e leigas que trabalham conosco nas missões redentoristas. Neste final de semana, estamos encerrando a terceira fase das Santas Missões Redentoristas realizadas na paróquia Nossa Senhora de Sion, na cidade de São Sebastião do Paraíso, Minas Gerais. A missão teve início no final de fevereiro, se estendeu pelos meses de março, abril e maio, e agora, nesse começo e início do mês de junho, nós estamos encerrando essa terceira fase. Foram dias de graça, de bênção de Deus, dia de misericórdia, dia de consolação. A irmã missionária, irmã Marlene Inês, que pertence à Congregação das Mensageiras do Amor Divino e trabalha conosco, junto com a paróquia, com as lideranças, ela conseguiu formar mais de 80 setores de evangelização, grupos missionários,

0: Ao longo desse tempo, muitas casas foram visitadas, muitas bênçãos de Deus recaíram sobre o povo da cidade de São Sebastião, paraíso da paróquia Nossa Senhora de Sion. E agora, no dia 21 de maio, tivemos então o início da terceira fase das missões. Estivemos em 4 padres e um irmão, onde atendemos toda a paróquia, visitamos as comunidades rurais, visitamos também as famílias, as pessoas, missas, celebrações, sacramentos, confissões, foram atendidas todo o povo de Deus naquela paróquia. E nesse final de semana, no dia 7 de junho, portanto hoje, estamos encerrando a terceira fase das Santas Missões. Esteve conosco Dom Lanza, que é bispo da diocese de Guaxupé. E assim nós encerramos as missões eleitoristas nessa paróquia.
1: Ouvimos então o padre Luiz Cruz, agradecemos ao trabalho realizado, né? E pedimos que Deus abençoe muito este povo bom de São Sebastião do Paraíso, paroquianos aí da paróquia Nossa Senhora de Sion. Que esse ardor missionário continue presente em tudo, nas pastorais, enfim, em tudo que a paróquia vive com o seu povo, junto com o seu pároco, possam ser, de fato, uma igreja missionária. Reze pelas Santas Missões, viu, povo? Povo de Deus unido na fé, sempre mais forte, né? E quem sabe um dia estaremos aí na sua paróquia realizando as Santas Missões Redentoristas. Você gostaria? Pois é, olha, converse com seu pároco, peça para ele fazer contato conosco através do portal a12.com/missões ou pelo telefone 0-16-99700-9566. Quem sabe um dia estaremos vivendo juntos aí na sua paróquia, na sua comunidade, a graça das Santas Missões Redentoristas. Será um grande prazer para todos nós, viu? Olha, fiquem com Deus e com as bênçãos da Mãe Aparecida. Um grande abraço para todos. Tchau. E viva Santas Missões Redentoristas.
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13: Com a Mãe Aparecida, rede Aparecida de Rádio, juntinho de você. Na sua casa, no seu trabalho, onde quer que você esteja, viu, meu irmão? Obrigado pelo seu carinho, obrigado pela sua participação conosco aqui no Com a Mãe Aparecida. Já já, às 4 da manhã, o nosso Santo Terço Mariano e você rezando com a gente, rezando por você, pela sua família, por todos os nossos irmãos e irmãs espalhados por todo o Brasil, louvando e agradecendo ao nosso bom Deus, com a Mãe Aparecida. 3:02, continue ligando, continue participando. 3104-1043.
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1: Olá, meus irmãos, minhas irmãs, caros ouvintes da Rádio Aparecida, você que é devoto de Nossa Senhora Aparecida. E nós estamos no décimo domingo do tempo comum. A palavra será sempre ponto de referência para a comunidade reunida no Senhor. Hoje, ela vem nos fazer refletir sobre o chamado do Senhor para nós. O Evangelho nos traz uma grande ocorrência, pois quem foi chamado por Jesus para se tornar seu discípulo naquele tempo não tinha muita dignidade, pois era um publicano, um cobrador de impostos, um pecador público conforme a concepção farisaica. O chamamento de Mateus tornou-se um dom para todo o povo, dom de comunhão e de partilha, como podemos notar no banquete em sua casa, onde muitos outros publicanos lá estiveram e se confraternizaram. Mais tarde, em outras realidades, junto dos doentes, dos leprosos, dos pecadores, Cristo teve a mesma atitude, porque todos nós somos necessitados da misericórdia de Deus, em quem a vida se renova, reverte-se de novo, alento. Deus está ao lado dos pobres e pequenos sempre. Diante do chamamento de Cristo e de suas atitudes amorosas e misericordiosas, levantaram-se perplexidades entre os escribas, fariseus e outros que detinham o domínio religioso. A escolha de Mateus, aos olhos do povo, não era nada digna, pois era cobrador de impostos e estava ao lado dos romanos. Mesmo assim, Jesus foi à sua casa, tomou refeição juntamente com mais pecadores publicanos. Jesus gerou, de fato, uma crise muito grande entre os sábios religiosos. Diante desse cenário, o Cristo deu a devida resposta aos seus opositores, os de ontem e os de hoje. Aqueles que têm saúde não precisam de médico, mas

0: os doentes. Quero misericórdia, não sacrifício. E viver o Evangelho não é adentrar em tantos debates teológicos ou filosóficos, mas que sejam importantes para o seu devido momento, mas sim adentrar no espírito do Evangelho, que nos abre para o acolhimento, para o diálogo, para se darem passos necessários para a mudança, para a comunhão. Escutemos sim o chamado do Senhor e não tenhamos medo de nos colocar ao lado dele, dentro da história em que vivemos aqui e agora. Que nossa decisão seja coerente, pois sem ela não haverá testemunho. Meu irmão e minha irmã, por intercessão da Senhora Aparecida, Deus abençoe a você e a sua família.
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0: Banda Canto Novo, mãe 3:15, bom dia.
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2: Hoje, dia 7 de junho, nós vamos conhecer a história de Obed-Edom, o hospedeiro da Arca da Aliança. Obed-Edom entrou na história por causa do medo do rei Davi de levar a Arca de Deus para sua casa em Jerusalém. A Arca tinha sido capturada pelos filisteus. Durante os 7 meses em que ela ficou com os filisteus, eles tiveram muitas doenças e achavam que fosse por causa da Arca. Então, por isso, resolveram devolver. Colocada numa carroça, a arca foi levada para a cidade de Bet-Sames e o povo de Bet-Sames se alegrou, mas ficou com medo também. Quem pode ficar na presença de Javé, o Deus Santo? Para onde nós podemos mandar essa arca para que nós possamos nos livrar dela? Os habitantes da cidade buscaram a arca e a colocaram na casa de Abinabad, no alto da colina de Kariat Yearim. Anos depois, quando Davi virou rei, ele resolveu levar a arca para Jerusalém e colocaram a arca novamente numa carroça nova e, numa procissão de muita dança, iniciaram o retorno da arca. Um senhor chamado Uza andava ao lado da arca e, em uma sacudida, Uza estendeu a mão para segurar a arca e, na mesma hora, ele morreu fulminado. Aí, Davi ficou com medo. Como é que a arca de Javé vai poder ficar na minha casa desse jeito? Não quis mais a arca em Jerusalém, levou para a casa de Obed-Edom, onde ela ficou por 3 meses. Javé abençoou Obed-Edom e também toda a sua família. E quando soube disso, Davi levou a arca de Deus da casa de Obed-Edom para a cidade de Davi, em Jerusalém.
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2: Olá, meus amigos da Rádio Aparecida e do Portal A12. É uma alegria mais uma vez nos encontrarmos, mesmo que pelas ondas da rádio. Mas eu sinto todo o carinho que vocês têm pela Rádio Aparecida, por nós, missionários redentoristas, e sobretudo por Jesus e sua mãe querida, a Senhora de Aparecida. E juntos nós estamos aqui para aprendermos um pouco mais no quadro Você e o Livro. E eu fico muito contente quando eu encontro pessoas aqui em Aparecida dizendo: olha, eu acompanho o quadro Você e o Livro e eu sempre aproveito bastante e adquiro também as indicações. Hoje o nosso tema toca o coração da missão da igreja e a nossa responsabilidade no mundo. Vamos falar sobre a doutrina social da igreja. Muitas vezes ouvimos esse

0: abundância. Ela é a voz da igreja que não se cala diante das injustiças e que busca incansavelmente dar dignidade e oportunidades aos mais necessitados. Compreender os problemas socioambientais e as dores do nosso país exigem mais do que números, exigem empatia, exigem sentir na pele a realidade daqueles que vivem na fragilidade e na precariedade. Para nos ajudar nessa jornada de compreensão e fé, eu trouxe hoje uma obra necessária e emocionante. Um livro-reportagem que nasce do chão da vida e do jornalismo ético. Estou falando do livro Aparecida, um sinal de esperança nas histórias que encontrei, escrito pela jornalista e apresentadora da TV Aparecida, Camila Moraes. Camila Moraes é correspondente atualmente internacional da TV Aparecida no Vaticano, mas com certeza você que nos acompanha já a conhece pelo trabalho brilhante na série de documentário Desafios da Igreja. E nesta obra, a autora selecionou 4 episódios que a marcaram profundamente e por meio deles nos apresenta realidades brasileiras marcadas pela vulnerabilidade, mas sob a ótica da esperança cristã. São histórias de gente sofrida, sim, mas também resiliente e destemida. Pessoas que muitas vezes não têm a quem recorrer, senão a Deus. O livro é uma verdadeira chave de leitura para os desafios da igreja hoje. A autora transforma as cruzes e as dores do cotidiano em um clamor que mistura denúncia contra o que fere a vida e também profecia, anunciando que um mundo melhor é sempre possível. Ler essas histórias é reconhecer a presença de Deus no coração humano, mesmo nas circunstâncias mais dramáticas. É entender que o trabalho social da igreja nunca descuidou dos pobres, os preferidos de Deus, como está escrito na palavra dele na Bíblia. À luz da Sagrada Escritura e sob o olhar da Mãe Aparecida, esse livro nos convida a reinterpretar nossa própria história. Ele nos ensina que a doutrina social não está apenas nos livros de teologia, mas nas mãos que se estendem e nas alternativas que construímos juntos para solucionar os problemas do nosso tempo. 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Faça essa leitura e descubra como ser também você um sinal de vida e esperança no mundo. No ambiente no qual você encontra-se, você pode ser esse canal da graça e da bênção de Deus. Então vamos ser pessoas boas. Vamos ajudar os nossos irmãos, sobretudo aqueles que mais precisam. Fiquemos todos com Deus na companhia de Nossa Senhora Aparecida e até o próximo quadro Você e o Livro.
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0: Oração de São Francisco, com Padre Fábio de Melo, Guilherme, Padre Marcelo, irmã Kelly e Patrícia, 3:32.
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2: Com a Mãe Aparecida, Rede Aparecida de Rádio, já 23 minutinhos faltando para o início do Santo Terço Mariano. E você, meu irmão, rezando conosco.
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0: Entre tons, Maria, tu sabias. 3h40.
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0: José Antônio.
2: Porque na ressurreição dos mortos, as pessoas não se casam, nem se dão em casamento, mas são como os anjos do céu. Marcos 12:25. Como é o céu? Como será lá a vida? Será tudo aquela fumaça rolando pelo chão, como se fosse a fofura da relação entre os homens e Deus, ou entre os homens uns com os outros? Haverá animais de estimação? Essas perguntas comuns surgem sempre diariamente, e as pessoas que as fazem nunca matam a sua curiosidade. Elas querem saber como é o lugar ou o estado onde Jesus reina com total soberania.

0: guia. Em Marcos, porém, os perguntadores não se têm sua preocupação principal no céu. Sua preocupação era achar nas palavras de Jesus alguma coisa que o incriminasse. Seu objetivo, desacreditá-lo, prendê-lo, acabar com ele. Esse, aliás, é o objetivo de muitos que fazem perguntas espirituais. Fazem perguntas sobre o céu, inferno, Deus, diabo, anjos e não sei o que mais. Não, porém, para crer ou melhorar a sua vida, mas para infernizar a vida do inquirido. Jesus, contudo, não queria apenas livrar-se da importunação, queria ensinar algo sobre o céu. Por isso, decreta que o céu, as pessoas não mais se casam e são como os anjos. Haverá, portanto, um novo relacionamento. E que regras seguirão este novo relacionamento? Não sabemos, mas o que sabemos é isto. Com Jesus haverá alegria, êxtase e felicidade. Nossa ignorância em relação à vida com Cristo, pós-morte, significa apenas uma coisa. Teremos uma vida muito melhor do que tudo que imaginamos. Amém.
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0: 3:45. Gilson José, sou teu.
1: Títulos marianos. Conheça as diversas faces da Mãe de Deus, veneradas em todo o mundo. Nossa Senhora das Neves. A aparição de Nossa Senhora das Neves

é particularmente significativa por ser uma das primeiras após a Assunção de Maria aos céus. O acontecimento milagroso ocorreu durante o pontificado do Papa Libério, que liderou a Igreja de 352 a 366 d.C. O milagre da neve em pleno verão romano destacou-se como um sinal claro da intervenção divina, bem como da contínua presença de Maria na vida dos fiéis. Desse modo, o evento não apenas reforçou a devoção mariana, mas também consolidou a importância de Maria como intercessora poderosa e presente na história da Igreja. No verão de 352, João e sua esposa tiveram um sonho extraordinário na noite de 4 para 5 de agosto. Eles não tinham filhos e eram muito ricos. Então queria doar uma grande quantia para obras piedosas da Igreja. No sonho, a Virgem Maria apareceu a ele e o instruiu a construir uma igreja no local onde ele encontrasse neve na manhã seguinte. João acordou surpreso, pois sabia que nevar em Roma, em pleno verão, era algo extremamente improvável. Mesmo assim, a fé e a devoção o moveram a compartilhar essa visão com o Papa Libério. Curiosamente, naquela mesma noite, o Papa Libério recebeu uma visão idêntica àquele sonho. A Virgem Maria lhe instruiu a subir ao Monte Esquilino, uma das 7 colinas de Roma. Ao amanhecer, onde ele encontraria neve e deveria construir uma igreja. Na manhã de 5 de agosto de 352, Roma testemunhou um evento milagroso. Após os sonhos que tiveram, tanto o casal quanto o Papa Libério dirigiram-se ao Monte Esquilino, acompanhados por uma multidão curiosa. E o que encontraram foi algo extraordinário. Em pleno verão, o topo da colina estava coberto de neve, um fenômeno impossível para aquela época do ano. Este sinal milagroso confirmou as instruções recebidas em sonho pela Virgem Maria. O Papa Libério, usando seu bastão, traçou na neve um perímetro da nova igreja. João, então, financiou a construção da Basílica, que ficou conhecida como Santa Maria Maior, ou Nossa Senhora das Neves. Este evento não só marcou a fundação de uma das mais importantes basílicas de Roma, mas também reforçou a fé e a devoção dos fiéis, tornando-se um símbolo da presença e intercessão de Maria. Nossa Senhora das Neves, rogai por nós.

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1: Bom dia, meu amigo, minha amiga. Vamos ouvir uma história indiana sobre o Deus Vishnu. O Senhor Vishnu estava tão farto das contínuas petições do seu devoto que um dia apareceu diante dele e lhe disse: decidi conceder-te as três coisas que desejas pedir-me. Depois, não voltarei a te conceder mais nada. Cheio de alegria, o devoto fez seu primeiro pedido sem pensar duas vezes. Pediu que sua mulher morresse para que pudesse se casar com uma melhor. Seu pedido foi imediatamente atendido. Mas, quando seus amigos e parentes se reuniram para o funeral e começaram a recordar as boas qualidades da finada esposa, o devoto caiu em si. Concluiu que havia sido um pouco precipitado. Agora, reconhecia que havia sido absolutamente cego às virtudes da mulher. Por acaso, será que era mais fácil encontrar outra mulher tão boa como ela? De maneira que pediu ao Senhor que a ressuscitasse. Com isso, só lhe restava um pedido a fazer. Estava decidido a não cometer um novo erro, porque desta vez não teria possibilidade de remediá-lo. Pediu então conselho aos amigos. Alguns o aconselharam a pedir a imortalidade. Mas de que serviria a imortalidade, disseram-lhe os outros, se não tinha saúde? E de que serviria a saúde se não tivesse dinheiro? E de que serviria o dinheiro se não tivesse amigos? Passavam-se os anos e não podia determinar o que deveria pedir: vida, saúde, riquezas, poder, amor. Por fim, suplicou ao Senhor: por favor, aconselha-me, o que devo pedir? O Senhor riu ao ver os apuros do pobre homem e lhe disse: pede para seres capaz de contentar-te com tudo o que a vida te ofereça, seja lá o que for. Nossa vida é uma sucessão de escolhas. A cada amanhecer, podemos decidir sobre coisas corriqueiras ou tomar decisões importantes que poderão mudar o rumo da nossa vida. Porém, nem tudo está sob nosso poder de decisão. Ninguém nos perguntou se desejávamos nascer. Nem nos perguntaram se desejávamos nascer daquela mãe ou daquele pai, com aquela cor de pele ou aquelas características físicas e por aí vai. Portanto, algumas questões em nossa vida já estão dadas. A nós só cabe aceitá-las. A partir daí, reconciliados com a nossa história, temos a chance de fazer outras escolhas e tomar boas decisões. E você, meu amigo, minha amiga, já parou para pensar sobre o que te cabe aceitar e aquilo que lhe é permitido escolher? Pense sobre isso, tenha um bom dia e até o nosso próximo encontro.
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7: 4 horas, horário de Brasília.
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7: Com a Mãe Aparecida, rede Aparecida de Rádio. Juntinho de você, meu irmão, minha irmã, irmãos em Cristo que rezam conosco desde as 8 horas da noite de ontem, com Evandro Brum, até agora às 4 da manhã, comigo. Momento de rezarmos o nosso Santo Terço na última hora do programa Com a Mãe Aparecida. E nós queremos rezar o nosso Santo Terço na intenção de todos os nossos irmãos que participaram conosco durante toda essa semana do nosso programa Com a Mãe Aparecida. Os nossos irmãos espalhados por todo o Brasil, que nos ouvem pelas rádios parceiras, rádios que integram a rede Aparecida de Rádio. Os irmãos que rezam conosco pelo aplicativo Aparecida, pelo a12.com/rádio Aparecida. Os irmãos que estão em casa, no trabalho, na estrada, durante toda a semana rezando conosco. E você, meu irmão, que está aí num leito de hospital, numa casa de repouso, até mesmo na sua casa se recuperando de um tratamento, de uma cirurgia, de uma enfermidade, que rezou conosco a semana inteira. O nosso Deus lhe pague pela sua companhia. Que a Mãe Aparecida continue abençoando, intercedendo por cada um de nós, na nossa vida, na nossa família, nos nossos afazeres. Rezemos o nosso Santo Terço agradecendo a Deus, nosso Pai misericordioso, por tudo que temos, por tudo que somos. Agradecendo a nossa Mãe Santíssima pelo seu cuidado, pela sua intercessão, pelo seu colo, pelo seu carinho. Iniciemos o nosso Santo Terço invocando a Santíssima Trindade.

Senhor Jesus, nós vos oferecemos este terço que vamos rezar, meditando nos mistérios da vossa redenção. Concedei-nos, por intercessão da Virgem Maria, Mãe de Deus e Nossa Mãe, as virtudes que nos são necessárias para bem rezá-lo e a graça de ganharmos as indulgências desta santa devoção. Oferecemos particularmente, em desagravo dos pecados cometidos contra o Santíssimo Coração de Jesus e o Imaculado Coração de Maria, pela paz do mundo, pela conversão dos pecadores e pelas almas do purgatório, pelas intenções do Santo Padre, o Papa Leão, pelo aumento e santificação do clero, pela santificação das famílias, pelas missões, pelas vocações, pelos doentes e por todo o povo brasileiro. Professemos a nossa fé. Creio em Deus Pai Todo-Poderoso, Criador do céu e da terra, e em Jesus Cristo, seu único Filho, nosso Senhor, que foi concebido pelo poder do Espírito Santo, nasceu da Virgem Maria, padeceu sob Pôncio Pilatos, foi crucificado, morto e sepultado, desceu à mansão dos mortos, ressuscitou ao terceiro dia, subiu aos céus, está sentado à direita de Deus Pai Todo-Poderoso, onde há de vir a julgar os vivos e mortos. Creio no Espírito Santo, na Santa Igreja Católica, na comunhão dos santos, na remissão dos pecados, na ressurreição da carne, na vida eterna. Amém. Rezemos juntos, meus irmãos e irmãs, a oração que o próprio Jesus nos ensinou. Pai nosso que estais nos céus, santificado seja o vosso nome, venha a nós o vosso reino, seja feita a vossa vontade, assim na terra como no céu. O pão

0: Ave Maria, cheia de graça, o Senhor é convosco. Bendita sois vós entre as mulheres, e bendito é o fruto do vosso ventre, Jesus.
1: Santa Maria, Mãe de Deus, rogai por nós, pecadores, agora e na hora de nossa morte. Amém.
0: Ave Maria, cheia de graça, o Senhor é convosco. Bendita sois vós entre as mulheres, e bendito é o fruto do vosso ventre, Jesus.
1: Santa Maria, Mãe de Deus, rogai por nós, pecadores, agora e na hora de nossa morte. Amém.
0: Ave Maria, cheia de graça, o Senhor é convosco. Bendita sois vós entre as mulheres, e bendito é o fruto do vosso ventre, Jesus.
1: Santa Maria, Mãe de Deus, rogai por nós, pecadores, agora e na hora de nossa morte. Amém.
0: Glória ao Pai, ao Filho e ao Espírito Santo, como era no princípio, agora e sempre. Amém. Ó meu bom e amado Jesus, perdoai-nos, livrai-nos do fogo do inferno.

0: Levai as almas todas para o céu e socorrei principalmente aquelas que mais precisarem da vossa infinita misericórdia. E nós acolhemos a você, meus irmãos e irmãs em Cristo, você que reza conosco pela sua família, por aquela pessoa que está precisando de nossas orações, louvando e agradecendo a Deus por tudo na sua vida, na vida da sua família. A Maria Márcia, ela emanhou a sua rezando conosco, pedindo por ela e pela família, louvando e agradecendo a Deus por tudo na vida dela e de todos os amigos e amigas que estejam neste momento em oração conosco. A Maria Márcia, que reza também pelos filhos, pelos netos, por toda a família. Louvando e agradecendo a Deus, o Marcelo Galvão, lá de Ponta Grossa, no Paraná, rezando conosco, pedindo por ele e pela família, louvando e agradecendo ao bom Deus por tudo, pedindo também pelos familiares, pai, mãe, pelos irmãos, pela esposa, pelos dois filhos, gratidão à Mãe Aparecida por tudo. A Gisélia em Capela, no Sergipe, reza conosco, pedindo por ela, pela família. O Rafael Cunha em Itabaiana, no Sergipe, também rezando por ele, pela Verinha. O Leleu e Pedregulho rezando pelo Mateus e Tiago, que são os filhos, pela irmã dele, a Lourdes, e os filhos dela também. O nosso irmão querido que reza conosco, Gilberto Locatelli, rezando por ele e pela família, louvando e agradecendo por tudo que a Mãe Aparecida tem realizado na vida dele e da família. O nosso querido Padre Sebastião, Padre Sebastião rezando conosco, lá da Fazenda Esperança, Fazenda da Esperança, de Campo Mourão, no Paraná, rezando e agradecendo a mãe. Ele teve um pequeno probleminha de saúde, mas já está melhorando com a graça de Deus, né, Padre Sebastião? Beijo no coração do senhor, viu? Continue sempre rezando conosco e por todos nós também. A Cristiane e o Antônio e Fátima do Sul, lá no Mato Grosso do Sul, rezando conosco, agradecendo a Mãe Aparecida pelo dom da vida, pela saúde, por todos os doentes da comunidade lá também. Paz para a família deles, paz para todo o mundo. A nossa querida Cristiane e o Antônio, louvando e agradecendo ao bom Deus. E o Adailton e a Adileuza, que rezam conosco o nosso primeiro mistério, lá em Dourados, no Mato Grosso do Sul. Bom dia, meus irmãos.
1: Bom dia.
0: Tudo bem, graças a Deus?
1: Tudo bem, graças a Deus.
0: Que maravilha. E hoje nós rezamos por quem, meus irmãos?
2: Primeiramente, né, agradecer a Deus pelo dom de nossas vidas, né, rezar pelos nossos irmãos do terço, todos que rezam por nós e pelos que não falam o nosso nome, mas eu tenho certeza que está no coração deles. Rezar por todos eles, rezar por todas as almas do purgatório, pela alma do meu pai José Gonçalves, pela minha mãe Dona Maria, pela esposa de Leusa, pelos filhos Adalberto, Douglas e Lucas, as noras Daiane e Maria Ângela, e os netos a Emily, Maria Luísa, o Thomas, o Gabriel, a Livinha. E agradecer a Deus, né? Domingo, mais um domingo do Senhor, e daqui a pouco partir para a igreja. E vamos rezar.
0: E vamos rezar. É, porque domingo sem missa, semana sem graça. É, e não dá para ficar sem missa no domingo.
2: Não.
0: Vamos rezar contemplando esse domingo o nosso mistério glorioso.

0: nosso que estais nos céus, santificado seja o vosso nome. Venha a nós o vosso reino, seja feita a vossa vontade, assim na terra como no céu.
1: O pão nosso de cada dia nos dai hoje, perdoai as nossas ofensas, assim como nós perdoamos a quem nos tenha ofendido, e não nos deixeis

0: tentação, mas livrai-nos do mal. Amém.
1: Ave Maria, cheia de graça, o Senhor é convosco. Bendita sois vós entre as mulheres, e bendito é o fruto do vosso ventre, Jesus.
0: Santa Maria, Mãe de Deus, rogai por nós, pecadores, agora e na hora de nossa morte. Amém.
1: Ave Maria, cheia de graça, o Senhor é convosco. Bendita sois vós entre as mulheres, e bendito é o fruto do vosso ventre, Jesus.
0: Santa Maria, Mãe de Deus, rogai por nós, pecadores, agora e na hora de nossa morte. Amém.
1: Ave Maria, cheia de graça, o Senhor é convosco. Bendita sois vós entre as mulheres, e bendito é o fruto do vosso ventre, Jesus.
0: Santa Maria, Mãe de Deus, rogai por nós, pecadores, agora e na hora de nossa morte. Amém.
1: Ave Maria, cheia de graça, o Senhor é convosco. Bendita sois vós entre as mulheres, e bendito é o fruto do vosso ventre, Jesus.
0: Santa Maria, Mãe de Deus, rogai por nós, pecadores, agora e na hora de nossa morte. Amém.
1: Ave Maria, cheia de graça, o Senhor é convosco. Bendita sois vós entre as mulheres, e bendito é o fruto do vosso ventre, Jesus.
0: Santa Maria, Mãe de Deus, rogai por nós, pecadores, agora e na hora de nossa morte. Amém.
1: Ave Maria, cheia de graça, o Senhor é convosco. Bendita sois vós entre as mulheres, e bendito é o fruto do vosso ventre, Jesus.
0: Santa Maria, Mãe de Deus, rogai por nós, pecadores, agora e na hora de nossa morte. Amém.
1: Ave Maria, cheia de graça, o Senhor é convosco. Bendita sois vós entre as mulheres, e bendito é o fruto do vosso ventre, Jesus.
0: Santa Maria, Mãe de Deus, rogai por nós, pecadores, agora e na hora de nossa morte. Amém.
1: Ave Maria, cheia de graça, o Senhor é convosco. Bendita sois vós entre as mulheres, e bendito é o fruto do vosso ventre, Jesus.
0: Santa Maria, Mãe de Deus, rogai por nós, pecadores, agora e na hora de nossa morte. Amém.
1: Ave Maria, cheia de graça, o Senhor é convosco. Bendita sois vós entre as mulheres, e bendito é o fruto do vosso ventre, Jesus.
0: Santa Maria, Mãe de Deus, rogai por nós, pecadores, agora e na hora de nossa morte. Amém.
1: Ave Maria, cheia de graça, o Senhor é convosco. Bendita sois vós entre as mulheres, e bendito é o fruto do vosso ventre, Jesus.
0: Santa Maria, Mãe de Deus, rogai por nós, pecadores, agora e na hora de nossa morte. Amém.
1: Glória ao Pai, ao Filho e ao Espírito Santo.
0: Como era no princípio, agora e sempre. Amém.
1: Ó meu bom e amado Jesus,
0: perdoai-nos, livrai do fogo do inferno, levai as almas todas para o céu, e socorrei principalmente que mais precisar da vossa infinita misericórdia.
1: Sagrado Coração de Jesus,
0: nós temos confiança em vós.
1: Sagrado Coração de Jesus, fazei o nosso coração semelhante ao vosso. Divino Espírito Santo,
0: iluminai-nos.
1: Nossa Senhora do Rosário,
0: rogai por nós.
1: Senhora Aparecida, Mãe, Rainha e Padroeira do Brasil,
0: rogai por nós que recorremos a vós.
1: Meus irmãos, obrigado, viu, por terem rezado conosco. Um domingão, dia do Senhor abençoado para vocês. Lembre-se de nós quando estiverem hoje na Santa Missa, participando, rezando por todos nós, viu? Fiquem com Deus.
2: Amém. Fiquem com Deus e será sempre lembrado.
1: Amém, amém. Salve Maria.
3: Salve Maria. Deus abençoe, Eduardo.
1: Amém, Edileus. Amém.

Abraçando, acolhendo os nossos irmãos que rezam conosco, Júlio em Santa Gertrudes, interior de São Paulo, ali pertinho de Rio Claro, nos ouvindo pela nossa querida Rádio Claré, Rede Claré de

0: comunicação, tá lá trabalhando, louvando e rezando conosco, pedindo orações pela esposa dele, a dona Valentina, o filho João Paulo, que é xará do meu filho também, João Paulo, e rezando por todos os irmãos e irmãs, né, Júlio? Obrigado, viu, meu irmão? A Rosânia rezando conosco também, pedindo as bênçãos da mãe Aparecida, ela está em Boa Vista, Roraima, nos ouvindo pela rádio Monte Roraima FM, rezando pelos padrinhos Márcia, Helena, Maia de Lima, o Francisco Gilberto de Lima, pela saúde e também pela família dela. Bom dia para todos nós. Amém, minha irmã. Bom dia, bom domingo para você também, viu? Louvando e agradecendo o Alexandre Ferro, ele está em Palmeira dos Índios, lá em Alagoas. Louvando e agradecendo a Deus por tudo. Benedito Delano em Poços de Caldas, rezando por ele e pela família. O Renato Rodrigues em Patos de Minas, rezando por ele e pela família, pela dona Ana Paula, pelas filhas a Maria Clara, Maria Eduarda e a Luna. Louvando e agradecendo a Deus por tudo. A Laura em Aracaju, rezando por ela, pela família, pela dona Adelaide, que também reza conosco. O Marcos Aurélio, em Lorena, rezando por ele, pela família, pelos irmãos todos espalhados pelo Brasil afora. O Serginho, nosso querido radialista, lá em Aracaju, no Sergipe, rezando por ele e por toda a família. Dona Cleusa, em Curvelo, ela e o esposo, rezando por toda a família. Também pela sobrinha Maria Augusta, que saiu do CTI. Olha que coisa boa, que notícia boa. Já está no quarto, graças a Deus, rezando por ela, pela Maria Augusta, por todos os nossos irmãos e irmãs espalhados por esse Brasil afora, que estão se recuperando, já estão, né, no quarto, estão se recuperando desse momento difícil que é a enfermidade, e com a graça de Deus e as bênçãos da mãe Aparecida. Quem reza com a gente também é o João de João Mulevar de Minas Gerais, louvando e agradecendo a Deus por tudo na vida dele e também rezando por este começo de semana. Amém, meu irmão. Lula Motos rezando conosco, louvando e agradecendo a Deus pela vida dele, de toda a família, de todos os nossos irmãos e irmãs. O Paulo Roberto lá em Santa Rita de Jacutinga, o seu Jorge Teruel em Votorantim, São Paulo, Carlão do Paraná, lá em Campinas, rezando também pela família, louvando e agradecendo a Deus por tudo e por todos. E quem reza hoje conosco este nosso segundo mistério é o seu Geraldo Madeira, lá de Coronel Fabriciano, ele e dona Raimunda, louvando e agradecendo a Deus por tudo também, na vida deles, na vida da família, pedindo também pela alma do Vaguinho. Seu Geraldo, bom dia.
1: Bom dia, meu irmão.
0: Bom dia, dona Raimunda.
2: Bom dia.
0: Tudo bem, graças a Deus.
1: Graças a Deus, tudo bem.
0: Que maravilha. E hoje nós rezamos por quem, meus irmãos?
1: Nós estamos rezando pela alma do Vaguinho, agradecendo a Nossa Senhora pela nossa saúde, pelo aniversário dessa semana, e rezando pro Toninho lá do Manuel Maia, o Zé Geraldo, Dona Maria Alves, Paulo Brito, e para da Algisa de Barra dos Coqueiros, para Dona Almira de Patinga, Dona Marta, por todos que rezam o texto nesse momento, para você, que Deus abençoe você e toda a sua família.
0: Vamos rezar. Foi quinta-feira, né? O aniversário do senhor, né, seu Geraldo?
1: Não, vai ser quarta-feira.
0: Ah, é na quarta 10. Que vem, é dia 10. Oh, eu já tô querendo adiantar o trem aqui já, ué. É dia 10, é na quarta-feira. Ei, coisa boa. Completando.
1: Não é mais velho, não.
0: Não. É mais vivido só. É mais vivido. Vamos rezar. Já vamos louvar e agradecer a Deus por isso também. Louvando e agradecendo por tudo na nossa vida. Pai nosso que estais nos céus, santificado seja o vosso nome. Venha a nós o vosso reino. Seja feita a vossa vontade, assim na terra como no céu.
1: Pão nosso de cada dia nos dai hoje. Perdoai as nossas ofensas, assim como nós perdoamos a quem nos tem ofendido. E não

0: nos deixei cair em tentação, mas livrai-nos do mal. Amém.
1: Ave Maria, cheia de graça, o Senhor é convosco. Bendita sois vós entre as mulheres, e bendito é o fruto do vosso ventre, Jesus.
0: Santa Maria, Mãe de Deus, rogai por nós, pecadores, agora e na hora da nossa morte. Amém.
1: Ave Maria, cheia de graça, o Senhor é convosco. Bendita sois vós entre as mulheres, e bendito é o fruto do vosso ventre, Jesus.
0: Santa Maria, Mãe de Deus, rogai por nós, pecadores, agora e na hora da nossa morte. Amém.
1: Ave Maria, cheia de graça, o Senhor é convosco.

0: vosso ventre, Jesus.
1: Santa Maria, Mãe de Deus, rogai por nós, pecadores, agora e na hora da nossa morte. Amém.
0: Ave Maria, cheia de graça, o Senhor é convosco. Bendita sois vós entre as mulheres, e bendito é o fruto do vosso ventre, Jesus.
1: Santa Maria, Mãe de Deus, rogai por nós, pecadores, agora e na hora da nossa morte. Amém.
0: Ave Maria, cheia de graça, o Senhor é convosco. Bendita sois vós entre as mulheres, e bendito é o fruto do vosso ventre, Jesus.
1: Santa Maria, Mãe de Deus, rogai por nós, pecadores, agora e na hora da nossa morte. Amém.
0: Ave Maria, cheia de graça, o Senhor é convosco. Bendita sois vós entre as mulheres, e bendito é o fruto do vosso ventre, Jesus.
1: Rezando também pro Carlinhos e pro senhor Edivaldo. Santa Maria, Mãe de Deus, rogai por nós, pecadores, agora e na hora da nossa morte. Amém.
0: Ave Maria, cheia de graça, o Senhor é convosco. Bendita sois vós entre as mulheres, e bendito é o fruto do vosso ventre, Jesus.
1: Santa Maria, Mãe de Deus, rogai por nós, pecadores, agora e na hora da nossa morte. Amém.
0: Ave Maria, cheia de graça, o Senhor é convosco. Bendita sois vós entre as mulheres, e bendito é o fruto do vosso ventre, Jesus.
1: Santa Maria, Mãe de Deus, rogai por nós, pecadores, agora e na hora da nossa morte. Amém.
0: Glória ao Pai, ao Filho e ao Espírito Santo.
1: Como era no princípio, agora e sempre. Amém.
0: Ó meu bom e amado Jesus,
1: perdoai-nos, livrai-nos do fogo do inferno, levai as almas todas para o céu, socorrei principalmente as que mais precisarem da vossa infinita misericórdia.
0: São Francisco Xavier,
1: rogai por nós.
0: Nossa Senhora de Guadalupe,
1: rogai por nós.
0: São José,
1: rogai por nós. Valei-me, São José.
0: Senhora Aparecida, Mãe, Rainha e Padroeira do Brasil,
1: rogai por nós que recorremos a vós.
0: Seu Geraldo e Dona Raimunda, muito obrigado por terem rezado conosco. Um domingo, dia do Senhor abençoado a vocês dois. Fiquem com Deus, meus irmãos.
1: Amém, Eduardo. Fica com Deus também. Um abençoado domingo para você, para toda a sua família.
0: Amém. Amém, Dona Raimunda. Amém. Salve Maria.
1: Salve Maria.

E nesse terceiro mistério, nós acolhemos os nossos irmãos que rezam conosco. O Ângelo Antônio, aqui no bairro Perpétuo Socorro, no Tigrão, aqui em Aparecida. O Júlio, no Itaguaçu, rezando conosco também. Seu José Garcia, no Jardim Paraíba, rezando por ele e pela família. O Paulo Sérgio e a Márcia, lá em Franca. Seu Joaquim Pereira, também em Franca, rezando conosco por ele e pela Dona Maria Divina. Pelos nossos irmãos, a Cláudia Silva, em Salvador, na Bahia, rezando por ela e por toda a família. A Nilva Militão, de Juiz de Fora, rezando por ela e também hoje em especial pela família, pelo vizinho e amigo Tininho, que reza todos os dias o terço conosco também. Obrigado, Tininho, pelas suas orações, viu? A Márcia, o Sérgio, o Paulo, Lucas, seu Paulo e também a Dona Lúcia, louvando e agradecendo conosco lá em Indaial, Santa Catarina, rezando pela vida e saúde deles, pelo trabalho deles, por tudo que o Senhor tem realizado na vida deles e por tudo que a Mãe Aparecida tem intercedido por eles, todos. Louvando e agradecendo ao bom Deus, o nosso irmão querido, a família Gurgás, rezando com a gente, pedindo as bênçãos da Mãe Aparecida, o Ariosto Vicente, lá pelo, dando também ação de graças pelo centenário da Arquidiocese de Joinville, em Santa Catarina. Que lindo! Parabéns a toda a Arquidiocese de Joinville, 100 anos, que coisa linda!

0: ainda. O Anderson em Franca também rezando conosco, por ele e pela família. O Jauri lá em Matinhos, no Paraná, rezando por ele e por toda a família, pelos filhos, netos, noras, por todos. A nossa querida irmã, a Ana da Silva Rigotti, rezando por ela e por toda a família. A Mariluce também rezando por ela, rezando por todos os nossos irmãos e irmãs em Cristo. E rezando também por todos da família Alves, Silva e Albrecht, lá em Araucária, no Paraná. O Paulo Corretor em Lagoa Santa, Minas Gerais. A dona Benedita Lopes, que reza conosco, louvando e agradecendo a Deus pela vida e saúde dela. A Maria do Carmo, em Carmo de Minas, rezando por ela e pela família também, louvando e agradecendo ao bom Deus por tudo. O Adãozinho Costa, lá em Cerro, Minas Gerais, rezando por ele e por toda a família, louvando e agradecendo ao nosso bom Pai por tudo que temos, por tudo que somos. Quem reza com a gente também, louvando e agradecendo, são os nossos irmãos, o Rafael Cunha e a Gisélia, lá em Capela, no Sergipe. Dona Benedita, bom dia!
1: Bom dia, meu querido.
0: Tudo bem, graças a Deus?
1: Eu não venho muito bem de saúde, mas eu me sinto feliz porque tô viva e tô ouvindo o texto, tô andando devagarzinho dentro de casa e
0: graças a Deus.
1: Tem que dizer que tá bem,
0: então,
1: né?
0: Então tá tudo bem, graças a Deus.
1: Não saio de casa, só em casa mesmo.
0: Hoje nós rezamos por quem, dona Benedita?
1: Nós vamos rezar por meus filhos, por meus netos, meus amigos, minhas amigas. Meus amigos, minhas amigas e todos os irmãos do Santo Terço.
0: Amém.
1: É para você também, todos que fazem a Rádio Aparecida.
0: Amém.
1: O Zé Antônio.
0: Para todo mundo.
1: Para todos. E principalmente para o Padre João, o Padre Pereira, todos os padres de Oeiras, toda a família oeirense.
0: Amém.
1: E como eu já falei uma vez também, e que Deus apotreja nossa cidade, nosso Piauí, e toda a família, do Brasil.
0: Amém.
1: E vamos rezar.
0: Vamos rezar e agradecer a Deus por tudo isso, louvando e agradecendo pela sua vida, pela sua saúde. Que a mãe Aparecida continue intercedendo pela senhora. Pai nosso que estais nos céus, santificado seja o vosso nome. Venha a nós o vosso reino, seja feita a vossa vontade, assim na terra como no céu.
1: Pão nosso de cada dia nos dai hoje. Perdoai as nossas ofensas, assim como nós perdoamos a quem nos tem ofendido. E não nos deixeis cair em tentação, mas livrai, Senhor, de todo mal.
0: Ave Maria, cheia de graça, o Senhor é convosco. Bendita sois vós entre as mulheres, e bendito é o fruto do vosso ventre, Jesus.
1: Pai nosso,
0: Santa Maria.
1: Santa Maria, Mãe de Deus, rogai por nós, pecadores, agora e na hora de nossa morte. Amém.
0: Ave Maria, cheia de graça, o Senhor é convosco. Bendita sois vós entre as mulheres, e bendito é o fruto do vosso ventre, Jesus.
1: Santa Maria, Mãe de Deus, rogai por nós, pecadores, agora e na hora de nossa morte. Amém.
0: Ave Maria, cheia de graça, o Senhor é convosco. Bendita sois vós entre as mulheres, e bendito é o fruto do vosso ventre, Jesus.
1: Essa Santa Maria, intenção de meus vizinhos e das pessoas da gente que se encontra internado, e que Nossa Senhora Aparecida, juntamente com o filho dela, dê saúde para todos que estão no Hospital de Olinda do Porto. Santa Maria, Mãe de Deus, rogai por nós, pecadores, agora e na hora de nossa morte. Amém.
0: Ave

0: Maria, cheia de graça, o Senhor é convosco. Bendita sois vós entre as mulheres, e bendito é o fruto do vosso ventre, Jesus.
1: E essa outra Santa Maria, intenção da saúde e das pessoas, que o Fábio Silva e todos que sustentam a programação da Cristo Rei. E Santa Maria, Mãe de Deus, rogai por nós, pecadores, agora e na hora de nossa morte. Amém.
0: Ave Maria, cheia de graça, o Senhor é convosco. Bendita sois vós entre as mulheres, e bendito é o fruto do vosso ventre, Jesus.
1: E também, essa Santa Maria, a intenção também da saúde de todas as minhas amigas que pedem a oração e que estão precisando de oração. Principalmente nossa Oeira, nossos irmãos oeirenses. Santa Maria, Mãe de Deus, rogai por nós, pecadores, agora e na hora de nossa morte. Amém.
0: Ave Maria, cheia de graça, o Senhor é convosco. Bendita sois vós entre as mulheres, e bendito é o fruto do vosso ventre, Jesus.
1: E intenção de meus irmãos que estão doentes, um em Brasília, aqui em São Paulo. E intenção aí também pela saúde de minhas irmãs e a irmã Terezinha, que tem 81 anos, mas essa hora a senhora está rezando também. Santa Maria, Mãe de Deus, rogai por nós, pecadores, agora e na hora de nossa morte. Amém.
0: Ave Maria, cheia de graça, o Senhor é convosco. Bendita sois vós entre as mulheres, e bendito é o fruto do vosso ventre, Jesus.
1: E pela amiga Vitória Queiroz, Santa Maria, Mãe de Deus, rogai por nós, pecadores, agora e na hora de nossa morte. Amém.
0: Ave Maria, cheia de graça, o Senhor é convosco. Bendita sois vós entre as mulheres, e bendito é o fruto do vosso ventre, Jesus.
1: Eu também rezo também essa Santa Maria também pela saúde e a boa vontade de todos locutores de todas as rádios de Oeiras e a família Santa Rosense. Santa Maria, Mãe de Deus, rogai por nós, pecadores, agora e na hora de nossa morte. Amém.
0: Ave Maria, cheia de graça, o Senhor é convosco. Bendita sois vós entre as mulheres, e bendito é o fruto do vosso ventre, Jesus.
1: Principalmente também pelas pessoas que fazem a rádio do Padre João. E pela inteligência do Padre João, pelas pessoas, e que ele faz tudo de bom com as pessoas, o cuidado que ele tem com todas as famílias oeirenses. Santa Maria, Mãe de Deus, rogai por nós, pecadores, agora e na hora de nossa morte. Amém.
0: Ave Maria, cheia de graça, o Senhor é convosco. Bendita sois vós entre as mulheres, e bendito é o fruto do vosso ventre, Jesus.
1: Santa Maria, Mãe de Deus, rogai por nós, pecadores, agora e na hora de nossa morte. Amém.
0: Glória ao Pai, ao Filho e ao Espírito Santo.
1: Como era no princípio, agora e sempre. Amém.
0: Ó meu bom e amado.
1: Amado Jesus, livrai do fogo do inferno, levai minhas almas todas para o céu e socorrei todos que precisar de vossa misericórdia.
0: Nossa Senhora do Perpétuo Socorro,
1: rogai por nós.
0: Nossa Senhora das Graças,
1: rogai por nós.
0: São José,
1: São José, abençoa todos nós.
0: Senhora Aparecida, Mãe, Rainha e Padroeira do Brasil,
1: rogai por nós e recorremos a vós. E muito obrigado, minha Mãe Santíssima, pelo cuidado com todos nós.
0: Amém. Dona Benedita Oeiras, no Piauí, muito obrigado por ter rezado conosco.
1: Meu filho, eu é que fico muito agradecida. Eu, para mim, é uma capacidade muito grande de eu entrar na rádio, de eu entrar no santuário da mãe.
0: Amém.
1: Mesmo que eu sou devota da família Aparecida, graças a Deus.
0: Graças a Deus. Fique com Deus, viu?
1: Oh, meu filho, obrigado. Deus lhe abençoe. Me sinto muito feliz passar a madrugada ouvindo você. E vez que eu boto o rádio mais cedo aí.

0: Amém, amém.
1: Quando você não está rezando, eu fico ouvindo só a reza do outro padre, juntamente com os que acompanham
0: padre
1: ele.
0: Padre Vanderlei, isso mesmo.
1: Isso,
0: salve
1: isso,
0: Maria.
1: Salve Maria, minha mãe Santíssima Maria. Abençoa todos nós.
0: Amém.

0: continuamos nessa alegria toda da dona Benedita Lopes, lá de Oeiras, no Piauí, rezando conosco, louvando e agradecendo a Deus por tudo em nossa vida. O Joel da Silva em Aracaju, lá no bairro Santo Antônio, rezando por ele e pela família. A nossa irmã Núzia de Aracaju também, pela Rádio Cultura FM, rezando conosco por ela e por toda a família. Reza conosco também, pedindo as bênçãos da Mãe Aparecida, o nosso irmão querido Ronaldo de Castro, lá da cidade de Matozinhos, Minas Gerais, rezando por ele, pela vida e saúde dele e da família, louvando e agradecendo ao bom Deus também, o nosso querido Luciano de Aracaju, no bairro Santo Antônio, louvando e agradecendo o Hamilton Martins, em Guarapuava, no Paraná, rezando por ele e por toda a família. O nosso irmão Paulo Sapateiro em Nova Russas, no Ceará, rezando por ele e pela família. A família Roverzi em Bálsamo, São Paulo, rezando conosco. É o nosso irmão querido Júlio Roverzi, pedindo por ele, pelo amado, pelo seu Armando, que é o pai, o Júlio, que é o filho, o Osvaldo, que é o genro. Graças a Deus, todo mundo. Passamos por 3 cirurgias em 2 semanas, mas agora está tudo bem, graças a Deus, só recuperando. Que bom, meu irmão. Que Deus abençoe todos vocês, viu, Júlio? E a família toda. Rezando conosco também o Sandrinho de Tucano, na Bahia, pedindo por ele e pela família. O nosso irmão Elson de Guanhães, por ele e pela família. Também rezando pelos sobrinhos, afilhados, pela irmã, pelos amigos, por todos que precisam. Seu João Reis, em Brasília, rezando por ele e pela família. A Sueli Maria, em Paraisópolis. O José Antônio da Silva, também rezando conosco em Santos Dumont, em Minas Gerais. O Cláudio, em Tremembé, rezando por ele e pelos amigos. O Ronaldinho, lá, rezando com a gente, pedindo as bênçãos da Mãe Aparecida, por todos da família dele, louvando e agradecendo por Deus, porque o que o pai tem realizado na vida dele, né? Que Deus tem feito na vida dele, tá escrevendo aqui. A Roseli em Taubaté rezando conosco também, pedindo as bênçãos da Mãe Aparecida por ela e pela família. O Vicente em Mococa, São Paulo, também em oração junto conosco. E quem reza com a gente é a Cláudia Silva. Hoje tem festa em Salvador. Bom dia, Cláudia.
1: Bom dia, Eduardo.
0: Tudo bem, minha irmã?
1: Tudo bem, graças a Deus.
0: Graças a Deus. E hoje nós rezamos na intenção de quem, Claudinha?
1: Eu rezo pelo dom da vida de Sérgio. Tá fazendo aniversário hoje.
0: Sérgio pai ou Sérgio filho?
1: Sérgio pai. O filho é Serginho.
0: O filho é Serginho.
1: Eu rezo pela alma da irmã dele, está fazendo um ano de morte, o Sandra Silva, do sobrinho, Walter Silva Júnior, né? Rezo por todos os amigos do texto, por Serginho, por Ana Beatriz, e principalmente hoje, né, pelo dom da vida do meu marido, né? Um para mim, Sanestade.
0: Isso mesmo, rezar por ele, pela vida e saúde dele, o que nós vamos fazer agora também, e por todos os aniversariantes de hoje, em nome do seu Sérgio, rezando conosco hoje em casa, de boa, tranquilinho e sossegado, vai celebrar bem o dia de hoje, e rezando por todos os aniversariantes, né, Cláudia?
1: Isso mesmo.
0: Vamos rezar.
1: Vamos rezar.
0: Pai nosso que estais nos céus, santificado seja o vosso nome, venha a nós o vosso reino, seja feita a vossa vontade, assim na terra como no céu.
1: O pão nosso de cada dia nos dai hoje, perdoai nossas ofensas, assim como nós perdoamos a quem nos tem ofendido. Não nos deixeis cair em tentação, mas livrai-nos do mal. Amém.
0: Ave Maria, cheia de graça, o Senhor é convosco. Bendita sois vós entre as mulheres, e bendito é o fruto do vosso ventre, Jesus.
1: Santa Maria, Mãe de Deus, rogai por nós, pecadores, agora e na hora de nossa morte. Amém.
0: Ave Maria, cheia de graça, o Senhor é convosco. Bendita sois vós entre as mulheres, e bendito é o fruto do vosso ventre, Jesus.
1: Santa Maria, Mãe de Deus, rogai por nós, pecadores, agora e na hora de nossa morte. Amém.
0: Ave Maria, cheia de graça, o Senhor é convosco. Bendita sois vós entre as mulheres, e bendito é o fruto do vosso ventre, Jesus.
1: Santa Maria, Mãe de Deus, rogai por nós, pecadores, agora e na hora de nossa morte. Amém.
0: Ave Maria, cheia de graça, o Senhor é convosco. Bendita sois vós entre as mulheres, e bendito é o fruto do vosso ventre, Jesus.
1: Santa Maria, Mãe de Deus, rogai por nós, pecadores, agora e na hora de nossa morte. Amém.
0: Ave Maria, cheia de graça, o Senhor é convosco. Bendita sois vós entre as mulheres, e bendito é o fruto do vosso ventre, Jesus.
1: Santa Maria, Mãe de Deus, rogai por nós, pecadores, agora e na hora de nossa morte. Amém.
0: Ave Maria, cheia de graça, o Senhor é convosco. Bendita sois vós entre as mulheres, e bendito é o fruto do vosso ventre, Jesus.
1: Santa Maria, Mãe de Deus, rogai por nós, pecadores, agora e na hora de nossa morte. Amém.
0: Ave Maria, cheia de graça, o Senhor é convosco. Bendita sois vós entre as mulheres, e bendito é o fruto do vosso ventre, Jesus.
1: Santa Maria, Mãe de Deus, rogai por nós, pecadores, agora e na hora de nossa morte. Amém.
0: Ave Maria, cheia de graça, o Senhor é convosco. Bendita sois vós entre as mulheres, e bendito é o fruto do vosso ventre, Jesus.
1: Santa Maria, Mãe de Deus, rogai por nós, pecadores, agora e na hora de nossa morte. Amém.
0: Ave Maria, cheia de graça, o Senhor é convosco. Bendita sois vós entre as mulheres, e bendito é o fruto do vosso ventre, Jesus.
1: Santa Maria, Mãe de Deus, rogai por nós, pecadores, agora e na hora de nossa morte. Amém.
0: Ave Maria, cheia de graça, o Senhor é convosco. Bendita sois vós entre as mulheres, e bendito é o fruto do vosso ventre, Jesus.
1: Santa Maria, Mãe de Deus, rogai por nós, pecadores, agora e na hora de nossa morte. Amém.
0: Glória ao Pai, ao Filho e ao Espírito Santo.
1: Como era no princípio, agora e sempre. Amém.
0: Ó meu bom e amado Jesus,
1: perdoai-nos, livrai-nos do fogo do inferno, levai as almas todas para o céu e socorrei as que mais precisarem da vossa misericórdia.
0: Nossa Senhora do Perpétuo Socorro,
1: rogai por nós.
0: Jesus, manso e humilde de coração,
1: fazei o nosso coração semelhante ao vosso.
0: Sagrado Coração de Jesus,
1: nós temos confiança em vós.
0: Minha querida Cláudia Silva, Senhora Aparecida, Mãe, Rainha e Padroeira do Brasil,
1: rogai por nós que recorremos a vós. E domingo sem missa,
0: semana sem graça. Cláudia, me deu aí um abraço forte no seu Sérgio, viu? Que a Mãe Aparecida o cubra com seu manto sagrado. Muita saúde, muita paz para ele. E aproveite bem o dia de hoje, viu, minha irmã?
1: Vamos aproveitar.
0: Fique com Deus.
1: Obrigada, amém. Salve Maria.
0: Salve Maria.

Nós acolhemos todos vocês, meus irmãos e irmãs em Cristo, que rezam conosco, louvando e agradecendo a Deus. A dona Creuza, em Americana, São Paulo, rezando com a gente. O Jonas Eliseu, em Ipatinga. Maria de Brotas, em Castro Alves, na Bahia. O nosso Almir, em Jundiaí, rezando conosco também, louvando e agradecendo ao bom Deus. O Beto Machado, em Divinópolis, Minas Gerais, rezando por ele e pela família e todos os nossos irmãos e irmãs em Cristo. São muitos, não dá para falar o nome de todos, mas sintam-se todos acolhidos junto ao coração da Mãe Aparecida. Ela que

0: Olhe, ela que intercede por todos nós e sabe tudo o que está acontecendo aí no seu coração, na sua vida, na sua família. E quem reza conosco é a Eliane Meira, lá em Guarapuava, no Paraná. Bom dia, Eliane.
1: Bom dia, Eduardo.
0: Tudo bem, graças a Deus?
1: Tudo bem, graças a Deus.
0: E hoje nós rezamos por quem, minha querida?
1: Hoje eu quero colocar em especial todas as famílias, todas as famílias que estão passando por dificuldade de doença, né, de falta de trabalho, tudo. E o meu tio também está no hospital, né, já faz mais de uma semana, está lá, está muito bem, mas que Nossa Senhora proteja e cuide dele, da minha tia lá, né, o João Mateus e Arlete, meu nome, da minha tia.
0: Sim.
1: Que Nossa Senhora cubra com seu manto divino, né? Proteger eles lá, né?
0: Amém.
1: E a toda a família, todas as crianças, os meus netos, os meus pais, a todas as pessoas idosas, né? As crianças, em especial, são os mais vulneráveis, né?
0: Isso.
1: E que Nossa Senhora me dê muita saúde para que eu possa cuidar de todos eles aqui.
0: Amém. Vamos rezar também pelo papai e mamãe, seu Nivaldo e dona Helena, louvando e agradecendo a Ellen, o Gabriel, toda a família, louvando sempre, agradecendo a intercessão da mãe e as bênçãos do pai na vida de vocês. Pai nosso que estais nos céus, santificado seja o vosso nome, venha a nós o vosso reino, seja feita a vossa vontade, assim na terra como no céu.
1: O pão nosso de cada dia nos dai hoje, perdoai as nossas ofensas, assim como nós perdoamos a quem nos tem ofendido, e não nos deixeis cair em tentação, mas livrai-nos do mal. Amém.
0: Ave Maria, cheia de graça, o Senhor é convosco. Bendita sois vós entre as mulheres, e bendito é o fruto do vosso ventre, Jesus.
1: Quero colocar também meu marido Edilson, pela cirurgia dele, que Nossa Senhora passe à frente e que dê tudo certo. Santa Maria, Mãe de Deus, rogai por nós, pecadores, agora e na hora de nossa morte. Amém.
0: Ave Maria, cheia de graça, o Senhor é convosco. Bendita sois vós entre as mulheres, e bendito é o fruto do vosso ventre, Jesus.
1: Santa Maria, Mãe de Deus, rogai por nós, pecadores, agora e na hora de nossa morte. Amém.
0: Ave Maria, cheia de graça, o Senhor é convosco. Bendita sois vós entre as mulheres, e bendito é o fruto do vosso ventre, Jesus.
1: Santa Maria, Mãe de Deus, rogai por nós, pecadores, agora e na hora da nossa morte. Amém.
0: Ave Maria, cheia de graça, o Senhor é convosco. Bendita sois vós entre as mulheres, e bendito é o fruto do vosso ventre, Jesus.
1: Por todos vocês aí também, Eduardo, que fazem... Nossa, vocês são uns anjos de Deus na nossa vida, que nos dão força nesse terço da madrugada, da noite da madrugada. São umas bênçãos nas nossas vidas. Santa Maria, Mãe de Deus, rogai por nós, pecadores, agora e na hora da nossa morte. Amém.
0: Ave Maria, cheia de graça, o Senhor é convosco. Bendita sois vós entre as mulheres, e bendito é o fruto do vosso ventre, Jesus.
1: Santa Maria, Mãe de Deus, rogai por nós, pecadores, agora e na hora da nossa morte. Amém.
0: Ave Maria, cheia de graça, o Senhor é convosco. Bendita sois vós entre as mulheres, e bendito é o fruto do vosso ventre, Jesus.
1: Santa Maria, Mãe de Deus, rogai por nós, pecadores, agora e na hora da nossa morte. Amém.
0: Ave Maria, cheia de graça, o Senhor é convosco. Bendita sois vós entre as mulheres, e bendito é o fruto do vosso ventre, Jesus.
1: Por todos os catequistas também, os catequizandos, que Nossa Senhora proteja e cuide todos eles. Santa Maria, Mãe de Deus, rogai por nós, pecadores, agora e na hora da nossa morte. Amém.
0: Ave Maria, cheia de graça, o Senhor é convosco. Bendita sois vós entre as mulheres, e bendito é o fruto do vosso ventre, Jesus.
1: E pelos 60 anos da nossa diocese, que também, que a Nossa Senhora do Belém, que é a nossa padroeira, né? Proteja e cuide de todos nós, e pelo nosso bispo Dom Hamilton também, que é uma bênção na nossa diocese. Santa Maria, Mãe de Deus, rogai por nós, pecadores, agora e na hora da nossa morte. Amém.
0: Ave Maria, cheia de graça, o Senhor é convosco. Bendita sois vós entre as mulheres, e bendito é o fruto do vosso ventre.

0: Jesus.
1: Santa Maria, Mãe de Deus, rogai por nós, pecadores, agora e na hora de nossa morte. Amém.
0: Ave Maria, cheia de graça, o Senhor é convosco. Bendita sois vós entre as mulheres, e bendito é o fruto do vosso ventre, Jesus.
1: Santa Maria, Mãe de Deus, rogai por nós, pecadores, agora e na hora de nossa morte. Amém.
0: Glória ao Pai, ao Filho e ao Espírito Santo.
1: Como era no princípio, agora e sempre. Amém.
0: Ó meu bom e amado Jesus,
1: perdoai-nos, livrai-nos do fogo do inferno, levai as almas todas para o céu e socorrei principalmente os que mais precisarem da vossa infinita misericórdia.
0: Nossa Senhora do Perpétuo Socorro,
1: rogai por nós.
0: Nossa Senhora Aparecida, Mãe, Rainha e Padroeira do Brasil,
1: rogai por nós que recorremos a vós, Mãe querida.
0: Nossa Senhora de Belém,
1: rogai por nós.
0: Minha querida Eliane Meire, em Guarapuava, no Paraná, obrigado por ter rezado conosco. Um domingo, dia do Senhor, abençoado a você, a toda a família. Fique com Deus, minha irmã.
1: Obrigada, Eduardo, Deus abençoe vocês também. Também aguardando o horário para ir para a missa também daqui a pouco, né?
0: Isso mesmo.
1: Que Nossa Senhora nos proteja, nos guarde durante essa semana. E nos dê força pelas batalhas que estão por vir.
0: E virão, com certeza. E nós vamos conseguir sair delas tranquilamente, com a graça do nosso Pai misericordioso e a intercessão da Mãe Aparecida. Reze por nós, viu?
1: Amém, reza sim.
0: Salve.
1: Estou sempre em vocês.
0: Salve Maria.
1: Salve Maria.
0: E nós, meus irmãos e irmãs, chegamos ao final do nosso Santo Terço. E nós queremos agradecer, somos gratos à intercessão de nossa mãe na nossa vida, na vida de nossos familiares. Por isso, mãe querida, nós queremos saudá-la com a Salve Rainha. Salve Rainha, Mãe de Misericórdia, vida, doçura e esperança, nossa salve. A vós bradamos os degredados filhos de Eva, a vós suspiramos gemendo e chorando neste vale de lágrimas. Eia, pois, advogada nossa, esses vossos olhos misericordiosos a nós volvei, e depois deste desterro, mostrai-nos Jesus, bendito fruto do vosso ventre. Ó clemente, ó piedosa, ó doce e sempre Virgem Maria, rogai por nós, Santa Mãe de Deus, para que sejamos dignos das promessas de Cristo. Assim seja. Amém. Nos consagremos a nossa mãezinha querida neste domingo. Ó Maria Santíssima, pelos méritos de nosso Senhor Jesus Cristo, em vossa querida imagem de Aparecida, espalhais inúmeros benefícios sobre todo o Brasil. Eu, embora indigno de pertencer ao número de vossos filhos e filhas, mas cheio do desejo de participar dos benefícios de vossa misericórdia, prostrado a vossos pés, consagro-vos o meu entendimento, para que sempre pense no amor que mereceis. Consagro-vos a minha língua, para que sempre vos louve e propague a vossa devoção. Consagro-vos o meu coração, para que depois de Deus vos ame sobre todas as coisas. Recebei-me, ó Rainha incomparável, vós que o Cristo crucificado deu-nos por mãe, no ditoso número de vossos filhos e filhas. Acolhei-me debaixo de vossa proteção, socorrei-me em todas as minhas necessidades espirituais e temporais, sobretudo na hora de minha morte. Abençoai-me, ó celestial cooperadora, e com vossa poderosa intercessão, fortalecei-me em minha fraqueza, a fim de que, servindo-vos fielmente nesta vida, possa louvar-vos, amar-vos e dar-vos graças no céu por toda a eternidade. Assim seja. Obrigado a você, meu irmão, a você, minha irmã, a vocês que rezaram conosco mais um Santo Terço, louvando e agradecendo por tudo em nossa vida. Fiquem todos com as bênçãos do Senhor Jesus, a proteção e a intercessão de nossa mãezinha querida, a Senhora Aparecida. Nos vemos, nos encontramos, se Deus quiser, na próxima madrugada.

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5: 5 horas, horário de Brasília.
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O chegando daquele jeitão de sempre que você já conhece, com muita música sertaneja, alegria e diversão, pra gente começar bem este domingão, dia 7 de junho de 2026. Agradecendo sempre o seu carinho e a sua companhia. É bom demais saber que você escolheu a Rádio Aparecida pra começarmos bem esse domingão. E domingão, é claro, combina com o quê? Combina com modão. E é pra isso que a gente tá aqui, pra começar esse domingão com muita moda boa aqui pelas ondas da Rádio Aparecida e da Rede Aparecida de Rádio. E o programa Acorda Brasil tem a direção geral do missionário redentorista Padre Vanderlei Souza. Na coordenação nós temos a Paula Castro e nos trabalhos técnicos comandando a máquina de som da Rádio Aparecida, eles, meus amigos Leonardo Mota, o Leozinho e o Patrick Carvalho, o MC Trick. E aí, vocês estão bom? Firmes e fortes, bom pra arrebentar mesmo, animados pra esse domingão? Então tá bom, quem é que vai começar na máquina de som? É você.

você, Leozinho, então faz o seguinte, já prepara aí pra mim os dois mineiros, o Antero mais o Almezino, pra cantar pra Deus eu tiro o chapéu. E quem é que não tira o chapéu pra Deus, né? Pra Deus, com certeza, a gente tira o chapéu, e essa vai ser a primeira de hoje com os dois mineiros. Enquanto você vai ajeitando, vai preparando ela daí, eu vou mandando daqui aquele abraço especial aos amigos e amigas que nos sintonizam pelas emissoras de rádios que fazem parte da rede Aparecida de Rádio, entre elas a Rádio Cidade FM em Martins Soares, Minas Gerais. Abração pro nosso amigo Marcos José de Souza, o Marquinhos Blackfone. Temos também a Rádio Difusora em Casa Branca, São Paulo, a Rádio Coração FM em Dourados, no Mato Grosso do Sul, e a Rádio Diocesana FM em Campanha, Minas Gerais. Essas que são algumas das várias emissoras que sempre levam a nossa programação cada dia mais longe. Fica aqui o abração do Bruno Anaia e o nosso agradecimento. Agora sim, meu amigo Leozinho, tá no jeito, os dois mineiros pra cantar, pra Deus eu tiro o chapéu. Bom dia, Brasil!

0: Aparecida Música, Fé e Missão, fechando o primeiro bloco ao som de Belmonte e Amaraí. E esse clássico que o Brasil inteiro conhece, Saudade de Minha Terra. E moda boa, moda de qualidade dessas que o Brasil inteiro com certeza cantou junto aqui na Rádio Aparecida e na Rede Aparecida de Rádio. Eu vou pro intervalo bem rapidão, meu amigo e minha amiga. E na sequência, eu já vou voltar com o quadro Sertanejas do Meu Brasil, esse quadro que a gente valoriza a mulherada da nossa música sertaneja. E essa dupla que vai cantar daqui a pouquinho vai estar no programa Terra da Padroeira hoje, com os meus amigos Kleber Oliveira, o Tonho Prado e o Menino da Porteira. Mas antes elas vão passar pra cantar aqui na rádio. Tá curioso pra saber que dupla feminina é essa? Então não desgruda o ouvido do rádio não, que eu volto já trazendo pra você essa música maravilhosa dessa dupla que eu gosto demais, mas é até uma recravação, um clássico sertanejo, mas na voz inconfundível, ou melhor, nas vozes inconfundíveis dessa duplaça que daqui a pouquinho vai estar no palco do Terra da Padroeira, mas antes vai cantar aqui na Rádio Aparecida. Eu volto já.
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6: 5:32, horário de Brasília.
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0: Para dar sequência ao Acorda Brasil deste domingão, dia 7 de junho de 2026, abraçando os amigos e amigas que nos sintonizam pelas emissoras de rádios que fazem parte da rede Aparecida de Rádio, entre elas a Rádio Brasil em Campinas, São Paulo, a Rádio Regional Esperança FM em Lins, São Paulo, a Rádio Rural FM em Tefé, no Amazonas, e a Rádio Interativa FM em Espírito Santo do Pinhal, São Paulo. Essas que são algumas das várias emissoras que sempre esparramam a programação da Rádio Aparecida e do Acorda Brasil pelos quatro cantos do nosso país, de norte a sul, de leste a oeste, do Iapoque ao Chuí. A nossa programação chega graças a essas emissoras parceiras da nossa

programação. Mais uma vez, o meu muito obrigado. E são mais de 100 emissoras. É, pois é. São muitas e muitas emissoras. Eu tenho até aqui que tem agora um mural aqui no corredor da Rádio Aparecida, um lindo painel contando um pouquinho da história da emissora de Nossa Senhora Aparecida. E lá fala, ó, que hoje nós já estamos com mais de 7 rádios web que retransmitem a programação, mais de 100 emissoras de rádios em mais de 2.410 cidades. Ou seja, a gente está chegando ali mais ou menos num potencial de 84 milhões de ouvintes. Mas é um ouvinte para mais de metro, é ou não é, meu amigo e minha amiga? Já pensou? 84 milhões de ouvintes que podem sintonizar a Rádio Aparecida através dessas emissoras que nos ajudam a levar a nossa programação cada dia mais longe. É gente para arrebentar e a gente agradece demais por isso. E você, meu amigo e minha amiga, que é o motivo de nós estarmos aqui todas as manhãs levando para você modão de qualidade. Muito obrigado do fundo do meu coração pelo seu carinho.

0: pela sua companhia e por sempre estar curtindo o Acorda Brasil. Agora sim, seguindo a nossa programação aqui, já tá na hora desse quadro? É mesmo, eu prometi, vou cumprir e vou trazer uma dupla que o Brasil inteiro ama.
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0: E no quadro Sertanejas do Meu Brasil de hoje, esse quadro que a gente valoriza a mulherada da nossa música sertaneja, eu vou trazer elas que daqui a pouquinho vão estar no palco do Terra da Padroeira com os meus amigos Kleber Oliveira, o Tonho Prado e o Menino da Porteira, mas antes elas passam pra cantar aqui na Rádio Aparecida e um clássico da música sertaneja, a famosa Entre Lágrimas, nas vozes delas, as

0: Aparecida, música, fé e missão, tá aí os ídolos dos ídolos, Durval e Davi, cantando Morena Cheirosa, fechando mais um bloco do Acorda Brasil deste domingão, e é claro que essa vai pras morenas cheirosas desse nosso Brasilzão, e não só as morenas, as loiras, as ruivas, enfim, as cacheadas, do jeitinho que você preferir, mas pra mulherada cheirosa que gosta de ouvir a Rádio Aparecida também. E Durval e Davi, sabe por que eles eram conhecidos como os ídolos dos ídolos? Porque ídolos da música sertaneja, ou de hoje em dia, né? E de anos atrás, tinham o Durval e Davi como ídolos, né? Tinham o Durval e Davi como ídolos. E entre essas duplas, sabe quem está? Chitãozinho e Chororó, são ídolos, né? Da música sertaneja, e tinham Durval e Davi como referências, então, por isso que o Durval e Davi ficaram conhecidos como os ídolos dos ídolos, porque eles serviram de referência para grandes artistas da música sertaneja, e o Davi infelizmente já se foi, mas o Durval segue aí firme e forte e fazendo dupla com o Aladim, na dupla Durval e Aladim, que tá uma duplaça também, dupla que eu gosto demais e são grandes amigos também. Um abração pro Durval, abração pro Aladim, e que Deus o tenha, o saudoso Davi, que fechou esse bloco cantando pra gente, juntamente com o seu irmão Durval, a Morena Cheirosa. E agora é hora do Amigo do Campo ficar bem informado com as principais notícias e informações do mundo agropecuário.
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3: O setor de biodiesel segue em expansão no Brasil e continua gerando impacto direto no agronegócio. Produzido principalmente a partir da soja, o combustível renovável tem ganhado importância na matriz energética brasileira. Com o aumento da mistura obrigatória ao diesel comum, a demanda por matéria-prima também cresce, o que beneficia produtores rurais. Além do impacto econômico, o biodiesel é visto como uma alternativa mais sustentável e menos poluente.
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1: 5:59, horário de Brasília.

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0: Vamos agora rezar, porque estamos começando um dia novo, um novo dia. Estamos dando os primeiros passos dentro da luz que Deus acendeu para nós depois da noite que passou. Nós vamos agora entrar no clima de oração, em comunhão com Deus, com seus anjos e com seus santos, com Nossa Senhora, que é nossa mãe. Vamos agora voltar o nosso coração para Deus, pedir a bênção para nós, para os nossos familiares, para aqueles que estão se preparando para sair para o trabalho, para todas as pessoas. Vamos rezar nesse dia também pelos pobres, sofredores, aqueles que não têm trabalho. Tanta gente vive na penúria, sem trabalho. Às vezes a gente tem trabalho e não se lembra deles. Vamos lembrar dos pobres da rua, que às vezes passaram a noite aí ao relento, suportando o frio, suportando as intempéries. Entra dia, sai dia, eles estão ali. Vamos rezar por eles. Vamos fazer comunhão com os que sofrem, com os pobres, com os sofredores. Reze comigo agora a oração do Salmo 118. É mais um trecho. E vamos pedir também para que nos anime na aflição, pois a palavra de Deus é nossa força. Reze comigo. Lembrai-vos da promessa ao vosso servo, ó Senhor, pela qual me cumulastes de esperança e que me anima na aflição com a certeza de vossa palavra, porque a vossa palavra me dá vida, ó Senhor. Por mais que me insultem os soberbos, eu não me desviarei de vossa lei. Recordo as leis que vós outrora preferistes e esta lembrança que me consola o coração. Apodera-se de mim, Senhor, infelizmente, a indignação, vendo que os ímpios abandonam vossa lei. As vossas leis são para mim como canções que me alegram nesta terra de exílio. Até à noite eu lembro o vosso nome e observo a vossa lei, ó meu Senhor. Quanto a mim, uma só coisa me interessa: cumprir vossos preceitos, ó Senhor. Glória ao Pai, ao Filho e ao Espírito Santo, como era no princípio, agora e sempre. Amém. Que Deus, através das mãos bondosas de Nossa Senhora, abençoe você e todos os seus nesse dia, e abençoe os pobres e nos dê o coração bem voltado para eles com a nossa caridade e nosso amor. A bênção de Deus Todo-Poderoso, Pai, Filho, Espírito Santo, desça sobre você e permaneça para sempre. Vamos rezar agora a oração do Ângelus e logo depois receber a bênção escolhida para esse dia.
1: O anjo do Senhor anunciou a Maria e ela concebeu do Espírito Santo. Ave Maria, cheia de graça, o Senhor é convosco, bendita sois vós entre as mulheres. Bendito é o fruto do vosso ventre, Jesus. Santa Maria, Mãe de Deus, rogai por nós, pecadores, agora e na hora da nossa morte. Amém. Eis aqui a escrava do Senhor. Faça-se em

0: e segundo a tua palavra. Ave Maria, cheia de graça, o Senhor é convosco. Bendita sois vós entre as mulheres, e bendito é o fruto do vosso ventre, Jesus. Santa Maria, Mãe de Deus, rogai por nós, pecadores, agora e na hora da nossa morte. Amém. E o Verbo de Deus se fez carne e habitou entre nós. Ave Maria, cheia de graça, o Senhor é convosco. Bendita sois vós entre as mulheres, e bendito é o fruto do vosso ventre, Jesus. Santa Maria, Mãe de Deus, rogai por nós, pecadores, agora e na hora da nossa morte. Amém. Rogai por nós, Santa Mãe de Deus, para que sejamos dignos das promessas de Cristo. Oremos, infundi, Senhor, em nossas almas a vossa graça, para que, conhecendo pela anunciação do anjo a encarnação do Verbo, cheguemos por sua paixão e cruz à glória da ressurreição, por Cristo Senhor nosso. Amém. Vamos agora pedir a Deus que nos abençoe. O Senhor esteja convosco, Ele está no meio de nós. Abençoe-vos Deus Todo-Poderoso, Pai, Filho e Espírito Santo. Amém.
1: Hoje eu quero dar a bênção de Santo Antônio para você, todos os seus e sua casa e todos os seus pertences. Santo Antônio é nosso padroeiro em Juiz de Fora, padroeiro da cidade, padroeiro da arquidiocese, padroeiro do seminário, titular da catedral. São muitas as paróquias dedicadas a Santo Antônio. Nós temos uma grande devoção a Santo Antônio. Então a bênção de Santo Antônio. A nossa proteção está no nome do Senhor, que fez o céu e a terra. Rogai por nós, ó Santo Antônio, para que sejamos dignos das promessas de Cristo. Senhor Deus, nós vos bendizemos pelas vossas maravilhas, operadas em Santo Antônio, vosso confessor e doutor, e vos pedimos que a sua intercessão alegre a vossa Igreja, para que ela viva em paz e unidade, caminhando incólume até as alegrias eternas junto de vós. Santo Antônio, interceda junto de Deus, abençoe a nossa casa, a nossa família, todos os nossos familiares, vizinhos e amigos, e até aqueles que não são nossos amigos. Santo Antônio, interceda a Deus por nós, por nosso Senhor Jesus Cristo, vosso Filho, na unidade do Espírito Santo. Amém. Eis a cruz do Senhor. Afastem-se de vós todos os inimigos da salvação, porque venceu o leão da tribo de Judá, descendente de Davi, Jesus Cristo nosso Senhor. Amém. A bênção de Deus Todo-Poderoso, Pai, Filho e Espírito Santo, desça sobre vós e permaneça para sempre.

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Olá, bom dia, é domingo do Senhor, bom dia minha amiga dona de casa, bom dia chefe de família, bom dia secretário do lar, bom dia vovô, bom dia vovó, bom dia juventude, bom dia os quatro cantinhos da minha querida Juiz de Fora, bom dia Zona da Mata Mineira, bom dia Minas Uai, bom dia Brasil, bom dia mundo, você que tá pelas redes sociais, pedindo permissão para entrar no seu lar nesta manhã, na sua vida, no seu trabalho e no seu dia a dia. É domingo do Senhor e o nosso convite é para que você tenha o melhor domingo de sua vida. Por isso, meu amigo e minha amiga, que dia maravilhoso que vamos fazer no dia de hoje ao seu lado nessa manhã maravilhosa. Por isso, onde quer que você esteja, nos quatro cantos dessa querida Juiz de Fora, dessa Minas Brasil, desse mundão de meu Deus, receba o meu bom...

0: Bom dia para você, onde quer que esteja. E a gente sempre convida você, meu amigo e minha amiga, a fazer conosco a oração do comunicador. Tivemos a oração do novo dia, né? Abençoado aí pelas ondas da Rádio Catedral, por onde entra o som da Rádio Catedral, por onde passa as ondas sonoras, nós recebemos a bênção do novo dia, abençoando os primeiros passos da sua vida ouvindo a Rádio Catedral. Mas eu te convido a fazer comigo a oração do comunicador. Por quê? A gente sempre pede a Deus uma direção para o dia, para que Deus possa nos usar como instrumento de evangelização, para que nossa voz possa acalmar corações que necessitam, para que a Rádio Catedral possa levar até você aquele momento que você mais necessita na sua vida, que é momento de paz. E nesse domingo do Senhor, meu amigo e minha amiga, faça comigo a oração do comunicador para que possamos pedir essa permissão para que Deus possa nos abençoar e nos usar como instrumento de evangelização. Senhor, fazei de mim um meio de vossa comunicação. Onde tantos jogam bombas de destruição, que eu leve a palavra de união. Onde tantos procuram ser servidos, que eu leve a alegria de servir. Onde tantos fecham a mão para bater, que eu abra o coração para acolher. Onde tantos adoram a máquina, que eu saiba valorizar e venerar o ser humano. Onde tantos endeusam a técnica, que eu saiba humanizar a pessoa. Onde a vida perdeu o sentido, que eu leve o sentido de viver. Onde tantos me pedem um pão, que eu saiba ensinar a plantar. Onde tantos estão sempre distantes, que eu seja alguém sempre presente. Onde tantos sofrem a solidão na humanidade, que eu seja a presença viva do encontro. Onde tantos vivem a matéria que passa, que eu viva o espírito que fica. Onde tantos só olham para a terra, que eu saiba olhar para o céu. Senhor, fazei de mim um comunicador de vossa vida, de vossa paz, de vosso amor. Amém. Bom dia, feliz 7 de julho. Bom dia com muito carinho. Hoje, com certeza, nós comemoramos, né? O Dia da Liberdade de Imprensa. Hoje também é o Dia Mundial da Segurança dos Alimentos. Hoje a Igreja Católica celebra Santo Antônio Maria Gianelli e também da Beata Ana de São Bartolomeu. Bom dia para você. Olha o tamanho do meu bom dia nessa manhã.
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0: Vem, pode chegar comigo, tá começando nesta manhã.
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0: Então vem chegando, estamos começando de bem com a vida.
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0: Olha o tamanho do meu sorriso. Bom dia para você que está chegando agora conosco. Vamos juntos até logo mais ao meio-dia. Domingo do Senhor, Cacau e você pelas ondas da Catedral até o meio-dia, levando o melhor da música sertaneja. Já tem o sertanejo bom demais, música raiz. Hoje vamos começar bem, tá? A primeira música de hoje vai abençoar o seu lar, a sua vida e a sua família. Bom dia com muito carinho para você. Já às 6:30, nós vamos receber Padre Dondi, a nossa leitura orante, a nossa Lexa Divina. Você vai tirar 10, 12 minutinhos do seu café da manhã, da sua manhã, para você alimentar da nossa leitura orante, nesse momento todo especial dessa Lexa Divina, pelas ondas da Rádio Catedral. Às 7, hoje tem 100% brasileira, o que há de melhor na música popular brasileira. Vão passar por aqui Dinho Ouro Preto, Simone. Também nós vamos falar um pouquinho de Milton Nascimento, tá? Uma hora de música popular brasileira de 7 às 8. De 8 até as 10 da manhã tem aquele dedinho de prosa ali no meio. Aí a gente dá boas gargalhadas, conversa bastante nas manhãs da Rádio Catedral. Você pede aquela música de sua preferência, claro, dentro da medida do possível eu vou atender todo mundo. E vou, claro, conversar com você nessa manhã. 20 para as 10 da manhã tem o quê? Tem aquele momento especial que a gente fala sobre o amigo colaborador. A gente faz aquele convite especial, te explica como funciona e te traz aqui para o nosso lado, para esse grupo seleto de amigos que ajudam a Rádio Catedral todos os dias a fortalecer, a crescer e levar o evangelho mais longe. Bom dia com muito carinho. Também hoje tem. Ah, achou que eu ia esquecer, né? Hoje é seu aniversário? Hoje tem. Feliz aniversário pra você. Daqui a pouquinho, 20 para as 10 da manhã, dentro do Amigo Colaborador, nós estaremos com a homenagem aos aniversariantes do dia. 10 da manhã, seja uma formiguinha evangelizadora. Tem a Santa Missa, ao vivo, direto da Catedral Metropolitana, e nós estaremos transmitindo ao vivo com você.
3: vamos celebrar o Domingo do Senhor juntos. E depois da Santa Missa, a gente volta no finalzinho do programa, tocando os dois flashbacks, aliás, um, né? Porque eu vou indicar dois a partir de 8, você vai me ajudar a escolher qual será o mais votado. E no finalzinho do programa, o De Bem com a Vida traz pra você com todo carinho. Bom dia, com muita alegria.
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3: Vamos juntos sertanejar nessa manhã? Então vem pra cá, porque o Serrari só tá começando, viu?
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3: E como eu te falei, nós vamos hoje começar o nosso Sertanejo Bom Demais, trazendo uma música, e essa música eu acho bacana, né? Quando se fala de lar, de família, né? De pessoas que convivem junto, a gente deseja o quê? Tudo de bom. Pede a Deus primeiro aquela bênção e que Deus dê harmonia, paz, o amor de Deus, reine absoluto. E essa música chama-se, ó, Lar Feliz. Ó, bonita demais pra gente começar o nosso encontro de hoje. Bom dia pra você, meu amigo e minha amiga, na sintonia com a Rádio Catedral, a Rádio da Família. Pra começar bem, vamos pedir a Deus que abençoe nesse Domingo do Senhor a todos os lares. Que a bênção pode passar aí, receba esse momento especial. Bom dia!

0: Ô, nosso bom dia carinhoso pra você do sítio, da fazenda, da roça, você que hoje tira aquele tempinho, né? Sai da cidade pra descansar um pouquinho a cabeça, ouvindo a Rádio Catedral, recebendo bênçãos todas as manhãs em 102.3. Você já pensou em se tornar um colaborador da Rádio Catedral? De vez em quando você escuta essa vinhetinha aí, não é verdade, ó?
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0: E você sabe que você pode se tornar um colaborador, ajudar a Rádio Catedral a crescer cada vez mais, chegar mais longe e levar a boa nova para muitos que ainda não conhecem a Rádio Catedral. Se tornando um amigo colaborador, você ajuda a manter a Rádio Catedral. A Rádio Catedral, que é uma fundação, né? É uma fundação sem fins lucrativos. E aí fica difícil manter a rádio se a gente não tiver o carinho, o amor do nosso ouvinte, que sempre, sempre nos ajuda, como se tornando um amigo colaborador. Eu te explico lá por volta de 20 para as 10. Você deixa aí aquela caneta, aquele pedacinho de papel para tomar nota de como você pode nos ajudar, viu? Continua no ar com você.
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0: Sertanejo bom demais. Daqui a pouquinho nós vamos tirar os 10, 12 minutinhos do nosso café de todos os dias para acompanhar a nossa leitura orante, a nossa Lexo Divina. Vamos receber daqui a pouquinho o Padre Dom de Si. Bom dia para você, meu amigo e minha amiga, que vai celebrar conosco esse domingo do Senhor. 6h22, bom dia, sejam bem-vindos. Olha a história do Chico Mineiro com Sérgio Reis. Sertanejar é bom demais nos domingos. Ou de bem com a vida, está no ar. Bom dia, com muita alegria para você.
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0: Meu sertanejão bom demais de domingo. Como é que você tá, meu amigo? Como que você tá, minha amiga? Tá tudo bem? Acordou bem para o dia de hoje? Estamos juntos para mais um encontro e assim nós vamos ficar até o meio-dia. Sérgio Reis, sertanejando nessa manhã com Chico Mineiro, abraçando a turma do sítio, da fazenda, da roça, que sempre nos acompanha e sempre nos dá um prazer de estar conosco aqui nas manhãs de final de semana. Manda um abraço aqui para essa turma que já tá chegando com a gente. Bom dia, ótimo domingo para todos aí da Rádio Catedral, Fábio Chagas, Bom Pastor, Juiz de Fora, Minas Uai. Bom dia, doutor, tudo de bom, carinho especial, fala comigo.
1: Bom dia, cara.
0: Bom dia, tudo bem?
1: Zélio do
0: Oi, Zélia.
1: Quero pedir a você, pode tocar pra gente, Sim. Olhos de Luar.
0: Olhos de Luar.
1: Pra toda a minha família, toda a família de vocês, família de todo da catedral.
0: Certo.
1: Família de todos que estão ouvindo. Um ótimo domingo para todos nós. Que Deus abençoe todos nós.
0: Amém.
1: Entendeu?
0: Entendi.
1: Deixa aí, toca pra gente aí, então, tá bom?
0: Bom dia.
1: Bem com a vida sempre.
0: Opa,
1: né?
0: Zélia, isso é bom demais,
1: um
0: né, Zélia?
1: Um domingo para todos, sem exceção.
0: Um domingo abençoado para você, um domingo do Senhor abençoado para toda a sua família. Bom dia, Cacau, Matheus, aqui da comunidade São Sebastião do Boa Vista. É, tá ligado com a gente, né? Cidade Santos Dumont, como é que é o negócio aqui? Roraima, cidade de Santa Cruz, um ótimo domingo para todos. Um abraço para o povo de Santos Dumont aí, tá? É, tá dizendo aqui. Mandando um abraço para todos na sintonia, para todos os professores, para dizendo aqui, ó, para nós, que tenhamos um feriado mais produtivo, né? É, muito menos folga aos domingos. Ô, Matheus, bom dia para você. Você tá, já tá ordenhando as vaquinhas aí já, meu irmão? Um abraço, obrigado pelo carinho, pela audiência. Matheus tá sempre antenado conosco também. Vamos juntos com o nosso sertanejão e já nós vamos receber o Padre Dontes e a nossa leitura orante, a nossa lexão divina. Certos ponteiros aí, ó. 6:27. Bom dia pra você no sítio, na fazenda. Alô, Romeu! Alô, Cezinha! Põe mais água no leite aí!

0: O grande milagre com Mococa e Moraci aqui no nosso sertanejão, bom demais. Bom dia para o meu amigo César e Romeu, né? O Cezinho e o Romeu, eles estão lá tirando o leite. Eu falei assim, coloca mais água no leite. Não, agora lá é sério, tá? É leite purinho mesmo. Um abraço para vocês, essa turma trabalha cedinho, cedinho, cedinho, e a gente abraça com muito carinho, como o Cezinha, o Romeu, também lá o nosso amigo Matheus lá no Boa Vista, essa turma toda que trabalha, o Quirino tá lá na fazenda do meio. Hoje você tá indo do meio, da de cima ou de baixo, querido? Um abraço, tudo de bom pra você. A minha amiga Maria Madalena Bruges, o seu Milton Garcia na Cidade Alta, sempre nos acompanhando. As amigas Dorvalina e Doralice e também, né, os netinhos lá, os meninos lá que estão lá prontinhos, já acordando. Um abraço pra vocês. Vem aí a nossa leitura orante, a nossa Alexa Divina, e depois a gente volta com Sertanejo Bom Demais. É bom sertanejar no domingo, né?
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0: Sertanejo Bom Demais. 6:30, bom dia.
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0: Não tem aquela música do trio Parada Duda? Por que você não passa? Passa lá no nosso Instagram, @radiocatedraljf, e curte a gente, pra gente curtir você. Esquece de seguir, não, tá?
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0: 6:32, acertando os ponteiros com a Rádio Catedral, e neste momento, todas as manhãs, neste horário, nós recebemos esse presente que é a nossa leitura orante. E a gente sempre recebe as bênçãos de Padre Dontes, que todas as manhãs leva para você esse momento especial. Então você pode divulgar no seu grupo de amigos, você pode divulgar nas suas redes sociais, ouça pela Rádio Catedral a nossa leitura orante, a nossa Alexa Divina. Bom dia, Padre Dontes, a sua bênção, um domingo do Senhor abençoado para todos nós.
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Em nome do Pai, do Filho e do Espírito Santo. Amém. Espírito Santo de luz, dai-nos o dom da sabedoria para distinguir o bem do mal e a verdade da mentira. Guiai-nos a cada passo, em cada dia, para que sigamos o caminho do Evangelho, com a ajuda de Maria, por Cristo nosso Senhor. Amém.

de Vede, nossa leitura orante da Santa Palavra. É nosso encontro com Deus aqui de cada dia. Agradecemos muito a Deus que nos deu nesses dias todos, né? Alguns meses, todo esse lindo livro de Mateus, o livro da paixão e da ressurreição, né? Terminamos com aquele mandato de Jesus tão bonito que queremos cumprir indo. Fazei discípulos todas as nações, batizai as pessoas, as nações, em nome do Pai, do Filho e do Espírito Santo, e ensinai as nações tudo que eu vos ordenei. Ele nos ordenou e nos deu o amor de Deus, que nós possamos no dia a dia viver do amor de Deus. É assim que ele está conosco, né? Quando fazemos dos nossos passos, gestos, palavras dele, fazemos com ele, né? Como o peregrino russo que tinha sempre o nome de Jesus na sua respiração e no seu coração, que façamos assim também, que ele nos acompanhe na nossa lida, no nosso afazer de cada dia, nos passos de cada dia, que a gente esteja sempre em reverência e em louvor a ele nas corriqueiras coisas que fazemos no dia a dia. Então, palavras bonitas. Hoje iniciamos então o Sermão da Montanha, lá no capítulo 5, é o primeiro ensinamento de Jesus. Até então, os capítulos anteriores, Jesus tem o livro da infância, o início de Jesus chamando seus discípulos, início da vida pública, como chamamos, início da vida de Jesus na Galileia, em Cafarnaum. Em Cafarnaum, antes ele estava na Galileia, mas em Nazaré, então agora ele estará em outra cidade, então ali passa a vida de Nazaré e a vida, o início da vida em Cafarnaum, ali como hóspede de Pedro. Hoje acolhemos o primeiro ensinamento, desses capítulos 5, 6 e 7, então é o maior ensinamento, 3 capítulos, e começa com este lindo poema, com esta invocação de bênçãos chamada de bem-aventuranças, de riquezas, né? Bem-aventurança e riquezas, as alegrias, as felicidades mesmo que temos são essas aí. Então, é o caminho para a gente ser feliz mesmo com aquilo que Deus espera de nós, com aquilo que ele plantou dentro de nós. Fora disso, estaremos no pecado, estaremos distanciando do amor infinito do nosso Pai, né? É tão bom cumprir o que o Pai nos pediu, porque o Pai é de infinito amor, e cumprir o que ele nos pediu nos coloca dentro dessa atmosfera do seu infinito amor. Desviar disso é o pecado. Pecado é infelicidade, é estarmos longe daquilo que nós somos mesmo. Acolhemos hoje, então, eu vou ler sempre o início das bem-aventuranças, capítulo 5, versículos 1 e 2, e vou ler logo a seguir a bem-aventurança, assim que será o esquema desses programas, cada um com uma bem-aventurança, com uma felicidade. A Bíblia da CNBB traduz felizes, porque a palavra bem-aventurado para nós não faz muito sentido nessa questão aqui, né? Então, bem-aventurado para nós, talvez já seja alguém que já passou dessa vida. Não, isso aqui é para quem está nessa vida. Se você quer ser feliz, faz isso aqui. Entra nesse ritmo que o Senhor aqui está ditando. É o ritmo para a gente cumprir a vontade de Deus. Acolhemos hoje, então, Mateus capítulo 5, versículos de 1 a 3. 1 e 2 é a introdução, o versículo 3 é a primeira felicidade, a primeira bem-aventurança.

primeira fortuna, a primeira riqueza. Tudo isso, essa palavra significa makarioi, né? Em grego, né? Acolhemos hoje, então, Mateus capítulo 5, versículos de 1 a 3. Você sabe bem, a nossa tradução é a tradução da Bíblia da CNBB. Ouçamos agora a Santa Palavra. Vendo as multidões, Jesus subiu a montanha e sentou-se. Os discípulos aproximaram-se e ele começou a ensinar assim: felizes os pobres no espírito, porque deles é o reino dos céus. Você é feliz se você é pobre no espírito, porque seu, de você, é o reino de Deus, daquele que tem o espírito pobre, daquele que tem profundamente lá no fundo de si mesmo o desapego e a confiança em Deus, daquele que não está atolado das coisas bonitas que Deus nos dá, mas tem um coração livre, podemos chamar de desapegado. Irmãs e irmãos, essa é a primeira bem-aventurança, é a bem-aventurança mais ampla de todas, né? Depois Jesus vai especificando, né? Aprofundando estas felicidades, estas alegrias. Mas antes tem uma introdução muito importante. Assim como Moisés subiu na montanha, Jesus também subiu na montanha. Então, subir na montanha, lá para Moisés, para acolher as 10 palavras. Aqui agora Jesus sobe a montanha para nos dar o sentido profundo do que é cumprir a vontade de Deus, para nos dar o caminho da felicidade, né? Tem muitos livros procurando a felicidade, o que é a felicidade, né? Esses livros têm uma série de conselhos, né? Talvez alguns válidos, mas aqui está a felicidade que Jesus indicou. Então, ao subir na montanha, como o povo também vai à montanha, especialmente os 72 que estão ao lado de Moisés, que recebe o Espírito, os discípulos, aqui ele fala os discípulos, se aproximam para receber o ensinamento. E Jesus está assentado. Então, toda vez que Jesus está assentado, ele está fazendo o ensinamento solene. Então, ele, ao assentar-se, ele é o professor, né? O mestre, o didáscos, né? O mestre que agora ensina os seus discípulos, né? Os seus matetes. Então, discípulo está ouvindo ao redor do mestre. Então, o mestre tem a ensinar e o discípulo quer aprender aquilo que o mestre tem a ensinar. Então, as felicidades são surpreendentes. Por quê? Em primeiro lugar, a palavra pobre não combina com felicidade, porque o pobre é aquele que está carente ou está passando necessidades das condições materiais de sobrevivência. Mas não é desse pobre que aqui está falando, é de outro pobre, é do pobre chamado na Bíblia de Anawim, chamado de pobres de Deus, aqueles que têm Deus em primeiro lugar. Então, e a Bíblia apresenta uma série de exemplos dessas pessoas. Tobias, por exemplo, né, era um que pobre de Deus, confiante em Deus. Ele teve tribulações, mas no final encontrou a razão daquelas tribulações. Mas também Maria e José. Maria, José, Zacarias, Ana, Isabel são pessoas que estão à espera de Deus. Tem a vida familiar, aproveita das suas coisas, mas não tem seu coração atolado, entulhado dessas coisas. Eles são pobres porque não podem viver fora da dependência de Deus, fora do constante diálogo com Deus. É isso que a oração eucarística número 2 chama de amizade com Deus. Quando você tem um amigo, você precisa conversar com um amigo, encontrar-se com um amigo. Não dá para ser amigo à distância. Talvez pelo zap você pode manter isso, mas a amizade exige um encontro, diálogo, conversa, apoio. O amigo espera, sobretudo na dificuldade, ser apoiado, animado. Então, assim também, pobre de Deus gosta e cultiva a amizade com Deus. O seu espírito.

espírito está disponível para Deus, aberto para Deus. Por isso o espírito é pobre, de pobre, porque precisa de Deus, não consegue viver fora de Deus. O ar, a atmosfera daquele que tem um espírito de pobre é Deus, não é ele mesmo. Então, em última análise, aqui estamos vendo alguém que esvaziou-se de si, alguém que fugiu da autorreferência, aquilo que o Papa Francisco denunciava, né? Alguém que tem, a gente fala, o rei na barriga, né? O que pensa que o centro do mundo é o seu próprio umbigo. Então, se somos assim, precisamos aprender a felicidade daquele que oferece, daquele que despoja de si mesmo, né? Ainda agora eu vi um exemplo bonito do meu amigo Eduardo, que eu agradeço de coração, porque agradeci a ele a grande ajuda que eles fizeram na festa do Corpo de Deus, na paróquia Nossa Senhora das Estradas, onde estou agora. E ele disse: não, é tão bom ajudar, a gente é que saiu ganhando. Então é isso mesmo. Quem tem um coração disponível sabe sempre ver a beleza do oferecer, do estar disponível. Isso mostra que temos um coração voltado para Deus e podemos cumprir o plano de Deus. Esta realidade espiritual chamada pobre no espírito, desde dentro, enraizado em Deus, é o que Jesus disse das crianças. Que precisamos ser como crianças, porque delas é o reino dos céus. A criança não tem autonomia, ela precisa dos adultos, a criancinha, para ser alimentada, vestida, cuidada, limpada. Mas também a criança que começa a andar tem que ser protegida para poder não cair no abismo, não pegar coisa perigosa. Então a mãe que achava que era muito trabalho para criança pequena, depois terá muito mais trabalho quando ela começa a andar, e sempre. Então, se uma criança está na dependência dos pais, na referência aos pais, precisa dos pais por um longo tempo, nós precisamos de Deus sempre. Então, diante de Deus, somos sempre crianças, precisando dele. Não podemos abrir mão de estar com ele. Então, é nosso pai, afinal de contas, Jesus falou. Isso é ser pobre em espírito, como as crianças. Destes que têm o coração em Deus, destes que são ricos de Deus, destes que não estão apegados às coisas lindas que Deus nos dá, servem-se delas, mas não as consideram reis ou ídolos, estes formam o reino de Deus. Estes estabelecem aqui na terra as bases do reino de Deus. É desses que o Senhor conta para edificar o seu reino, que começa aqui e termina lá na glória eterna. E é por isso, pedindo a Deus a graça de nos fazer como Maria, como José, pobres no espírito, desde dentro, que o profundo de nós mesmos seja enraizado em Deus, não no ciúme, não na inveja, não na cobiça, não na ganância, não na prepotência, que se incorrermos ou tivermos algum resquício dessas marcas do pecado, que o Espírito Santo purifique nosso coração de tudo isso e faça de nós, como Maria e José, pobres no espírito, porque enraizados em Deus. É por isso que damos glória ao Pai, ao Filho e ao Espírito Santo, como era no princípio, agora e sempre. Amém. Acolhemos a bênção. Pai de bondade, dai-nos a bênção da pobreza. Palavra tão pouco entendida no mundo de hoje. Mas o grande pobrezinho de Assis, São Francisco, que despojou de tudo, até mesmo de suas vestes, marcou o mundo, e há 8 séculos ele se torna o primeiro, depois do único, aquele que de forma mais profunda, depois de Nossa Senhora, viveu em profundidade o Evangelho. Ele foi um pobrezinho, mas tem muitos outros que fizeram o mesmo caminho e marcaram a história, melhoraram a humanidade, porque tinha um coração em Deus. Que venha sobre nós esta bênção da pobreza no espírito, da nossa constante referência e ligação com o Pai, com Deus. Em nome dele, o Pai, do Filho e do Espírito Santo. Amém.

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2: 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Tivemos a nossa leitura orante, você que acordou um pouquinho mais tarde, aí perdeu um trechinho, alguma parte do Vinde e Vede, você pode ouvir novamente a partir do 12:40, mas todas as manhãs, 6:30 da manhã, nossa leitura orante, nossa Lexio Divina ao lado de Padre Dom de Si. Acompanhe todas as manhãs aqui conosco. Então, se você perdeu alguma parte, acordou um pouquinho mais tarde, 12:40, você pode ouvir novamente conosco. Ou De Bem com a Vida, continua no ar com você.
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2: Me conta aí como está o seu dia, como está o seu domingo do Senhor, vai lá no nosso WhatsApp 988976570, ou se quiser pode usar o bom e velho telefone, né? Tá aí, sempre à sua disposição.
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2: Aproveita e dá aquela espiadinha nas redes sociais, você vai lá no Instagram, Rádio Catedral JF ou no Facebook, tem sempre um bom apetite pra você anotar lá. Seguindo, até as 7 com o nosso
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2: Sertanejo Bom Demais. A nossa amiga Zélia do Grama, sempre ligada conosco, a outra Zélia lá no Parque Independência, bom, um abraço Zélia, bom dia pra você. Outro abraço aqui também vai pra minha amiga Beth do Grama, sempre nos acompanhando, a Regina do JK, a dona Helena, né? Sempre ouvindo a gente, um abraço com muito carinho, a turma aqui de Santa Luzia, bom dia Santa Luzia, abraço pra essa turma maravilhosa, a amiga Maria Madalena Bruxa, tá sempre antenada conosco, né? Bom dia, mãe, minha amiga, tudo bem com você? Seja bem-vinda.
6: Cacau, bom dia, tudo bem?
2: Tudo.
6: Maria Madalena Dujo, que do Bosque do Serador.
2: Sim.
6: O trio Parada Dura, cantando a música Nossa Senhora Aparecida, coloca aí, hoje é dia do Senhor, né, dia de tocar uma música bonita de Nossa Senhora Aparecida. Manda aí pra Cidade Alta, Bosque do Imperador, Bosque dos Lagos, Retângulo dos Bruxos, Cruzeiro de Santo Antônio, Vila Del Mar, Vila São Jorge, pra todos aí da Cidade Alta, tá bom? Fica com Deus, um bom dia, um bom trabalho.
2: Obrigado, a você também um bom dia, né? Um dia especial aí, tudo de bom. E Deus abençoe aí o seu dia e a sua manhã, tá bom? A nossa amiga lá do bairro Grama Zélia, ela pediu antes a música do Christian Ralph. Eu vou atender ela e depois eu atendo você com o trio Parada Dura. Forte abraço, sertanejo bom demais, até 7 da manhã com você.

o Christian Ralph matando a saudade, Olhos de Luar aqui na programação do Sertanejão Bom Demais, abraçando a todos os amigos e amigas na sintonia, pessoal ligado conosco lá na Mantiqueira. Alô, meu amigo Zequinha, bom dia, tudo bem? Tá tudo bom por aí? O Edmar lá no Patrimônio da Serra, sempre nos acompanhando, um abraço pro Everaldo Barbeiro e toda a sua família também, Santos Dumont. Alô, Hamilton Lisboa, grande tocha, também sempre ouvindo a gente. Um abraço pra essa turma toda de Santos Dumont, Quarto Depósito, né? O Evair e toda a sua família, o pessoal lá no Perobas de Cima, bom dia, bom domingo do senhor para vocês aí, tá? Carinho especial para essa turma que gosta da música sertaneja de qualidade. Mandar um abraço carinhoso aqui também para uma turma boa que nos acompanha, sempre na sintonia conosco, na vizinha cidade de Barbacena, pessoal de Antônio Carlos, forte abraço para vocês aí, obrigado pelo carinho, pela audiência também, acompanhando a programação Catedral 102.3, a Rádio da Família. E a gente fecha com o pedido da nossa amiga, né? A Maria Madalena Bruges, ela pediu pra gente o trio Parada Dura, que ouvi aí Nossa Senhora. Então vamos ouvir com todo carinho aqui na programação Catedral 102.3, o trio Parada Dura que tá chegando aí, ó.

0: E pra fechar bem o nosso sertanejão bom demais, Senhora Aparecida, o som do trio Parada Dura, abraçando o meu amigo Zequinha, tá lá na Mantiqueira, tá ouvindo a gente. Alô, meu querido, tá dizendo aqui, ó, bom dia, Cacau, excelente semana pra todos nós, nesta manhã gelada, mas tá gelada mesmo, viu? Por favor, manda um abraço aí pra todos na Mantiqueira, pro pessoal do bairro da Glória aqui, é o Zequinha, grande Zequinha, tá frio por aí, Zequinha? Faz aquele cafezinho gostoso, vai lá, pega aquela canequinha de leite fresquinho e manda pra dentro do peito que esquenta. Um abraço pra você, meu amigo e minha amiga. A gente tá aqui falando, né? Mas é importante, né, a gente lembrar que é sempre bom você dar uma olhada no seu guarda-roupas aí. E aí tem aquela jaqueta, aquela camisa, aquela blusa que você não usa mais. Que tal fazer uma doação nesse período, né? A gente sabe que é um período doloroso. A gente vindo aí pelas ruas, a gente vê aquelas pessoas, tinha um cidadão deitado numa tábua, tá? E sem camisa não, ele tava de camisa, mas tava, aquilo era a proteção que ele tinha, meu Deus, eu fiquei preocupado, mas que Deus é maior, Deus ajuda e Deus realmente pode lhe aquecer nesses momentos difíceis, é por isso que eu tô falando, às vezes na sua casa você tem roupas que você nem usa mais, né? E fica ali só acumulando, então faça aí aquele ato de caridade, aproveita, manda para uma instituição, tem os vicentinos, tem pessoas que trabalham fazendo doação de roupas, enfim, faça a sua parte, né? Às vezes aquele peleja que você tem em casa, sabe o que você não usa mais? Vai aquecer alguém, pode ter certeza que vai aquecer o coração de alguém. Agora, 7 em ponto, o nosso sertanejão fica por aqui, um novo encontro semana que vem com a música sertaneja.
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0: Bom dia, já estamos de volta. Foi rapidinho, né? Carinho especial pra você, onde quer que você esteja, na melhor programação. Eu, você, juntos no Domingo do Senhor.

0: Você, como eu, gosta de música popular brasileira? Então vem comigo, tá começando!
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0: Pode ter certeza disso. Seleção feita aí, produção Oséias e Cacau juntos. Aqui na programação Catedral 102.3, em uma hora de música popular brasileira. Antes da gente começar a contar um pouquinho sobre a música, a primeira de hoje, que é com a Simone, eu quero te fazer um convite, tá? Você pode mandar sua mensagem no WhatsApp, escolhendo a sua preferida da música popular brasileira. Anote aí, tá ouvindo a gente pela primeira vez? Ah, não tem WhatsApp? Então anote, 988138368. Peça sua, faça companhia, faça comigo a programação do 100% Brasileira. Então vem comigo.
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0: E a gente começa muito bem o 100% Brasileira hoje contando um pouquinho sobre Simone. Simone, né? Lembra dela com Chico Buarque cantando Yolanda, enfim, várias canções, né? Deram a Simone o poderio dessa voz marcante que realmente quando canta, encanta ao mesmo tempo. Mas ao mesmo tempo, Simone coloca também algumas questões sociais à frente das suas músicas. Como, por exemplo, ela começa assim na música Será? Ela deixa bem claro a recusa ao controle do outro, como nos versos Tire suas mãos de mim, eu não pertenço a você. Essa afirmação direta marca a busca por autonomia e resistência à dominação, temas que ganham ainda mais força nas vozes dessa artista e também de Renato Russo. Reconhecida por seu engajamento em questões sociais e de empoderamento feminino, a letra, composta por Renato Russo, traz aquele momento, né? Adquire aquela dimensão especial na interpretação de Simone, que reforça a importância do respeito e a individualidade dentro dos relacionamentos. A canção é marcada por um tom reflexível, evidenciado pela repetição do termo será, em perguntas como: será só imaginação? Será que nada vai acontecer? Será que é tudo isso em vão? Será que vamos conseguir vencer? Bom, esses questionamentos expressam dúvidas e inseguranças sobre o futuro do casal, mostrando como o medo e o egoísmo e as inseguranças podem tornar grandes obstáculos, como no trecho Monstros da Nossa Própria Criação, aponta os problemas gerados pelo próprio casal, como mágoas e ressentimentos que ameaçam a rejeição e também exigem autocrítica para não destruir aí o vínculo afetivo. A repetição das perguntas sem respostas definitivas como coisas que vão deixar assim um clima de incerteza e vulnerabilidade. Versos como brigar para quê se é sem querer? Quem é que vai nos proteger? Mostra o desejo de superar conflitos e buscar proteção mútua. Assim, Será retrata a forma honesta as dificuldades que o casal encontra para se entender e ter aquele desejo de liberdade individual como a necessidade de conexão e compreensão. Aspectos que vão colocar assim um potencial bem forte pela interpretação intensa e sensível de Simone. Trechos, né, dessa música que fala, né, ao coração, direto ao coração, brigar para quê se sem querer? Aí Simone repete, quem é que vai nos proteger? Será? Essa música também teve uma conotação muito grande na voz de Renato Russo, que já nos deixou há muito tempo, mas deixou esta música para que Simone retrate o empoderamento feminino. Ninguém domina um coração que ama de verdade. Simone,

E assim começamos mais uma edição do 100% Brasileiro aqui pelas ondas da Catedral 102.3. Fique ligado, tem muita coisa ainda. Até logo mais às 8, 100% Brasileiro invadindo o seu domingo do Senhor. Gilberto Gil. Eu só quero. E você, um xodó? Bom dia.

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0: Se você gosta de música popular brasileira, corre lá no nosso WhatsApp 988976570 e peça a sua.
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0: Bom dia, 7:23. Juntinhos na melhor programação até as 8, 100% brasileira. Simbora, mergulhar em mais uma sequência?
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0: E agora a gente fala sobre Kiko Zambianc. Esse cara também fez um tremendo sucesso na época do rock and roll dos anos 80. Marcou presença nas paradas musicais. Eu tô falando de Rolam as Pedras, de Kiko Zambianc. E nessa música, ele aborda a sensação de deslocamento e busca por um pertencimento. É verdade, temas centrais na música. Metáforas das pedras rolando representam o movimento constante de quem procura sentido e conexão em meio à impessoalidade da cidade grande. No verso, acho que existo dentro da cidade, quase que me sinto Deus, o artista expressa um misto de autodescoberta e estranhamento, mostrando como o ambiente urbano pode tanto fortalecer quanto diluir a identidade individual. A música também critica a padronização e a perda de autocidade diante das expectativas sociais, como fica claro em Vejo em Preto e Branco Coisas Coloridas. Olha só, vejo em preto e branco coisas coloridas na vida que tentaram me dar. Esse trecho da música sugere que, apesar das possibilidades, a vida na cidade pode ser limitada por padrões impostos. A música lançada durante

durante o auge do pop rock nacional dos anos 80, essa canção se tornou e se destaca pelo tom introspectivo e melancólico, algo diferente das músicas mais animadas da época. O refrão repetido, rolam as pedras, devem rolar, são como pedras para te encontrar, reforça a ideia de que a busca por sentimento é contínua e inevitável, o que, assim como as pedras, as pessoas também sempre estão em movimento. E olha que é verdade, né? Aí, tudo tentando se encontrar em meio a esse caos urbano que Kiko Zambianchi vai nos explicar diante do decorrer da música. Que é um barato, né? Às vezes você se prende, né? E às vezes na cidade é como se você fosse de um lado para outro, sem entender direito, buscando identidade. Por isso, a música é bom fechar os olhos e se inspirar como uma pedra rolando. Mas quem explica pra gente é esse menino.

Bom dia, Cacau. Bom dia, família Catedral. Berenice do Linhares. Hoje gostaria de ouvir, com 14 bis, linda juventude, um abençoado domingo para todos, de bem com a vida, apesar do geladinho que está fazendo hoje. Obrigado. Valeu.

0: E você ouviu aqui na programação Catedral 102.3, o nosso 100% brasileiro, fechando mais uma sequência para você que nos acompanha sempre com todo carinho. Daqui a pouquinho você acompanha aí a última sequência e a gente vai falar um pouco sobre Milton Nascimento. Fique ligado. Bom dia. Ótimo domingo do Senhor para você.
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0: embora com a última sequência do 100% Brasileira.
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0: Pois é. Caçador de Mim. Falo de Milton Nascimento. E nessa música, ele utiliza a figura do caçador para simbolizar a busca pelo autoconhecimento. O termo sugere uma mistura de força e vulnerabilidade, indicando que enfrentar os próprios medos e contradições exigem coragem. A inspiração no romance O Apanhador no Campo de Centeio aparece na inquietação do personagem, que precisa se afastar do lugar de origem e atravessar a mata escura. Uma metáfora para os desafios internos e as incertezas da vida. Tudo isso para encontrar a sua verdadeira identidade. A letra destaca a dualidade pela natureza humana, como nos versos doce ou atroz, manso ou feroz, mostrando que aceitar todas as emoções e experiências é parte fundamental do processo de autodescoberta. Já no trecho, nada temer, senão o correr da luta, nada fazer, senão esquecer o medo, reforça que o maior obstáculo é o próprio medo. Que superá-lo é essencial para abrir aí uma nova vida. Lançado aí em perfeito estado essa canção, e também num período de transição política no Brasil, a música também fala de uma jornada pessoal do Caçador de Mim, um espelho do espírito da mudança vivida pela sociedade da época. Inteligentemente, não precisa muito falar sobre Milton Nascimento. E ainda mais de canções como Coração de Estudante e outras mais que, só de tocar, o pensamento vai longe, viaja através do tempo. Mas Caçador de Mim, vale a pena refletir um pouquinho sobre essa canção, não é, Milton Nascimento? Fechando então o nosso 100% Brasileiro, a primeira sequência, aliás, a última sequência do 100% Brasileiro, às 7h46, a gente convida ele. Voz inconfundível, jeito de cantar inconfundível. Só você, Milton Nascimento, pode nos contar.

dia, se nós estamos no finalzinho do 100% brasileira desse domingo. Contamos um pouquinho da história de Simone, será? Kiko Zambian, que rolam as pedras. E aí falamos de Milton Nascimento, caçador de mim. Semana que vem tem mais, mas falta uma ainda pra gente fechar. 7h54, 100% brasileiro e Beth Carvalho.

0: Roberto e suas convidadas, né? Fechando 100% brasileira de hoje. Como é grande o meu amor por você, Roberto e suas convidadas. E aí eu te faço um convite. Semana que vem tem mais 100% brasileira. Posso contar contigo? Rádio Catedral 102.3, todos os finais de semana, em especial no domingo, tem 100% brasileira.
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0: 8:02, vem aí aquele dedinho de prosa de domingo com músicas para você votar, homenagem aos aniversariantes do dia, amigo colaborador e você, claro.
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0: Ó, eu vou ali dar aquela olhadinha no nosso Instagram e quero você lá com a gente seguindo, tá?
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3: 8 horas e 5 minutos, juntinhos na melhor programação.

0: Sempre em sintonia com você, um excelente domingo, esteja você em casa, no trabalho, muita gente trabalhando no domingo, né? Um alô especial para a turma da Feira Livre, sempre nos acompanhando. E a partir de agora, tem até às 10 da manhã aquele dedinho de prosa, onde você pode pedir a tua música, mandar aquele abraço, fazer homenagem aos aniversariantes do dia, tem um amigo colaborador e claro, tem você também na sintonia. Sabe por quê? Eu tô de bem com a vida e você?
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0: Lá por volta de 10 para as 10 da manhã, tem, claro, a nossa homenagem aos aniversariantes do dia. Nós vamos cantar parabéns. Você coloca aí no nosso WhatsApp se você está aniversariando hoje. Desde já, feliz aniversário para você. Se tem alguém na sua família, alguém que você gosta muito e você gostaria de fazer conosco a homenagem, fica à vontade. Mas deixa aí também um pedacinho de papel e uma caneta para você anotar de como você pode nos ajudar no nosso projeto de evangelização, se tornando um amigo nesse grupo seleto de amigos que ajudam a Rádio Catedral todos os dias. E a gente diga dois flashbacks para voltar lá no finalzinho do programa. Entre elas hoje, Chris DeMoor, Flying, linda demais. Bom dia, bom domingo.

Essa é a música de número 1 de hoje para você votar, tá bom? Então até o finalzinho do programa, até por volta de 10 para o meio-dia, você pode votar na sua preferida, na sua escolhida. Se você gosta do Chris DeBoog com a música Fly, aí você pode votar na número 1. Mas se você é daquele cara que gosta do Brigadu, Fábio Júnior, vote na música de número 2. Caça e Caçadora é a música de número 2 de hoje para você votar, tá bom? Então corre lá, nós vamos liberar o telefone e o WhatsApp.

0: aí, um ou dois? Qual das duas você vai escolher hoje? No finalzinho do programa ela vai voltar completinha. A partir de agora, o nosso telefone famoso 32329225 já está liberado para sua participação. Fique à vontade, nós temos um tempo enorme para a gente conversar nessa manhã de domingo. Mas se você quiser, grave lá sua mensagem no WhatsApp. Ah, o WhatsApp é assim, ó. 32 para quem tá fora de JF. Quem tá aqui, 98897-6570. Você pode votar na boa, tá? Isso, então escolha qual você quer que volte no finalzinho do programa. 10 da manhã tem a Santa Missa direto da Catedral Metropolitana.
1: Bom dia, bom dia, bom dia. Domingo, meu, seu, nosso show, show, show, show do Cacau está no ar. Na minha, na sua, na nossa 102.3. A Rádio Evangelizadora.
0: Bom dia, Cacau. Bom dia, Lelê.
1: São Rita.
0: Tranquilo?
1: Você tá tocando pra nós aí, Júlio Gessas, Devaneios?
0: Devaneios.
1: Tô no povo no bairro ideal, pra minha prima Nina Caeté, todo o pessoal do Brasil pra Rita, um domingo de bem com a vida, de bem com a família, passo Jesus, um domingo abençoado, apaixonado pra todos e fui.
0: Valeu, Lelê, forte abraço pra você. Lembrando que você também pode votar na sua preferida. Corre lá, 32329225 ou 98897-6570. Manda um abraço pra mamãe da Marília, que em Santa Luzia gosta de Julho e Devaneios também. Bom dia, já pediu a sua? Corre lá, mande o seu alô, mande seu voto e fale comigo nessa manhã de domingo.

0: E aí, já escolheu a sua preferida hoje para você votar em música de número 1? Nós temos aqui, ó, o Chris de Burgh com Fly. Música de número 2, a música do Fábio Júnior, Caça e Caçador. Você pode me ajudar a escolher aí qual a sua preferida. Dá um pulinho lá em Petrópolis, abraçar Zenilda e toda a família. Zenilda, um feliz domingo para você do Senhor, tá? Que Deus abençoe e te cubra aí com o manto sagrado, Nossa Senhora possa te abençoar e derramar bênçãos aí em toda a comunidade Petrópolis, Teresópolis, estado do Rio de Janeiro. Bom dia. Essa é a número 1 de hoje, tá? E a número 2 é o Fábio Júnior. Ô, Zébia, bom dia. Tá tudo bem?
1: Bom dia, Cacau. Tudo bem? Como é que cê... com a vida,
0: de
1: Cacau.
0: De bem com a vida. Como é que você tá? Tá tranquilo domingo aí? Muito frio?
1: Tranquilo? Tá muito frio aqui, mas tá bom, né?
0: É, o friozinho faz parte, mas hoje tá judiado, não tá?
1: É, é, agora é época, né, Cacau?
0: Mas fala sério, hoje tá judiado o friozinho, né?
1: Oi, meu tá, Deus nossa, do céu. Que água de manhã, hein?
0: É, meu Deus do céu, tá?
1: Imagina.
0: Sentindo frio até agora. Tô aqui dentro e aqui, olha, tá mais quentinho, viu?
1: Tá frio mesmo, nossa.
0: Fala comigo hoje, você vai votar em qual das duas músicas? A número 1, Fly do Chris de Burgh, ou número 2, Caça e Caçador do Fábio Júnior?
1: A segunda, Cacau, todas as duas são bonitas, mas eu vou ficar com a segunda.
0: Você vai ficar com Caça e Caçador, né?
1: Isso.
0: E aí você quer ouvir uma música e mandar o teu abraço, fica à vontade.
1: Queria pedir uma música que é... Vou pedir outra música. Vou pedir Tô Chorando, Tá Chorando Por Quê?
0: Tá show. Você falou, você deixou, tava prontinha pra tocar aqui, Troque o Ódio Pelo Amor do Padre Alessandro. Mas vamos lá. Vai lá, manda teu alô.
1: Eu queria mandar um alô pra minha sobrinha que tá fazendo aniversário, Patrícia.
0: Sim.
1: E Ana Paula também. E a minha neta também aqui do bairro Grama, Fernanda. Pra minha irmã lá de Delorosa de Leve, esposa dela Mauro, e também a Mara, minha prima.
0: Uhum.
1: Pra Tereza Fozer também.
0: Sim, fica à vontade.
1: Pra o Edson

0: Terezinha, né?
1: Certo, Weber de Santa Terezinha.
0: Isso, Dona Lourdes de Jardim Natal.
1: Dona Lourdes, tá certo.
0: E a Zélia do Grama, Beth do Grama também.
1: Sim.
0: A Dona Silvinha lá do Santo Cecília, minha amiga.
1: Ô, Dona Silvinha, bom dia.
0: Tudo de bom pra ela lá.
1: Certo.
0: E pra vocês todos da rádio aí, pro Zé, pras meninas aí, funcionar aí, pra você.
1: Em nome de todos, eu te agradeço e te desejo um domingo abençoado, minha querida.
0: Tudo de bom pra você também, Cacau. Fique com Deus.
1: Fica com ele também, bom domingo.
0: Um abração
1: domingo
0: pra todos que estão ligados.
1: Valeu, forte abraço. Tchau, Zélia.
0: Tchau, fica com Deus.
1: Mandar um abraço pro pessoal lá de Várzea de Santo Antônio. A Glória, né? Tem aquela turma toda, a Glória e Família. O meu amigo Romeu e Cezinha tem lá a festa da fogueira, hein, gente? Perde não, hein? Vai tá lá em Bias Fortes essa festa maravilhosa e você é convidado a estar presente. César Menotti, Fabiano. Ei, tá chorando por quê? É domingo do Senhor. Bom dia, um excelente domingo pra ti e todos na sintonia.

Então, tá chorando por quê? Bom dia com muito carinho pra você, meu amigo e minha amiga. Já escolheu a sua preferida hoje pra votar? São duas lindas canções, né? Aí você pode me ajudar a escolher aqui qual delas você acha que deve voltar no finalzinho do programa. Essa é a música de número um de hoje. Chris de Burg, que saudade é essa, hein? Linda demais. E aí, qual delas você quer? A número dois é a canção do Fábio Júnior, tá?

0: Zélia, outra Zélia, agora é a Zélia. Oi. Foi a Zélia do Parque da Independência, agora é a Zélia do Grama. Tá tudo bem, minha querida?
1: Tá tudo bem, graças a Deus.
0: Os
1: friozinho, né?
0: É, aquele friozinho, né? Típico, mas tá bem frio, né?
1: É tempo, né?
0: É, mas tem que agasalhar, porque o negócio é fácil, não. Essa mudança rápida é, de... A gente, ó, você vê, eu cheguei aqui bem, a garganta já tá dando aquela arranhada, aquela fanhada, porque tava frio demais na hora que eu cheguei aqui. Meu Deus do céu.
1: Verdade.
0: E olha que eu tô bem agasalhado, hein, Zé? Fraco
1: é,
0: não.
1: Véio.
0: O negócio é fácil, não. Mas fala comigo, você vai votar em qual música hoje?
1: Eu vou na número 1, que me traz uma lembrança muito boa.
0: Essa que tá rodando aí, ó. Hã?
1: É.
0: Essa aí. Quer dizer que você tá voltando.

0: Não passa daí, né, Zélia? Exatamente.
1: Tem que rodar, né?
0: Ai, tá bom. Agora aproveita e manda teu abraço, minha querida.
1: Tá bom. Aqui, eu quero mandar um abraço a todos os ouvintes. Não falar no todo mundo, não, porque é muita gente,
0: tá? Sim, tá bom.
1: Pedir contato com o mundo daí, mas eu gosto muito das pessoas.
0: Sim.
1: Gosto de ouvir o programa da rádio. Meu rádio fica na catedral.
0: Obrigado.
1: Na catedral.
0: Obrigado.
1: Entendeu?
0: Sei.
1: Eu quero desejar um bom final de semana. Final não, começo hoje, né? Da semana.
0: Sim.
1: Uma ótima semana pra todos. Pra vocês todos, família de vocês.
0: Obrigado, tá?
1: Tá bom?
0: A você
1: mas
0: também.
1: Eu gosto muito da música essa do Rolo Gress, do Rolo Gress.
0: Então você tá viajando aí, porque nós tocamos aí o Rolo Iglesias, Devaneios e aí Fly, né? Dá pra viajar no tempo, né, Zélia? Ô Zélia, um abraço pra você, um domingo abençoado. Tá? Fica com Deus, querida. Obrigado. Agora 8h20 aqui na Catedral 102.3. Já escolheu a sua preferida? Hoje tá difícil? Fábio Júnior ou Cris Deburg? É contigo, tá? Você pode correr lá no nosso WhatsApp, que é o 988976570, ou no 3232-9225 e fazer o seu voto. Bom dia!
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0: 102.3 8h22, vem comigo nessa manhã de domingo. É bom demais ter você na sintonia com a Rádio da Família. O De Bem com a Vida? Tá no ar.

0: Receba nesta manhã de domingo meu bom dia com muita alegria.
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0: Corre lá no seu WhatsApp e vote na sua preferida de hoje. Música de número 1, Chris de Burgh, Fly. Música de número 2 de hoje é a linda canção do Fábio Júnior, Caça e Caçador. Qual delas você acha que deve voltar no finalzinho do programa? Alô, bom dia.
2: Bom dia.
0: Quem fala?
2: É Neide do bairro Grama.
0: Meire do bairro Grama?
2: É. Ô, eu Meire, quero a primeira música, tá?
0: Você quer votar na primeira música do Chris de Burgh? É isso mesmo?
2: É, então, essa é a primeira vez que tô te ligando, mas nós vemos o seu programa todos os dias.
0: Ah, é a primeira vez? Primeira vez.
2: Um abraço pra Dona Zélia do Grama.
0: Sim,
2: tá? Acabou, que a Neide mandou.
0: Acabou de participar com a gente aqui, a Dona Zélia, né? Ó, se você tá ligando pela primeira vez, seja bem-vindo. É um prazer imenso ter você aqui conosco, tá,
2: tá bom?
0: Bom,
2: muito obrigado. Bom dia.
0: Bom dia, obrigado pela participação. Vamos aqui ao nosso WhatsApp, participação que chega também. O pessoal tá aqui participando. O Everaldo Barbeiro tá ligado conosco lá no São Dumont, deixando aqui o seu bom dia abençoado pra você e sua família também, tá bom, Everaldo? A Gilda. A Gilda, você não colocou o seu bairro, parece que é Benfica, não é? Acho que é Benfica que a Gilda mora. Gilda, bom dia pra você, tá dizendo aqui, bom dia, Cacau. Eu voto na primeira música, Chris de Burgh, Fly. Um abraço pra você, minha querida, tudo de bom. Um dia abençoado pra você e toda a sua família. Mais uma participação que chega aqui. Bom dia, bom domingo. Oi.
3: Bom dia, Cacau. É a Márcia Tocha aqui de Belmiro,
0: Praga. Oi, Márcia.
3: Aqui eu vou votar na música número 2.
0: Número 2.
3: Aqui. Eu tô aqui curtindo seu programa, tá? Que a nota dele.
0: Obrigado.

0: O Martinho da Vila com Devagar, Devagarinho. Vamos chegando, devagar, devagarinho. A casa é nossa, Rádio Catedral. Um alô pro meu amigo Formiga Gambá, lá em São Judas Tadeu. O Wilson Cabeludo, ali na Simeão de Faria. E o meu amigo Paulo Alemão e Andréia, sempre conosco na programação Catedral 102.3. Ligaram pra cá e puxaram meu olho. Cacau, toca a música aí. Qual das duas a gente pode votar? Eu já tô tocando sempre aí, ó. Música de número um é o som. Linda canção do Chris de Burgh. Então presta atenção. Essa é a música de número um de hoje, tá bom? Anote aí. E aí você pode votar, seja através do nosso 32329225 ou através do WhatsApp, tá? Música de número um. Presta atenção. Vote, anote e mande sua mensagem. Curta aí, ó. Agora vamos para a música de número 2, né? O pessoal pediu, a gente toca um pedacinho, né? E você vai votando aí na sua preferida, tá? Escolha aí, porque lá para volta de 10 para o meio-dia, a gente toca a campeã de hoje. E aí pode ser a sua escolhida. O meu amigo Miroto tá na fita conosco. Bom dia, Miroto. Fala aí, garoto. Tudo bem? Diga aí, bom dia. Bom domingo.
1: Bom dia, Cacau.
0: Tranquilo?
1: Tudo bom? Muito calor aí.
0: Ah, calor, só sou inverso.
1: É danado, tá?
0: Tá bom. Coisa.
1: Mas tá bom. É. Que Deus faz, tá muito bom.
0: A gente recebe.
1: Ele que é o chefe.
0: É verdade.
1: Aqui, Cacau. Oi. Eu vou votar número um, tá?
0: Ufa, você vai ficar com o Cris de Moura.
1: E oferecendo pra Vera
0: do sindicato?
1: Do sindicato. É. E pra Arlete.
0: Arlete.
1: Esposa.
0: Sim.
1: A Iron. E pra todos os ouvintes, entendeu?
0: Entendi.
1: E pra você, pra sua família.
0: Obrigado.
1: E pra Regina do JK.
0: Regina do JK.
1: A Tereza Forrozeira.
0: Tereza do Forró.
1: Todos os ouvintes, tá, sem exceção. Tá
0: certo, tá certo.
1: E tô de bota descoberta ainda, quando tá calor demais, né? Então tô de bota descoberta.
0: Eita, Deus.
1: Se você puder tocar pra mim o Brasileirinho.
0: Brasileirinho.
1: É bonito, hein? Brasileirinho.
0: Brasileirinho.
1: Toca pra mim. Aí, Brasileirinho.
2: Tá,
1: falou?
2: Tá bom.
1: Vou pedir esse

0: Amores, que tá?
1: Uhum.
0: Alô?
1: Tá bom, meu
0: irmão. Tudo de bom, bom domingo pra você, pra sua família, e Papai do Céu e Nossa Senhora da Aparecida, que dá muita força, dá muita saúde a você, a sua família.
1: Obrigado.
0: O pessoal da catedral aí, tá? As meninas, tá? E a Roberta, mais a outra.
1: Roberta e a Pri.
0: Entendeu?
1: Sim.
0: E... Um bom domingo para você, que Papai do Céu te abençoe, você seja essa grande pessoa que você é, tá?
1: Obrigado, meu irmão.
0: Falou?
1: Obrigado.
0: Mas você não esquece de mim, não. De vez em quando você manda um alô, que se eu não tiver, não participar, eu tô escutando, tá?
1: Opa, valeu. Falou? Bom saber, tranquilo, tranquilo.
0: Manda um alô pra Vera também.
1: Grande, tá? Vera, do sindicato. Ô, Vera, bom dia. Falou? Tá bom, meu irmão.
0: E um abraço, um bom fim, um bom domingo, um bom começo de semana, que o Papai do Céu te abençoe, abençoe todos aí participantes e abençoe sua família, tá?
1: Obrigado, Miroto. A você também, um abraço carinhoso.
0: Dona Arlete também.
1: Dona Arlete, um abraço. Ao seu Jorge do São Benedito também, né? Vizinho lá do nosso amigo Miroto, essa turma maravilhosa, a gente agradece com todo carinho. Alô, seu Jorge, bom dizer. Alô, Miroto, você pediu, Miroto, aí, ó.

0: O brasileirinho aí, pedido pelo nosso amigo Miroto, tá sempre na sintonia. Aí, Miroto, matou a saudade? Bom demais, então tá bom. Seja sempre bem-vindo aqui na programação Catedral, no De Bem com a Vida.
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0: E você já escolheu a sua preferida hoje? Já escolheu? Música de número 1, você sabe, é a música do Chris DeBourg. Música de número 2 é a música do Fábio Júnior, Caça e Caçador. Tereza Forrozeira, bom dia.
2: Bom dia, bom dia, bom dia.
0: Tudo bem, Tereza?
2: Estamos de bem com a vida.
0: Isso é muito importante. Domingo com frio desse, né? Tem que estar de bem com a vida, levantar o astral, estar de bem com a vida sempre.
2: Com certeza.
0: Fala comigo, você vai votar em qual música hoje, antes de você pegar sua lista, que eu sei que é extensa. Vota em qual hoje? Número 1 ou número 2?
2: Hoje eu vou ficar com a música número 1.
0: Você vai ficar com Chris DeBourg. Linda, aliás, é linda a música, né? Todas as duas, né?
2: Já dancei muito ela, né?
0: Ah, pois é, o pessoal tá voltando ao passado legal aí. A produção não é fraca, não, tô te falando.
2: Aliás, não pode escolher as duas, não.
0: Não. Sem essa, viu? Me ajuda aí, né?

0: não puxa, não. Por favor.
1: O trem é bom, é.
0: Vai lá, manda teu alô agora, nesse domingo friozinho, tá dando. A gente tá até congelando aqui, vai.
1: Com certeza. Aqui, vai para minha filha Jaqueline, Enzo, Gabriel, sim. Evandro.
0: Uhum.
1: A Jandira, Zenilda, lá de Petrópolis.
0: Zenilda.
1: Elbe de Santa Terezinha.
0: Certo.
1: A Zélia também, né?
0: Uhum.
1: Luizinho, a Lúcia lá de São Pedro. A Giovana, a Ritinha de Cássia.
0: Certo.
1: Aliás, ontem foi aniversário da Dona Maria Helena.
0: Dona Maria Helena.
1: Você conhece?
0: Claro que sim, eu sei. Mãe do Magno Pires aqui da rádio.
1: Isso.
0: Lá de casa, eu tava ouvindo a barulhada que o Magno tava fazendo lá. De casa deu pra ouvir.
1: Aliás, ele falou de você.
0: Não,
1: lá na outra rádio.
0: Pula essa parte. Já falei, não quer. O que falam lá não quero saber, não. Aqueles dois.
1: Mas falou coisas boas.
0: Você não conhece aquelas peças, não. Francisco Canari e Magno Pires junto, não tem. Não dá, não adianta.
1: São dois brincalhões.
0: Eu tô fora desses dois aí, tá bom?
1: Ai, ai.
0: São dois amigos.
1: Então tá.
0: Fala.
1: Vamos lá.
0: Diga.
1: A Giovana, a Ritinha de Cássia, o Chuchu.
0: Uhum.
1: Dona Lourdes, Amor de Jesus, Maria, Dona Olinda.
0: Certo.
1: Aquele menino lá de. Como é que ele fala? Que é a cidade dele. Gente, que ele tá sumido, ó.
0: Sumido?
1: Tá sumido.
0: Ué.
1: Tarcísio.
0: Lima Duarte, Tarcísio. Tarcísio tá fazendo, por isso que ele não liga, ele faz churrasco até tarde da noite, acorda meio-dia no domingo, aí já acabou o programa.
1: Que isso?
0: Não é fraco, não.
1: A gente pra poder ir pra lá, que a gente vai de caravana, por que não?
0: Ele vai trabalhando e vai fazendo churrasco. O cara não é fraco, não, minha filha. Lá em Lima Duarte, todo final de semana, tá pensando o quê? Ah, mais alguém?
1: Aqui, sou Jorge, familiares.
0: Seu
1: Irene,
0: Jorge.
1: Certo. Rafael, a Lavinha. A Eliane. É a Regina do JK também, né? A Beth, a Regina tá sumida, hein?
0: Sim,
1: JK.
0: Sim. Mas ela tá ligada lá.
1: Para a Patrícia, a Ângela, do bairro Previdenciário, a Margarida, Lavinha, para todas as amigas, todos os ouvintes, todos estão na escuta do programa, e a Regina lá de Piau, se Deus quiser, dia 12 de julho.
0: Sim.
1: Caravana da Alegria promete. E
0: tá
1: a
0: bom.
1: Minha música pode ser... Frio da madrugada, ô friagem.
0: Eita, nós. Um abraço, Tereza. Tudo de bom?
1: Você também, tudo de bom.
0: Fica
1: tchau,
0: com
1: tchau.
0: Deus. Bom domingo. 8h38.

0: O frio da madrugada com Rio Negro e Solimões aqui na programação Catedral. E aí, já escolheu a sua preferida? Vai lá.
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0: O De Bem com a Vida está no ar com todo carinho pra você.
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6: Amém.

8h45, o famoso 15 para as 9. Estamos juntinhos na melhor programação. O nome da rádio eu vou deixar para você falar comigo. Olha aí, ó. 102.3 Cardenal FM. Muita gente chegando agora da Santa Missa na sua comunidade, outros já, né?

0: Ajeitando, acordou um pouquinho mais tarde, porque hoje tá frio realmente, e tá convidativo um cobertor e um cafezinho quente na cama, né? Mas pra quem tá chegando, tá ouvindo, tá ligando, mandando as suas mensagens aqui através do WhatsApp ou telefone, música de número 1 de hoje é Uma Saudade Tanta, e vem na voz do Chris de Bullock. Se você quer votar na música de número 1, eis que você vai ouvir um pedacinho. Faltam 15 minutos para as 9 da manhã, já que nós estamos aqui mostrando um trechinho de cada uma das músicas de hoje. Só lembrando que elas só voltam depois da Santa Missa, no finalzinho do nosso encontro desse Domingo do Senhor, lá por volta de 10 para o meio-dia, a gente toca campeão. Então dá tempo de você ligar, dá tempo de você voltar à vontade. Música de número 2, o cara do Brigadu.
1: Eu fui atrás com tudo.
0: Fábio Júnior, Cássio Caçador, Margarida, bom dia, seja bem-vindo ao nosso domingo.
2: Bom dia, Cacau.
0: Já aqueceu a garganta do frio aí, minha querida?
2: Hein? Tá quase.
0: Mas já tomou um cafezinho quente?
2: Ainda não tomei, não.
0: Um Toddy? Vai tomar café
2: Mas
0: meio-dia.
2: Tá
0: então,
2: muito frio, viu?
0: Tá feia a coisa, tem que tomar um cafezinho.
2: Mas tá bom.
0: Tá bom. Que Deus manda a gente
2: absorve. Baixa, só que racha.
0: Mais tarde um pouco, né? Porque já eu não tô olhando lá fora, não consigo visualizá-la, mas acredito que vai rachar o sol sim.
2: Verdade.
0: E pra dar uma aquecida na gente. Agora fala comigo.
2: Cacau, primeiramente eu queria agradecer a Deus por mais um ano de vida.
0: Ah, foi teu aniversário.
2: Por tudo que ele faz por mim.
0: Foi teu aniversário. Feliz aniversário.
2: E agradecer a Maria Filomena e o Edson também por tudo que eles fazem por mim.
0: O Edson é seu irmão, né?
2: Não, ele é meu primo e cunhado.
0: Ah, primo e cunhado. Isso. Era um cantor. É. Ele canta ainda, né?
2: Hein?
0: Ele não canta, não é ele que canta?
2: Não, menino.
0: Não é o que tinha dupla certa. Eu tô confundindo tudo.
2: Ei, Cacau.
0: Não, você não tem aí os meninos que cantam aí? Eu confundi agora.
2: Edson e Hudson, né?
0: Não, mas você não tem os parentes que cantam aí, Lulo?
2: Ah, não, é o meu irmão, é o Ângelo.
0: Eu tô falando que você tem um irmão que canta, você tá me confundindo.
2: É Ângelo.
0: O Ângelo, é isso mesmo. Mas o Edson é teu cunhado, não é isso?
2: É meu cunhado.
0: Então vamos lá. O Edson...
2: E ofereço pra pra Dona Lourdes, pra Tereza, pra Giovana, pra Ritinha, pra Zera do Grama, enfim, pra todos que participam, que eu não conheço todos de nome, entendeu?
0: Sim, entendi.
2: Mas eu mando pra todos, sem exceção.
0: Tá certo.
2: E pra todos vocês aí da Catedral, sem exceção também.
0: Agradecemos a você e desde já feliz aniversário mais uma vez pra ti, tá bom?
2: Muito obrigado, Cacau.
0: Forte abraço.
2: Aí você toca minha música, por favor, e eu voto no Fábio Júnior.
0: Você vai votar no Fábio Júnior.
2: Isso.
0: Tá certo. Tá bom, minha querida. Valeu.
2: Um bom domingo a todos.
0: Valeu, Margarida.
2: Fica com Deus.
0: Fica com ele também.
2: Tchau.
3: Cacau, bom
0: Oi.
3: Dia aí.
0: Bom dia.
3: Quem fala aqui é o Anderson.
0: Falando.
3: Das Granjas Jardim Casa Verde em Humaitá.
0: Opa, beleza?
3: E bem com a vida.
0: Obrigado.
3: E pedir pra você, se tiver aí no contexto, aí tocar pra gente a lista com Oswaldo Montenegro.
0: A lista, Oswaldo Montenegro.
3: Eu voto pro número 1.
0: Valeu.
3: Tá bem?
0: Tá bom, meu querido.
3: Bom domingo a todos aí, Domingo do Senhor.
0: Seja bem-vindo.
3: Um abraço.
0: Um abraço. Abraço pra Dona Lourdes. Está lá ligada conosco no Jardim Natal. Bom dia, Dona Lourdes. Um friozinho aí, hein? Alô, bom dia.
4: Bom dia, Cacau, pai. Jesus, amor de Maria.
0: Você tá lendo pensamento agora?
4: Nosso Deus, misericórdia, Cacau. Só Jesus na causa.
0: Eita, nós. Seja bem-vindo ao nosso Domingo do Senhor aqui pelas ondas da Catedral. Tá tudo tranquilo, fora o frio?
4: Nosso Deus, hoje eu estou de botas cobertas.
0: É, hoje você não teve aquela coragem de sempre, não?
4: Ah, não, ontem não. Tô mais tarde. Eu vou tomar meu banho. Estou de botas cobertas, Cacau.
0: A Dona Luz me ligou, gente. Ontem era por volta de 10 para as 6 da manhã, antes de eu entrar no ar. Aqui, vou tomar um banho gelado agora. Falei, você tá maluca,
4: meu? Não, gelado não, Cacau.
0: Ah, meu Deus do céu. Falou, esquenta esse corpo primeiro, depois você vem reclamar, não, hein?
4: Ah, não, você ainda colocou assim. Congelar, hein?
0: Vai congelar, ué, não é possível, ué, mas não vai.
4: Congelei não,
0: hein? Tá aí,
4: Deus
0: né?
4: Graças a Deus.
0: Nossa,
4: Cacau, o filho tá demais, meu
0: tá
4: filho.
0: Tá louco, imagina eu a hora que eu acordei, eu saí de casa, era 10 para as 4 da manhã, eu, hein? Nossa, meu Deus
4: do céu. É o horário que eu levanto.
0: É, tava frio demais. Mas eu tô bem agasalhado, agora já tô começando a sentir um pouquinho de calor aqui dentro do estúdio aqui. Também?
4: Até que eu não tenho muito frio, sabe por quê? Eu faço meu chazinho com gengibre, com cravo, canela, tom. Aí aquece o corpo, aquece a alma, o coração, aquece tudo.
0: Aí o frio nem chega perto.
4: Chega perto, não, Deus também dá força.
0: Meu. O frio nem chega. O frio, quando você fala de gengibre, você fala lá daquele chá bem forte, o frio já fica meio assustado.

0: Né? Vai embora.
1: Ah, fica, eu tenho que fazer o chazinho com fé, entendeu? Isso. É fazer após o banho, deixa pronto.
0: Tá certo.
1: Depois, quando sai do banho, vai lá, coloca na xícara. Ao invés de tomar o café, toma um chazinho.
0: Aí,
1: meu filho, daí a pouquinho o corpo começa a esquentar.
0: Dicas da Dona Lourdes. Pronto, tá feito.
1: Dona Lourdes. Muito bom.
0: Tá certo. Agora você vai votar em qual música hoje, minha querida?
1: Não, primeiro eu vou perguntar como é que tá a sua família.
0: Tá todo mundo bem. Eu sei inverter hoje. Eu gosto que o pessoal vota primeiro, depois a gente. Prozinho.
1: Os netinhos, tá bem?
0: Tá todo mundo bem, graças a Deus.
1: Ah, então você também tá bem?
0: Ô, melhor, tô bom, igual amigo meu.
1: Tá bem?
0: Ó, tá todo mundo tranquilo por aqui. Coração
1: graças
0: valente.
1: A Deus,
0: o Joséias, a Pri Bahia, o Magno e a Pri ontem tava dançando ontem.
1: Ah, que legal.
0: É, foi aniversário da mãe do Magno, né? Então tem.
1: Ah, que legal.
0: Lá de.
1: Parabéns pra ela, mas
0: a Dona Lena, eu chamo de Dona Lena.
1: Que Deus abençoe a Dona Lena,
0: Dona
1: tá?
0: Dona Lena, é. Mamãe do Magno, tá? Foi aniversário dela.
1: O programa que leva no ar também, aliás, toda a programação da rádio é uma bênção.
0: Uma bênção.
1: Mas o programa do Magno é o texto dos homens.
0: Texto dos homens,
1: é
0: abençoando as noites.
1: É, encontrar um esforço para poder caminhar e amanhecer a cada dia, né, meu filho?
0: Verdade, Dona Lourdes.
1: Na força da oração.
0: Ah, isso tem que ser, senão a gente não
1: mas
0: segue,
1: é
0: não.
1: Mas é,
0: votem
1: aqui
0: qual
1: mais,
0: hoje.
1: Mas, ó, deixo um abraço para você, para sua família, para todos que estão na escuta, para Marilei e família, para Dona Zélia, que deixa um abraço para mim aí, Igor, mesmo, e para todas as pessoas que vão participar com o programa de Bem com a Vida. Eu já agradeço a Deus por mais um dia de vida, por mais um dia de superação, que foi ontem, hoje já começa outro dia.
0: Outro dia.
1: Mas com certeza, quando temos Deus e temos muita fé, esperança e confiança em nossos corações, vamos conseguir vencer todas as tribulações, tá bom?
0: Já filho? Deu tudo certo, Dona Lourdes, com certeza.
1: Já deu, com certeza, meu filho.
0: É?
1: Agora, quais são as músicas, hein, Cacau?
0: Hoje tem Chris de Burgh Fly e música de número 2, Fábio Júnior, Caça e Caçadora.
1: Qual que é o número 1?
0: Número 1 é essa aqui, ó, Fly do Chris de Burgh, tá? Um flashback.
1: Ah, hoje eu vou falar Fly.
0: Ah, hoje você... Essa, ó, essa é a número...
1: Eu frio até me ensinando a falar inglês.
0: A música de número 2 é Fábio Júnior. A número 1, essa do Chris de Burgh, que é linda também. Aí a senhora escolhe a 1, então. Fly do Chris de Burgh.
1: Escolha o número 1. Aqui, que acabou de chamar outro abraço. Rapidinho, tá, meu amigo?
0: Fala, minha querida.
1: Ó, pra dona, pra Aparecida do Jardim Natal.
0: Sim.
1: E pro esposo dela, tá? Pra todos da minha comunidade, todos os nossos sacerdotes, que Deus abençoe a todos, entendeu? E em especial pra dona Corina, que é uma pessoa, meu filho, uma grande amiga que eu tenho.
0: Tá bom.
1: Entendeu? Uma pessoa, ou seja, um imensurável, assim, sabe?
0: Oh, que
1: caridade,
0: maravilha.
1: Tem um coração muito bom. Nosso Deus, é uma pessoa muito bacana.
0: Alô, dona Corina, um forte abraço, parabéns por esse coração maravilhoso.
1: Tem um coração muito bonito, Cacau.
0: Ó,
1: ela é uma pessoa muito humana demais.
0: E a senhora vai me fazer um favor, tá?
1: Faça.
0: Sabe qual é? Adivinha.
1: Dá um abraço nela?
0: Ah, na Corina e também quem?
1: Na minha mãe, na Dona Olinda.
0: Dona Olinda, com certeza.
1: Dona Olinda é uma super mãe, nosso Deus.
0: Ó, beijo no coração de vocês, bom domingo, tá?
1: Tá bom, obrigada, tá, Cacau? Um
0: valeu.
1: Bom domingo pra todos.
0: Obrigado,
1: nós.
0: Obrigado.
1: Um abençoado dia do Senhor pra todos que estão na escuta, tá?
0: Amém, Dona Lourdes.
1: Obrigada, tá, Cacau?
0: Forte abraço, querida,
1: forte
0: tudo
1: abraço,
0: de bom.
1: Um beijo no coração, meu amigo.
0: Valeu, tchau.
1: Tchau.
2: Bom agora, dia, Cacau, de bem com a
1: agora
2: vida.
1: Agora vou tomar meu banho, tomei coragem.
0: É, tá bom.
1: Já tô indo pra lá, meu filho.
0: Valeu, Dona Lourdes, um abraço.
1: Valeu,
0: tchau, valeu.
2: Bom dia, Cacau, de bem com a vida. Bom dia pra você, toda a família Catedral. Cacau, que frio é esse, Cacau?
0: Meu Deus, tá
2: acabei
0: frio.
2: Acabei de levantar aqui tremendo, meu filho.
0: Eita, nós.
2: Enjada.
0: Eita.
2: Bom dia pra todos, que Deus abençoe a todos. Todos tenham abençoado domingo, da presença do Senhor.
0: Amém.
2: A paz de Jesus, o amor de Maria esteja com todos.
0: Amém.
2: Manda um abraço pra toda minha família, toda minha parentela, Terezinha Forzeira, Ritinho de Cássia, Giovana, Pri Bahia, Roberta, todo esse povão maravilhoso que curte a Rádio Catedral.
0: Obrigado.
2: Essa rádio é demais.
0: Valeu, Lu.
2: Eu vou ficar com a música.
0: Zenilda.
2: Oferecer para todo esse povão que tá sintonizado na Rádio Catedral.
0: Ah,
2: um ótimo abençoado domingo, Cacau. Deus te abençoe.
0: Obrigado, querida.
2: Fica com Deus, para todos.
0: Um abraço. Zenilda Petrópolis. Ah, o frio lá deve estar cortando também, mais alto, né? Bom dia, Cacau, Deus abençoe você aí, todos, né? Que alegram os nossos corações. Sou Eliana Costa, de São Pedro, voto na música de número 1. Ô, Eliana, beijo nesse coração, bom dia a você e toda a sua família aí, querida.
3: Bom dia, Cacau.
0: Bom dia.
3: Ouvintes da Rádio Catedral de Juiz de Fora.
0: Fala, meu querido.
3: A Rádio da Família.
0: Opa.
3: Tô passando aqui para desejar um domingo abençoado a todos os ouvintes.
0: Amém.
3: Um grande abraço, meu povo aí de Santos Dumont.
0: Alô, povão de Santos Dumont. Um
3: grande abraço, meu amigo e meu irmão de Barbacena, Alain.

0: Sim.
1: A minha família, Kátia, Luiz Miguel, minha mãe, Sebastiana, no bairro Quarto Depósito. Hoje eu vou ficar com a música número 2.
0: 2, Caça e Caçador.
1: Caça e Caçador.
0: Chique.
1: Cacau, bom trabalho pra você aí.
0: Obrigado, meu rei.
1: Uma semana abençoada.
0: Para todos nós.
1: Que Deus nos ilumine.
0: Amém.
1: E não esqueça de falar, Edmar, hein?
0: Alô, Edmar! Gente aí. Patrimônio da Serra. Edmar.
1: Forte abraço, Cacau.
0: Valeu, Leveraldo. Forte abraço pra você também. Oi, Dimar. Um abraço do seu papai e da sua mamãe no Patrimônio da Serra. Alô, Peralbas de Cima. Bom dia. Fábio Júnior. Vai tocar daqui a pouquinho. Agora tem José Augusto.

Bom dia, seja bem-vindo. Você está na Rádio da Família, Catedral, e o De Bem com a Vida está no ar com você até logo mais ao meio-dia. Daqui a pouquinho, 10 da manhã, Santa Missa ao vivo, direto da Catedral Metropolitana. Antes, um

0: pouquinho nós vamos cantar juntos. Feliz aniversário pra você!
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0: Aproveitando para abraçar com muito carinho o meu amigo geminiano lá no Barbosa Laje, o irmão Porfírio, o popular chapeiro, a nossa amiga Rosinha e toda a família na sintonia. Um abraço para vocês aí, tudo de bom. Até carinho especial, geminiano. Valeu pela sua grande amizade. Um carinho especial para turma ligar lá no Parque Bournier. Alô, Tiguaraci! Alô, tia Ana. Forte abraço para vocês aí, os meninos também. Recebam um abraço, o meu carinho. Um alô especial pro primo Joãozinho. Ô, Joãozinho, um abraço para você. Essa é a música de número de hoje pra quem tá chegando agora, viu? Cris de Burgo, música de número 1, música de número 2 é o Fábio Júnior, Caça e Caçador. Só te lembrando que você tem um tempo extenso pra votar nessa música, ou na outra, porque ela só volta lá por volta de 10 para o meio-dia após a Santa Missa. E aí você pode escolher música de número 1, Cris de Burgo, Fly, ou música de número 2, Caça e Caçador, com Fábio Júnior.
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0: Manda um abraço aqui pro amigo Alex, tá ligado conosco. Ele mandou uma mensagem bonita que vale a gente refletir. Nunca diga, eu não consigo. Diga sempre, tudo posso naquele que me fortalece. Ô Alex, bom dia, obrigado pela mensagem, querido. Tudo de bom, abraço carinhoso pra você e todos da sua família. Ô Ione, fala comigo.
2: Cacau, bom dia.
0: Tudo bem?
2: Bom dia.
0: Aqui, oi.
2: Eu acho que a Frozen desembarcou aqui na rodoviária, porque hoje tá que tá.
0: Tá
2: frio pra caramba.
0: Eita, nós!
2: Fala pra ela aí, ó. Vim devagar, vim de mansinho, porque senão a gente não aguenta, não.
0: É igual aquela música
2: hoje
0: do
2: tá
0: Martinho,
2: congelando.
0: Né?
2: Congelando.
0: É devagar.
2: Beijos pra vocês. A minha música é a número 1.
0: Você vota no número 1?
2: Ione. Cidade Sol.
0: Valeu, Ione. Forte abraço pra ti.
2: Iluminado.
0: Pra ti também, toda a sua família, um domingo abençoado aí, tá bom? É bom a gente olhar pelo retrovisor da vida, né? A vida tem tantas coisas boas. Já escolheu a sua preferida? 988-97-6570 ou 3232-9225.

0: Gustavo Lima, retrovisor aqui na programação Catedral, daqui a pouquinho 10 da manhã, Santa Missa ao vivo, direto da Catedral Metropolitana. Seja uma formiguinha evangelizadora, divulgue na sua comunidade, divulgue para os amigos, dá tempo de você pegar o seu telefone, ligar aí para uma família, olha, vamos celebrar o Domingo do Senhor hoje pelas ondas da Catedral, 10 da manhã ao vivo, direto da Catedral Metropolitana, Santa Missa. E se você também ainda não teve o prazer e o privilégio de celebrar, né? E meditar o Santo Terço aqui de segunda a sexta-feira, sempre a partir de 8 da noite, Magno Pires e sempre uma comunidade estarão presentes aqui fazendo desse momento todo especial, que é celebrar o Santo Terço dos Homens em família. Então amanhã, segunda-feira, começa a semana fazendo aí esse momento especial pelas ondas da Catedral. Bom dia para você com muito carinho, onde quer que você esteja ouvindo a programação. E olha, se quiser, escolha aí, essa aí é a música de número 1 de hoje, tá? A música do Chris de Burg, Fly. Música de número 2 é a linda canção que você pode escolher também do Fábio Júnior, que é a música Linda, Linda, Caça e Caçadora.
1: Cacau, que é Luiz Fernando do Bairro Santa Rita.
0: Fala, Luiz Fernando.
1: Manda um abraço aí pra minha cunhada Eva, na Fazenda do Barro.
0: Chique.
1: Minha madrinha Neuza.
0: Certo.
1: Cacau, manda um abraço pra...
0: Diga. Pra quem? Pra quem? Fala aí, vamos lá. Pode terminar.
1: Cacau, manda um abraço pra minha cunhada Eva.
0: A Eva.
1: Lá na Fazenda do Barro. A madrinha Luísa. Madrinha Neuza. Aparecidinha e Thaís. Beijos, Maio Valdir, tá? E para todos lá do Serra do Maria, o meu amigo Tião, lá em Granja Betânia. Tá joia?
0: Tá dado o recado.
1: Valeu, Cacau.
0: Valeu, bom garoto.
1: Domingo, fica com Deus.
0: Você também,
1: tá
0: bom
1: gelado,
0: domingo.
1: Hein, Cacau? Tá frio.
0: A geladeira tá
1: Falou,
0: aí.
1: Falou, bom dia, fica bom com dia. Deus.
0: Valeu, garoto, tudo de bom pra você também. Alô, bom dia. Alô.
2: Bom dia, Cacau.
0: Oi, bom dia. Bom dia.
2: Bom dia.
0: Quem tá falando aí?
2: Luiz, só o Sebastião da Boa Vista.
0: Ô Luiz, o telefone tava meio longe, aí eu falei assim, não vou arriscar não. Ah. Tá tudo bem com você?
2: Tudo bem, graças a Deus.
0: E o povão? Eu tô bem. E o povão do São Sebastião do Boa Vista, como está com esse frio?
2: Aqui quer mandar uma música pra Skadi, que faz aniversário hoje.
0: Quem?
2: Skadi.
0: Ah, a Skadi.
2: É, não, ela tá aqui comigo, é minha neta.
0: A sua netinha, quantos aninhos ela tá fazendo, minha querida?
2: Os anos?
0: Ué, qual a idade dela?
2: Ah, não tô sabendo não. Aqui, agora de fama, ela tá aqui hoje.
0: Ah, mas você não sabe qual... Oh, meu Jesus amado, meu Deus do céu. Ah.

0: Aí, Josi. Bom, aí então você vai mandar pra ela que está fazendo aniversário hoje. Pra mais alguém?
1: Aqui quer mandar pra Dona Neida.
0: Dona Neida.
1: Pra Maria Alice.
0: Maria Alice.
1: Pra Dona Neuza. Pra Neide de Fora.
0: Neia.
1: Pra Rosimeire. Pro Márcio, Coronel Pacheco.
0: Sim.
1: Pra Luana, minha nora.
0: Pra Luana.
1: E pra Carmen aqui em São Sebastião do Boa Vista.
0: Toma toda aí do São Sebastião do Boa Vista. Receba o nosso abraço. Um domingo abençoado pra todos aí, tá?
1: Que a música bem me toca, eu tô escutando aqui.
0: Eu sei, mas qual música? Você não falou, ué? Deixa eu tentar colocar aqui na programação. Qual a música? Você não tá me ouvindo bem? Você não tá me ouvindo bem, não, né? Qual a música que eu tô falando? Qual a música? Qual é a música que você quer ouvir? Você não falou, ué?
1: Vai música?
0: Qual é a música?
1: Ah, põe um forró bem bom, eu tô escutando aqui.
0: Tá bom, então.
1: O que eu tô fazendo hoje, tá? Aqui.
0: Ah.
1: Ela tá fazendo 31.
0: Ah, então, agora sim, ela falou pra você. Você esqueceu até a idade. Ah, merece um puxão de
1: ouvir. Mandar pros pega, tá escutando aqui.
0: Deixa comigo, tá?
1: Tá, falou.
0: Um beijo no coração, tudo de bom.
1: Você também.
0: Valeu, Catedral 102.
1: Valeu.
0: 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Já escolheu a sua preferida hoje? Ainda não? Então corre lá no nosso WhatsApp, vote na sua preferida. Fala conosco de onde você está e como você está. Bom dia, Cacau. Maria Inês do Dom Bosco, voto na música de número 1. Ei, Maria Inês, um forte abraço pra você, tudo de bom, carinho especial pra ti e toda a sua família aí também, sempre na sintonia conosco. Fala comigo.
2: Bom dia, Cacau.
0: Bom dia.
2: Com a vida, Maria Isaura do Bairro Retiro.
0: Ô, Marizão.
2: Quero mandar um abraço aí para você.
0: Obrigado.
2: Para o Quirino.
0: Quirino.
2: Para todos os ouvintes que estão ligadinhos na Catedral, tá
0: obrigado,
2: bom? Um grande
0: tá?
2: abraço, um excelente domingo. E eu voto na número 1.
0: Número 1 hoje, tá bom. Tá dado o voto aí. Obrigado, um abraço para Isaura. Alô, bom dia.
3: Bom dia, Cacau.
0: Bom dia, Barbosa. Como é que você tá, meu irmão?
3: Eu tô bom, e você?
0: Eu tô bom também, né? Com esse frio, tô bom também, senhor.
3: Nossa, que friagem,
0: meu irmão. Tá frio. Ai, meu Deus do céu. Tá bom demais.
3: Eu vou botar na música do Fábio Júnior.
0: Fábio Júnior? Ah, já até sei por quê, hein?
3: Ah, cada menina.
0: É a sua filhona que é fã do Fábio Júnior também, né?
3: A minha filha é fã.
0: Isso. Agora me fala aí.
3: Eu tô aqui ao lado da minha neta de 18 anos.
0: Ah, é? A neta de 18?
3: É, chegou aqui agora.
0: Chegou aí agora.
3: Na minha casinha, tá um solzinho gostoso,
0: rapaz. É, você é privilegiado, hein, cara? ô Barbosa. Então você vai votar no Fábio Júnior e vai aproveitar pra oferecer, mandar aquele abraço aí também.
3: Eu quero oferecer pra Tereza Forrozeira.
0: Sim.
3: E pra minha neta que tá ao meu lado aqui.
0: Aham, uhum. Qual que chama?
3: Laura.
0: A Laura.
3: Laura.
0: Lara ou Laura?
3: Laura.
0: Laura. Ô, Laura, bom dia. Um abraço, tudo de bom. E Barbosa?
3: Manda uma música pra ela aí, um forró arrumado.
0: Forrozinho arrumado, tá bom. Um abraço.
3: Eu
0: vou localizar aqui, porque não tá no playlist hoje não, mas vou tentar localizar aqui, tá bom?
3: Eu vou uma rota aí.
0: Deixa comigo, vou localizar uma aqui, a gente toca pra você.
3: Pro meu pedreiro, barbado, o Ailton Senna.
0: O Ailton Senna, meia colher, um abraço pra ele, tudo de bom, carinho especial pra ele. O seu Gomes também, mandar um abraço pro seu Gomes também.
3: Isso,
0: não pode esquecer. Não. Tá certo, Barbosa.
3: Pela galera toda lá.
0: Tá bom, forte abraço, tá um bom domingo pra você aí. Valeu, querido, tudo de bom.
3: Falou.
0: 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Essa música é bonita também, viu? De Paulo e Paulinho e também com a Marília Mendonça. Eles contam a história de uma estrelinha linda, linda. Bom dia, bom domingo do Senhor para todos na sintonia.

0: Tarcísio, o Tarcísio tá ligado conosco lá em Lima do Arte. Calma a ligação, viu, Tarcísio? Tenta de novo aí que eu tô no aguardo aqui pra falar contigo. Um bom dia especial pra ti e pra todos que te cercam aí em Lima do Arte. Tarcísio tava tão empolgado que caiu a ligação dele. Bom dia, Tarcísio, tudo de bom aí? Querendo, pode ligar novamente que a gente atende com todo carinho. Catedral de Bem com a Vida no ar com você. Bom dia, onde quer que esteja.
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0: 9:18, daqui a pouquinho Santa Missa ao vivo direto da Catedral Metropolitana.
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0: Fala aí, você já escolheu a sua preferida hoje? Você sabe que a música de número 1 é o Chris de Burgo com Fly, né? Linda, linda, linda. A música número 2 é Caça e Caçador com o Fábio Júnior. E lembrando que daqui a pouquinho nós vamos fazer homenagem aos aniversariantes desse dia. E hoje a gente vai cantar em alto bom som. Feliz aniversário pra você. Música de número 1, ó, pra você votar, tá? Bom dia, Cacau, meu querido amigo Paulo Alemão.

0: do São Judas Tadeu, passando aqui para desejar e deixar aquele abraço para os ouvintes, né, e colaboradores dessa abençoada rádio, obra de Deus, a todos que trabalham na Rádio Catedral, que Papai do Céu dê saúde e sabedoria sempre. Hoje estou comemorando com minha esposa Andréia 30 anos de união. Obrigado, Senhor, por essa pessoa incrível. Oh, que maravilha, Paulo. Feliz aniversário para vocês de casamento, meu querido. Grande Paulo Alemão, André, um abraço pra vocês aí, tudo de bom. Meu amigo Tarcísio, né? Caiu a ligação. Tarcísio, você tava tão empolgado pra falar que a ligação caiu, né, mano? Bom dia, tudo bem?
1: Bom dia, Cacau.
0: Bom dia, tudo tranquilo?
1: Tranquilo, graças a Deus. Rapaz, quer dizer que tá caindo geada por aqui,
0: rapaz. É, tá frio aí, rapaz?
1: Frio demais.
0: Ah, aqui já tá dando o ar da graça, o solzinho aqui.
1: Tô
0: tá
1: com
0: dando...
1: três blusas e quatro capotes.
0: E tá, que é isso? Você tá igual aquela história de pescador, viu? Hein? Agora, me falaram que o seu churrasco aí regado a...
1: churrasco fica bom demais.
0: Churrasco dele, o contra filé, fraldinho. Aqui, você, essa semana eu vou aí.
1: Aqui
0: você
1: o sabe. Negócio fica bom.
0: Fica, né? Tá certo. Vamos lá então, você vai voltar em qual música hoje, Tarcísio?
1: Ô, Cacau.
0: Oi.
1: Eu poderia ficar com as duas, né? Mas.
0: Pode não.
1: Vou ficar com o número dois.
0: O número caçador. Dois. Caça e caçador do Fábio Júnior. É, e vai. Aqui, oi.
1: Eu quero mandar um alusão pra minha família. Quero também mandar um alusão aí pro meu amigo Barbosa. Alô, Barbosa.
0: Grande Barbosa, gente fina. É.
1: Também mandar um alusão também pra Tereza Pobozeira e pra caravana de Tereza. Fala com ela, Cacau, pra mandar o contato, senão eu não participar da caravana.
0: Tá certo. Ela tá ouvindo lá, vai mandar o contato pra você aí, tá bom?
1: Falou aqui, quero também mandar um alusão também pro meu amigo Padre Pierre.
0: Sim.
1: Aquele meu amigo aí também que faz a programação de 2 horas aí.
0: O Adriano, coração valente.
1: O Adriano, tô mandando uma alusão pra ele também.
0: Tá certo.
1: O pessoal de Lima do Arte também.
0: Alô, povão de Lima do Arte, forte abraço.
1: Manda pra minha tia, você Campos também que tá ligado com a gente aqui em Lima do Arte.
0: Qual o nome da tia? Ô, Tarcísio.
1: Oi.
0: Qual o nome da tia?
1: IC.
0: IC?
1: É.
0: Ô, IC, um abraço pra você.
1: Aqui, manda também um alusão pro meu amigo Claude também.
0: Ah, o Claude. Lá em Bitpoca. Tá ligado com a gente. Alô, Claude, forte abraço.
1: E todos os padres da paróquia também, meu amigo Padre Pierre também.
0: Padre Pierre, um abraço a ele. Padre Chieta aí, na comunidade. Ô, que legal, que bom, que bom. Uma missa abençoada aí com o Padre Pierre
1: aí,
0: Cacau, também.
1: A música é Bruno e Marrone aí, que você deve tocar pra nós aí.
0: Chá comigo, meu garoto. Um abraço, Cacau. Tudo de bom, carinho especial.
1: Falou.
0: Catedral 102.3, o de bem com a vida, continua no ar com todo carinho para você, meu amigo e minha amiga. Esteja você onde estiver nos acompanhando, aquele abraço super carinhoso e obrigado aí pela sintonia. Participação que chega aqui através do WhatsApp. Bom dia.
2: Bom dia, Cacau.
0: Bom dia.
2: É Aline Mato.
0: Oi, Aline.
2: Cacau, vou votar primeiro, senão eu esqueço.
0: Ah, é?
2: Hoje eu voto na número um, na número dois do Fábio Júnior.
0: Fábio Júnior.
2: Eu tinha esse disco, nesse disco tem até uma música muito bonita, né? Vida.
0: Vida,
2: que
0: isso.
2: O padre Fábio de Mello.
0: Regravou.
2: Canta.
0: É, o padre
2: Mas
0: regravou.
2: Mas não sei se emprestei, o que aconteceu, sumiu.
0: Ah, minha filha, já viu, né? Oi.
2: Eu gostaria de ouvir Paulo Ricardo 2.
0: Dois do Paulo
2: Mando
0: Ricardo.
2: Mando pros meus filhos, pros meus netos. Para todos os ouvintes, para você, para todos aí que estão na escuta.
0: Sim.
2: Mando pro Carlos Alberto, Casalba da Corrimão de vocês.
0: Ah, o Casalba.
2: Boas férias para ele.
0: Casalba, gente.
2: Volta que nós estamos com saudade.
0: Uhum.
2: E mando para Ritinha de Cássia e para a vó dela.
0: Tá certo.
2: E um bom domingo do Senhor para todos. Que Deus abençoe nossa semana. A bênção dos padres. Fique com Deus. Tchau, beijo.
0: Tchau, querida. Tudo de bom. Tem mais?
2: Olha o Cacau e a Aline de novo aqui. Um abração para a mãe do Magno. Que Deus abençoe ela. Dê muitos anos de vida, muita saúde, muita felicidade. Felicidades mil. Fique com Deus. Tchau.
0: Valeu, Aline. Forte abraço para você. Alô, bom dia.
3: Bom dia.
0: Ô, Cláudio, beleza, meu irmão?
3: Tudo bom, Cacau? Bom dia.
0: Bom dia. Bom dia pra todos aí em Bitpoca, essa região maravilhosa aí, domingo abençoado aí, tá bom?
3: E esse frio aí, rapaz?
0: Tá, fazer o quê, né? Desde cedo, né? Nós estamos aqui falando desse frio que chegou, mas chegou chegando, né?
3: Ih, rapaz.
0: Ô, rapaz, mas frio demais. A ponta dos dedinhos chega até a congelar. Você bate, chega até a doer, rapaz. De frio, né? Fácil.
3: Tá bom, né?
0: É, fazer o quê, né? É época do friozinho também, a gente tem que tentar, igual eu falei aqui no início, né? Às vezes a gente tem lá um agasalho, doar pra quem, né, não tem, né? A gente ainda tem como esquentar o pé com a meia, com a calça, duas, uma jaqueta. Tem aqueles que não tem, mas às vezes a gente tem demais em casa, é bom doar, né? Procura aí as associações que acolhem e aí a gente faz a doação e ajuda.

0: Bom dia.
1: Aquele tradicional abraço na sua filhona aí, tá?
0: Alô,
1: valeu, meu rei, tudo de bom. 9h26 aqui na Catedral. Já escolheu a sua preferida? Ainda não? Então corre lá, escolhe a sua preferida. Fale com a gente aqui nas manhãs da Rádio Catedral. É, final de semana é assim mesmo, é conosco, tá? Por aqui sempre tocando as melhores músicas pra você. Deixa eu atender aqui o nosso amigo Tarcísio, ele pediu, né? Tá ligado conosco lá em Lima Duarte. Ele falou, Cacau, vê se hoje você me atende. Sempre eu peço uma música, você não toca pra minha música? Pois é. Hoje é Bruno e Marrone. E aí, Tarcísio, forte abraço pra ti, tudo de bom.

0: Bruno Marrone, Vila Vazia, bom dia, bom domingo do Senhor pra você.
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5: 9h32, daqui a pouquinho na programação Catedral 102.3 e a Santa Missa direto da Catedral Metropolitana.
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5: E você, já escolheu a sua preferida hoje? Bom, são duas lindas canções, que é difícil até de escolher, né? Meu amigo Wilson, DJ, bom dia, bom domingo do Senhor pra você e família.
7: Bom dia, Cacau. Tudo bem, meu irmãozinho?
5: Graças a Deus. E aí, como é que estão as coisas?
7: Ô, rapaz, melhor estraga, cara.
5: É?
7: Domingo bacana.
5: Bom demais.
7: Tá um friozinho legal, mas tá de boa. É as estações que Deus nos oferece, né?
5: Verdade,
7: cara?
5: Verdade. Tá no controle. Nossa, tá no controle.
7: Braços abertos
5: para
7: receber a tudo aquilo de bom que vier dos braços do Senhor.
5: Tá tudo no controle, né, Wilson? Se a gente tem pensamento positivo, tá tudo no controle. Fala,
7: meu querido. Tá tudo bem, família, tudo bem?
5: Graças a Deus, todo mundo na paz, tranquilidade, sempre de bem com a vida, sempre, sempre, sempre.
7: Família Catedral, tudo tranquilo?
5: Galera, aqui não é fácil, não. Tá todo mundo bem. Adriano, Oséias, essa turma boa.
7: Semana passada eu estive lá pertinho de você lá, rapaz. Fui fazer uma visita ao meu amigo Maurinho lá, rapaz.
5: Ah, lá no Nova Era?
7: É, Nova Era. Aí eu perguntei, pô, tem visto aí o Cacau aí? Falou, Cacau, rapaz, o Cacau só vai em casa pra dormir, cara. Cacau é um homem super ocupado, cara.
5: De vez em quando é correria do dia a dia, não tem jeito, né? Tá no lugar, depois no outro, vambora, vambora. Deus vai abençoando e a gente vai fazendo a nossa parte, graças a Deus. Alô, Maurinho, um abraço pra ele também. Quase não vejo, né? Há muito tempo que eu não vejo. Ontem eu conversei, sabe com quem que eu conversei um pouquinho ontem?
7: Sim.
5: Com o Paulão.
7: Ah, bacana, bacana, bacana.
5: O Paulão
7: também. O Paulão também, todo o pessoal da. Aquela rapaziada nossa, da nossa resenha, antiga, né?
5: Verdade, verdade. Ele tá morando ali na 28 agora.
7: Ah, eu vou lá, próximo dia que eu voltar lá, vou lá fazer
5: passa lá que ele tá lá. Tá lá com o esquema dele todinho lá. Grande Paulão,
7: Cacau,
5: forte abraço.
7: Você veio curtinho, queria agradecer você, cara, pela sua atenção maravilhosa. Você que eu já falei que chega nos alegrando todas as manhãs de sábado e domingo.
5: Obrigado, meu irmão. Entendeu? Tamo junto sempre.
7: E a todos os seus ouvintes. Eu queria ouvir a música do Leonardo, cara. Eu não sei se é. Ô, cara, eu acho que a música é 110, mas eu já... 140 por hora.
5: É, 110, 120, 150, aí não pode chegar no 200, não, senão
7: e
5: o negócio.
7: Bom, bom, né, cara? E eu vou votar na música de número 2.
5: Número 2? Show de bola, tá bom, Wilson? Um abraço pra você, bom domingo, meu irmão.
7: Bom dia pra você.
5: Valeu.
7: Bom domingo do Senhor, tchau, tchau.
5: Valeu, tudo de bom. Daqui a pouquinho na Catedral FM, você acompanha a Santa Missa ao vivo, direto da Catedral Metropolitana, e antes um pouquinho a nossa homenagem aos aniversariantes do dia.
8: Fala, oi, Cacau, bom dia.
5: Bom dia.
8: Deus abençoe seu domingo e
5: amém.
8: Todos aí.
5: Amém, obrigado.
8: Forte abraço. Aqui é o Michael do Táxi, meu amigo. Tudo
5: grande
8: bom?
5: Michael do Táxi, taxista, abraçando o Michael, abraço a todos os taxistas na sintonia conosco. Alô, bom dia.
9: Alô.
5: Oi, bom dia.
9: Bom dia.
5: Ô, sou Milton Garcia.
9: Sou Milton Garcia, tá chegando na área.
5: Ô, sou Milton Garcia, seja bem-vindo, tá tudo
9: tranquilo. Tá fazendo muito frio, mas tá bom.
5: Tá bom, é, não, vamos levando a vida, né? Vamos levando
9: levar
5: a vida.
9: Vamos levando a vida enquanto a vida não leva nós.
5: Ah, é verdade. Tá tudo bem por aí na Cidade Alta?
9: No momento tá tudo bem, engraçado. Eu tô ouvindo vocês aqui, falar sobre vocês aí.
5: É, nós mesmo, é.
9: Zé Cota, turma, tudo aí, tô ouvindo todo mundo aí.
5: Tá bom, seu Milton. Só vai votar em qual música hoje?
9: Eu vou ficar com o número 2.
5: Número 2, Fábio Júnior, Caça e Caçador. Aproveita pra mandar aquele abraço aí pra quem hoje, seu
9: vou mano? Mandar um abraço pra meu pessoal aqui de São Pedro, Maria Madalena, do lado da Grota do Bruce.
5: Sim.
9: Vou mandar pra dona. Pra dona Terezinha da Encosta do Sol.
5: Dona Terezinha.
9: Vou mandar pra dona Lúcia do São Daí do.
5: Jardim Natal.

0: já de Natal. E vou mandar para todo um alô, para todo o povo de Coronel Pacheco, Goianá, Rio Novo. Vou mandar pro Ivaí, um grande amigo meu de infância.
1: Opa!
0: Que nós descobrimos, eu descobri o telefone dele através da rádio aí.
1: Ó, que maravilha!
0: E vou mandar também um alô para todo o povo daqui de São Pedro, todo nosso realizador de terça aqui de São Pedro.
1: Tá bom.
0: E vou agradecer a Deus também por uma reforma que eu fiz numa loja aqui, que graças a Deus deu tudo certo.
1: Ai, que maravilha, né?
0: Tá prontinha.
1: Ei, que maravilha, seu meu.
0: E vou mandar também um alô pra todas as crianças pequenas, todos os vovôzinhos, todo o pessoal da família que tá meio doentado.
1: Tá bom.
0: E um abraço a você também, pra você, pra toda a sua família.
1: Obrigado, viu, meu querido?
0: E parabéns pro aniversário da mãe do Marco Pires, né?
1: Ah, mãe do Magno, ontem fez aniversário.
0: Tem Marco Pires, né?
1: Isso, foi ontem.
0: Então, um abraço pra todo mundo, tá ligado?
1: Tá bom, seu Milton.
0: Alô, Coronel Pacheco, é o Milton Garcia.
1: Tá bom, seu Milton? Ó.
0: Oh. Seu Milton Garcia.
1: Um bom domingo pro senhor aí,
0: e
1: tá?
0: A música pode ser tocar a música hoje?
1: Qual música?
0: Ei.
1: Qual que o senhor quer?
0: Vou tocar Sereia com Milionário Zé Rico.
1: Sereia, Milionário Zé Rico. Tá bom, seu Milton, eu vou anotar aqui.
0: E mas na... toca mesmo, não fica só na brincadeira, não.
1: Calma, seu Milton, calma. Se aquete aí que eu vou ver se eu toco pro senhor, viu?
0: O ano passado você não tocou, não.
1: O ano passado? Mas já passou tanto tempo, seu Milton.
0: Semana passada.
1: Ah, bom. Tá bom, seu Milton. Um abraço, seu Milton Garcia.
0: Um abraço pra vocês, todo mundo aí.
1: Tudo de bom, forte abraço, bom domingo.
0: Alô, pessoal de São Pedro, é o Milton Garcia.
1: É, seu Milton, forte
0: abraço. Fica com Deus.
1: Fica com ele também aí.
0: Bom dia.
1: Valeu, seu Milton Garcia na sintonia. Bom dia, Cacau. Quero mandar os parabéns para o Elvis do bairro Santos Dumont, que está completando 14 anos hoje. A Joana do Caiçaras. Ô, Joana, um abraço para você. Ela está votando na música de número 2. Alô, povão do Caiçaras. Forte abraço para vocês aí no domingo abençoado para todos na sintonia. Fala comigo.
2: Bom dia. Amigo Cacau.
1: Bom dia, minha amiga.
2: Tudo bem com você?
1: Tô
2: Tirou
1: bem.
2: Do frio, tá ótimo.
1: É verdade.
2: Cuida do pai.
1: Isso.
2: Hoje, Cacau, gostaria de ouvir uma música.
1: Qual?
2: Amado Batista.
1: Amado Batista.
2: Reclamando a sua ausência.
1: Reclamando a sua ausência.
2: Por isso, pra você, né?
1: Obrigado.
2: Todos aí da Rádio Catredal.
1: Sim.
2: Para o meu esposo Oswaldo.
1: Alô, Oswaldo!
2: Minha filha Liliane Prisciliane. Minha irmã Maria no bairro Previdenciário. E minha sobrinha toda aí em Santa Luzia.
1: Certo.
2: Maria Cione, Aline, o Gilson, Elane, o Alessandro, o Pazé, o Carlos, os sobrinhos todos.
1: Sim.
2: É muitos, né?
1: Ó. Oh.
2: E para minha prima, Rosária, na cidade de Bicas, aí Juiz de Fora.
1: Rosária
2: pra ela
1: de Bicas.
2: E a família dela.
1: Tá bom.
2: É minha prima recado. Terezinha, aí Juiz de Fora.
1: Ô, Terezinha!
2: No bairro das Graças. Ou de Fátima, não sei qual bairro, né? Mas tá valendo. E por...
1: Eu não sabe quem é.
2: Aí de Santos Dumont.
1: O Everaldo Barbeiro?
2: Né?
1: Sim.
2: E tudo de bom. Tô
1: tá
2: de bem com a vida.
1: Opa,
2: Everaldo
1: isso é bom.
2: Everaldo Barbeiro.
1: Grande Everaldo, nosso amigo.
2: Tô de bem com a vida, sempre.
1: Obrigado aí por estar conosco.
2: Meu irmão?
1: Sim.
2: A comunidade toda. Essa música é essa aí, reclamando a sua vida.
1: Alô, Parecidinha, Cachoeirinha.
2: Um
1: abraço, querido.
2: Tudo bem com a vida.
1: Tudo de bom pra ti também.
2: A música. Número 1.
1: Número 1.
2: Tchau.
1: Obrigado. Valeu, meu querido.
2: Everaldo Barbeiro.
1: Ah, lembrou do nome do Everaldo. Bom dia, Cacau e toda a família Catedral, Cláudia de Olaria. Sempre na escuta, tá? Voto na música de número 1. Que Deus abençoe a todos os ouvintes da Rádio Catedral. Valeu, Cláudia. Chegando agora na Santa Missa, venho deixar a você, Cacauzinho, e a todos os ouvintes da Rádio Catedral, o meu estimado abraço, uma boa semana abençoada. Abraço para Tereza Forrozeira, para Ritinha de Cássia, um abraço para Aline Matos e para todos os ouvintes da Rádio Catedral. Valeu, meu querido, tudo de bom para você também, o Weber de Santa Terezinha, ligado com a gente.
3: Bom dia, Cacau.
1: Bom dia.
3: Bem com a vida, que é o Paulo Roberto de Paraíba do Sul.
1: Fala, Paulão.
3: Manda um abraço para minha mãe Célia, que tá sempre ouvindo.
1: Ô, dona Célia, bom dia.
3: Música, número 1. Cacau,
1: Oi.
3: Bom dia para você, de bem com a vida. Toca uma música bem bonita do Daniel. O Cacau, de bem com a vida, hein?
1: Valeu.
3: Bom domingo pra você na Rádio Catedral. A gente tá escutando em Paraíba do Sul, hein?
1: Valeu, Paulo Roberto. Eu mando um abraço pra turma ali na estrada do Caxambu, sempre nos acompanhando também. Turma boa ali, sempre acompanhando a programação Catedral. Alô especial pessoal de Humaitá, pessoal ligado com a gente também lá no Valadares, Igrejinha, Manejo, Lima do

0: Arte. Pessoal ligado com a gente também, Rosário de Minas, Toledos, um abraço, carinho especial para Torreões. Leonardo, 110, 120. E o ponteiro chega a 140. E aí, o Leonardo conta a história pra gente.
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0: Um som do Leonardo aí pra você na programação Catedral 110, 120, 150 e o De Bem com a Vida continua no ar com você.
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3: Juntos na melhor programação, no Domingo do Senhor, na rádio. A rádio é essa, com todo carinho. Essa é a minha, a sua, a nossa. Ó, já, amigo colaborador, já, homenagem aos aniversariantes do dia, a gente vai cantar com todo carinho. Feliz aniversário pra... Hoje é teu aniversário, então já tem homenagem, tá bom? Deixa eu atender aqui aos amigos que estão chegando na programação Catedral. Fala comigo, bom dia, seja bem-vindo, seja bem-vinda.
4: Bom dia, Cacau, aqui é a Maria de Cachoeirinha.
3: Fala, Maria, tudo bem?
4: Por favor, mande uma música aí pro meu filho Erivelton, que fez aniversário ontem.
3: Opa, Erivelton.
4: E fala pra ele que eu desejo tudo de bom pra ele, muitos anos de vida, saúde,
3: certo,
4: paz.
3: Certo.
4: Tudo de bom, ofereço também pra meus irmãos.
3: Tá bom.
4: A Vanúzia, a Ivanilda. E o Rosenil. O Rosinaldo. O Ronildo. E o Rosinei. E também para todos os meus sobrinhos e os ouvintes aqui de Cachoeirinha, pro meu esposo Edinho.
3: O Edinho.
4: E o Rodrigo, a Camila, a Maria Antônia, Antônio Miguel. Obrigado.
3: Um abraço para vocês aí, tudo de bom, carinho.
4: Aí, se puder, manda uma música do Alexandre Pires.
3: Tá, Alexandre Pires.
4: Fala Ana Prado. E também manda para todos os ouvintes aqui de Cachoeirinha.
3: Ah, tá bom. Valeu, forte abraço, tudo de bom. Bom dia, Cacau, um grande abraço aí. Eu queria mandar um abraço para a Janeci, lá em Maringá. Oh, meu amigo senhor Francisco. Um abraço, senhor Francisco, e a dona Tânia, lá em o Banco da Câmara, família maravilhosa. É, um abraço aí também pro filhão que é padre, tá? Tudo de bom para vocês aí. Bom dia, Cacau. Aqui a nossa amiga deixou um recado aqui. Fala, pode falar, diga aí. Fala comigo.
5: Bom dia, Cacau, aqui é a Gracinha.
3: Oi, Gracinha.
5: Quero mandar um abraço pro Reives, que fez aniversário. Ontem, e pro João Vitor, meus dois netos.
3: Certo.
5: Agora eu moro em Benfica.
3: Opa!
5: Olha que maravilha.
3: Tá bom, que
5: maravilha. Bom dia, quero mandar esse abraço especial pra eles. Desejando muita felicidade. E pra vocês aí.
3: Obrigado. Ô, Gracinha, forte abraço pra ti.
5: Deus.
3: Tudo de bom pra ti, tá? Deus abençoe o seu domingo também.
6: Ô, Cacau, bom dia.
3: Oi.
6: A Vilma de São Geraldo.
3: Tudo bem, minha querida?
6: Bom domingo, boa semana. Deus abençoa a família Catedral, a sua, abençoa a minha.
3: Amém.
6: E você pode fazer um favor?
3: Só se for agora.
6: De mandar os parabéns pra minha bisneta.
3: Feliz aniversário.
6: A Lorena Vitória.
3: Ô, Lorena.
6: Feliz aniversário, sexta-feira, dia 5.
3: Abençoada.
6: Fez 6 aninhos.
3: Maravilha, tá bom?
6: Um abraço pra minha mãe, no Araci.
3: Certo.
6: Deus abençoe.
3: Amém, valeu. Tá tocando teu telefone aí, gravou mensagem com o telefone tocando. Tem mais mensagem que chega aqui no programa, fala comigo.
7: Fala, meu amigo Cacau.
3: Bom dia.
7: Bom dia.
3: Tudo bem?
7: Todo ouvinte aí da rádio aí.
3: Chique.
7: Um dia abençoado pra todos nós aí.
3: Amém.
7: E aí, Cacau, manda um alô pra nós aqui na Pirapitinga.
3: Oh, alô, povão do Pirapitinga, forte abraço.
7: O João Lucas.
3: Lucas, Guilherme. João Lucas.
7: E todos os ouvintes aqui da nossa região.
3: Maravilha.

0: Filho.
1: E de todos os ouvintes da Rádio Catedral aí.
0: Tá certo.
1: Especial pra você, guerreiro.
0: Obrigado, meu irmão.
1: Camarada, gente boa demais da conta. Pessoa diferenciada, a qual eu conheço há muitos anos.
0: Obrigado. Tamo juntos. Com a bênção de Deus. Obrigado, meu irmão. Ô, Fabinho, gostei de ver lá o que você postou lá nas suas redes sociais. O cara fazendo um chouriço, gente. Como é que chama aquele capado lá que você falou? Como é que é? Esqueci o nome aqui agora que você deu lá o porquinho lá. Um abraço com muito carinho pra você, Fabinho, e toda a família em Pirapitinga. Hoje eu senti falta do Quirino. Ô, Quirino, um abraço pra você, tá sempre ligado conosco também, lá na Estrada do Ganso, sempre nos acompanhando.
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0: Faltando 9 minutos para as 10 da manhã, daqui a pouquinho tem a Santa Missa ao vivo, direto da Catedral Metropolitana. Você e sua família são os nossos convidados a estar conosco e meditar e celebrar o Domingo do Senhor. Mas quero falar sobre o amigo colaborador. Então, às vezes a gente precisa, né? 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Hoje é seu aniversário? Pois é, né? Achou que eu ia esquecer? Ah, antes da Santa Missa, tem homenagem sim! Hoje é o teu aniversário e a gente quer passar para te abraçar com muito carinho, né? Nesse dia especial em que você colhe mais uma primavera nesse jardim da felicidade. A gente quer te abraçar com um feliz aniversário, meu amor. Espero que você esteja muito feliz. Hoje, carinhosamente, eu quero abraçar os vovôs e vovós que estejam aniversário. Vovô, um abraço, vovó. Carinho especial para vocês. Parabéns pelo dia de hoje. Aos papais e mamães que hoje completam mais um ano de vida, felicidades mil. A juventude. Ei, juventude. Hoje é aniversário de jovens também que estão completando aniversário. Bom demais. E tem muitas crianças hoje completando aniversário. Adoram a Rádio Catedral. Então a gente abraça com todo carinho, né? A você que faz parte do associado, já é associado aqui da rádio e consta aqui na nossa lista de aniversariantes, quero passar aí pessoalmente para te dar aquele abraço que eu envio. Sinta-se abraçado, sinta-se o carinho da Rádio Catedral nesse dia tão especial. Por isso, nós queremos que você tenha o melhor dia de sua vida. Aniversário é um presente, é dádiva de Deus. Por isso, pedimos a Papai do Céu que te abençoe e que Nossa Senhora lhe cubra com o manto sagrado. Como eu disse lá na abertura do programa, lá por volta de 6h10, eu falei, ó, hoje eu vou cantar, hein? Então você me ajuda do outro lado aí pra gente fazer uma homenagem completa aos aniversariantes do dia. Às 9h55, feliz aniversário, meu amigo! Feliz aniversário, minha amiga! E sabe que eu separei...

Hoje pra gente fazer homenagem juntos, olha que música bonita. Depois de cantar os parabéns pra você, a gente convida Padre Marcelo Rossi e Luan Pereira, dizendo eu te seguirei, diga aí, eu te seguirei. 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

0: Aí você pode apoiar na Rádio Catedral, a Rádio da Família. Homenagem aos aniversariantes do dia de hoje, Padre Fábio de... Aliás, Padre Marcelo Rossi e o Luan Pereira com Eu Te Seguirei. Um abraço carinhoso aqui para Janeci, retribuindo um abraço para o senhor Francisco e a dona Tânia, lá em O Banco da Câmara. Janeci tá lá em Maringá. Janeci, forte abraço para ti. Marilei tá ligada conosco. Marilei, depois eu vou tocar o teu áudio, tá? Um abraço também para todos que deixaram o áudio aqui. Não vai dar tempo de tocar agora todos os áudios, mas a gente aproveita com todo carinho e daqui a pouquinho a gente volta logo após a Santa Missa. Preparei para receber a Santa Missa desse domingo.
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0: Amigo, venha celebrar o Domingo do Senhor conosco. Agora a gente passa o som lá para a Catedral Metropolitana.
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2: Acolhemos também com muito carinho a todos que vão acompanhar, rezar conosco esta Santa Missa, com transmissão aqui direto da Catedral Metropolitana, através do Facebook, do YouTube, a Web TV, a Voz Católica e também da Rádio Catedral 102.3. Pedimos a intercessão de Santo Antônio, nosso padroeiro, da bem-aventurada Virgem Maria. Neste domingo, dia do Senhor ressuscitado, somos convidados a celebrar com esperança o amor especial de Deus por aqueles que mais necessitam de sua presença restauradora. Assim como a Mateus, Jesus nos faz um convite. Dispostos a acolher este chamado e a revigorar nossa fé pela participação da mesa da palavra e da Eucaristia, celebramos nosso Deus que deseja um mundo e uma igreja que vivam o amor e a sua misericórdia. Eu reconheço como luz e salvação do ser humano. Preside esta Santa Missa nosso pároco, Padre João Paulo.

0: Em nome do Pai, do Filho e do Espírito Santo. Amém. Irmãos eleitos, segundo a presciência de Deus Pai, pela santificação do Espírito, para obedecer a Jesus Cristo e participar da bênção da aspersão do seu sangue, graça e paz vos sejam concedidas abundantemente.
1: Bendito seja Deus que nos reuniu no amor de Cristo.
0: Queridos irmãos e irmãs aqui presentes, bem-vindos. Acolho com carinho aqueles que estão sintonizados pela Rádio Catedral, pela Web TV, A Voz Católica. Nesta caminhada bonita da novena em honra ao nosso padroeiro Santo Antônio, aqui nos reunimos com fé, trazendo os nossos pedidos, nossas preces. Quero pedir a oração pelo Padre Augusto, pelo Padre José Maurício, nosso vigário paroquial. Eles se encontram internados na UTI da nossa Santa Casa. Rezemos por eles. No dia em que celebramos a vitória de Cristo sobre o pecado e a morte, também nós somos convidados a morrer para o pecado e ressurgir para uma vida nova. Reconheçamos necessitados da misericórdia do Pai, cantando.

Deus Todo-Poderoso, tenha compaixão de nós, perdoe os nossos pecados, as nossas faltas, e nos conduza à alegria da vida eterna. Amém.

0: Oremos. Ó Deus, fonte de todo o bem, atendei ao nosso apelo e fazei-nos por vossa inspiração pensar o que é certo e realizá-lo com vossa ajuda. Por nosso Senhor Jesus Cristo, vosso Filho, que é Deus, e convosco vive e reina na unidade do Espírito Santo, por todos os séculos dos séculos.
1: Amém. Amém. Liturgia da Palavra. É o Espírito Santo que abre nossos ouvidos, nosso coração, a palavra de Deus. Ouçamos.
2: Leitura da profecia de Oséias. É preciso saber segui-lo para reconhecer o Senhor. Certa como a aurora é a sua vinda. Ele virá até nós como as primeiras chuvas, como as chuvas tardias que regam o solo. Como vou tratar-te, Efraim? Como vou tratar-te, Judá? O vosso amor é como nuvem pela manhã, como orvalho que cedo se desfaz. Eu os desbastei por meio dos profetas, arrasei-os com as palavras de minha boca. Como luz, expandem-se meus juízos. Quero amor e não sacrifícios, conhecimento de Deus mais do que holocaustos. Palavra do Senhor.
1: Graças a Deus.

0: Leitura da carta de São Paulo aos Romanos. Irmãos, Abraão, contra toda humana esperança, firmou-se na esperança e na fé. Assim, tornou-se pai de muitos povos, conforme lhe fora dito: assim será a tua posteridade. Não fraquejou na fé à vista de seu físico desvigorado pela idade, cerca de 100 anos, ou considerando o útero de Sara já incapaz de conceber. Diante da promessa divina, não duvidou por falta de fé, mas revigorou-se na fé e deu glória a Deus, convencido de que Deus tem poder para cumprir o que prometeu. Esta sua atitude de fé lhe foi creditada como justiça. Afirmando que a fé lhe foi creditada como justiça, a Escritura visa não só a pessoa de Abraão, mas também a nós, pois a fé será acreditada também para nós, que cremos naquele que ressuscitou dos mortos, Jesus, nosso Senhor. Ele, Jesus, foi entregue por causa de nossos pecados e foi ressuscitado para nossa justificação. Palavra do Senhor.
1: Graças a Deus. Aclamemos todos, irmãos, ao Santo Evangelho.

Naquele tempo, partindo dali, Jesus viu um homem chamado Mateus, sentado na coletoria de impostos, e disse-lhe: segue-me. Ele se levantou e seguiu a Jesus. Enquanto Jesus estava à mesa, em casa de Mateus, vieram muitos cobradores de impostos e pecadores, e sentaram-se à mesa com Jesus e seus discípulos. Alguns fariseus viram isso e perguntaram aos discípulos: por que vosso mestre come com os cobradores de impostos e pecadores? Jesus ouviu a pergunta e respondeu: aqueles que têm saúde não precisam de médico, mas sim os doentes. Aprendei, pois, o que significa: quero misericórdia e não sacrifício. De fato, eu não vim para chamar os justos, mas os pecadores.

Prezado Diácono Antônio, queridos irmãos e irmãs aqui presentes, quero saudá-los, acolhê-los, aqueles também que estão sintonizados pelos meios de comunicação. Nós estamos neste tempo bonito da nossa arquidiocese, nossa igreja particular, celebrando as festividades de Santo Antônio, nosso padroeiro. O amor por Antônio em nossa realidade de vida, em nossa realidade de fé, é muito forte, desde as origens da nossa cidade de Juiz de Fora. Ele que é, portanto, padroeiro de toda a nossa cidade, da catedral, do seminário, da nossa arquidiocese. Por isso temos muito a aprender deste grande e amado santo, que no mundo inteiro é reconhecido. A força de Antônio, o testemunho daquele que, como hoje no Evangelho, Mateus, foi tocado por Jesus. E neste toque de Jesus, ele escutou um chamado: vem, vem me seguir. Queremos assim nos unir em oração por toda a nossa arquidiocese, suas paróquias, todo o clero, todo o povo de Deus. De maneira especial, nós rezamos hoje pelo Padre Augusto, pelo Padre José Maurício, neste momento de recuperação na enfermidade. Estamos unidos a eles, mas queremos nesta Santa Eucaristia do décimo domingo do tempo comum.

nós celebramos ainda neste mês de junho a devoção ao Sagrado Coração de Jesus. E nessa devoção das promessas, nós recordamos que o coração de Jesus nos acolhe como um grande oceano de amor. Mas é preciso ter coragem para adentrar este oceano. E qual é esta coragem? A coragem de acreditar, de confiar. Este oceano, queridos irmãos e irmãs, de infinitudes de graças, bênçãos e misericórdia, recorda-nos aquele sinal que nos identifica como de Cristo, o batismo. Mergulhar nas águas, passar nas águas da morte para a vida, da vida para a eternidade. É uma vida nova, é uma vida de ressurreição, que no nosso coração poderíamos compreender como algo até impossível. Como ou viver mergulhado num oceano, especialmente para quem não sabe nadar. Mas é um mistério de amor. É preciso ter esta coragem, não apenas de adentrar neste oceano, mas de mergulhar nele. Não dá para passar neste oceano de barco ou de colete salva-vidas. É preciso arrancar toda esta aparência, tudo que nos envolve, como o profeta Oséias nos recorda. É preciso ter uma intimidade com Deus muito profunda e verdadeira. Não pode ser como o orvalho da manhã. Não pode ser como a brisa que logo passa, logo seca. Não. É preciso mergulhar. Fiquei pensando um pouquinho nesta reflexão e lembrei-me da Lola em Rio Pomba. Ela que na história e no tempo está mais próxima da nossa realidade. No momento da sua queda, ela foi compreendendo o mistério do amor do coração de Jesus na sua vida. Não se revoltou. Ela amou todo aquele mistério. Amados, Jesus hoje no Evangelho lhe recorda: eu não vim para aqueles que estão sãos, eu vim para os doentes, ou seja, eu vim para aqueles que são pecadores. E talvez a palavra muito bonita que nós podemos dizer agora, Jesus, todos nós, é esta: obrigado, Jesus, porque o Senhor veio por mim, que sou pecador. É um oceano tão profundo de bênçãos e misericórdia, que este amor de Jesus aos pecadores é o amor das profundezas. Lembram da ovelha perdida? Ele deixou as 99 em segurança, as que estavam com saúde, mas ele foi à procura de uma ovelha que se perdeu. E ele procurou aquela ovelha até encontrá-la. Por isso, quando hoje nós ouvimos a história da conversão de Mateus, nós percebemos este Jesus bom pastor, que encontra aquela única ovelha que está perdida. Se voltarmos ao texto e buscarmos mais alguns versículos, nós vamos compreender que Jesus olhou para Mateus, ele viu, ele enxergou Mateus e apenas disse para Mateus: vem. Ele não colocou condições para Mateus vir, ele apenas disse: vem. Ele olhou. E esta cena da conversão de Mateus toca muito nosso coração, porque nós recordamos ainda mais de uma pessoa, aquele bom ladrão, que na cruz disse assim para Jesus: Senhor, lembra

Lembra-te de mim quando estiveres no teu paraíso, no teu reino. E Jesus disse para ele, ainda hoje, o primeiro santo canonizado da igreja, ainda hoje estarás comigo no paraíso. Ele era um ladrão, ele era um assaltante, ele era um condenado. E Jesus disse para ele, hoje, ainda hoje, estarás comigo no paraíso. Mateus era um pecador público. E ele reconhecia a sua falta. E olha que bonito, quando Jesus olha para ele, o olhar de Jesus toca o coração de Mateus. E ele responde, mergulhando neste oceano de amor. O evangelho é muito claro. Ele traz consigo muitos outros cobradores de impostos que se sentaram à mesa com Jesus. O que é isto? Aquela ovelha perdida, reconduzida ao redil, ela também vai trazer consigo, pelo seu testemunho, muitas outras ovelhas que também estão perdidas. E por que que ela vai fazer isso? Porque ela vai apenas caminhar em direção a Jesus, olhando o Senhor. E o caminhar na fé, o caminhar daquele que confia, é um caminhar diferente do que aqueles que caminham perdidos no mundo. Quem caminha em direção a Jesus tem um caminhar diferente. Qual é esse caminhar? O caminhar da fé. Não precisa falar, é só caminhar. E a graça de Deus é manifestada no seu caminhar, no seu agir, no seu jeito de ser. É isto que recorda para nós também o profeta Oséias. É isso que nos fala São Paulo aos Romanos. É isso que nos deixou o Santo Antônio, nosso padroeiro. Nós olhamos aqui na cúpula da nossa catedral, em uma das suas passagens na vida, aqueles que ele visitou não queriam escutar a palavra de Jesus, mas ali nós vemos retratados, os peixes escutaram. É isto. Quantas vezes, irmãos, ao dedicarmos tempo a Deus, intimidade ao Senhor, não realizamos a nossa missão como evangelizadores? Por isso, é preciso, neste décimo domingo do tempo comum, encontrar este caminho reto de salvação que o Senhor nos mostra pela graça deste oceano infinito de amor e de perdão, para uma vida nova, para uma vida em Deus. E vejam o que Deus operou na vida de Mateus, o que Deus fez na vida de Antônio, o que ele tem feito na vida de Lola, para nos dar um bonito testemunho que vale a pena seguir Jesus, que vale a pena compreender este mistério, que não é explicável, isso é impossível, mas é sentido pelo coração, pela alma e pelo espírito. Talvez para concluirmos este momento e compreendermos esta missão de Jesus de salvar os pecadores, nós possamos olhar um pouquinho para a imagem do coração de Jesus. Olhem para o coração. Olhem as mãos de Jesus, os pés de Jesus. Ali estão as marcas dos pregos, a marca da lança. A ressurreição não tirou essas marcas. A ressurreição transformou
a dor

0: em amor. Vou repetir. A ressurreição transformou a dor em amor. Peçamos a Jesus hoje esta fé e esta coragem de permitirmos, na graça de Deus, essa transformação em nossa vida, a nossa dor em amor. Amém?
1: Amém.
0: Creio em Deus Pai,
1: poderoso, Criador do céu e da terra, e em Jesus Cristo, seu único Filho, nosso Senhor, que foi concebido pelo poder do Espírito Santo, nasceu da Virgem Maria, padeceu sob Pôncio Pilatos, foi crucificado, morto e sepultado, desceu à mansão dos mortos, ressuscitou ao terceiro dia, subiu aos céus, está sentado à direita de Deus Pai Todo-Poderoso, donde há de vir a julgar os vivos e os mortos. Creio no Espírito Santo, na Santa Igreja Católica, na comunhão dos santos, na remissão dos pecados, na ressurreição da carne, na vida eterna. Amém.
0: Irmãos e irmãs, apresentamos ao Pai de bondade as nossas preces e súplicas pela Igreja, pelo mundo e por toda a humanidade, rezando:
1: salvai, Senhor, o vosso povo.
2: Salvai, Senhor, o vosso povo.
3: Pela Santa Igreja, casa da acolhida e refúgio dos fracos e humilhados, para que cumpra a missão de Cristo, que veio salvar o que estava perdido, rezemos:
1: salvai, Senhor, o vosso povo.
3: Para que todos os segmentos da sociedade trabalhem pela acolhida das pessoas, sobretudo as que sofrem discriminação, violência e injustiças, rezemos:
1: salvai, Senhor, o vosso povo.
3: Pelas pessoas feridas e adoecidas em suas capacidades físicas, psíquicas, espirituais, para que encontrem a cura em Cristo, médico dos médicos e fonte da misericórdia, rezemos:
1: salvai, Senhor, o vosso povo.
3: Para que todos nós saibamos crer na palavra de Deus, que deseja a misericórdia e não sacrifício, e assim colher no cotidiano a transformação que a Eucaristia nos proporciona, rezemos:
1: salvai, Senhor, o vosso povo.
0: Deus nosso Pai, o vosso Filho Jesus não veio chamar os justos, mas os pecadores. Acolhei as preces que brotam do nosso coração, a fim de reconhecermos vosso perdão e benevolência, por Cristo nosso Senhor.
1: Amém. Liturgia Eucarística. O momento das oferendas, com o pão e o vinho, nos apresentemos diante do Senhor, como fez o apóstolo Mateus, que foi capaz de deixar tudo para seguir Jesus. Cantemos.

0: Orai, irmãos e irmãs, para que a nossa família reunida em nome de Cristo possa oferecer um sacrifício aceito por Deus Pai Todo-Poderoso.
1: Receba, Senhor, por tuas mãos este sacrifício, para a glória de seu nome, para o nosso bem de toda a sua santa igreja.
0: Olhai, Senhor, com bondade nossa disposição em vos servir, para que nossa oferenda vos seja agradável e nos faça crescer no amor por Cristo, nosso Senhor.
1: Amém.
0: O Senhor

0: demos graças ao Senhor nosso Deus.
1: É nosso dever e nossa salvação.
2: Na verdade, é digno e justo, é nosso dever e salvação dar-vos graças sempre e em todo lugar. Senhor Pai Santo, Deus Eterno e Todo-Poderoso, por Cristo Senhor nosso. Nascendo, ele renovou a antiga condição humana, sofrendo a paixão, apagou nossos pecados. Concedeu-nos a vida eterna, subindo a vós, ó Pai, abrindo-nos as portas do céu. Por isso, com a multidão dos anjos e dos santos, entoamos o hino da vossa glória, cantando a uma só voz.

0: Na verdade, ó Pai, vós sois santo e fonte de toda santidade. Santificai, pois, estes dons, derramando sobre eles o vosso Espírito, a fim de que se tornem para nós o corpo e o sangue de nosso Senhor Jesus Cristo.
1: Enviai o vosso Espírito Santo.
0: Estando para ser entregue, abraçando livremente a paixão, Jesus tomou o pão, pronunciou a bênção de ação de graças, partiu e o deu aos seus discípulos, dizendo: tomai todos e comei, isto é o meu corpo que será entregue por vós.

Do mesmo modo, no fim da ceia, ele tomou o cálice em suas mãos e, dando graças novamente, o entregou aos seus discípulos, dizendo: tomai todos e bebei. Este é o cálice do meu sangue, o sangue da nova e eterna aliança, que será derramado por vós e por todos para a remissão dos pecados. Fazei isto em memória de mim.

0: Celebrando, pois, o memorial da morte e ressurreição do vosso Filho, nós os oferecemos, ó Pai, o pão da vida, o cálice da salvação, e vos agradecemos porque nos tornastes dignos de estar aqui na vossa presença e vos servir.
1: Aceitai, ó Senhor, a nossa oferta.
0: Suplicantes, vos pedimos que, participando do corpo e sangue de Cristo, sejamos reunidos pelo Espírito Santo num só corpo.
1: O Espírito nos una num só corpo.
0: Lembrai-vos, ó Pai, da vossa Igreja que se faz presente pelo mundo inteiro e aqui convocada no dia em que Cristo venceu a morte e nos fez participantes de sua vida imortal. Que ela cresça na caridade, em comunhão com o Papa Leão, com o nosso Bispo Marco Aurélio, os bispos do mundo inteiro, os presbíteros, os diáconos e todos os ministros do vosso povo.
1: Lembrai

0: também na vossa misericórdia dos nossos irmãos e irmãs que adormeceram na esperança da ressurreição. Lembremos os falecidos, rezemos pelas almas do purgatório, também os nossos irmãos Diácono Clésson, Luzia Mártir, Otides Fernandes e todos os que partiram desta vida, acolhei-os junto a vós, na luz da vossa face.
1: Concedei-lhes, ó Senhor, a luz eterna.
0: Enfim, nós os pedimos, tende piedade de todos nós e dai-nos participar da vida eterna. Com a Virgem Maria, Mãe de Deus, São José, seu esposo, os apóstolos, Santo Antônio e todos os santos que neste mundo viveram na vossa amizade, a fim de vos louvarmos e glorificarmos, por Jesus Cristo, vosso Filho. Por Cristo, com Cristo, em Cristo, a vós, Deus Pai Todo-Poderoso, na unidade do Espírito Santo, toda honra e toda glória, por todos os séculos dos séculos.

0: obedientes à palavra do Salvador e formados por seu divino ensinamento, ousamos dizer: Pai nosso que estais nos céus,
1: santificado seja o vosso nome, venha a nós o vosso reino, seja feita a vossa vontade, assim na terra como no céu. O pão nosso de cada dia nos dai hoje, perdoai-nos as nossas ofensas, assim como nós perdoamos a quem nos tem ofendido. E não nos deixeis cair em tentação, mas livrai-nos do mal.
0: Livrai-nos de todos os males, ó Pai, dai-nos hoje a vossa paz. Ajudados pela vossa misericórdia, sejamos sempre livres do pecado e protegidos de todos os perigos, enquanto aguardamos a feliz esperança e a vinda do nosso Salvador Jesus Cristo.
1: Vosso é o reino, o poder e a glória para sempre.
0: Convido você agora a colocar a sua mão direita em direção ao seu coração, feche os seus olhos. Vamos rezar pela paz. Senhor Jesus Cristo, dissestes aos vossos apóstolos: eu vos deixo a paz, eu vos dou a minha paz. Não olheis os nossos pecados, Senhor, mas a fé que anima a vossa igreja. Dá-lhe segundo o vosso desejo a paz e a unidade, vós que sois Deus, com o Pai e o Espírito Santo.
1: Amém.
0: A paz do Senhor esteja sempre convosco.
1: O amor de Cristo nos uniu.
2: Meus irmãos e irmãs, saudai-vos em Cristo Jesus.

0: Deus é amor, quem permanece no amor permanece com Deus e Deus permanece com ele. Felizes os convidados para o banquete do Senhor. Eis o Cordeiro de Deus, eis aquele que tira o pecado do mundo.
1: Senhor, eu não sou digno de que entreis em minha morada, mas dizei uma palavra e serei salvo.

Senhor de bondade, a vossa força salvadora nos liberte das más inclinações e nos conduza pelo caminho do bem, por Cristo nosso Senhor. Amém. Possamos sentar um instante, por favor, queridos irmãos e irmãs. Nós estamos realizando a novena em honra ao nosso padroeiro Santo Antônio. Ao longo desses dias da semana, em três horários, às 7 da manhã, ao meio-dia, também às 19 horas. Hoje o horário da novena será às 18 horas. E neste final de semana, nós teremos então o funcionamento das barraquinhas. Após a bênção, quero convidá-los, motivá-los a nos dirigirmos aqui ao nosso pátio para participarmos deste momento também de encontro e confraternização. Quem sabe você se anima a almoçar conosco. Temos alguns caldos, temos o macarrão, temos a canjica doce, cachorro quente. Será um almoço diferente, mais simples, mas eu tenho certeza que vai ser um momento muito bom para todos nós. Nós estamos também com uma ação entre amigos, o valor é R$10 de uma televisão, e nós queremos agradecer o empenho dos nossos grupos que nos auxiliam nesses dias, a todos também que nos doaram alimento para as nossas barraquinhas. Que Deus recompense a cada um de vocês. Quero lembrar também os irmãos da Fazenda da Esperança, que estão na porta de entrada da nossa catedral. E último aviso é que nesta semana, a partir de terça-feira e quarta-feira, e na manhã de quinta, nós teremos o nosso bazar do SOS Cristão.

0: No próximo sábado é dia de Santo Antônio, nosso padroeiro. Nós teremos missas a cada 2 horas, a primeira missa às 6 horas da manhã, a última missa às 20 horas. Ah, padre, é o horário do jogo do Brasil, não é? A última missa. Tudo bem, quem quiser ver o jogo, a gente vai colocar um telão aqui no salão, tá certo? E quem não gostar do jogo pode vir à missa. Então vão ser 8 horários de missa. Então o jogo do Brasil não vai impedir você de vir à missa e celebrar Santo Antônio. São 8 horários, tá certo? Amém?
1: Amém.
0: Serginho está me recordando aqui que às 15 horas nós teremos a procissão com a imagem, a relíquia de Santo Antônio, saindo da igreja de São Sebastião, e às 16 horas, no dia 13, a missa é presidida pelo nosso arcebispo Dom Marco Aurélio. Posso fazer um último pedido? E posso? Ah, então tá bom, né? Queria pedir de você um pão. Se você puder trazer um pão para a nossa festa, isso nos ajuda muito. Você pode deixar aqui a partir de quarta-feira. É o pão de Santo Antônio. Ele será preparado e no dia 13 nós faremos então, no início de cada missa, a distribuição, e no final da missa o padre vai abençoar o pão de Santo Antônio. O ano passado nós, graças a Deus, arrecadamos mais de 40 mil pães. Então nós temos essa missão muito bonita. Eu não estou preocupado não, graças a Deus. Ao longo desses quase 4 anos eu já aprendi que Santo Antônio faz um milagre. Eu tenho certeza que vão chegar muitos pães e que Deus abençoe muito o carinho, a confiança e a generosidade de cada um de vocês. Amém?
1: Amém.
0: Nós vamos neste momento dar a bênção final com a relíquia de Santo Antônio. Após a bênção, eu vou pedir ao diácono Antônio que possa ficar aqui à frente com a relíquia. Aqueles que desejarem poderão aproximar e fazer a veneração. O Senhor esteja convosco.
2: Ele está no meio de nós.
0: Eu sei que vocês ainda não foram na barraca, né? Então tá um pouquinho fraco, né? Tá faltando aí um alimento. Vamos ser mais fortes?

0: irmãos e irmãs, glorificai o Senhor com a vossa vida. Ide em paz e que o Senhor vos acompanhe.
1: Graças a Deus.

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11: 11:14, bom dia. Chegamos a Santa Missa e voltamos com O de Bem com a Vida nesse domingo.
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11: Olha, lembrando que você pode continuar dando seu voto para sua preferida, tá? Nós temos a música de número 1 de hoje, que é a música do Chris de Burgh com Fly, e a música de número 2 de hoje, é linda canção de Fábio Júnior, Caça e Caçador. E aí você pode dar aquele votinho, tá? Lembrando que nós transmitimos ao vivo, direto da Catedral Metropolitana, a Santa Missa desse domingo. E o convite está feito para você, sua família, se você hoje não vai celebrar na sua comunidade, logo mais às 18 horas, a Rádio Catedral transmite a missa da paróquia de São Mateus, unidos pela fé aqui pelas ondas da Catedral 102.3. 11:15.

0: Simbora comigo até o meio-dia, nesse domingo do Senhor. Rádio Catedral, a Rádio da Família, lembrando que ainda hoje, meio-dia, bênção dos alimentos, com o nosso querido Padre Expedito, nosso diretor, vai estar conosco aqui, dando essa bênção.
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0: Bom, pra quem tá chegando agora, assistiu a Santa Missa e acompanhando agora a programação da Catedral, nós ainda estamos aqui, claro, aguardando o seu voto. Para mais pedida de hoje no finalzinho do programa. Qual será a música mais votada de hoje, hein? Música de número 1 de hoje para você votar, ó. Tá aí, curta um pedacinho. Se você gostar de Chris de Burgh, vote na número 1 de hoje.

0: Essa é a música de número um, tá? Vamos à música de número dois, Fábio Júnior, Caça e Caçador. Daqui a pouquinho, 10 para o meio-dia, uma delas vai voltar completinha para você. Será que vai ser o Fábio Júnior, hein? Caça e Caçador ou Chris de Burgh? Qual das duas você escolhe? Dá tempo ainda. Corre lá no WhatsApp 988976570 ou no 3257-3500.
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0: Pois é, confundido aqui. 3232-9225, 3500, hoje tá lá esperando, mas não atende, né? Só durante a semana no horário comercial. Então é 3232-9225 ou 988976570. Alô, bom dia.
2: Bom dia.
0: Bom dia, quem fala? Oi, Rosa do Santo Antônio, tudo bem, Rosa?
2: Graças a Deus.
0: Que bom. Eu achei que era Rosa de... Rosa de Santo Antônio, mas é a Rosa do Santo Antônio também, né, Rosa? Rosa, fala comigo, você chegou agora da Santa Missa?
2: Agora.
0: Que maravilha.

0: Ele, que bom, foi lá.
1: Machucaram aqui, né?
0: É, qual que é o nome do padre aí?
1: Padre Pitágoras.
0: Padre Pitágoras, claro, claro, bênção especial, muito bom. Bom domingo para todos aí que acompanham aí a celebração da comunidade aí do Santo Antônio, tá?
1: Eu estou acompanhando algumas coisas que não estou podendo andar muito, né? Mas quando eu posso ir, eu estou indo.
0: Na medida do possível você vai, né?
1: É.
0: Tá bom, Deus sabe disso, sabe do seu coração
1: aqui,
0: e da sua força. Oi? Oi, peraí, fala um pouquinho mais alto.
1: Eu vou falar o nome que eu escolho.
0: Tá, olha, tem duas músicas aqui hoje. Tem a música de número 1, que é a música do Chris de Burgh Fly, e tem a música de número 2, que é o Caça e Caçador do Fábio Júnior, tá? Qual
1: pode
0: delas?
1: Ser a segunda?
0: Pode ser. Vamos aqui anotar que é a segunda música pra você, tá bom?
1: Uhum.
0: Olha, manda
1: um abraço pra você, bom domingo.
0: Outro pra você também, minha querida.
1: Boa semana em Santo Antônio. Eu só aqui tá pegando, mas minha casa é gelada.
0: Ó, bom domingo pra você também, boa semana.
1: Vou mandar voltar pra igreja de novo, que a minha casa é aqui em primeiro.
0: Olha. Que bom, meu querido. Um beijo nesse coração maravilhoso. Continua essa pessoa abençoada e maravilhosa, tá?
1: Um abraço pra vocês, por favor, toda a família que eu tenho.
0: Obrigado em nome de todos aqui. Obrigado, bom dia. 11:20 aqui na Catedral 102.3. E aí, já escolheu a sua preferida, hein? Ainda não? Então vai lá, corre lá no 32329225 ou no nosso WhatsApp, que é o 988976570. Participação aqui, deixa eu ver quem deixou a mensagem. Deixou uma mensagenzinha aqui pra gente, deixa eu ver aqui, ó. Fala comigo, bom dia. Diga aí, quem tá falando?
2: Bom dia, Cacau.
0: Bom dia. Fatinha.
2: Tudo bem com você?
0: Graças a Deus, meu
2: querido. Estou muito bem com a vida, graças a Deus, hoje e sempre.
0: Que bom.
2: Um ótimo domingo pra você e sua família. Beijo, fique com Deus.
0: Você vota em qual música, Fatinha?
2: A Fatinha do Supermário.
0: Tá bom, mas você não votou na música, né, Fatinha? Mas tá bom, vale a sua participação, tá aqui dado o recado, a Fatinha tá ligada conosco, a Janeci tá lá em Maringá ouvindo a gente com todo carinho. Bom dia, fala comigo.
3: Oi, Cacau.
0: Oi.
3: Bom dia.
0: Bom dia.
3: Aqui é a Cida do Bairro Araújo.
0: Fala, Cida.
3: Desejando para todos um domingo de bênçãos e curtindo. Eu curti a missa hoje, Cacau.
0: Ah, que maravilha.
3: Curti a da Rádio Trans FM.
0: Sim.
3: E a daqui também.
0: Oh, obrigado.
3: Aí,
0: viu?
3: Cacau, eu volto na música de número 2.
0: Número
3: 2,
0: tá? Fábio Júnior.
3: Bom domingo pra você.
0: Abraço, Cida do Araújo, que o domingo seja maravilhoso e abençoado. Alô, bom dia.
4: Bom dia.
0: Bom dia.
4: A Catarina.
0: Oi, Catarina, tudo bem?
4: Tudo bem, do bairro Progresso, acabei de chegar da missa agora também.
0: Ah, que maravilha. Você tá no bairro Previdenciário, é isso?
4: Oi?
0: Você tá em qual bairro?
4: Progresso.
0: Ah, entendi você falar Previdenciário, Progresso. Um abraço.
4: Progresso, acabei de chegar da missa.
0: Sim, um abraço pra essa comunidade maravilhosa aí do Progresso também, através da sua pessoa. Você vai votar em qual música hoje?
4: É Fábio Júnior.
0: Fábio Júnior, música Caça e Caçador. Aproveita pra mandar.
4: Caça e Caçador.
0: Manda teu abraço aí, fica à vontade.
4: É, manda um abraço pra todo mundo, que estiver me escutando.
0: Sim.
4: E pra você, pra sua esposa, pra todo mundo.
0: Obrigado, minha querida. Tudo de bom pra você também, tá?
4: Falou, tchau.
0: Bom domingo aí.
4: Ah, obrigado.
0: Outro, a Rosinha tá ligada com... Ô, Rosinha, tudo de bom pra você, um abraço aí pra todos aí, pra o Porfírio, pra o Geminiano, pra todos na sua casa aí, tudo de bom, tá, Rosinha? Um abraço, ela vota aqui, tá deixando o voto dela aqui, ó. Cacau, voto na música de número, hein? Qual a música que você vota mesmo? Aqui embaixo aqui, vamos lá, rodando aqui, ó. Tá deixando o voto dela, música de número 1, Chris de Burgh. Um abraço, Rosinha, bom domingo pra você, bom dia, Cacau. Meu nome é Andréia, do Sítio da Pedra. Eu voto na música de número 1. Ô, Andréia, bom dia pra você também, seja sempre bem-vindo. É um prazer receber você aqui nas ondas da Catedral 102.3. E a gente continua por aqui, tocando as melhores músicas e daqui a pouco a música campeã de hoje. E te lembrando, hein? Logo mais às 18 horas, a Catedral transmite a missa de São Mateus. Vitor e Léo.

0: Zezé de Camargo, Luciano, Vitor e Léo, quando você some na programação Catedral, a programação da família, programação de domingo, de bem com a vida sempre.
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0: 11:29, um domingo mais que abençoado para você e sua família. 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
0: De volta com vocês, 102.3, aqui é a Rádio da Família, juntos, unidos, na mesma sintonia. A rádio, essa aí, 102, tá com você. 11:31 e daqui a pouquinho nós vamos tocar a música campeã de hoje. Será que vai ser a música de número 1, o flashback mais votado hoje? Pois é. Temos também a número 2. A número 1 é Flying do Chris DeBourg. E a música de número 2 de hoje é a música Linda Canção de Fábio Júnior. Mandar um abraço carinhoso aqui pro meu amigo, né? Sempre ouvindo a gente. O Bingo, o popular Formiga Gambá lá em São Judas Tadeu. Ô tiozinho! Tá na parte mais alta de São Judas nos ouvindo, viu? Bom dia. Meu amigo querido na Estrada do Ganso, sempre nos acompanhando, a Maria Isaura também, o Luiz do Sagrado, sempre ligado com a gente, meu amigo Miroto, pediu sempre para reforçar aquele alô especial ao meu amigo seu Jorge, lá do São Benedito. Alô, seu Jorge.

0: Jorge. Bom dia, tudo de bom. Carinho especial para o Neguinho, cantor de Petrópolis em Três Rios. Alô, Neguinho, forte abraço, tudo de bom. Carinho especial também para a turma de Teresópolis, o pessoal de Piraí, meu amigo Leandino e toda a família sempre na sintonia conosco. Um alô especial para o pessoal ouvindo a gente lá no estado do Rio de Janeiro. Pessoal ligado em Macaé, obrigado pela sintonia. Alô, povão ligado em Três Rios também, sempre na sintonia conosco, além Paraíba. Matias Barbosa, forte abraço, tudo de bom. Carinho especial. O pessoal deve estar percebendo que a voz já está sumindo um pouco, né? Eu cheguei com a voz nítida, mas com o tempo que está hoje, realmente a voz já começou a dar aquela rateada. Bom dia. Música de número 2 de hoje, Fábio Júnior, Caça e Caçador. E se você ainda não correu lá no nosso WhatsApp, 988976570, para votar numa das duas, fica à vontade. Se você não foi lá no 32329225, também fica à vontade. Até o meio-dia, vamos ficar juntinhos. Um trechinho do Fábio Júnior aí, ó.
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0: O meu amigo José Carlos do Bom Pastor tá deixando aqui uma linda mensagem. Feliz domingo! Que Deus encha o seu dia de paz, amor e bênçãos. Um abraço, meu querido. Bom dia, bom trabalho com Deus e sempre na companhia da Rádio Catedral, né? Um abraço para você também. Um domingo abençoado para você, Zé Carlos. Deus abençoe aí o seu dia. Ô, minha amiga Fatinha, acho que você voltou para votar, né? Então vota aí.
2: Voltei, Cacau. Ah. Eu vou votar na número 1, Cacau.
0: Número 1? Legal.
2: Fica com Deus, beijo.
0: Fica com ele também, beijo no coração. A nossa amiga deixou aqui 3 mensagens. Deixa eu começar pela a primeira dela aqui. Fala, minha querida, como é que saiu?
3: Cacau, bom dia.
0: Oi, ó.
3: Cacau, bom dia.
0: Bom dia.
3: Tudo bem com você?
0: Tudo e você?
3: Eu voto na música número 1.
0: Fly do Chris Ebony.
3: Toca uma música pra mim aí, ô Cacau.
0: Qual que você quer ouvir?
3: De Bruno e Marrone. Qualquer uma música deles.
0: Tu quer já Bruno e Marrone, meu anjo? Antes,
3: toca uma
0: assim que terminou a missa.
3: Aí, ofereço pra todos que estão ouvindo o programa e para todos aí da rádio.
0: Certo.
3: Entendeu?
0: Tá bom.
3: E que Deus abençoe vocês todos aí.
0: Amém.
3: Fica com Deus, Cacau.
0: Obrigado.
3: Um abraço.
0: Amém, obrigado.
3: Tudo de bom.
0: Pra você também, tudo de bom.
3: Cacau, esqueci de falar meu nome, Maria de Fátima, aqui do bairro Santo Antônio.
0: Sim, Maria de Fátima.
3: Um abraço, Cacau.
0: Tudo de bom.
3: Tô ligadinha aqui em você, todos
0: obrigado.
3: Os domingos, sábado e domingo.
0: Obrigado.
3: Manda um alô pra mim aí, Cacau.
0: Maria de Fátima, todo ligada no Santo Antônio.
3: Tô ligadinha aqui.
0: Tô sabendo aí, ó.
3: De sábado a sábado, eu tô ligadinho, domingo.
0: Acabou.
3: Eu não paro de ver o programa, não.
0: Obrigado, viu?
3: Meu rádio fica ligado dia e noite.
0: Ei, que bênção.
3: A Rádio Catedral, FM.
0: Obrigado. Tá, Maria de Fátima?
3: Catedral. Fica com Deus, Cacau. Deus abençoa.
0: Fica você também com Deus, tá? Um abraço, bom falar contigo, tá bom? Continue assim, na sintonia com a Rádio da Família, ao povão do Santo Antônio, meu beijo no coração.
4: Bom dia, Cacau, tá sumida. Também tá sumida, hein?
0: Eu sei que deve estar sumida. Fala comigo.
4: Aí tá tudo bem?
0: Graças a Deus.
4: Maria Imaculada de Jesus Moraes, aqui de Benfica.
0: Fala, Maria Imaculada Moraes de Benfica.
4: Queria que você mandasse uma música pra mim.
0: Qual que você quer?
4: Do Vitor e Léo.
0: Acabei de tocar Vitor e Léo, gente. Bruno Marrone, Vitor e Léo, já toquei. Vai. Fala comigo. Ih, rapaz, parou. Fala comigo. Não tá saindo nada da voz dela. Vamos ver aqui. Fala.
4: Borboleta, fada.
0: Fada e borboleta.
4: Borboleta.
0: Tá. Tá bom.
4: Vitor e Léo,
0: borboleta.
4: Se não dá pra tocar hoje, toca outro dia.
0: Toco sim, pode deixar, que hoje eu já toquei Vitor e Léo, tá? Vamos deixar pra semana que vem. Não pode ser? Semana que vem? Tá certo?
4: Borboleta, fada, ao vivo.
0: Tá bom. Vamos lá, então, vamos terminar aqui. Vai, fala comigo.
4: Bom dia, Cacau. Mando
0: de novo?
4: Para todos os meus familiares que moram longe.
0: Tá bom.
4: Barbacena, Piquiri, Mar de Espanha.
0: Opa.
4: Sarandira, Palmital, Teixeira, Bias Fortes.
0: Bias Fortes.
4: Piquiri. Palmital, para todos os meus familiares que moram por aí, Barbacena.
0: Opa.
4: Mar de Espanha. Manda abraço para todos. Para vocês aí da rádio também.
0: Obrigado.
4: Para todos aqui da Vila Esperança 2, dos meus irmãos que moram por aqui.
0: Tá certo.
4: Um
0: abraço para você.
4: Um abraço para todos.
0: Bom domingo, fica com Deus. Bom dia, Cacau. Adriana das Granjas Betel. Estou ligadinha no programa e voto na música de número 1. Valeu, Adriana. Granjas Betel, ligada conosco. Valeu pela participação. Bom dia, Cacau, de bem com a vida. Ligadinha sempre.

Sempre em vocês, tá? Um abençoado domingo para você e família Catedral. Um abraço para minha neta Antônia e também para filha Soraya e também para minha mãe Marli lá no Dom Bosco e para todos os ouvintes da Rádio Catedral acompanhando aí a programação. Um abraço para você, tá votando na música de número 1. Obrigado, viu? Abraço carinhoso. Alô, povão do Cachoeirinha. Alô, pessoal aí do Boa Vista, São José do Boa Vista. Alô, Fazenda do Barro. Alô, com todo carinho para vocês aí sempre na sintonia. Ó, Amadão Batista reclamando a sua ausência.

Então, essa aí é a música de número 1 de hoje, Flying, com o Chris DeBourg. Manda um abraço aqui mais uma vez, reforçar aqui a nossa amiga Tereza Forrozeiro Tarcísio. Tereza já mandou aqui a mensagem, eu vou te passar aí o número dela, tá bom? Você dá aquela agitada nos esqueletos, no próximo encontro da Tereza Forrozeiro aí. Bom, se você ainda não voltou, dá tempo, vai lá no nosso WhatsApp 988976570 ou no 32329225 e vote na sua preferida. Daqui a pouquinho nós vamos tocar a música campeã, hein? Dá tempo ainda, tá bom? Já eu volto com muito mais pra você.

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0: 11:44 na melhor programação de domingo. Essa é a minha, a sua, a nossa. Uma palavra amiga na hora certa, quero te fazer um convite. Que tal começar a semana fazendo a diferença? É verdade, tem várias formas de você fazer a diferença, né? Usar o bom senso, o carinho, o amor, mas você pode fazer algo muito especial, principalmente nessa época do ano, doar sangue. Procure o Hemocentro, vá lá, agende uma doação de sangue, ajude a aumentar o nosso estoque de sangue na cidade, para a gente ajudar os outros. Quem doa sangue, doa vida. Então, aproveite, faça a diferença nessa semana, tá bom? Doe sangue. Catedral 102.3, quase no finalzinho do programa. Ainda dá tempo, várias pessoas aqui participando comigo. E você pode escolher qual das duas. A gente volta daqui a pouquinho. Música de número 1 de hoje. Esta é bonita demais, é uma saudade. Volta ao passado com Chris de Burg Fly. E a música de número 2 é essa aí, um trechinho para você de Fábio Júnior com Caça e Caçador. 11 horas e 46 minutos, participação que chega através do WhatsApp. Quase que eu esqueci de você, meu amigo. Quase que eu esqueci, viu?
5: Oi, Cacau.
0: Oi. Tava esquecendo você.
5: Bom dia para todos. Um domingo maravilhoso para nós.
0: Amém.
5: Eu vou voltar com Fábio Júnior. Uhum. Acho que é a 2, né?
0: Isso.
5: Eu escutei muito pouco hoje.
0: Isso.
5: E outra coisa também. Tudo de bom para nós todos.
0: Amém.
5: Até sábado.
0: Se Deus quiser,
5: Deus
0: ele
5: quiser,
0: quer.
5: Ele quer.
0: Ele
5: tchau,
0: quer.
5: Tia Rita, meu dourado. Bom domingo.
0: Tia Rita, eu tava esquecendo você aqui. Eu tava olhando a foto que você me mandou de Chiquinha. Foto de Chiquinha, dançando quadrilha, né? Tá bom. Ei, tia Rita, gente da melhor qualidade. Um abraço carinhoso. Aí eu tava olhando aqui a foto e acabei esquecendo, seu áudio ficou em cima. Quase que eu não olho de volta aqui, você ia ligar. Mas Cacau, cadê meu áudio? Tá aí. Um abraço, tia Rita, tudo de bom?
6: Meu amigo Cacau.
0: Opa!
6: Boa tarde já, né?
0: Já é, quase.
6: O dia já foi, já acabou.
0: Quase, acabou.
6: Agora
0: nada.
6: É um sair cama. É,
0: que
6: descansar
0: isso?
6: Descansar pra amanhã, recomeçar.
0: Eita,
6: bom
0: querido.
6: Bom começo de semana pra vocês.
0: Obrigado. Fica com ele também.
6: O cabeludo aqui tá tomando uma catuaba arrumada, o cabeludo. Alô, meu jovem, tudo de bom aí?
0: Valeu,
6: tudo
0: meu
6: melhor pra garganta.
0: Ah,
6: toma
0: pô.
6: Uma com limão que fica bom. Alô,
0: Cacau. Um abraço, querido, tudo de bom pra você. Ó, oh, Cacau, vou mandar por extenso que os áudios não vai, né? Maria Madalena Bruges, vai aí um alô. Lá para Dona Fia. Ô, oh, Dona Fia, um abraço. Né? Um abraço para Dona Fia com todo carinho. Tudo de bom para ela. É, também para o Laércio, para Simar, para o Dionísio, para o Criolo, para o Edilson. É, também para a família da Alice. Alice, também Maria Luísa, Emanuel. Vai também para Raquel, pro nela, né? Falou aqui mais cedo um pouquinho. Para todos da família. Para Dona Fia lá, né, no bairro Amazonas também. Um abraço. Para o Pescoço. Ô, Pescoço! Ó, a Maria Madalena te mandando um abraço, hein? Prepara.

0: Do Tiragosto aí, o pescoço tá na linha lá com a gente, sempre ouvindo. Um abraço carinhoso também pra turma que tá na sintonia. Tá dizendo aqui, hoje tem, tá muito frio, né? Pra todos, uma bênção, fica com Deus. Bom dia, voto na música de número 2. Ô Maria Madalena, um forte abraço pra você, obrigado, tá registrado a participação, tá bom? Um alô pro meu amigo José Carlos Talma, sempre ligado com a gente, obrigado, meu querido. O Gildo Cardoso acabou de fazer a contribuição dele. Obrigado, viu, Gildo? Obrigado aí. Tá dizendo aqui, bom dia. Peço orações para mim e para minha família. Para Lúcia Helena, para a esposa, para o filho, para a filha, né? E a Ala, e também para o Igor Reis Cardoso. Um alô para Marilei. Marilei, eu escutei seu áudio todo, tá? Um abraço para você, bom dia, obrigado. Que bom, Marilei. É sempre bom a gente estar pegado ao coração de Deus e poder relatar as bênçãos que Deus faz em nossos corações. Bom dia, Cacau. De bem com a vida, sempre ligadinha, sempre em vocês aí. Abençoado domingo pra você, pra família Catedral. Um abraço também pra filha, né? Pra neta Antônia, pra filha Soraya e também pra dona Marli, lá do Dom Bosco. Esqueci, meu nome é Cirlei de Santa Luzia. Ligadinha sempre em vocês. Um forte abraço. Ô Cirlei, tudo de bom pra você também. Participação que chega aqui, ó. Bom dia, Cacau, Wellington do Refúgio do Sol, Igrejinha. Um abraço pra todos ligados na Catedral. Um abraço especialmente pra paróquia, né? Pra minha paróquia aqui. Nossa Senhora das Estradas, onde Padre Dondes, né? Tá sempre com vocês aí. Aí o pároco é Padre Dondes. No dia de Corpus Christi, fizemos aqui o maior tapete de Juiz de Fora. Quase 500 metros. Abraço também para o Padre Dondes. Deixa eu dar uma olhadinha nesse tapete maravilhoso aqui, mano. Olha que coisa linda. Deus abençoe vocês aí sempre, essa jornada maravilhosa. Padre Dondes, um abraço. Padre Dondes já esteve conosco mais cedo, daqui a pouquinho, meio dia 40. Olha que coisa linda esse tapete. Vocês têm que postar isso aí nas redes sociais. Passa amanhã para as meninas, para Pri também, para Roberta, para elas ver se elas conseguem postar aqui no nosso site, tá bom? Faz essa gentileza pra gente aí, tá bom? Um abraço carinhoso para todos aí, nessa comunidade que tá sempre na sintonia conosco. 600 metros, que bacana. Abraço para todos aí, então. Seguindo com o nosso De Bem com a Vida aqui pelas ondas da Catedral, daqui a pouquinho nós vamos tocar a música campeã de hoje. Qual será a campeã de hoje, hein? Será que você já sabe? Ainda não votou? Corre lá, vote aí no nosso telefone. Acho que tem uma pessoa na linha comigo aqui. Alô, bom dia.
1: Bom dia.
0: Quase que eu deixei para trás. Quem tá falando?
1: Oneida, comunidade São Bento.
0: Oneida, foi por muito pouco eu esqueci você aí. Aí você ia brigar comigo. Rapaz, eu olhei pro telefone, falei, tem alguém aqui, pera aí, deixa eu atender. Oneida, você tá na comunidade?
1: São Bento.
0: São Bento, aí como é que é? São Bento, Boa Vista.
1: Tem a Cachoeirinha.
0: Não, então, tem o São Bento, tem o Boa Vista, tem o Cachoeirinha, aí vai por aí afora, né?
1: Sim.
0: Dores, não é isso?
1: Sim.
0: Tudo pertinho, então tá bom. Como é que tá o domingo aí, minha querida?
1: Tá beleza.
0: Tá tranquilo? A família vai bem?
1: Tudo bem, graças a Deus.
0: Fora o frio, né?
1: Sim.
0: Friozinho não tá fácil, não. Vota em qual música hoje?
1: Número 1.
0: Número 1, você vai ficar com o Flyer do Chris de Burgh. E aproveita pra mandar o teu abraço também, fica à vontade.
1: Manda especialmente pra minha irmã Irondina, que fez aniversário
0: lá de Santo Dumont. Ô, Irondina, feliz aniversário pra você, minha querida.
1: E pra Verônica fazer amanhã também.
0: Verônica faz amanhã?
1: Sim.
0: A Verônica tá aí, né? Na comunidade aí.
1: Não, ela mora em Santos Dumont também.
0: Santos Dumont. Ô, Verônica de Santos Dumont, um forte abraço também, que Deus abençoe. Feliz aniversário.
1: Eu mando pra toda a minha família, comunidade de São Bento, Cachoeirinha, São Sebastião, Boa Vista, Douro, Espírito Santo, pra Sim. todos vocês.
0: Obrigado, tá? Um abraço carinhoso, beijo no coração.
1: Manda pra Terezinha também, viu, de fora,
0: sua irmã dela. Ô, Terezinha, tá recebendo um abraço aqui, forte abraço, tá? Tudo de bom.
1: Falou.
0: Bom domingo, bom final de semana.
1: Luciana,
0: Fernanda, só gente fina. Um abraço, querida, beijo no coração.
1: Falou, tchau.
0: Tchau.

Um bom dia com muita alegria para você. No finalzinho, né? Já quase início de tarde de domingo, daqui a pouquinho tem a bênção dos alimentos para você, meu amigo e minha amiga, em especial para você que está aí, né, se recuperando a sua saúde. Receba a bênção dos alimentos daqui a pouquinho com o nosso diretor Padre Expedito ao meio-dia, tá bom? Reta final do nosso programa. Obrigado a você que votou, você que deixou o seu voto desde as 8 da manhã, escolhendo aí a preferida para o dia de hoje. Hoje não teve jeito, né? Hoje a saudade ficou aqui naquele momento de voltar ao passado. E a mais votada hoje, precisa falar mais alguma coisa? A mais votada disparada, Chris de Burgh, Flying, você ouve completinho agora. Linda demais. Bom dia, um excelente domingo do Senhor, no De Bem com a Vida.

0: assim nós chegamos ao final do nosso encontro de hoje. A mais votada, Chris de Bug Fly, aqui na programação Catedral. Quando toca a musiquinha, tá na hora de dizer bye bye, so long, até semana que vem. Já tá batendo aquela saudadezinha, mas a gente tem que ir, né? Descansar um pouco, renovar as baterias e semana que vem estar de volta com vocês aqui nas ondas 102.3, a Rádio da Família.
1: Pra que ficar juntando?
0: Obrigado a nossa galera, a nossa equipe maravilhosa que sempre, sempre coloca-se à disposição para levar até você a boa nova, o melhor da comunicação. E se tratando de jornalismo, temos a Roberta Oliveira e a Silvinha Carvalho. Ela tem Carvalho como eu, mas não é prima não, mas irmã em Deus, com certeza. Silvinha, um abraço. Roberta, boa semana para vocês, tá bom? Cara especial também para Ritinha, que tá de férias, tá voltando, né, Ritinha? Eita, Ritinha, um abraço para você, tudo de bom. O Fabiano cuidando da parte técnica, deixando esse som maravilhoso. O Oséias na produção e programação e locução também. Magno Pires, Pri Bahia e Adriano Coração Valente comandam a semana. De manhã, Pri Bahia com seu programaço, Manhã de Bênçãos e aquele bate-papo com muita informação com Roberto Oliveira. Depois, Adriano Coração Valente. Entre esses momentos, né, tem os programas, né, tem as bênçãos que são levadas ao ar. Tem também Padre Reginaldo Manzotti, Padre Marcelo, Padre Camilo, Padre Expedito, nosso diretor também, se apresenta sempre a partir de 11h30. Enfim, Padre Sérgio nas quintas-feiras. É você ligado na melhor programação da Padre Donce, enfim, todos os nossos queridos padres que se colocam à disposição para estar conosco aqui levando a boa nova. Agradecendo com muito carinho a nossa querida Solange e também a Rafaela no administrativo. Um abraço para vocês, boa semana, que Deus abençoe a caminhada, a nossa caminhada. Agradecendo também com todo o carinho o nosso querido diretor Padre Expedito e pedindo sempre as bênçãos, auxílio e ensinamentos ao nosso querido arcebispo Dom Marco Aurélio, que nos auxilia e nos coloca nessa caminhada de evangelização. Forte abraço a todo mundo, porque a Deus também foi feito para se dizer bye bye, so long, posso contar com vocês semana que vem? Responde aí para mim, vai. Posso, valeu, forte abraço, tudo de bom, tchau gente, valeu, bom final de semana, bom final de domingo.

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1: É domingo, o dia do Senhor. Domingo é o dia de reunir a família. Domingo é o dia da convivência e da partilha. Eu, Padre Expedito, neste momento, vou abençoar a água, abençoar o alimento. Oremos. Senhor Deus, fonte de toda a vida, abençoai esta água que vamos beber. Purificai, Senhor, nossos corações, aliviai nossas canseiras e, ao beber esta água com fé, fazei-nos lembrar que de vós jorra a água viva, que apaga toda sede de amor e de sentido. Nós vos pedimos por Cristo nosso Senhor. Amém. O momento especial da bênção do alimento. Primeira carta de Timóteo, capítulo 4, versículos 4 a 5. Pois tudo o que Deus criou é bom, e nada deve ser rejeitado se for recebido com ação de graças, pois é santificado pela palavra de Deus e pela oração. Oremos. A bênção da mesa recorda-nos que a nossa vida depende de Deus. Esta bênção fortaleça o nosso sentido de gratidão pelos dons da criação. Por esta bênção, demos graças a Deus por aqueles que, com o seu trabalho, fornecem os bens necessários para suprir nossas necessidades. Que esta bênção reforce em nós a alegria de dar e partilhar a solidariedade com os mais necessitados. Senhor, todos esperamos em Ti que nos dês o pão de cada dia e o pão de sempre, a Eucaristia. Tu abres as Tuas mãos generosas para saciares na alegria. Abençoa esta nossa refeição dominical. Ensina-nos a escuta do coração. Faz-nos multiplicar por todos este pão, até que sejamos recebidos por Ti à mesa do Teu reino. A bênção de Deus que nos dá o pão de cada dia, a graça de Cristo, o pão descido do céu e a unção do Espírito Santo, fonte de água viva, esteja sobre vós e sobre esta refeição, agora e sempre. Amém. Por intercessão de Nossa Senhora das Graças, de São José, desça sobre você, sobre a sua família, e permaneça a bênção de Deus Todo-Poderoso, Pai, Filho e Espírito Santo.

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Em nome do Pai, do Filho e do Espírito Santo. Amém. Espírito Santo de luz, dai-nos o dom da sabedoria para distinguir o bem do mal e a verdade da mentira. Guiai-nos a cada passo, em cada dia, para que sigamos o caminho do Evangelho com a ajuda de Maria, por Cristo nosso Senhor. Amém.

de Vede, nossa leitura orante da Santa Palavra. É nosso encontro com Deus aqui de cada dia. Agradecemos muito a Deus que nos deu nesses dias todos, né? Alguns meses, todo esse lindo livro de Mateus, o livro da paixão e da ressurreição, né? Terminamos com aquele mandato de Jesus tão bonito que queremos cumprir indo. Fazei discípulos todas as nações, batizai as pessoas, as nações, em nome do Pai, do Filho e do Espírito Santo, e ensinai as nações tudo que eu vos ordenei. Ele nos ordenou e nos deu o amor de Deus, que nós possamos no dia a dia viver do amor de Deus. É assim que ele está conosco, né? Quando fazemos dos nossos passos, gestos, palavras dele, fazemos com ele, né? Como o peregrino russo que tinha sempre o nome de Jesus na sua respiração e no seu coração, que façamos assim também, que ele nos acompanhe na nossa lida, no nosso afazer de cada dia, nos passos de cada dia, que a gente esteja sempre em reverência e em louvor a ele nas corriqueiras coisas que fazemos no dia a dia. Então, palavras bonitas. Hoje iniciamos então o Sermão da Montanha, lá no capítulo 5, é o primeiro ensinamento de Jesus. Até então, os capítulos anteriores, Jesus tem o livro da infância, o início de Jesus chamando seus discípulos, início da vida pública, como chamamos, início da vida de Jesus na Galileia, em Cafarnaum.

Simão. Antes ele estava na Galileia, mas em Nazaré. Então agora ele estará em outra cidade. Então ali passa a vida de Nazaré e a vida, o início da vida em Cafarnaum, ali como hóspede de Pedro. Hoje acolhemos o primeiro ensinamento, esse desses capítulos 5, 6 e 7. Então, é o maior ensinamento, três capítulos, e começa com este lindo poema, com esta invocação de bênçãos, chamada de bem-aventuranças, de riquezas, né? Bem-aventurança e riquezas, as alegrias, as felicidades mesmo que temos, são essas aí. Então, é o caminho para a gente ser feliz mesmo com aquilo que Deus espera de nós, com aquilo que Ele plantou dentro de nós. Fora disso, estaremos no pecado, estaremos distanciando do amor infinito do nosso Pai, né? É tão bom cumprir o que o Pai nos pediu, porque o Pai é de infinito amor, e cumprir o que Ele nos pediu nos coloca dentro dessa atmosfera do seu infinito amor. Desviar disso é o pecado. Pecado é infelicidade, é estarmos longe daquilo que nós somos mesmo. Acolhemos hoje, então, eu vou ler sempre o início das bem-aventuranças, capítulo 5, versículos 1 e 2, e vou ler logo a seguir a bem-aventurança, assim que será o esquema desses programas, cada um com uma bem-aventurança, com uma felicidade. A Bíblia da CNBB traduz felizes, porque a palavra bem-aventurado para nós não faz muito sentido nessa questão aqui, né? Então, bem-aventurado para nós, talvez já seja alguém que já passou dessa vida. Não, isso aqui é para quem está nessa vida. Se você quer ser feliz, faz isso aqui. Entra nesse ritmo que o Senhor aqui está ditando. É o ritmo para a gente cumprir a vontade de Deus. Acolhemos hoje, então, Mateus capítulo 5, versículos de 1 a 3. 1 e 2 é a introdução, o versículo 3 é a primeira felicidade, a primeira bem-aventurança, a primeira fortuna, a primeira riqueza. Tudo isso, essa palavra significa makarioi, né? Em grego, né? Acolhemos hoje, então, Mateus capítulo 5, versículo de 1 a 3. Você sabe bem, a nossa tradução é a tradução da Bíblia da CNBB. Ouçamos agora a Santa Palavra. Vendo as multidões, Jesus subiu a montanha e sentou-se. Os discípulos aproximaram-se e ele começou a ensinar assim: felizes os pobres no espírito, porque deles é o reino dos céus. Você é feliz se você é pobre no espírito, porque seu, né, de você, é o reino de Deus, daquele que tem o espírito pobre, daquele que tem profundamente lá no fundo de si mesmo o desapego e a confiança em Deus, daquele que não está atolado das coisas bonitas que Deus nos dá, mas tem um coração livre, podemos chamar de desapegado. Irmãs e irmãos, essa é a primeira bem-aventurança, é a bem-aventurança mais ampla de todas, né? Depois Jesus vai especificando, né? Aprofundando estas felicidades, estas alegrias. Mas antes tem uma introdução muito importante. Assim como Moisés subiu na montanha, Jesus também subiu na montanha. Então, subir na montanha lá para Moisés para acolher as 10 palavras, aqui agora Jesus sobe a montanha para nos dar o sentido profundo do que é cumprir a vontade de Deus, para nos dar o caminho da felicidade, né? Tem muitos livros procurando a felicidade, o que é a felicidade, né? Esses livros têm uma série de conselhos, né? Talvez alguns válidos, mas aqui está a felicidade que Jesus indicou. Então, ao subir na montanha, como o povo também vai à montanha, especialmente os 72 que estão ao lado de Moisés, que recebe o Espírito, os discípulos, aqui ele fala os discípulos, se aproximam para receber o ensinamento. E Jesus está assentado. Então, toda vez que Jesus está assentado, ele está fazendo um ensinamento solene. Então, ele, ao assentar-se, ele é o professor.

professor, né? O mestre, o didáscos, né? O mestre que agora ensina os seus discípulos, né? Os seus matetés. Então, discípulo está ouvindo ao redor do mestre. Então, o mestre tem a ensinar e o discípulo quer aprender aquilo que o mestre tem a ensinar. Então, as felicidades são surpreendentes, porque, em primeiro lugar, a palavra pobre não combina com felicidade, porque o pobre é aquele que está carente ou está passando necessidades das condições materiais de sobrevivência. Mas não é desse pobre que aqui está falando, é de outro pobre, é do pobre chamado na Bíblia de Anawim, chamado de pobres de Deus, aqueles que têm Deus em primeiro lugar. Então, e a Bíblia apresenta uma série de exemplos dessas pessoas. Tobias, por exemplo, né, era um que pobre de Deus, confiante em Deus. Ele teve tribulações, mas no final encontrou a razão daquelas tribulações. Mas também Maria e José. Maria, José, Zacarias, Ana, Isabel são pessoas que estão à espera de Deus. Tem a vida familiar, aproveita das suas coisas, mas não tem seu coração atolado, entulhado dessas coisas. Eles são pobres porque não podem viver fora da dependência de Deus, fora do constante diálogo com Deus. É isso que a oração eucarística número 2 chama de amizade com Deus. Quando você tem um amigo, você precisa conversar com um amigo, encontrar-se com um amigo. Não dá para ser amigo à distância. Talvez pelo zap você pode manter isso, mas a amizade exige um encontro, diálogo, conversa, apoio. O amigo espera, sobretudo na dificuldade, ser apoiado, animado. Então, assim também, pobre de Deus gosta e cultiva a amizade com Deus. O seu espírito está disponível para Deus, aberto para Deus. Por isso o espírito é pobre, de pobre, porque precisa de Deus, não consegue viver fora de Deus. O ar, a atmosfera daquele que tem um espírito de pobre é Deus, não é ele mesmo. Então, em última análise, aqui estamos vendo alguém que esvaziou-se de si, alguém que fugiu da autorreferência, aquele que o Papa Francisco denunciava, né? Alguém que tem, a gente fala, o rei na barriga, né? Ou que pensa que o centro do mundo é o seu próprio umbigo. Então, se somos assim, precisamos aprender a felicidade daquele que oferece, daquele que despoja de si mesmo, né? Ainda agora eu vi um exemplo bonito do meu amigo Eduardo, que eu agradeço de coração, porque agradeci a ele a grande ajuda que eles fizeram na festa do Corpo de Deus, na paróquia Nossa Senhora das Estradas, onde estou agora. E ele disse: não, é tão bom ajudar, a gente é que saiu ganhando. Então é isso mesmo. Quem tem um coração disponível sabe sempre ver a beleza do oferecer, do estar disponível. Isso mostra que temos um coração voltado para Deus e podemos cumprir o plano de Deus. Esta realidade espiritual chamada pobre no espírito, desde dentro, enraizado em Deus, é o que Jesus disse das crianças. Que precisamos ser como crianças, porque delas é o reino dos céus. A criança não tem autonomia, ela precisa dos adultos, a criancinha, para ser alimentada, vestida, cuidada, limpada. Mas também a criança que começa a andar tem que ser protegida para poder não cair no abismo, não pegar coisa perigosa. Então, a mãe que achava que era muito trabalho para criança pequena, depois terá muito mais trabalho quando ela começa a andar, e sempre. Então, se a criança está na dependência dos pais, na referência aos pais, precisa dos pais por um longo tempo, nós precisamos de Deus sempre. Então, diante de Deus, somos sempre crianças, precisando dele. Não podemos abrir mão de estar com ele. Então, é nosso pai, afinal de contas, Jesus falou. Isso é ser pobre em espírito, como as crianças. Destes que têm o coração em Deus, destes que são ricos de Deus, destes que não estão apegados às coisas lindas que Deus nos dá.

servem-se delas, mas não as consideram reis ou ídolos, estes formam o reino de Deus. Estes estabelecem aqui na terra as bases do reino de Deus. É desses que o Senhor conta para edificar o seu reino, que começa aqui e termina lá na glória eterna. E é por isso, pedindo a Deus a graça de nos fazer como Maria, como José, pobres no espírito, desde dentro, que o profundo de nós mesmos seja enraizado em Deus, não no ciúme, não na inveja, não na cobiça, não na ganância, não na prepotência, que se incorrermos ou tivermos algum resquício dessas marcas do pecado, que o Espírito Santo purifique nosso coração de tudo isso e faça de nós, como Maria e José, pobres no Espírito, porque enraizados em Deus. É por isso que damos glória ao Pai, ao Filho e ao Espírito Santo, como era no princípio, agora e sempre. Amém. Acolhemos a bênção. Pai de bondade, dai-nos a bênção da pobreza. Palavra tão pouco entendida no mundo de hoje, mas o grande pobrezinho de Assis, São Francisco, que despojou de tudo, até mesmo de suas vestes, marcou o mundo, e há 8 séculos ele se torna o primeiro, depois do único, aquele que de forma mais profunda, depois de Nossa Senhora, viveu em profundidade o evangelho. Ele foi um pobrezinho, mas tem muitos outros que fizeram o mesmo caminho e marcaram a história, melhoraram a humanidade, porque tinha um coração em Deus. Que venha sobre nós esta bênção da pobreza no espírito, da nossa constante referência e ligação com o Pai, com Deus. Em nome dele, o Pai, do Filho e do Espírito Santo. Amém.

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4: Meus queridos irmãos, a paz do Senhor esteja com vocês. Estamos iniciando o nosso programa Momento São Dimas na nossa querida Rádio Catedral. Peço licença a você para entrar na sua casa, no seu trabalho, em sua vida, e juntos rezarmos pelos nossos irmãos que estão presos. Vamos iniciando o nosso programa neste domingo, cantando este lindo salmo do Senhor.

Senhor esteja convosco. Ele está no meio de nós. Proclamação do Evangelho de Jesus Cristo segundo Mateus. Glória a vós, Senhor. Naquele tempo, partindo dali, Jesus viu um homem chamado Mateus, sentado na coletoria de impostos, e disse-lhe: segue-me. Ele se levantou e seguiu a Jesus. Enquanto Jesus estava à mesa em casa de Mateus, vieram muitos cobradores de impostos e pecadores. Sentaram-se à mesa com Jesus e seus discípulos. Alguns fariseus viram isso e perguntaram aos discípulos: por que vosso mestre come com os cobradores de impostos e pecadores? Jesus ouviu a pergunta e respondeu: aqueles que têm saúde não precisam de médico, mas sim os doentes. Aprendei, pois, o que significa: quero misericórdia e não sacrifício. De fato, eu não vim para chamar os justos, mas os pecadores. Palavra da salvação. Glória a vós, Senhor.

alegria do Senhor é sempre a nossa melhor companhia. Domingo é dia do Senhor, dia da família, dia da Eucaristia. Já foi à missa? Que maravilha! Dá um abraço aí no seu pároco. Diga como é importante a presença dele na sua vida, na vida da sua família. Reze pelo seu pároco, isso é muito importante. Apoie o seu pároco. Os padres precisam de oração. Os padres muitas vezes abandonam a sua própria família para estar com a família de vocês. No domingo, ele não está na casa da mãe dele, nem do pai, mas está aí na igreja, junto com você, ou até mesmo visitando a sua casa, visitando o hospital, indo a um cemitério, a um presídio. Ele abre mão da sua família para estar junto com a sua família, assim como Jesus. Dá um abraço do seu padre, mostre a importância dele aí, da sua presença, dele, da sua comunidade. Irmãos, nós estamos celebrando hoje o 10º domingo do tempo comum. A palavra de Deus, nessa liturgia deste domingo, repete com alguma insistência que Deus prefere a misericórdia ao sacrifício. A expressão deve ser entendida no sentido de que, para Deus, o essencial não são os atos externos de culto ou declarações de boas intenções e pensamento, mas sim uma atitude de adesão verdadeira, clara e coerente ao seu chamamento. A sua proposta de salvação é para todos. Basta a gente ter amor a Deus, colocar Deus como prioridade, que a gente vai, no nosso coração, escutar o seu chamado. E como Mateus, dizer sim. Não importa o tamanho do nosso pecado, a misericórdia de Deus é muito maior. Ela nos atrai, ela nos chama, porque Deus, ele aceita o pecador e ajuda o pecador a vencer o pecado. Ele perdoa os nossos pecados, para que a gente também possa perdoar os nossos pecados, perdoar também aqueles que erram conosco, porque muitas vezes no sacramento da confissão o padre indica: Deus perdoa os seus pecados, e a pessoa ainda continua remoendo com remorso, com tristeza, aquele pecado. Meu irmão, se Deus perdoou os seus pecados, acabou. Lute para não pecar mais, porque senão você vai valorizar mais o pecado do que o amor de Deus. O evangelista nos fala: Deus é amor, ele é misericórdia, ele não quer sacrifício, mas ele

0: quer uma adesão verdadeira, aberta a Ele. Confiança no Senhor, meus queridos irmãos. Vamos agora às nossas comunicações com o nosso assessor, Marcelo.
1: Olá, amigo ouvinte. Um excelente domingo para você e para sua família. O presídio de Ubá, na zona da Mata Mineira, vem desenvolvendo ações voltadas à ressocialização de custodiados por meio da capacitação profissional, atividades laborais e educação. Atualmente, cerca de 100 detentos participam de frentes de trabalho na unidade, contribuindo para a remissão de pena e para a construção de novas perspectivas de reintegração social. Entre as iniciativas está o projeto Cozinha Escola, que oferece capacitação de 6 meses para atuação como auxiliar de cozinha, promovendo aprendizado, disciplina e qualificação profissional. Além disso, participantes da Educação de Jovens e Adultos, o EJA, também participaram de uma palestra sobre prevenção ao uso de drogas, realizada por instrutores do PROERD da Polícia Militar de Minas Gerais. E para saber mais da Pastoral Carcerária da Arquidiocese de Juiz de Fora, acesse nosso Facebook, Pastoral Carcerária JF. Fique agora com as notícias da Pastoral Carcerária Nacional, com Maria Rita Paixão.

São Dimas, dai-me forças nesta difícil provação. Protegei-me nesta situação angustiosa. Fazei brilhar um raio de esperança nas trevas da minha aflição. Peço-vos esta graça pelo sangue de Jesus, vosso companheiro de dor, que se dignou acompanhar-vos até o paraíso, onde agora viveis com ele e com o Pai e o Espírito Santo. Amém. São Dimas, rogai por nós. São Dimas, rogai por nós. Desça sobre todos vocês, e de maneira especial, para os nossos irmãos encarcerados, a bênção de Deus Todo-Poderoso, Pai, Filho e Espírito Santo. Amém.

0: Meus queridos amigos, quero agradecer a todos vocês que nos acompanharam no nosso programa neste dia. No próximo domingo estaremos de volta. Que vocês tenham um abençoado domingo.
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0: Oi, Zezé.
1: Oi, Luciano.
2: Fala, Luciano.
0: Vamos cantar uma música junto?
2: Vambora, rapaz. Que música?
0: Essa aqui, ó.
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0: Caramba, essa música é maravilhosa, Alexandre. Deixa comigo.

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Começamos agora o tempo noturno do dia, 6 horas da tarde. O nosso coração se volta para o céu. Você que está me ouvindo agora pela Rádio Catedral, acompanhe a minha oração. Vamos rezar juntos. Vamos pedir a Deus que nos ajude a amá-lo como Maria o amou. Maria o amou com amor de mãe, com amor de filha, com amor de esposa do Espírito Santo. Em Maria tudo é amor de Deus. E por isso você também tem que amar, e nós devemos amar a Deus sobre todas as coisas. E hoje o dia, essa oração da tarde, essa oração das Ave Marias, eu quero dedicar ao amor que nós devemos ter a Deus sobre todas as coisas. E pedir a você que alimente no seu coração este amor. Certa vez, visitando a França, eu fui à cidade de Ars, onde viveu um grande sacerdote chamado São João Maria Vianney, o cura d'Ars, um homem simples, humilde, mas de grande amor a Deus, e ele deixou uma marca indelével para a vida da igreja. Ele é o padroeiro dos padres, padroeiro dos párocos, e esta oração que eu encontrei ali naquela igreja de São João Maria Vianney, na cidade de Ars, eu guardei no meu coração e ando com ela todos os dias e rezo a todos os dias. Ela está escrita em francês. Eu às vezes rezo nesta língua, às vezes rezo na nossa língua portuguesa. Eu queria que você rezasse comigo agora a oração que estava no coração desse sacerdote santo e digno, São João Maria Vianney, o santo cura d'Ars. Deram o nome desta oração de ato de amor do santo cura d'Ars. Eu vos amo, meu Deus. O meu único desejo é de vos amar até o fim da minha vida. Eu vos amo, ó Deus, infinitamente amável, e prefiro morrer no vosso amor do que viver um instante sequer sem vos amar. Eu vos amo, meu Deus, e não desejo o céu a não ser para ter a felicidade de vos amar perfeitamente. Eu vos amo, meu Deus, e temo o inferno, porque lá ninguém tem a doce consolação de vos amar. Ó meu Deus, se minha língua não pode dizer a todo momento que eu vos amo, ao menos eu quero que meu coração vos repita cada vez que eu respire. Ó, dai-me a graça de sofrer no vosso amor, de amar-vos no sofrimento, de expirar um dia amando-vos e sentindo que eu vos amo. E quanto mais se aproxima o meu fim, mais eu vos peço de aumentar o meu amor e o aperfeiçoar. Assim seja. Reze comigo agora a oração do Anjos, as 3 Ave Marias.

anjo do Senhor anunciou a Maria, e ela concebeu do Espírito Santo. Ave Maria, cheia de graça, o Senhor é convosco. Bendita sois vós entre as mulheres, e bendito o fruto do vosso ventre, Jesus. Santa Maria, Mãe de Deus, rogai por nós, pecadores, agora e na hora da nossa morte. Amém. Eis aqui a serva do Senhor. Faça-se em mim segundo a tua vontade. Ave Maria, cheia de graça, o Senhor é convosco. Bendita sois vós entre as mulheres, e bendito o fruto do vosso ventre, Jesus. Santa Maria, Mãe de Deus, rogai por nós, pecadores, agora e na hora da nossa morte. Amém. E o Verbo de Deus se fez carne e habitou entre nós. Ave Maria, cheia de graça, o Senhor é convosco. Bendita sois vós entre as mulheres, e bendito o fruto do vosso ventre, Jesus. Santa Maria, Mãe de Deus, rogai por nós, pecadores, agora e na hora da nossa morte. Amém. Rogai por nós, Santa Mãe de Deus, para que sejamos dignos das promessas de Cristo. Oremos. Infundi, Senhor, em nossas almas a vossa graça, para que, conhecendo pela anunciação do anjo a encarnação do Verbo, vosso Filho bem-amado, cheguemos por sua paixão e cruz à glória da ressurreição. Por Cristo nosso Senhor. Amém.

Senhor nosso Deus, velai sobre vosso povo, e ao celebrarmos as maravilhas da nossa criação e a maravilha ainda maior da nossa redenção, dignai-vos abençoar esta água. Fostes vós que a criastes para fecundar a terra, para lavar nossos corpos e refazer nossas forças. Também a fizestes instrumento da vossa misericórdia. Para ela libertastes o vosso povo do cativeiro e aplacastes no deserto a sua sede. Por ela os profetas anunciaram a nova aliança que era vosso desejo concluir com os homens. Por ela, finalmente consagrada pelo Cristo no Jordão, renovastes pelo banho do novo nascimento a nossa natureza pecadora. Que esta água seja para nós uma recordação do nosso batismo e nos faça participar da alegria dos que foram batizados na Páscoa. Por nosso Senhor Jesus Cristo, vosso Filho, na unidade do Espírito Santo. Amém.

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8: 6 horas em ponto. Vamos direto da Igreja de São Mateus com a transmissão da Santa Missa.
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10: Por elas, em silêncio, recordemos essas pausas.

0: Senhor, tende piedade de nós.
1: Senhor, tende piedade de nós.
0: Cristo, tende piedade de nós.
1: Cristo, tende piedade de nós.
0: Senhor, tende piedade de nós.
1: Senhor, tende piedade de nós.
0: Deus Todo-Poderoso e Misericordioso, tenha compaixão de nós. Perdoe os nossos pecados e nos conduza à vida eterna.
1: Amém.
0: Alegre-se neste início da celebração, cantemos o hino de louvor.
1: Amém.

0: Na primeira oração da nossa celebração, no número 6, se fala de que é necessário pensar o que é certo, para depois realizar o que é certo também. Então, todos juntos, esta primeira oração, oremos: ó Deus, fonte de todo bem, atendei ao nosso apelo e fazei-nos, por vossa inspiração, pensar o que é certo e realizá-lo com vossa ajuda. Por nosso Senhor Jesus Cristo, vosso Filho, que é Deus e convosco vive e reina na unidade do Espírito Santo, por todos os séculos dos séculos. Amém.
1: Leitura da profecia de Oséias. É preciso saber segui-lo para reconhecer o Senhor. Certa como a aurora é a sua vinda. Ele virá até nós como as primeiras chuvas, como as chuvas tardias que regam o solo. Como vou tratar-te, Efraim? Como vou tratar-te, Judá? O vosso amor é como nuvem pela manhã, como orvalho que cedo se desfaz. Eu os desbastei por meio dos profetas, arrasei-os com as palavras da minha boca. Como luz, expandam-se meus juízos. Quero amor e não sacrifícios, conhecimento de Deus mais do que holocaustos. Palavra do Senhor.

Falou o Senhor Deus, chamou a terra. Do sol nascente ao sol poente, a convocou. Eu não venho censurar teus sacrifícios, pois sempre estão perante mim teus holocaustos.

seria se com fome eu estivesse, porque é meu o universo e todo ser. Porventura, comerei carne de touros? Beberei acaso o sangue de carneiros?

imola a Deus um sacrifício de louvor e cumpre os votos que fizeste ao Altíssimo. Invoca-me no dia da angústia, e então te livrarei e hás de louvar-me.

0: Leitura da carta de São Paulo aos Romanos. Irmãos, Abraão, contra toda humana esperança, firmou-se na esperança e na fé. Assim, tornou-se pai de muitos povos, conforme lhe fora dito: assim será a tua posteridade. Não fraquejou na fé à vista do seu físico desvigorado pela idade, cerca de 100 anos, ou considerando o útero de Sara já incapaz de conceber. Diante da promessa divina, não duvidou por falta de fé, mas revigorou-se na fé e deu glória a Deus, convencido de que Deus tem poder para cumprir o que prometeu. Essa sua atitude de fé lhe foi creditada como justiça, afirmando que a fé lhe foi creditada como justiça, a Escritura visa não só a pessoa de Abraão, mas também a nós, pois a fé será acreditada também para nós, que cremos naquele que ressuscitou dos mortos, Jesus nosso Senhor. Ele, Jesus, foi entregue por causa de nossos pecados e foi ressuscitado para a nossa justificação. Palavra do Senhor.
1: Graças a Deus.

Naquele tempo, partindo dali, Jesus viu um homem chamado Mateus, sentado na coletoria de impostos, e disse-lhe: segue-me. Ele se levantou e seguiu a Jesus. Enquanto Jesus estava à mesa em casa de Mateus, vieram muitos cobradores de impostos e pecadores, e sentaram-se à mesa com Jesus e seus discípulos. Alguns fariseus viram isso e perguntaram aos discípulos: por que vosso mestre come com os cobradores de impostos e pecadores? Jesus ouviu a pergunta e respondeu: aqueles que têm saúde não precisam de médico, mas sim os doentes. Aprendei, pois, o que significa: quero misericórdia e não sacrifício. De fato, eu não vim para chamar os justos, mas os pecadores. Palavra da salvação.

hoje podia ser o dia de São Mateus, padroeiro desta paróquia, porque ele é o protagonista deste domingo. E é curioso, porque ele que conta no seu evangelho, como acabamos de ouvir, que conta como ele foi chamado por Jesus. E fala um homem chamado Mateus, que era ele mesmo. Por isso, na nossa reflexão, nós vamos pensar em São Mateus e pensar em Jesus. Se Jesus tivesse feito uma consulta ao povo, se devia chamar Jesus para ser seus discípulos, Mateus ia perder. Por quê? Porque ele era um trabalhador que tirava dinheiro dos judeus para entregar aos romanos, que os romanos eram os que estavam dominando os judeus. Diríamos, ele era contra a pátria. E, segundo a opinião do povo, também eram ladrões. Portanto, vejam só, se Jesus, como disse antes, pedisse a opinião do povo, ele não poderia escolher Mateus para ser seu discípulo. E ele escolheu. E, como diz também no Evangelho, ele o seguiu rapidamente. Isso nos faz pensar que a maneira de Deus olhar para nós não é a mesma maneira de olhar para nós, de meu vizinho, de meu amigo, de meu inimigo, e até às vezes da própria família. O olhar de Deus é um olhar especial, e foi demonstrado em chamar São Mateus para ser seu discípulo. Mateus, cobrador de impostos, a serviço dos romanos. Jesus fizesse essa consulta, como disse antes, não chamaria Mateus para ser seu discípulo. E quero salientar que não é esse único caso que aparece. Por exemplo, nós ouvimos falar muito do padre Anchieta, São José de Anchieta. Ele nasceu na Espanha, estudou em Portugal, era uma pessoa doente, muito fraca, e mesmo assim foi chamada para vir para o Brasil. Se fôssemos nós, diríamos, não, não vá não, você é muito doente, você é muito fraquinho, não vá não. E ele veio para o Brasil, e teve que caminhar muitos quilômetros para cá e para lá, e ficou forte, e morreu quando ele tinha 63 anos. Vejam só, podíamos dizer a mesma coisa, os companheiros de Anchieta lá na Europa não queriam que fosse, porque era fraco, porque era doente. Mas Jesus o escolheu a si mesmo, Deus o escolheu a si mesmo. E ao chegar ao Brasil, ele ficou mais forte e morreu idoso, 63 anos. Isso é para nós refletirmos um pouco e pensar como é que Deus está olhando para mim, o que é que Deus está vendo em mim. Ao olhar para mim, nós também reconhecemos. Acho que Deus está vendo isso aqui que o povo não vê. E por isso ele me chama. Ou por isso ele não me chama. Essa visão de Deus é muito importante para a nossa segurança, na nossa caminhada para o fim de nossa vida. E para dar exemplo também àquelas pessoas que convivem conosco. Ou mais intimamente.

novamente ou mais separá-los. Por isso, Deus nos escolheu. Podemos ter certeza disso. Outro dia nós falamos sobre a missão, sobre a nossa missão. Então nós temos uma vocação, diríamos, geral, que é para isso que Deus nos escolheu, como escolheu São Mateus. E essa vocação geral é para fazer um mundo melhor. Mas junto com essa vocação, essa chamada geral, também nos chamou para uma vocação particular, individual, algo que se refere só a mim mesmo. E esse que consiste? Isso depende, como já outras vezes salientei, depende de quem sou, da maneira de ser que eu tenho, depende da minha família, depende da minha profissão e assim por diante. Então, essa vocação particular é uma vocação especial para mim, que tenho esses problemas ou não tenho problema nenhum. Então Deus me escolheu, eu tenho que agir como São Mateus, segui-lo quanto antes. E a maneira de ver as coisas também acontece com os seres humanos. Lembram-se da história do Golias, o gigante Golias, que veio com os soldados inimigos atacar Israel. E ele veio na frente. E os soldados de Israel se assustaram e não queriam, já queriam fugir. E lá estava Davi, que era um pastor. Davi que usava uma funda para jogar pedras contra os animais que atacavam as ovelhas. E ele só tinha essa arma. E enquanto que os outros fugiram porque ele era muito grande, um autor diz assim, e Davi não fugiu. Sabe por que não fugiu? Porque com aquela funda era mais fácil acertar aquele gigante do que um pequenininho. E então atirou com a funda, acertou nele, porque era grande. Então vejam só, entre pessoas também, a maneira diferente que existe de ver a mesma coisa. Um se fixa mais numa coisa, outro se fixa mais noutra. Por isso, às vezes, tem gente que tem amigos e tem inimigos. Por quê? Porque um vê de uma maneira e outro vê de outra maneira diferente. E nós também devemos aprender a ver as pessoas pela maneira boa, pela maneira de agir boa que tem, que assim conseguirão acertar e ter uma amizade maior com eles, sejam da família, sejam de fora da família, colegas, trabalho, amigos, amigas. É saber ter os olhos, o olhar de Davi. É grande? É para assustar-me? Não. Assim eu atinjo melhor. Essa é a lição que podemos aprender hoje neste Evangelho, neste dia em que lembramos o nosso padroeiro, São Mateus. Em nome do Pai, e do Filho, e do Espírito Santo. Amém. Façamos agora a nossa profissão de fé. Creio em Deus Pai Todo-Poderoso, Criador do céu e da terra, e em Jesus Cristo, seu único Filho, nosso Senhor, que foi concebido pelo poder do Espírito Santo. Nasceu da Virgem Maria, padeceu sob Pôncio Pilatos, foi crucificado, morto e sepultado, desceu à mansão dos mortos, ressuscitou ao terceiro dia, subiu aos céus, está sentado à direita de Deus Pai Todo-Poderoso, donde há de vir a julgar os vivos e os mortos. Creio no Espírito Santo, na Santa Igreja Católica, na comunhão dos santos, na remissão dos pecados, na ressurreição da carne, na vida eterna. Amém. E agora recordemos os pedidos, as preces que guardamos no nosso coração e que queremos apresentar ao coração de Deus. Em silêncio, recordemos esses pedidos.

E agora, na terceira coluna, antes da liturgia eucarística, vamos rezar todos juntos a oração. Oremos. Deus, nosso Pai, vosso Filho Jesus, não veio chamar os justos, mas os pecadores. Acolhei as preces que brotam do nosso coração, a fim de reconhecermos o vosso perdão e a vossa benevolência. Por Cristo nosso Senhor. Amém.

0: Orai, irmãos e irmãs, para que o nosso sacrifício seja aceito por Deus Pai Todo-Poderoso.
1: Receba, Senhor, por tuas mãos este sacrifício, para a glória do seu nome, para nosso bem e de toda a Santa Igreja.
0: Olhai, Senhor, com bondade nossa disposição em vos servir, para que nossa oferenda vos seja agradável e nos faça.

0: faça crescer no amor, por Cristo nosso Senhor.
1: Amém.
0: O Senhor esteja conosco. Corações ao alto. Demos graças ao Senhor nosso Deus. Na verdade, é digno e justo, é nosso dever e salvação dar-vos graças sempre e em todo lugar, Senhor, Pai Santo, Deus da aliança e da paz. Vós chamastes Abraão e o mandaste sair de sua terra para constituí-lo pai de todas as nações. Suscitastes Moisés para libertar o vosso povo e conduzi-lo à terra prometida. Na plenitude dos tempos, enviastes o vosso Filho, hóspede e peregrino, no meio de nós, para nos redimir do pecado e da morte. E destes ao mundo o vosso Espírito, para fazer de todas as nações um só povo, que na liberdade dos filhos de Deus, caminha para o vosso reino, seguindo o mandamento novo do amor. Por isso, unidos aos anjos e aos santos, proclamamos a vossa glória, cantando a uma só voz.

Na verdade, ó Pai, vós sois santo e fonte de toda santidade. Santificai, pois, estes dons, derramando sobre eles o vosso Espírito, a fim de que se torne para nós o corpo e o sangue de nosso Senhor Jesus Cristo. Enviai o vosso Espírito Santo, estando para ser entregue e abraçando livremente a paixão, Jesus.

e o deu a seus discípulos, dizendo: Tomai todos e bebei. Este é o cálice do meu sangue, o sangue da nova e eterna aliança, que será derramado por vós e por todos para remissão dos pecados. Fazei isto em memória de mim.

mistério da fé. Anunciamos, Senhor, a morte e proclamamos a vossa ressurreição. Vinde, Senhor Jesus. Celebrando, pois, a memória da morte e ressurreição do vosso Filho, nós vos oferecemos, ó Pai, o pão da vida e o cálice da salvação, e vos agradecemos porque nos tornaste dignos de estar aqui na vossa presença e vos servir. Aceitai, ó Senhor, todos suplicantes vos pedimos que, participando do corpo e sangue de Cristo, sejamos reunidos pelo Espírito Santo num só corpo. O Espírito, um só corpo. Agora vamos rezar pela nossa igreja, pelo Papa e pelo nosso Bispo. Todos juntos, lembrai-vos, ó Pai, da vossa igreja, que se faz presente pelo mundo inteiro, e aqui convocada no dia em que Cristo venceu a morte e nos fez participantes de sua vida imortal, que ela cresça na caridade, em comunhão com o Papa Leão XIV, com o nosso Bispo Marco Aurélio, os bispos do mundo inteiro, os presbíteros, os diáconos e todos os ministros do vosso povo. Lembrai-vos, ó Pai, da vossa igreja. E agora vamos rezar pelos falecidos da nossa família, amizades, etc. Todos juntos. Lembrai-vos também, na vossa misericórdia, dos nossos irmãos e irmãs que adormeceram na esperança da ressurreição e de todos os que partiram desta vida. Acolhei-os junto a vós, na luz da vossa face. Concedeis, ó Senhor, a luz eterna. E ora rezamos por todos nós que estamos aqui reunidos e por aqueles que não puderam vir hoje. Todos juntos. Enfim, nós vos pedimos, tende piedade de todos nós e dá-nos participar da vida eterna com a Virgem Maria, Mãe de Deus, São José, seu esposo, os apóstolos, São Mateus e todos os santos que neste mundo viveram na vossa amizade, a fim de vos louvarmos e glorificarmos por Jesus Cristo, vosso Filho. Continuando, por Cristo, com Cristo e em Cristo, a vós, Deus Pai Todo-Poderoso, na unidade do Espírito Santo, toda honra e toda glória, agora e para sempre. Amém. E agora, com muito amor, com muito agradecimento, vamos rezar a oração que o próprio Jesus nos ensinou. Pai nosso que estais nos céus, santificado seja o vosso nome. Venha a nós o vosso reino. Seja feita a vossa vontade, assim na terra como no céu. O pão nosso de cada dia nos dai hoje. Perdoai as nossas ofensas, assim como nós perdoamos a quem nos tem ofendido. E não nos deixeis cair em tentação, mas livrai-nos do mal. Livrai-nos de todos os males, ó Pai, e dai-nos hoje a vossa paz. Ajudados pela vossa misericórdia, sejamos sempre livres do pecado e protegidos de todos os perigos, enquanto aguardamos a feliz esperança e a vinda do nosso Salvador Jesus Cristo. Vosso é o reino, o poder e a glória para sempre. E agora todos juntos, reforçando o nosso pedido de paz. Todos, Senhor Jesus Cristo, disseste aos vossos apóstolos: eu vos deixo a paz, eu vos dou a

tenha paz. Não olheis os nossos pecados, mas a fé que anima a vossa igreja. Dai-lhe, segundo o vosso desejo, a paz e a unidade. Vós que sois Deus, com o Pai e o Espírito Santo. Amém. A paz do Senhor esteja sempre conosco. Desejemos-nos uns aos outros a paz, com muito amor, com muito carinho.

Felizes os convidados para a ceia do Senhor. Eis o Cordeiro de Deus que tira o pecado do mundo. Senhor, eu não sou digno de que entreis em minha morada, mas disse uma palavra e serei salvo. Que o corpo de Cristo nos guarde para a vida eterna. Amém.

0: 3, número 21. Todos oremos, Senhor de bondade, a vossa força salvadora nos liberte das más inclinações e nos conduza pelo caminho do bem. Por Cristo nosso Senhor. Amém.
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0: O Senhor esteja conosco.
2: Ele está no meio de nós.
0: Abençoe-nos, Deus Todo-Poderoso, Pai, Filho e Espírito Santo. Vamos em paz e o Senhor nos acompanhe. Bom fim de semana e boa semana para todos.
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0: nosso Senhor Jesus Cristo. Vinde a mim, vós todos que estáis aflitos sobre o fardo, e eu vos aliviarei. Se você está passando por um momento difícil, ligue para o SOS Oração 3215-3194. 3215-3194. Alguém vai te ouvir, alguém vai te consolar, vai orar por você.
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1: 7:31, horário de Brasília. Boa noite.
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1: Estamos de volta aqui com a Mãe Aparecida pela Rede Aparecida de Rádio 12-3104-1043. Como é que vocês estão? Vocês estão bem? Tudo certo? Tudo tranquilo? Deixa eu mandar um grande abraço aqui para Maria Regina de Guaratinguetá. Oi, Maria Regina, tudo bem? Deus abençoe você, obrigado, viu, pelo seu carinho, pela sua companhia, estamos juntos nesta noite de domingo. Ela que tá aqui aguardando, né, esperando o Santo Terço daqui a pouquinho, agradecendo por tudo que

0: abraço pro senhor. Como é que você tá? Tudo bem, meu amigo?
1: Boa noite, Deus. Boa noite, vida. Boa noite a você. É, você que é especial para Deus. Que Deus, em sua plenitude, generosidade, misericórdia, continue nos abençoando. Nossa Senhora Conceição Aparecida, nos cobrindo com manto azul sagrado, e que todos os anjos do universo estejam conosco. Irmã Dulce, rogai por todos nós em mais uma noitada, mais uma madrugada, aqui no Terminal Rodoviário São João da Boa Vista. Amém.
0: Um abraço pra você, Cláudio Antônio, de São João da Boa Vista. Bom trabalho pro senhor, viu? Bom turno de trabalho. E vamos juntos até a meia-noite com a primeira parte do programa com a Mãe Aparecida. Depois da meia-noite, Eduardo José chega pra mais uma madrugada, já madrugada de segunda-feira. Participe comigo, 12-3104-1043. Ô, Camila! Tudo bem, Camila? Um beijo no seu coração. A música Coração da Família. Daqui a pouquinho para Maria Terezinha e para Camila Machado de Timóteo, Minas Gerais. A chave do coração, Adriana Arides.

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2: Olá, eu sou o Padre Zezinho fazendo catequese com você. Você é um ouvinte assíduo, que também, como católico, quer refletir e saber mais sobre as doutrinas da nossa igreja. E eu não sei se você pensa como eu penso, mas esse assunto do nome de Deus, do Deus que acharam, fez muitas vítimas espirituais. Porque muitos não souberam, milhões, quem realmente eles acharam. Chamaram de Deus o que não era Deus. E disseram ter achado quando não tinham achado. Como Deus não é facilmente encontrável, nem mesmo depois que se revela, apressados pregadores de religião, desde o primeiro deles que falou à sua tribo até os de hoje que falam a milhões de ouvidos no rádio e na televisão, assumiram algumas certezas verdadeiras, outras falsas, e fizeram algumas afirmações serenas, outras histéricas. Do Deus que tinha falado com eles, alguns, olha que eu repito, alguns, regrediram para o Deus que só falava a eles. Morreram de ciúmes do Deus que oferecesse o seu colo a qualquer outro grupo ou ser humano. A dificuldade continua. Porque há os serenos em nome de Deus e há os exaltados em nome de Deus. Os serenos buscaram o diálogo e a compreensão e tentaram ver os sinais de Deus na família e na tribo dos outros também. Foi o caso de Noemi, a sogra de Ruth e Orfa. Isso está no livro de Ruth, primeiro capítulo, versos 1 a 22, que acentuava o amor e a família mais do que a pertença a uma corrente de fé. Com a viuvez de ambas, mandou-as procurar nova família, junto ao povo do qual tinham vindo. Eram de outra fé. Gamaliel, estudioso judeu, propunha que não se fizesse violência contra o grupo religioso que vinha com ideias e propostas novas. O tempo mostraria sua força ou sua fragilidade. Não deviam sujar as mãos de sangue por amor à sua fé. Atos 5:34. Ele propunha uma religião serena, dialogante, moderada, sem violência. Paulo foi ao Areópago e respeitou a fé dos homens ali presentes, mas pediu licença para falar de Jesus. Os serenos em nome de Deus discordam, mas dialogam. Fiquem com Deus.
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3: Deixa eu mandar um grande abraço para Camila Machado, lá de Timóteo, Minas Gerais. Ô Camila, tudo bem? Uma excelente noite para você. Pra você, pra Maria Terezinha, pra todos aí de Timóteo, Minas Gerais, obrigado pelo carinho, pela companhia. Abençoado domingo, início de semana pra todos nós. Oração pela família, Joana.

0: A chave do coração, Adriana Arides. Com a Mãe Aparecida, aqui pela Rede Aparecida de Rádio. Vamos juntos acompanhar Viver Como Jesus Viveu com o Padre Zezinho.
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0: coração pela família. Joana, pra você. Pra Camila Machado, pra Maria Terezinha, lá de Timóteo, Minas Gerais. 7h44, horário de Brasília. Vamos juntos acompanhar ao encontro de Maria. E daqui a pouco eu tô de volta.
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2: A paz esteja com você. É surpreendente a gente, quando falar de oração, que a oração faz parte da vida e a vida pode se tornar oração. Quando a gente ora, nós estamos fazendo assim um intervalo na nossa vida. Estamos nos isolando da vida. Nós podemos, em qualquer momento, trabalhando, descansando, comendo, caminhando, estudando, convivendo com as pessoas, fazer de tudo oração. Viver cada momento orando. Não com palavras simplesmente, mas sobretudo com as atitudes. Tudo que eu fizer, que seja por amor a Deus. Tudo que eu enfrentar, ofereço a Deus. Sacrifício, penitência, oração. Maria acolhe, medita e descobre as expressões do mistério de Deus quando ela aceita fazer a vontade dele. No centro do diálogo do anjo com Maria, nós reconhecemos que lá está o lema da nossa vida, como já foi dito. Maria disse: faça-se em mim segundo a vossa vontade. Fazer a vontade de Deus é colocar em prática a sua palavra, é cumprir os seus mandamentos, é conviver com Deus. Aquela palavra de Maria, faça-se em mim, é uma oração. Faça-se a vossa vontade. Ela falou com Deus através do anjo. Vamos também sempre. Você está bem, está triste, preocupado, tem desafios, conquistou o bem, está fazendo a vontade de Deus? Faça sempre a vontade. Que simplesmente nós possamos partilhar as alegrias e o louvor. Por isso Maria se põe a caminho para servir sua prima Isabel nas dificuldades e nos desafios da caminhada. Isso simboliza que a nossa oração deve nos levar a amar o próximo. E à medida que eu amo o próximo,

0: verdadeiramente, eu estou orando também, porque eu estou fazendo a vontade de Deus.
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2: 7h47, horário de Brasília, uma excelente noite para você. Essa daqui vai lá para Maria Regina de Guaratinguetá. Ô Maria Regina, um beijo no seu coração, obrigado pelo seu carinho, pela sua companhia, Deus abençoe você e toda a sua família. Ela que está aguardando o Santo Terço daqui a pouquinho, às 10 horas da noite. Terra Seca. Destruir.

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2: Às vezes, é preciso achar uma estratégia nova para se viver bem. Encontrar um caminho, achar um novo jeito, uma nova perspectiva, isso não é fácil. Estamos presos às nossas manias e costumes, aos nossos roteiros para alcançar as soluções para aqueles problemas que sempre resolvemos daquele jeito e sempre deu certo. Mas não tem jeito de fugir. Mais cedo ou mais tarde, a vida vai nos levar a uma mudança, vai nos pedir um novo passo, uma nova direção e nos conduzir a uma nova perspectiva. No início, sempre haverá o medo, o simples e comum medo do novo e do desconhecido. Mas logo essa sensação desaparece e dá lugar a outra percepção, mais adequada e gratificante, quase um respiro de vida e esperança, um novo ar que é revigorante e se traduz em coragem, curiosidade, motivação e alegria. Se abra ao novo e conte com a graça de Deus.

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8: 8:01, horário de Brasília. Boa noite.
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8: Com a Mãe Aparecida. Aqui pela Rede Aparecida de Rádio. Que bom estarmos juntos nesta noite de domingo, dia 7 de junho de 2026. Hoje, décimo domingo do tempo comum. Como é que você tá? Tudo bem? Tudo certo? Tudo tranquilo? Vamos iniciando para todo o Brasil, através das ondas do rádio, o nosso programa Com a Mãe Aparecida. Muito obrigado a você que nos acompanha através da 104.3, aqui para nossa região de São Paulo, região do Vale do Paraíba, sul de Minas Gerais, sul fluminense. Muito obrigado pelo carinho, pela companhia, viu? Acolho também você que está em casa nos acompanhando através do nosso aplicativo Aparecida e a você que nos acolhe em todo o Brasil através das rádios parceiras, rádios que integram a rede Aparecida de Rádio. Um grande abraço para a cidade de São Lourenço, Minas Gerais, que nos acompanham através da Rádio Estância e da Rádio São Lourenço.

Sucesso FM, Rádio Tucano FM em Tucano, na Bahia, Rádio Santana FM na cidade de Ponta Grossa, no Paraná, entre outras, muitas e muitas outras rádios que integram a rede Aparecida de Rádio e faz com que a gente chegue até você. Muito obrigado pelo seu carinho, pela sua companhia. Vamos juntos nesta noite de domingo, dia 7 de junho de 2026. É o programa de edição número 8.176. Eu trabalho com a produção de Marcos Thiago, a coordenação da Paula Castro e a direção do padre Vanderlei Souza, missionário redentorista. E o meu convidado especial é sempre, sempre você que está em casa, acompanhando, rezando, agradecendo, colocando suas intenções aos pés da Mãe Aparecida através do nosso WhatsApp 12-3104-1043. 12-3104-1043. Agora 8 horas 3 minutos, horário de Brasília.

Obrigado, Senhor, por permanecerdes conosco no sacramento do vosso corpo e sangue. Em cada celebração eucarística, renovais vossa entrega de amor pela humanidade e nos convidais a viver em comunhão convosco e com os irmãos. Aumentai em nós o amor pela Eucaristia, que jamais nos acostumemos com tão grande mistério e que possamos reconhecer o vosso corpo santo, a fonte de nossa força, paz e salvação. Fazei de nós pessoas mais fraternas, solidárias e comprometidas com o Evangelho, que alimentados pelo pão da vida, saibamos repartir amor, esperança e caridade aos que mais necessitam. Abençoai a igreja, os sacerdotes, os ministros e todos os fiéis que testemunham sua fé em vosso nome. Que a presença viva da Eucaristia transforme vossos corações e renove nossa vida espiritual. Amém.

0: nunca pare de lutar, Padre Fábio de Melo. Deixa eu mandar um grande abraço aqui pro Luiz Fernando, lá de Taubaté. Alô, Luiz Fernando. Um abraço pra você, meu querido. Obrigado pelo seu carinho, pela sua companhia. Um grande abraço pra todos aí da cidade de Taubaté. Vamos juntos acompanhar o Salmo Responsorial. E daqui a pouco eu tô de volta.
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2: Salmo 49. A todo homem que procede retamente, eu mostrarei a salvação que vem de Deus.
3: A todo homem que procede retamente, eu mostrarei a salvação que vem de Deus.
2: Falou o Senhor Deus, chamou a terra, do sol nascente ao sol poente a convocou. Eu não venho censurar teus sacrifícios, pois sempre estão perante mim teus holocaustos.
3: A todo homem que procede

0: diretamente, eu mostrarei a salvação que vem de Deus.
1: Não te diria se com fome eu estivesse, porque é meu o universo e todo ser. Porventura comerei carne de touros? Beberei acaso o sangue de carneiros?
0: A todo homem que procede retamente, eu mostrarei a salvação que vem de Deus.
1: Imola a Deus um sacrifício de louvor e cumpre os votos que fizestes ao Altíssimo. Invoca-me no dia da angústia e então te livrarei e hás de louvar-me. A todo homem que procede retamente, eu mostrarei a salvação que vem de Deus.
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0: todas as famílias do Brasil, Padre Eduardo.
1: Que Deus abençoe a tua família, Alessandro.
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4: 8:31, horário de Brasília. Boa noite.
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4: Estamos de volta aqui com o nosso Com a Mãe Aparecida, aqui pela rede Aparecida de Rádio. Que bom estarmos juntos nesta noite maravilhosa de domingo, dia 7 de junho de 2026. Muito obrigado pelo seu carinho, pela sua companhia. Lembrando que você pode continuar participando comigo através do nosso WhatsApp 12-3104-1043. 12-3104-1043. Você pode mandar a sua mensagem, fazer o seu pedido, o seu agradecimento, colocar as suas intenções aos pés da Mãe Aparecida. Daqui a pouquinho, às 10 horas da noite, o nosso Santo Terço. E você que está em casa é sempre o nosso convidado especial. Agora 8:32, horário de Brasília. Vamos juntos acompanhar o quinto episódio do nosso podcast Caminhar Juntos. E daqui a pouco eu tô de volta.
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1: Antes do Papa Francisco convocar o sínodo para a sinodalidade já no ano de 2015, durante a comemoração pelos 50 anos da instituição do Sínodo dos Bispos, ele faz uma afirmação contundente. Abre aspas. O caminho da sinodalidade é o caminho que Deus espera da Igreja do terceiro milênio. Fecha aspas. E em 2021 chama a Igreja nesta perspectiva sinodal a fazer uma profunda revisão de vida e de ação evangelizadora para a construção de um mundo mais justo, fraterno, dialogal e participativo.
0: O padre jesuíta Adelson Araújo, professor da Pontifícia Universidade Gregoriana em Roma, perito e facilitador na Comissão de Espiritualidade do Sínodo sobre a Sinodalidade entre os anos de 2022 e 2023, nos ajuda a fazer memória do processo sinodal.
2: Bem antes da convocação para o sínodo da sinodalidade, convocação que se deu em 2021, se nós olharmos já a realização do sínodo sobre a Amazônia, ali nós já vamos encontrar no documento final do sínodo da Amazônia também já uma citação sobre esse jeito de ser igreja como igreja sinodal, que creio que todos nós já sabemos significa uma igreja que caminha junto, né? Que nos ensina a caminhar juntos sob a guia do Espírito Santo. Então, e antes também do próprio sínodo da Amazônia, já no sínodo sobre a juventude, no sínodo sobre a família, o Papa Francisco marcou o seu pontificado em base também a esse chamado constante, para que nós pudéssemos resgatar algo que é da raiz da nossa fé cristã, né? Os cristãos que se uniam, que tinham tudo em comum, são os cristãos conhecidos desde o início como aquelas pessoas que fazem um caminho juntos, não é? Eram reconhecidos como a comunidade do caminho.
0: Pela primeira vez, um pontífice convoca um sínodo, não apenas para a igreja fechada em si mesma, mas para todo ser humano de boa vontade que esteja aberto ao diálogo e à escuta verdadeira do Espírito Santo. Um caminhar juntos, independente da fé que professamos, como relata Padre Adelson.
2: É esse caminhar juntos que vai muito de acordo com um outro documento precioso do pontificado deixado por Papa Francisco, né? Que é o Fratelli Tutti, né? Irmãos todos, todos somos irmãos e irmãs, independente da fé que professamos, independente da nossa religião. Obviamente que nós, cristãos católicos, partimos do anúncio de Jesus Cristo para ir ao encontro também de todas as pessoas de boa vontade, todos os seres, porque não é somente envolver a humanidade. O Papa também tinha uma sensibilidade grande com toda a criação, não é? E quando ele fala, por exemplo, de escutar, nós temos que ouvir e escutar o grito da natureza, o grito das criaturas, inspirado também no São Francisco de Assis, não é? Que chamava todas as a obra de Deus de irmãos e irmãs, né? Então, sim, não é um discurso que fica só dentro dos muros da igreja, entendida como comunidade eclesial, mas é um chamado missionário, de irmos em missão, igreja em saída, né? Dizia o Papa Francisco, que vai também encontrar, vai escutar e vai convidar a caminhar juntos também outras pessoas, independente da seu credo, da sua cultura, da sua raça e da sua localização geográfica.

0: Conexão Emaús.
1: Em tempos de redes sociais, muitas pessoas encaram a proposta inédita de Francisco como algo diferente. Então, algumas fake news, ou seja, notícias falsas, surgem em torno do processo sinodal. É exatamente deste contexto que nasce a Casa Emaús, como nos conta Ricieri Benedetti, coordenador de campanhas da Casa Galileia, que nós vamos conhecer um pouco mais para frente neste episódio.
2: Conexão Emaús, ele nasce a partir de uma outra campanha que a gente construiu, que nasceu durante o sínodo sobre a sinodalidade, durante a primeira sessão. A gente, naquele momento, tinha feito um monitoramento nas redes de perfis católicos, então lideranças católicas, influenciadores, mídias, páginas de dioceses, de regionais.

e a gente fez uma varredura, né, durante o período da primeira assembleia do sínodo, e a proposta era captar tudo aquilo que tinha de mensagens sobre o sínodo com a palavra, né, a palavra sínodo, sinodal, sinodalidade. E a partir daí a gente fez um relatório, sobre o que aparecia nas redes, e a gente ficou surpreso negativamente com o resultado, né? Porque tudo que saiu naquele período sobre sinodalidade tinha uma grande quantidade de desinformação sobre o próprio sínodo, sobre o que que ele era, sobre o que que ele representava, tinha muito medo do que ele podia provocar, né? Então, muitas postagens falando de cisma, falando de que aquilo ia acabar com a igreja, né? E a gente, e por outro lado, a gente percebeu que as iniciativas de comunicação nas redes sociais a favor do sínodo eram muito tímidas ou não davam conta de expressar com qualidade suficiente aquilo que a sinodalidade era e podia ser. E aí, pensando nisso, a gente iniciou o projeto que a gente chamou, a campanha, que a gente chama de Casa Emaús. Ela foi inspirada, né, na iluminação bíblica de Emaús, mas também a partir de um texto de uma entrevista de Dom Odilo, e aí que fazia uma análise muito bacana de como o próprio sínodo sobre a sinodalidade podia significar esse caminho de Emaús que a igreja estava vivendo, né, de se reencontrar com o projeto, se reencontrar com Jesus, e que no caminho, na partilha, com a diversidade, com o outro, podia se reencontrar no projeto de uma igreja que fosse mais

0: aberta, né? Então, nasce aí a Casa Emaús, com várias ativações, com várias atividades, com várias ações que a gente promoveu, e aí desde teste de mensagens nas redes sociais, articulação com comunicadores.
1: Para que o sínodo para a sinodalidade se torne ainda mais difundido no ambiente digital e nas mídias católicas conhecidas, o programa Conexão Emaús ganha sua primeira versão, como relata Ricieri.
0: Durante essa segunda sessão do sínodo, a gente promoveu uma imersão com influenciadores e comunicadores católicos, na intenção de juntos pensar aquilo que nos unia quanto comunicadores, mas também como igreja. Então, a proposta era reunir, de fato, católicos e comunicadores de diferentes lugares da igreja, né? Padres, congregações, né? Freiras, pessoas dos movimentos católicos, de pastorais, de organismos, né? Então, comunicadores de várias frentes, para que juntos pudessem pensar o que que os unia, né? O que que unia a gente como igreja e como igreja sinodal. Então nasce aí a primeira perspectiva, né, do que vinha se tornar o Conexão Emaús, né? A gente, no final desse período, né, que foi todo o ano de 2024 e parte do ano de 2025, a gente entendeu que a comunicação de fato era um lugar de incidência para promoção e ampliação da cultura sinodal. E aí a gente começa a pensar, então, se a gente acha que a comunicação é esse lugar, então o nosso público-alvo é de fato os comunicadores e comunicadoras, né? E aí a gente começa a pensar como que a gente conseguia ajudar os comunicadores a se qualificar nesse lugar, entre eles mesmos, nas suas grandes diferentes áreas, nas diferenças, nas diferentes espaços onde atuam, e que podiam produzir juntos e juntas campanhas, mas também produzir essa ampliação da cultura sinodal através do seu trabalho, nos seus territórios, né, onde atuam, em cada lugar que atua, né? Então, aí nasce a concepção do Conexão Emaús.
2: Cada novo passo dado na vida da igreja é um regresso à fonte. Uma experiência renovada do encontro com o ressuscitado que os discípulos experimentaram no cenáculo na noite de Páscoa. Como eles, também nós, participando nesta assembleia sinodal, nos sentimos envolvidos pela sua misericórdia e tocados pela sua beleza. Vivendo a conversão no Espírito, escutando-nos uns aos outros, apercebemo-nos da sua presença no meio de nós. A presença daquele que, ao conceder o Espírito Santo, continua a suscitar no seu povo uma unidade que é harmonia das diferenças. Documento final do Sínodo para a Sinodalidade.
3: Casa Galileia, cristãos em busca de diálogo.
2: Antes de continuarmos falando sobre o programa Conexão Emaús, é preciso parar para conhecer a semente de onde o projeto nasceu, a Casa Galileia.
1: Ainda dentro do pontificado de Francisco, em um contexto de enfraquecimento da democracia em terras brasileiras, cristãos católicos e evangélicos da sociedade civil se sentem chamados à promoção do diálogo por meio de campanhas estruturadas. Leon Souza, antropólogo e diretor executivo da Casa Galileia, explica como nasce a casa e qual é a sua proposta na sociedade.
4: Casa Galileia nasceu, é muito novinha, a gente nasceu em 2021, um grupo de pessoas que tinham trajetórias em comunidades católicas e comunidades evangélicas, alguns com trajetórias, no caso da Igreja Católica, em pastorais, em movimentos, colegas que vinham também de grupos ecumênicos, das igrejas evangélicas, enfim. E nós, conversando em outros espaços, assim, éramos amigos, éramos colegas em outros lugares de atuação, nós percebemos que tinha uma oportunidade de atuar com campanhas e com comunicação para engajar comunidades cristãs em vários temas que para nós são muito caros, assim, no Brasil, no mundo, momento super desafiador do mundo que a gente

0: vivendo agora, de conflitos, de desmoronamento das democracias, da convivência democrática, da ameaça à pluralidade.
1: Conexão
0: da destruição
1: em
0: das condições socioambientais de existência da vida. Então, a gente entendeu assim, olha, muita gente faz comunicação, mas a gente tem a oportunidade de fazer campanhas, ou seja, ter uma estratégia qualificada para mobilizar audiências cristãs no Brasil para falar sobre vários temas. Então, a Casa Galileia é essa organização da sociedade civil. Então, assim, nós não somos ligados nem à estrutura da Igreja Católica, nem à estrutura de Igreja Evangélica. Somos da sociedade civil que entende que no Brasil não é possível a gente não reconhecer a centralidade da fé cristã na vida do povo. Nós estamos fundados no princípio da pluralidade, do diálogo interreligioso, do diálogo ecumênico, mas isso também nos da laicidade do Estado. Agora, justamente nesse princípio também nos faz afirmar que a fé é um componente fundamental da formação da identidade, da construção das relações das pessoas nesse país, né? Um país em que mais de 56% das pessoas se declaram católicas e mais de 26% se declaram evangélicas, de acordo com o censo, né? O último censo, né? Sobre religião. Então, o nosso desafio é justamente como é que a gente conversa com essas pessoas, considerando os desafios que a gente vive no tempo presente.
2: Outro trecho do documento final do sínodo aponta que as possibilidades oferecidas pelas redes digitais reconfiguram relações, laços e fronteiras. Embora hoje estejamos mais ligados do que nunca, sentimos frequentemente a solidão e a marginalização. Além disso, as redes sociais podem ser utilizadas por interesses econômicos e políticos que, manipulando as pessoas, divulgam ideologias e geram polarizações agressivas.
3: Esta realidade encontra-nos despreparados e exige que dediquemos recursos para que o ambiente digital seja um lugar profético de missão e de anúncio. Leon fala sobre o sínodo para a sinodalidade e como a Casa Galileia viu no Conexão Emaús uma oportunidade para que o ambiente digital seja realmente esse lugar profético.
0: A gente teve uma oportunidade de um parceiro que disse assim, olha, a gente pode fazer um trabalho. Já na próxima Assembleia, que foi em 2024, a segunda sessão da Assembleia, que foi em 2024, quem sabe se a gente faz um trabalho com comunicação, então, para, já que a gente tem muita gente falando contra o sínodo, desmobilizando o sínodo, quem sabe a gente mobiliza comunicadores para construir uma agenda positiva em relação ao sínodo. Não era o nosso interesse fazer contraponto às narrativas que estavam lá, a fazer um enfrentamento direto a esse ou aquele influenciador ou aquela página que era. A gente queria dizer, olha, o sínodo é isso daqui. A sinodalidade é isso daqui. E assim a gente fez. Então a gente construiu um primeiro piloto do projeto. Trabalhamos ali com 15 comunicadores, fizemos uma imersão e fomos lançar conteúdos também junto com movimentos, com pastorais, com comunidades. Então passamos 2024 inteiro colocando esses conteúdos no mundo para dizer assim, olha, é possível conversar sobre esses temas também num outro lugar, né? Isso deu tão certo que a gente avançou, escalou agora para essa fase que a gente está vivendo, que é o Conexão Emaús. Então, Leon, mas por que a Casa Galileia, que é uma organização da sociedade civil, que não está ligada diretamente à igreja, por que vocês estão conversando sobre uma coisa que parece tão eclesial, ou seja, parece tão intra-eclesial? Porque eu acho que, para quem mergulhou na proposta do Papa Francisco sobre a sinodalidade, percebe que essa é uma oportunidade muito importante que a igreja tem, mas que o mundo também tem, de voltar a conversar, voltar a se colocar numa atitude de escuta, de atenção àquilo que está acontecendo no mundo, para encontrar respostas novas, inclusive.
3: A especialista em comunicação estratégica, Janaína Santos, coordena a Comissão de Relações Institucionais da Sociedade Brasileira de Cientistas Católicos e a gestora de marketing do

0: Conselho Episcopal Latino-Americano e Caribenho, CELAM, e acompanha o programa Conexão Emaús. Ela destaca que trabalhar a sinodalidade pelo viés da comunicação é fundamental para a missão evangelizadora da Igreja.
1: Trabalhar a sinodalidade pelo viés da comunicação é fundamental para os trabalhos que a gente desenvolve, para a missão evangelizadora da Igreja. Então, quando o Conexão Emaús, ele junta pessoas de vários lugares do Brasil, com várias formas de fazer comunicação, com vários sotaques, isso eu penso que é maravilhoso, porque você aí tem uma possibilidade de trabalhar várias formas de criatividade distinta no mesmo espaço, com um propósito comum e a serviço da Igreja. Desde o Diretório de Comunicação, a gente já trazia para nós que a comunicação faz parte da missão constitutiva da Igreja. Então, eu penso que a comunicação, ela é uma espinha dorsal que perpassa por todas as pastorais, por todos os serviços, pela questão institucional que a Igreja também trabalha, né, na sua dimensão com a sociedade em geral. Então, eu penso que é muito importante que o clero, que os nossos bispos, né, que os agentes de pastorais também estejam conectados com essa comunicação que nós queremos fazer, que está a serviço da Igreja. Então, eu penso que o Conexão Emaús, ele traz essa dimensão, né, é missionária que a comunicação tem, a serviço das diversas dimensões que a Igreja nos propõe hoje, nos dias atuais, e fazendo com que isso seja leve, possível, e que todos possam caminhar juntos, como nos pedia Papa Francisco, e agora Papa Leão segue com essa proposta de sinodalidade para todos, né, onde todos possam colaborar.
2: Comunicação para uma Igreja sinodal.
3: Em 2026, comunicadores de todas as regiões do Brasil foram chamados a vivenciar o programa Conexão Emaús, com o objetivo de fortalecer uma comunicação comprometida com a construção de uma Igreja cada vez mais sinodal em suas diversas realidades. Durante a formação, os participantes tiveram acesso a conteúdos relacionados à história da Igreja, ao processo sinodal e a temas fundamentais ligados ao sínodo, aprofundando a compreensão sobre a missão evangelizadora da comunicação.
0: Gabriela Couto, agente da Pastoral da Comunicação da Arquidiocese de Vitória da Conquista, na Bahia, Regional Nordeste 3 da CNBB, afirma que durante o programa percebeu que o sínodo propõe o alargamento da tenda para a inclusão da diversidade e que isso nos impele, como comunicadores, um chamado urgente.
4: Eu acho que a gente tem aqui a oportunidade de ter contato com realidades diferentes, com diversidade, com histórias que a gente não ouviria, talvez, dentro da nossa realidade, dentro da nossa comunidade. Isso tem me feito também abrir os olhos dessa necessidade que a gente tem de alargar essa tenda, né? Estreitar essas portas para que esta Igreja, ela seja uma Igreja para todos, todos e todos. Então, a gente precisa, eu acho que como Igreja, formar melhor os nossos agentes pastorais, formar melhor as pessoas que são lideranças, para poder se saber acolher e também incluir a diversidade. Porque não basta a gente acolher a pessoa que é considerada diferente, a gente precisa que ela esteja dentro, que ela esteja no meio de nós, né? Assim como Jesus está no nosso meio.
3: O programa Conexão Emaús oferece aos participantes um espaço de escuta, diálogo e partilha, e ajuda as comunicadoras e comunicadores a integrarem teologia, espiritualidade e estratégias de comunicação na sua ação eclesial.

0: mais do que um curso, o programa Conexão Emaús é uma experiência coletiva em que cada participante é chamado a desenvolver competências para gerar narrativas acessíveis e comprometidas com a missão da igreja, colaborando na construção de processos que ampliem uma cultura de sinodalidade em suas comunidades, paróquias e dioceses.
1: Rogério Souza Lima é presidente do Conselho de Leigos da Diocese de Macapá, no Amapá, e atua também como catequista de adultos e relatou que a metodologia do programa é uma experiência do despertar para que saibamos escutar.
2: Conexão é para nós, assim, e sobretudo para mim, né, pessoalmente, uma experiência maravilhosa de despertar para essa igreja sinodal, para essa igreja que precisa do protagonismo de todas as pessoas que compõem a comunidade cristã. Seja um padre, seja um diácono, seja o bispo, seja o religioso, a religiosa, seja o leigo, a leiga, o catequista, o agente de pastoral. O Espírito Santo fala por cada uma dessas pessoas, em cada uma dessas pessoas, e nós devemos também ter atenção para ouvir e dar atenção. E esse processo do Conexão Emaús foi, sim, magnífico para a gente aprender a ouvir, né? Muitas vezes a gente acha que sabe ouvir, mas esse processo de diálogo, de conversa no Espírito, de diálogo sobre temas sensíveis, mas que envolvem a sinodalidade, foi de fato um grande despertar para mim.
1: Conversa no Espírito é o coração metodológico do programa Conexão Emaús. Mais do que uma técnica de trabalho em grupo, ela é um modo de caminhar juntos. Natural de Roraima, Rômulo Ferreira, assessor de comunicação da Conferência da Família Franciscana do Brasil, destacou que a metodologia potencializou todo o processo.
3: Essa experiência, ela fortaleceu o senso de sinodalidade. Algo que potencializou o processo foi a conversa no Espírito, com a metodologia que primeiro você escuta, sem reações, digamos assim, né? Depois é o momento de partilhar o que você escutou.
1: Rafaela Amorim é jornalista em uma emissora de rádio católica na Arquidiocese de Manaus, no Amazonas, e afirma que, para ela, o programa é um renovo de esperança, um chamado ao amor por comunicar e comunicar a sinodalidade.
4: E a troca de experiências, a gente aprender com as pessoas, novos modos de comunicar. Toda essa questão da sinodalidade, a gente poder falar os nossos desafios, as nossas mazelas, compartilhamos das mesmas dores e das mesmas esperanças. Então, para mim, o Emaús tem sido um renovo de esperança, um chamado ao amor à comunicação.
1: Leonardo Maier, coordenador da PASCOM na Arquidiocese de Porto Alegre, no Rio Grande do Sul, fala sobre a diversidade de culturas e que encontrou nessa pluralidade o caminho para a sinodalidade.
5: Esse programa, ele me mostrou um caminho para a sinodalidade. Conhecer pessoas diferentes de diversas regiões e que professam a nossa mesma fé. E através dessa profissão de fé, a gente dar passos.

0: comunicadoras e comunicadores, fomos chamados a sermos discípulos de Emaús em nossas realidades locais e dispostos a caminhar juntos, a escutar o Espírito Santo e a transformar a comunicação em pontes de encontro, diálogo e esperança. Como participante, desejo que esta experiência continue ecoando em cada comunidade, paróquia, diocese e ambiente digital, para que a igreja seja cada vez mais sinodal, uma igreja que escuta, acolhe, participa e caminha em unidade.
1: Ao longo da história, os sínodos convocados pela igreja começam com a oração Ad Sumus Sancti Spiritus, que na tradução do latim para o português quer dizer: estamos diante de ti, Espírito Santo. Tradicionalmente